0: Consumidor se reuniu com 140 representantes, né, de PROCONs para alinhar uma ação de fiscalização do mercado de combustíveis. Como é que vai funcionar esse trabalho?
1: Olha, Mariana, o encontro marcou o início da Operação Carga Pesada, de âmbito nacional, que tem como foco a apuração de possíveis aumentos abusivos na comercialização de combustíveis líquidos. Os PROCONs poderão compartilhar informações, documentos e resultados das fiscalizações, além de organizar ações conjuntas. A reunião foi convocada após a Agência Nacional de Petróleo, Gás Natural e Biocombustíveis ter recebido cerca de 330 denúncias relacionadas a aumentos abusivos de preços. De acordo com o secretário nacional do consumidor, Ricardo Morishita, já foram instaurados 70 processos administrativos contra postos de combustíveis. Morishita explica que o problema está no aumento da margem de lucro desses estabelecimentos.
2: Qual é o problema? É num momento de guerra em que o governo tem programas de subvenção, quer dizer, ele faz pagamento direto para auxiliar a compra desse combustível. Tem a desoneração de impostos, ou seja, a sociedade brasileira contribui com esse processo e absolutamente num momento tão delicado do cenário global, com aumento do preço do petróleo, não é o momento para o aumento da margem de lucro desses postos. E isso configura uma prática abusiva prevista no Código de Defesa do Consumidor.
1: Os estabelecimentos têm 20 dias para apresentar defesa e os processos seguirão os procedimentos administrativos previstos na legislação.
3: Luana, você mencionou agora há pouco sobre denúncias recebidas pela ANP. Como é que está sendo a atuação da agência?
1: Luciano, a ANP tem aplicado multas a essas distribuidoras que já superam os 200 milhões de reais. As penalidades resultam de decisões em primeira instância e as empresas ainda podem recorrer. Em algum dos casos julgados, a agência apurou que as margens brutas das distribuidoras aumentaram mais de 1.350%.
0: Nossa, e tem algo que os consumidores possam fazer, Luana, para ajudar nesse controle do aumento abusivo do preço dos combustíveis?
1: Com certeza, Mariana. Além de registrar a queixa aos PROCONs estaduais e municipais, o contato sobre possíveis irregularidades no mercado de combustíveis pode ser feito diretamente com a ANP. Tanto pelos canais digitais da agência, quanto por telefone. O número é 0800-970-0267. Luciane e Mariana.
3: Obrigado, Luana Karen, pelas informações ao vivo aqui na Voz do Brasil.
0: Aumentou o número de brasileiros com CNPJ, o Cadastro Nacional de Pessoas Jurídicas.
3: Segundo o IBGE, esse percentual aumentou 11% de 2012 a 2025, alcançando 35%.
0: E as mulheres estão buscando mais a formalização para tocar seus negócios.
4: O aumento na formalização entre as pessoas que trabalham por conta própria foi apontado pelo IBGE em dados divulgados nesta quarta-feira. Em 2025, o contingente de empregadores e trabalhadores por conta própria no Brasil somou quase 31 milhões de pessoas. O percentual de formalização com CNPJ, o Cadastro Nacional da Pessoa Jurídica, chegou a 35%, frente a 24% em 2012. De acordo com o analista do IBGE, William Kratochiwil, a formalização está associada ao nível de escolaridade.
5: Percebe-se claramente um aumento da formalização juntamente com o aumento da escolaridade desses trabalhadores. Por exemplo, os trabalhadores com ensino superior que trabalham por conta própria, mais da metade deles tem o seu registro no Cadastro Nacional de Pessoa Jurídica. Ao passo que quando observamos os empregadores, ou seja, aqueles que têm um trabalho, uma empresa mais robusta, eles possuem um nível de formalização muito superior já para aqueles com um nível de instrução mais baixo.
4: Ainda segundo os dados do IBGE, as mulheres têm índice de formalização maior, com cerca de 37% para elas, contra pouco mais de 34% dos homens. A Roseli Ferreira, que é microempreendedora individual, faz parte desta estatística. Ela trabalha na produção de biojoias sustentáveis em Brasília e fala sobre os benefícios da formalização.
6: Muitas pessoas acham que é só gasto, não. há benefícios, e muitos benefícios, né, em ser um MEI, né, em relação a você estar precisando de um empréstimo, você pode contar para várias portas, várias.
4: O regime de MEI, microempreendedor individual, permite que trabalhadores autônomos tenham um registro de CNPJ, emitam notas fiscais e assegurem direitos previdenciários, como aposentadoria, auxílio-doença e licença-maternidade. A contrapartida é o pagamento de uma guia mensal unificada de tributos. O presidente do SEBRAE, Rodrigo Soares, diz que a formalização aumenta os lucros de quem empreende.
7: Ele tem a possibilidade de triplicar o seu faturamento. Por quê? Porque, primeiro, ele vai ter acesso ao crédito e possibilidade de escalar e ampliar as suas vendas, o seu pequeno negócio. Segundo, abre-se para ele a possibilidade também de vender para grandes empresas, para outras empresas, porque elas exigem a nota fiscal.
4: A região sul liderou a formalização e atingiu índice de 47% em 2025, seguida pelo centro-oeste e pelo sudeste. Reportagem Gabriela Noronha.
3: O transporte aéreo brasileiro registra crescimento nos primeiros 8 meses do ano.
0: De janeiro a agosto, quase 89 milhões de passageiros voaram dentro e fora do país, uma alta de 4,7% em relação ao mesmo período do ano passado.
8: De janeiro a agosto deste ano, 88 milhões e 600 mil passageiros foram transportados em voos domésticos e internacionais. As viagens por dentro do país, ou seja, o mercado doméstico, concentrou parte dessa movimentação, com 68 milhões de pessoas. Só em agosto foram 11 milhões e meio de passageiros, sendo 8 milhões e 900 mil em voos internos. O ministro de Portos e Aeroportos, Tomé Franca, detalha o que significam esses números.
9: E o que esses números mostram para a gente? Que a aviação brasileira está crescendo, que mais gente está viajando de avião e, claro, que precisamos continuar investindo para que esta curva de crescimento continue avançando nos próximos anos.
8: O transporte de cargas acompanhou o ritmo de expansão do setor. Em agosto, foram transportadas 121.500 toneladas de mercadorias. De janeiro a agosto, o transporte aéreo acumulou 922.500 toneladas de cargas. Os dados fazem parte do relatório de demanda da oferta da Agência Nacional de Aviação Civil, ANAC, divulgado todo mês. O levantamento reúne informações sobre a movimentação de passageiros e cargas e sobre a demanda e a oferta dos mercados domésticos e internacional. Reportagem Cleide Lopes.
3: E quem vai viajar de avião nos próximos meses precisa ficar atento às novas regras para casos de atraso, cancelamento ou interrupção de voos.
0: A ANAC, Agência Nacional de Aviação Civil, atualizou as informações que as companhias aéreas devem fornecer aos passageiros.
10: A Agência Nacional de Aviação Civil atualizou as regras para transporte aéreo de passageiros. Com a mudança, o consumidor deverá ser informado já na compra da passagem de que o voo pode sofrer alterações por condições meteorológicas, requisitos de segurança ou outros fatores. Em caso de imprevisto, a empresa deverá comunicar o passageiro por canais digitais, informar a previsão de partida, as opções de reacomodação e como acessar a assistência material. Os direitos à alimentação, hospedagem e transporte continuam valendo. Depois de 2 horas de espera, a companhia deve oferecer alimentação. Se a espera ultrapassar 4 horas e houver necessidade de pernoite, também devem ser oferecidos hospedagem e transporte de ida e volta. Em situações excepcionais, quando a empresa não conseguir fornecer diretamente a assistência, o passageiro poderá ter despesas necessárias e razoáveis reembolsadas, mediante comprovação dos gastos. O pagamento deve ser feito em até 7 dias. As novas regras passam a valer em até 30 dias e, em caso de problema, o passageiro deve procurar primeiro a companhia aérea. Se não resolver, pode registrar reclamação na plataforma ANAC Passageiro, no endereço gov.br/ANAC. Com locução de Thaís de Araújo, reportagem Pablo Mundim.
3: A publicidade em ambiente digital ganha novas regras para proteger o consumidor de conteúdos publicitários enganosos, abusivos ou fraudulentos.
0: É o que prevê portaria publicada hoje pelo Ministério da Justiça e Segurança Pública, em conjunto com a Secretaria de Comunicação Social da Presidência da República.
3: A portaria estabelece regras para anúncios impulsionados, ou seja, aqueles que são patrocinados e veiculados por redes sociais e outras plataformas que hospedem conteúdo de terceiros.
0: Na prática, as plataformas com mais de 1 milhão de usuários ativos serão obrigadas a manter um repositório público para que a população consiga pesquisar quem pagou pelo anúncio, quanto foi gasto, o público-alvo, o número estimado de destinatários alcançados e outras informações.
3: E os provedores deverão manter essas informações por pelo menos 1 ano após a veiculação.
0: O tráfico de mulheres pode começar de um jeito que parece inofensivo, uma promessa de emprego, de uma vida melhor ou até de ajuda financeira.
3: Por isso, é importante ficar de olho e desconfiar de situações suspeitas.
0: Hoje, 23 de setembro, é o Dia Internacional contra a Exploração Sexual e o Tráfico de Mulheres e Crianças. Data para reforçar a prevenção e lembrar que qualquer pessoa pode ajudar denunciando.
11: O tráfico humano é um crime que viola os direitos humanos e afeta a dignidade das pessoas, atingindo de forma desproporcional mulheres e meninas, em especial para fins de exploração sexual e trabalho análogo à escravidão. Esse crime tem se tornado uma ameaça global, já que as redes criminosas estão cada vez mais sofisticadas com o uso da internet e ferramentas tecnológicas, estruturas que ultrapassam fronteiras, como explica Anitta Cunha Monteiro, coordenadora-geral de Prevenção à Violência contra as Mulheres do Ministério das Mulheres.
12: Quando chegam naquela situação de total vulnerabilidade, não conseguem sair facilmente para nem perceber que, de fato, estão numa situação que é considerada crime.
11: No último ano, a Unidade Nacional de Enfrentamento do Tráfico Internacional de Pessoas e do Contrabando de Imigrantes atuou em mais de 1.100 processos judiciais. 216 pessoas foram denunciadas à justiça. Desse total, 79 pessoas respondem por tráfico internacional de seres humanos e em casos que envolvem quase 300 vítimas identificadas. A Coordenadora-Geral de Enfrentamento ao Tráfico de Pessoas e Contrabando de Imigrantes do Ministério da Justiça e Segurança Pública, Marina Bernardes, faz um alerta para que as pessoas não sejam vítimas.
13: A principal ferramenta é a informação. É receber uma proposta que parece muito boa para ser verdade, que você não tem muita informação ali das condições de trabalho, ou que oferecem pagar tudo, as passagens, hospedagem, buscar, checar as fontes, desconfiar se essas ofertas, se essas promessas vêm, principalmente por redes sociais, que hoje é o principal meio, né?
11: O dia 23 de setembro foi instituído pela Organização das Nações Unidas como o Dia Internacional contra a Exploração Sexual e o Tráfico de Mulheres e Crianças. A porta de entrada para denunciar o crime são os disques 100 e 180. Com locução de Edinaldo Júnior, reportagem Cleide Lopes.
3: Vítimas de violência passam a contar com um protocolo integrado de atendimento entre as áreas de segurança pública e saúde.
0: A medida, sancionada hoje, vale para mulheres, crianças, adolescentes e pessoas em situação de vulnerabilidade.
3: Pela nova lei, o primeiro atendimento deve ser feito por um profissional de segurança pública, que deve garantir o encaminhamento imediato da vítima para uma unidade pública de saúde e o registro da ocorrência.
0: Os profissionais de saúde e segurança deverão receber treinamento específico e periódico para oferecer um atendimento que evite a chamada revitimização, ou seja, que a pessoa tenha que passar novamente por situações de sofrimento ao relatar o que aconteceu.
3: O protocolo prevê ainda atendimento médico imediato e informações à vítima sobre direitos e acesso a serviços especializados.
0: Para muita gente, a Libras, Língua Brasileira de Sinais, é a principal forma de se comunicar, estudar, trabalhar e ter acesso a serviços e direitos.
3: Por isso, garantir o uso da Libras também é garantir inclusão e autonomia para as pessoas surdas.
0: Atualmente, existem mais de 300 línguas de sinais em todo o mundo, utilizadas por cerca de 70 milhões de pessoas.
3: Hoje é o Dia Internacional das Línguas de Sinais, uma data que reforça a importância de uma comunicação que seja acessível a todos.
14: Você que está acompanhando A Voz do Brasil está entendendo tudo o que eu falo porque compartilhamos o mesmo idioma. Agora imagine uma comunidade inteira que se comunica com a mesma riqueza de detalhes, sentimentos e agilidade, mas usando o olhar, as mãos e as expressões do rosto em vez da voz. Isso é a Libras, a língua brasileira de sinais. Ela é reconhecida por lei e tem uma gramática própria, com regras de frases e estruturas tão complexas quanto o português. Mas você sabia que nem sempre esse tipo de linguagem foi aceita? Quem explica é Neide Lins, que trabalha como intérprete da língua brasileira de sinais aqui na Empresa Brasil de Comunicação.
15: Os surdos, eles foram durante muitos anos obrigados a oralizar, que é a falar mesmo sem estar escutando, né? Inclusive teve o Congresso de Milão em 1880, onde alguns estudiosos se reuniram para discutir a língua de sinais, e nesse congresso foi definido que a sinalização não deveria ser feita, deveria ser feita a oralização. E foi um retrocesso muito grande, né, para a comunidade surda, onde ela foi proibida de sinalizar. Inclusive, em vários casos, era utilizado, inclusive, amarrar as mãos dos surdos para que eles não sinalizassem durante o ensino.
14: Atualmente, existe a Política Nacional de Educação Bilíngue de Surdos, que busca promover a qualificação das redes de ensino em todo o país. O objetivo é garantir o direito de todos, como disse Marisa Dias Lima, coordenadora geral bilíngue da Educação Básica e Educação Superior no Ministério da Educação. Como ela é surda, vamos ouvi-la pela voz da intérprete Luciane Bresciani.
16: Essa política tem como objetivo qualificar e assegurar a oferta e também da educação bilíngue de surdos, garantindo o acesso à educação, pensando também a permanência dos indivíduos, uma educação de qualidade.
14: Segundo o Censo Escolar de 2024, há cerca de 60 mil matrículas de surdos na educação básica no país. Eles podem estudar em colégios bilíngues ou inclusivos. Nos bilíngues, os estudantes aprendem Libras como a língua principal. Já nas escolas inclusivas, o professor dá a aula e o intérprete faz a interpretação para o aluno surdo. Foi em uma unidade como essa que Alexandre Mastroianni estudou. Apesar das dificuldades, ele conta que a experiência foi interessante para ter contato com outros alunos. Vamos ouvir a entrevista de Alexandre na voz do repórter Edinaldo Júnior.
17: Lá dentro da escola pública tinham intérpretes e eu percebi que às vezes era complicado, mas era muito bom ter intérprete. Era positivo, mas o problema principal para mim era o professor, porque o professor não dava muita atenção para os alunos com deficiência de forma geral. O professor era direto na fala, fala o tempo todo. Então, quem é ouvinte consegue. E às vezes o tradutor não conseguia acompanhar tudo.
14: A Política Nacional de Educação Bilíngue de Surdos prevê também ações de formação inicial e continuada para profissionais da educação, em articulação com as instituições federais de ensino e colaboração entre os entes federados. Reportagem Márcia Fernandes.
0: Em 2026, o Disque 100 registrou mais de 12 mil violações de direitos humanos contra pessoas com deficiência auditiva e surdez.
3: O Disque 100 oferece atendimento em Libras por videochamada.
0: E para facilitar a perícia médica, o INSS vai garantir a presença de intérpretes de Libras, a língua brasileira de sinais, para pessoas com deficiência auditiva que precisarem desse apoio.
18: Pessoas com deficiência que precisam passar por perícia médica do INSS agora têm direito à participação de intérpretes de língua brasileira de sinais, a Libras, quando esse recurso for necessário para garantir a comunicação. A medida está prevista em portaria do Ministério da Previdência Social, publicada nesta quarta-feira, dia 23 de setembro. O intérprete poderá acompanhar o atendimento presencialmente ou participar por videoconferência e outros recursos tecnológicos. Mesmo quando o segurado e o perito estiverem na mesma agência da Previdência Social, a interpretação poderá ocorrer à distância. De acordo com o INSS, a função do profissional é facilitar a comunicação entre a pessoa com deficiência e o perito, sem substituir a autonomia técnica do médico na avaliação. A recusa injustificada ao recurso, quando necessário, poderá resultar na apuração de responsabilidade administrativa. A nova norma entrou em vigor na data de sua publicação e substitui uma portaria de 2022. Claudimário Carvalho, para a Voz do Brasil.
3: E essas foram as notícias do governo federal.
0: Uma realização da Secretaria de Comunicação Social da Presidência da República.
3: Com produção da Empresa Brasil de Comunicação.
0: Fique agora com o Minuto do TCU. Em seguida, as notícias do Poder Judiciário e do Congresso Nacional. Boa noite.
3: Boa noite para você. Até amanhã.
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2: Você vai ouvir agora notícias do Poder Judiciário.
3: Supremo decide que mães biológicas ou adotantes terão direito à licença maternidade remunerada.
4: STJ define que homem poderá voltar a conviver com animal de estimação após fim do relacionamento com a ex-companheira.
3: Justiça Eleitoral confirma punição por impulsionamento de propaganda eleitoral.
4: Boa noite, eu sou o Arthur Filho.
3: E eu sou Walter Lima.
4: Supremo Tribunal Federal assegura a todas as mães biológicas ou adotantes licença maternidade remunerada de 120 dias, prorrogável por mais 60, independentemente da natureza do vínculo trabalhista ou funcional.
3: A licença maternidade é um direito trabalhista que assegura às mulheres grávidas ou após o parto, ou ainda após a efetiva adoção, um período de afastamento do trabalho destinado para que elas se dediquem aos cuidados com o recém-nascido, à recuperação pós-parto e à formação e ao fortalecimento dos vínculos familiares com a criança adotada.
4: Homem poderá voltar a conviver com cadela de estimação após fim de relacionamento com ex-companheira.
3: Mas o Superior Tribunal de Justiça, o STJ, afastou a guarda compartilhada do PET. Fátima Uchoa.
5: Ao reformar decisão do Tribunal de Justiça do Distrito Federal que havia determinado a reintegração da posse do animal à tutora, o STJ reconheceu a posse conjunta e a divisão de despesas com o animal durante a relação e mesmo após o fim dela. Apesar de considerar possível estabelecer um sistema de custódia compartilhada do PET entre o ex-casal, o STJ afastou a aplicação da guarda compartilhada por entender que os animais são considerados bens, ainda que de natureza especial, como seres vivos, e, portanto, não poderiam ser enquadrados nas regras do direito de família. O relator foi o desembargador convocado Luiz Carlos Gamboge.
4: Justiça determina a comprovação da origem de cassiterita ligada a garimpo na terra indígena Yanomami, em Roraima.
3: A decisão é fruto da ação ajuizada pelo Ministério Público Federal, Lucas Lopes.
6: Na liminar, a Justiça determinou que a empresa White Solder Metalurgia e Mineração Limitada e a Cooperativa de Produtores de Estanho do Brasil deixe de comprar, receber, registrar ou vender cassiterita sem documentos que comprovem a origem legal do minério. Além disso, ambas as empresas deverão apresentar à Justiça, em até 30 dias, uma relação completa das compras do minério realizadas desde 2021. Em caso de descumprimento, será aplicada multa diária de R$50 mil para cada ré, além de multa diária de R$20 mil por atraso na entrega dos relatórios e periódicos, que deverão ser entregues a cada 3 meses à Justiça e ao MPF.
4: O Tribunal Superior Eleitoral confirmou uma punição por impulsionamento de propaganda eleitoral negativa contra adversários políticos.
3: Nesta terça-feira, os ministros confirmaram decisão do Tribunal Regional Eleitoral do Rio Grande do Norte, que aplicou multa aos candidatos a prefeito e vice-prefeito de São Gonçalo do Amarante, Vitor Struck.
7: A decisão confirma a aplicação da multa de R$10 mil a Jaime Calado Pereira dos Santos e Flávio Henrique de Oliveira, eleitos em 2024, aos cargos de prefeito e vice-prefeito de São Gonçalo do Amarante. Por maioria, o TSE reiterou o entendimento já consolidado da corte de que a propaganda eleitoral negativa na internet é proibida, tanto na pré-campanha quanto no período eleitoral, e que o impulsionamento de conteúdos com caráter negativo em plataformas como Facebook e Instagram gera a aplicação de multa.
4: A Justiça do Trabalho do Pará determinou o fim do assédio eleitoral a terceirizados em Santarém.
3: Eles tinham de apoiar nas próprias redes sociais um candidato a deputado estadual, Samanta Flor.
8: O Ministério Público do Trabalho denunciou uma servidora da Secretaria de Turismo do Pará responsável pelos terceirizados que atuam no Centro de Convenções Sebastião Tapajós. Segundo o MPT, o apoio ao candidato teria sido associado à manutenção dos empregos.

0: A Justiça do Trabalho do Pará proibiu a prática e a servidora foi afastada. O Estado foi multado em R$10 mil, além de R$5 mil por trabalhador prejudicado.
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1: A você, uma boa noite.
2: Boa noite e até amanhã.

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1: Eu sou o Thiago Medeiros e esses são os destaques de hoje do Jornal do Senado, que começa agora. Senado lança pesquisa sobre violência contra a mulher com deficiência. Comissão analisa a criação de política de incentivos à fabricação de motores. Jaime Bagatto lhe propõe auditoria e audiência pública sobre edital de concessão na BR-364. Boa noite. Uma pesquisa inédita sobre a violência contra a mulher com deficiência foi apresentada na Comissão de Direitos Humanos. Repórter Patrícia Oliveira.
2: Os resultados da pesquisa do Data Senado mostram que 60% das brasileiras com deficiência sofreram alguma agressão antes dos 30 anos. Em 65% dos casos, o agressor é o marido ou companheiro. Quase a metade das mulheres com deficiência estão mais vulneráveis à violência patrimonial. E 39% sofreram violência sexual, seguida de agressões físicas, morais e psicológicas. A senadora Mara Gabrilli, do PSD de São Paulo, apresentou proposta para garantir prioridade para mulheres com deficiência vítimas de violência nas contratações públicas de serviços. A ideia é oferecer mais autonomia para essas mulheres que são muito dependentes do agressor. E 83% delas não denunciam a agressão.
3: A independência econômica, as redes de apoio e relações sociais das mulheres com deficiência ficam gravemente comprometidas. Isso faz com que meninas e mulheres com deficiência estejam expostas a maiores riscos de sofrer violência.
2: A pesquisa também revelou que apenas 31% das vítimas com deficiência buscaram uma delegacia especializada e 19% delas tiveram a medida protetiva descumprida pelo agressor.
1: O projeto que cria a política de incentivo à fabricação de motores pode ser votado na Comissão de Infraestrutura. O objetivo é a substituição de importações e estímulos para o desenvolvimento de tecnologias sustentáveis no país. Repórter César Mendes.
4: A proposta prevê linhas de crédito específicas e condições favoráveis para empresas que fabricam motores e seus componentes. O objetivo é fortalecer a indústria nacional, reduzir a dependência de produtos importados e estimular a inovação tecnológica voltada a motores de veículos elétricos, híbridos e movidos a biocombustíveis. Relator, o senador Laércio Oliveira, do Progressistas de Sergipe, elogiou a previsão de estímulos para a instalação de unidades produtivas em regiões menos industrializadas do país.
5: Merece destaque a preocupação da proposição com o desenvolvimento regional e com a desconcentração econômica.
4: O texto estabelece também ações de capacitação profissional em áreas como engenharia, manufatura avançada e gestão da produção industrial.
1: O edital de concessão na BR-364 pode ser tema de auditoria e audiência pública. São 887 quilômetros entre as cidades de Cuiabá, capital matogrossense, e Vilhena, em Rondônia. Repórter Pedro Pincer.
6: O senador Jaime Bagatoli, do PL de Rondônia, apresentou um requerimento que solicita uma audiência pública para discutir os termos técnicos e regulatórios, além da viabilidade econômico-financeira de um edital de concessão da Rota AgroCentral. O edital, aprovado pela Agência Nacional de Transportes Terrestres no último dia 3, prevê um leilão em 17 de dezembro. A concessão abrange 887 quilômetros de trechos das rodovias entre as cidades de Cuiabá, capital matogrossense, e Vilhena, em Rondônia. O requerimento questiona a proporção entre as tarifas e as melhorias previstas.
7: É uma região tão distante, tão longe dos grandes centros consumidores. Vamos barrar essa concessão. Não podemos deixar que esse custo seja árduo sobre a população do norte do Brasil, sendo uma única rodovia federal saindo de Cuiabá até o Rio Branco do Acre.
6: O senador também apresentou um requerimento que solicita ao Tribunal de Contas da União uma auditoria sobre o processo licitatório do edital de concessão.
1: Uma nova ligação entre Brasil e Paraguai faz parte do caminho que pretende aproximar o centro-oeste brasileiro dos portos do Oceano Pacífico. A ponte entre Porto Murtinho, em Mato Grosso do Sul, e Carmelo Peralta, no Paraguai, agora tem nome oficial. A estrutura integra a Rota Bioceânica, corredor que pretende reduzir tempo e custos no transporte de mercadorias até a Ásia. Repórter Henrique Nascimento.
8: Uma nova ligação entre o Brasil e o Paraguai passa a levar o nome de um dos defensores da integração entre os dois países. A ponte Heitor Miranda dos Santos liga Porto Murtinho, em Mato Grosso do Sul, a Carmelo Peralta, no Paraguai, e integra a Rota Bioceânica. O projeto, que deu origem à lei, foi relatado no Senado por Nelsinho Trade, do PSD de Mato Grosso do Sul. Ele destacou que a Rota Bioceânica pode diminuir a distância percorrida pelas exportações destinadas ao mercado asiático.
9: Você vai economizar 14 dias de viagem, 8 mil quilômetros marítimos a menos, redução de até 40% no frete. Dos produtos que sairão desses países, Brasil, Paraguai, Argentina e Chile, para ir até o continente asiático.
8: A ponte está em fase final de construção e a previsão é que seja inaugurada até o próximo ano.
1: Nova lei publicada hoje determina que órgãos de saúde e de segurança devem contar com protocolo integrado para atender vítimas de estupro e outras formas de violência física contra mulheres, crianças, adolescentes e pessoas em situação de vulnerabilidade. O texto estabelece regras para o acolhimento, atendimento médico, preservação de provas e realização de perícias, além de medidas para evitar a revitimização quando a vítima é exposta a novo sofrimento ou constrangimento ao buscar ajuda na saúde, polícia ou justiça. O relator do projeto que deu origem à lei foi o senador Jaime Campos, do União de Mato Grosso. Ele argumenta que as regras unificadas contribuem para um atendimento mais humanizado e tornam mais efetivo o dever do Estado de proteger pessoas em situação de vulnerabilidade.
10: A integração entre os diversos órgãos envolvidos favorece maior celeridade e eficiência na atuação estatal, com reflexos positivos na prevenção da impunidade e na proteção das vítimas.
1: Também foi publicada no Diário Oficial da União a lei que concede o título de capital nacional do basquete ao município de Franca, em São Paulo. A proposta que originou a lei foi relatada pelo senador astronauta Marcos Pontes, do PL de São Paulo. Ele observou que Franca é reconhecida pela relação histórica com o basquete desde a década de 1940, quando a modalidade passou a fazer parte da identidade local. O parlamentar acrescentou ainda que o basquete não se limita apenas ao esporte, mas mobiliza a cultura, a economia e até a geração de empregos locais.
11: Mais do que tradição esportiva, o basquete de Franca configura verdadeiro patrimônio cultural e econômico. O esporte mobiliza escolas, projetos nacionais, categorias de base, academias, estabelecimentos de comércio, gerando empregos diretos e indiretos e fomentando o turismo esportivo.
12: Eleições 2026.
1: Eleitor que não puder votar no dia da eleição pode justificar a ausência para evitar punições da Justiça Eleitoral. Essa justificativa pode ser feita presencialmente ou pelo celular no aplicativo e-título. Repórter Márcio Maturana.
13: Como muitos brasileiros, a militar do Exército Andréia Pereira Cerdeira não vai estar perto da sua sessão eleitoral no dia 4 de outubro. Isso já aconteceu outras vezes, mas neste ano Andréia acredita que vai ser mais simples justificar a ausência.
14: Nas vezes anteriores eu tive que ir até uma sessão para fazer a justificativa, mas agora tem, assim, tá um pouquinho mais fácil, a gente consegue fazer isso pelo aplicativo, então evita que a gente tenha que se locomover, né, sair no dia da eleição, procurar um lugar que possa fazer a justificativa.
13: Quem preferir justificar presencialmente pode levar um documento com foto até uma mesa receptora de justificativa em locais divulgados pelos cartórios eleitorais. A punição por faltar e não justificar é multa de até R$3,51. Enquanto ela não for paga, o cidadão fica impedido de emitir passaporte, carteira de identidade e inscrever-se em concurso público.
1: Com com trabalhos técnicos de Eliseu Caires, o Jornal do Senado fica por aqui. Acompanhe agora as notícias da Câmara dos Deputados. Boa noite.
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15: Câmara analisa obrigatoriedade de telhados verdes em edifícios públicos.
16: Projeto prevê punição para criminoso que expulsar morador de sua casa.
15: Comissão de Educação aprova proposta que visa reduzir a evasão escolar.
16: Boa noite. Avança na Câmara o projeto de lei que cria uma política nacional de combate à evasão escolar. A reportagem é de Maria Neves.
17: A Comissão de Educação da Câmara dos Deputados aprovou o projeto que institui a Política Nacional de Educação e Combate à Evasão Escolar. Como explica o autor, deputado Amon Mandel, do Republicanos do Amazonas, o objetivo da política é garantir a permanência dos estudantes no ensino básico por meio de ações integradas da União, dos estados e dos municípios. A proposta determina que o Ministério da Educação será responsável por coordenar a política e deverá criar mecanismos para identificar o risco de evasão e abandono escolar. Dentre os principais fatores que contribuem para a evasão, cita frequência irregular à escola, histórico de repetência e situação de vulnerabilidade social. De acordo com o relator na Comissão de Educação, deputado Tarcísio Mota, do PSOL do Rio de Janeiro, essas medidas são importantes principalmente para as populações mais vulneráveis.
18: Que a gente tem, infelizmente, ainda muitas crianças e jovens que estão fora da escola ou estão fora da idade correta na escola. Portanto, a criação de um programa nacional de enfrentamento à evasão escolar é decisivo. Que o governo da União preste assistência técnica e financeira, estabeleça diretrizes, regras, acompanhamento e monitoramento. A gente espera que, dessa forma, as famílias brasileiras tenham condições de que as crianças, jovens e adultos estejam na escola.
17: Ainda de acordo com o projeto, sempre que identificar algum risco de abandono escolar, o sistema de ensino deverá promover a busca ativa do aluno. Esse trabalho poderá ser feito em parceria com conselhos tutelares e a rede de assistência social e deverá incluir visitas domiciliares e notificação dos responsáveis em até 5 dias úteis depois da identificação da ausência prolongada do estudante da sala de aula. A proposta prevê também que sempre que detectado risco de evasão, a instituição deve adotar um plano individualizado de atendimento ao aluno. O apoio deverá contar com ações como atendimento pedagógico suplementar, reforço escolar e encaminhamento a programas de transferência de renda e proteção social. O projeto estabelece ainda que a União deverá prestar assistência técnica e financeira a estados e municípios. Para isso, terá de priorizar aqueles com maiores índices de evasão e repetência, menor índice de desenvolvimento da educação básica, populações em situação de vulnerabilidade social e localização em regiões remotas, especialmente no Norte e no Nordeste. A proposta que institui a Política Nacional de Educação e Combate à Evasão Escolar ainda será analisada pelas Comissões de Finanças e Tributação e de Constituição e Justiça. Se aprovada nas duas, poderá seguir para análise do Senado. Da Rádio Câmara de Brasília, Maria Neves.
12: Educação.
15: Projeto de Júnior Mano, do PSB do Ceará, cria um programa com condições excepcionais de renegociação de débitos do FIES. Segundo o deputado, o objetivo é permitir que estudantes com contratos firmados entre 2012 e 2017 possam também renegociar suas dívidas.
16: A proposta de Júnior Mano prevê descontos de até 100% sobre encargos, abatimentos para pagamentos à vista, parcelamento em até 180 vezes e a suspensão temporária de cobranças judiciais. O texto estabelece ainda reduções adicionais para profissionais da educação, saúde, segurança e assistência social.
12: Cultura.
15: A instituição de regras de transparência para o financiamento público de eventos e shows é o objetivo de projeto de Miguel Ângelo, do PT de Minas Gerais. Pela proposta, a contratação de artistas exigiria detalhamento dos valores e comprovação de que o gasto não vai prejudicar áreas essenciais como saúde e educação.
16: Miguel Ângelo esclarece que o texto não estabelece teto de gastos ou interferência na escolha das atrações, focando apenas na prestação de contas. A medida obrigaria também a divulgação detalhada de cachês, custos logísticos e fontes de custeio nos portais oficiais de transparência.
12: Direitos Humanos.
15: A Câmara aprovou um projeto que proíbe condomínios de multar pessoas com deficiência por perturbação de sossego. A repórter Paula Bittar explica quando a medida se aplica.
19: A Comissão de Constituição e Justiça da Câmara aprovou um projeto que proíbe condomínios de aplicar multa por perturbação do sossego a pessoas com deficiência. A medida é válida apenas para os casos de comportamentos relacionados diretamente à deficiência da pessoa. O texto insere no Estatuto da Pessoa com Deficiência o dever dos condomínios de garantir o tratamento compatível à deficiência do morador, bem como de promover o equilíbrio entre o direito à moradia e à harmonia coletiva. A proposta que proíbe condomínios de aplicar multa por perturbação do sossego a pessoas com deficiência segue agora para o Senado Federal. Na Rádio Câmara, de Brasília, Paula Bittar.
16: Proposta que estabelece recursos mínimos para o Sistema Único de Assistência Social contou com voto favorável de Tiririca, do PSD de São Paulo. O projeto vincula parte da receita corrente líquida da União, dos Estados, do Distrito Federal e dos municípios ao financiamento do SUAS.
15: Pelo texto aprovado na Câmara com o apoio de Tiririca, o percentual mínimo começa em 0,3% no primeiro ano após a publicação e chega a 1% no quarto ano de implementação. A medida busca dar continuidade ao financiamento dos serviços de proteção social.
12: Segurança Pública.
16: Projeto em debate na Câmara quer a punição para criminosos que expulsam moradores de suas casas. A repórter Mônica Tati explica.
20: Proposta em debate na Câmara dos Deputados quer transformar em crime a prática de expulsar moradores de suas residências mediante violência. O projeto também prevê punições para quem coagir moradores a colaborar com atividades criminosas, impor cobranças ilegais a comerciantes ou famílias, ou utilizar o monitoramento eletrônico clandestino. Segundo o autor, deputado Capitão Alden, do PL da Bahia, o objetivo é impedir que facções criminosas ou grupos armados dominem grandes áreas através do terror e da violência contra moradores e comerciantes. O Código Penal já prevê os crimes de ameaça, constrangimento ilegal e esbulho possessório, mas nenhum desses dispositivos reflete a gravidade da expulsão de moradores, segundo o capitão Alden.
21: Famílias inteiras são expulsas de suas próprias casas sob ameaça de morte. Muitas vezes porque se recusaram a colaborar com criminosos, porque possuem parentes policiais ou porque esses parentes pertencem a uma outra facção rival, ou simplesmente porque o tráfico decidiu tomar aquele imóvel. Na prática, essas organizações criminosas passaram a exercer um poder paralelo, dominando territórios, confiscando imóveis e impondo regras pela força.
20: Pelo projeto, o crime de expulsão de moradores por meio de violência, grave ameaça ou intimidação praticada por organizações criminosas será punido com reclusão de 8 a 12 anos e multa. Será enquadrado no mesmo crime quem pichar ou sinalizar imóvel com ordens de desocupação, participar de ordens de expulsão, destruir ou invadir imóveis para coagir moradores a sair, obrigar pessoas a praticar atos ilícitos, exigir o pagamento de taxas de moradores ou comerciantes e instalar e operar clandestinamente sistemas de vigilância eletrônica. A pena poderá ser aumentada em 1/3 se a vítima for pessoa idosa, criança, pessoa com deficiência ou mulher chefe de família. O projeto também agrava a punição de pichações que transmitam mensagens relacionadas a crimes, exaltação de organizações criminosas, racismo, preconceito ou incitação ao consumo de drogas. Nesse caso, a pena passa a ser de 12 meses a 2 anos de detenção e multa. A proposta que criminaliza a expulsão de moradores e comerciantes de suas propriedades mediante o uso de violência já foi aprovada pela Comissão de Segurança Pública e Combate ao Crime Organizado e deve ser votada por mais 3 comissões antes de seguir para o plenário da Câmara. Da Rádio Câmara de Brasília, Mônica Tati.
15: Olival Marques, do Podemos do Pará, é favorável à proposta de emenda à Constituição que integra União, Estados, Distrito Federal e municípios em ações de segurança. A proposta inclui a coordenação do Sistema Único de Segurança Pública, mantendo as competências dos entes federativos.
16: A PEC também amplia a atuação da Polícia Rodoviária Federal para o policiamento de rodovias, ferrovias e hidrovias federais. O texto, que tem apoio de Olival Marques, prevê ainda que a corporação auxilie forças estaduais a pedido dos governadores, além de atuar em situações de calamidade ou desastre.
15: Delegado Fábio Costa, do PP de Alagoas, defende a aprovação de projeto que determina que bens usados na prática de atividades ilegais e apreendidos pelo Estado passem para o poder público. A medida alcança, por exemplo, bens empregados no tráfico de drogas e no desmatamento.
16: Delegado Fábio Costa avalia que a medida pode desestimular práticas ilícitas ao atingir o patrimônio do criminoso. Relator da matéria na Comissão de Segurança Pública, o parlamentar aponta que os bens poderão ser usados na fiscalização de infrações que motivaram a apreensão.
15: Projeto de Vicentinho Júnior, do PSDB do Tocantins, torna obrigatório o uso de tornozeleira eletrônica por agressores que descumprirem medidas protetivas da Lei Maria da Penha. A proposta fixa um perímetro de 500 metros para o disparo do alarme.
16: De acordo com Vicentinho Júnior, a monitoração eletrônica deixa de ser facultativa e passa a ser exigida em caso de reincidência. Para o deputado, a medida garante tempo para que a mulher possa reagir e buscar proteção, além de acionar os órgãos de segurança.
12: Desenvolvimento Regional.
15: Silas Câmara, do Republicanos do Amazonas, votou a favor do projeto que cria regras para resolver disputas territoriais entre municípios vizinhos. A mudança dos limites dependerá de estudo de viabilidade e de consulta à população por meio de plebiscito.
16: O texto apoiado por Silas Câmara permite que parte do território de um município seja incorporada a outro, sem a criação de uma cidade. A proposta busca facilitar a definição dos limites municipais para evitar problemas na prestação de serviços públicos às populações das áreas envolvidas.
12: Economia.
15: O empreendedorismo feminino tem uma frente parlamentar que defende seus interesses no Congresso. A repórter Silvia Munhato traz mais informações sobre as principais medidas defendidas pelo colegiado.
0: A Frente Parlamentar pela Mulher Empreendedora lançou o Pacto pelo Empreendedorismo Feminino com o objetivo de obter o apoio do Estado e da sociedade para as políticas públicas voltadas para o setor, ou seja, ultrapassar a barreira dos governos, tornando as políticas permanentes. É o que explicou a coordenadora da frente, a deputada Anne Ortiz, do PP do Rio Grande do Sul, em entrevista ao programa Painel Eletrônico da Rádio Câmara. A frente busca a aprovação do projeto que atualiza o teto dos microempreendedores individuais, MEI. O governo quer aumentar o máximo de faturamento anual para que uma empresa possa ser MEI de R$ 81 mil para R$ 110 mil em 2027 e R$ 140 mil em 2028. A correção evita que a empresa perca os benefícios de enquadramento como MEI caso seu faturamento aumente. Outro projeto importante para a frente é o Marco do Empreendedorismo Feminino, que, segundo a deputada Anne Ortiz, quer facilitar o acesso ao crédito para o público feminino.
3: Esse marco que nós estamos construindo é para que as mulheres têm mais acesso ao crédito e a capital, até porque, inclusive, as mulheres hoje não conseguem ter tanto acesso ao crédito. O Sebrae também faz uma parceria muito grande com a gente, nos trouxe esses números, que muitas vezes não conseguem ter recurso, né, para buscar esse capital, não conseguem ter fiador, não conseguem cumprir com as exigências, mesmo que o público feminino seja muito melhor pagador, né?
0: A deputada afirmou ainda que é preciso ter políticas diferenciadas para as nanoempreendedoras, que têm rendimento até a metade do MEI, cerca de R$40 mil por ano. Neste caso, seriam importantes ações que visassem a sobrevivência das empresas, como atividade de educação financeira. Da Rádio Câmara de Brasília, Silvia Minhato.
16: Grace Elias, do PL de Minas Gerais, apresentou o projeto que institui uma política de fomento, incentivo e promoção do empreendedorismo feminino. A proposta estabelece eixos para incentivar negócios com foco no aumento da autonomia econômica, no acesso a capacitações e na inovação.
15: O texto de Grace Elias prevê prioridade de atendimento para empreendedoras em situação de vulnerabilidade social. Na avaliação da deputada, a medida busca reduzir barreiras históricas no ambiente de negócios e impulsionar a geração de renda para as mulheres.
16: A J. Albuquerque, do PP do Ceará, é favorável à adesão do Brasil à Convenção Internacional de Hong Kong para a reciclagem segura de navios. Ele explica que o acordo estabelece normas para o desmonte sustentável de embarcações, assegurando a proteção ambiental e a salvaguarda dos trabalhadores.
15: A J. Albuquerque acredita que a medida vai atrair investimentos para a criação de estaleiros verdes na costa brasileira e qualifica o país para disputar o mercado global de reciclagem naval. Para ele, o alinhamento às diretrizes da Organização Marítima Internacional gera empregos e fortalece o setor portuário nacional.
12: Agricultura.
16: Marcelo Álvaro Antônio, do PL de Minas Gerais, sugere a criação do programa de apoio à logística do apicultor e do meliponicultor. O deputado defende incentivos fiscais para a compra de veículos utilitários novos de fabricação nacional para o setor.
15: Marcelo Álvaro Antônio defende a alíquota zero de IPI e redução de 40% no PIS/COFINS para produtores rurais cadastrados. O deputado alega que o acesso a veículos adequados é um dos principais gargalos enfrentados por pequenos apicultores e pela agricultura familiar.
12: Meio ambiente.
16: A Câmara analisa a obrigatoriedade de telhados verdes em novos edifícios públicos. O repórter José Carlos Oliveira nos conta como está o debate sobre a proposta.
2: A Câmara dos Deputados analisa o projeto de lei que obriga a instalação dos chamados telhados verdes em novos edifícios públicos e em novos empreendimentos residenciais construídos com recursos públicos. Também prevê incentivos fiscais e de crédito para a adoção voluntária dessa medida pela iniciativa privada. Na prática, os telhados verdes são uma cobertura de substrato e vegetação instalada no topo dos prédios. Autor da proposta, o deputado Fred Linhares, do Republicanos do Distrito Federal, destaca a vantagem dessa técnica para enfrentar, pelo menos localmente, os efeitos do aumento da temperatura do planeta em tempos de mudanças climáticas.
5: Existem estudos que demonstram benefício aí dos telhados verdes no conforto térmico das edificações e também na retenção de água da chuva. E é importante deixar claro que o telhado verde sozinho não vai resolver o problema das enchentes ou do calor nas cidades, mas é uma ferramenta importante para tornar nossas construções e nossas cidades mais preparadas para os problemas que o Brasil já enfrenta hoje. Se o clima está mudando, a forma como a gente constrói também precisa evoluir.
2: No caso dos prédios públicos, o projeto de lei deixa claro que a obrigatoriedade só poderá ser dispensada com a apresentação de parecer técnico assinado por engenheiro, arquiteto ou urbanista que ateste a impossibilidade de instalação das coberturas vegetadas. O texto foi aprovado na Comissão de Meio Ambiente, onde a relatora, a deputada Duda Salaber, do PSOL de Minas Gerais, ressaltou que os telhados verdes funcionam como uma espécie de colchão térmico. Ela citou estudos que constataram queda média de 4 graus Celsius nos picos de temperatura durante o dia, quando essas coberturas vegetadas eram comparadas com os tetos convencionais. A proposta de obrigatoriedade de telhados verdes em novos edifícios públicos e de incentivos para a adoção da medida nos prédios particulares ainda vai passar pela análise das comissões de desenvolvimento urbano, de finanças e tributação e de Constituição e Justiça. Da Rádio Câmara de Brasília, José Carlos Oliveira.
12: Últimas notícias.
15: O jornal Câmara dos Deputados, que foi gravado hoje em Minas Gerais, nos estúdios da Rede Câmara Sete Lagoas, dentro do projeto O Brasil na Voz, vai ao ar na próxima sexta, dia 25.
16: E na sexta-feira, a equipe do Jornal Câmara dos Deputados estará em Vitória da Conquista, na Bahia, para mais uma gravação itinerante da Voz do Brasil.
15: Lado a lado, um âncora da Rádio Câmara de Brasília e um âncora da emissora local vão apresentar as notícias relacionadas à Câmara dos Deputados. O programa gravado em Vitória da Conquista vai ao ar na segunda-feira, dia 28.
16: Termina agora o Jornal Câmara dos Deputados, produzido pela Rádio Câmara, com trabalhos técnicos de Wellington Teles e apresentação de Val Monteiro e Luciana Vieira. Uma boa noite para você.
15: A Voz do Brasil está de volta amanhã. Boa noite.
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28: Magé está com uma carreta de oftalmologia com atendimentos gratuitos para a população. A unidade está instalada na Arena Magé, em Bongaba. A previsão é realizar mais de 2.000 consultas e exames, além de 1.500 cirurgias de catarata. O atendimento é destinado a pacientes encaminhados pela Rede Municipal de Saúde. Para solicitar a avaliação, o morador deve procurar a unidade de saúde da família mais próxima da residência. A Agência Nacional de Saúde Suplementar aprovou a inclusão do DIU hormonal na cobertura obrigatória dos planos de saúde para pacientes com endometriose. A medida vale para casos em que há contraindicação ou falta de adesão a contraceptivos orais combinados. A cobertura inclui o dispositivo e o procedimento de inserção e passa a valer a partir de 1º de outubro. O DIU pode ajudar a reduzir o fluxo menstrual e as cólicas associadas à endometriose. Na Etiópia, forças da região de Tigré lançaram uma ofensiva contra o governo federal nesta quarta-feira. A ação ameaça um acordo de paz firmado em 2022 e aumenta o temor de uma nova escalada do conflito. A Frente de Libertação do Povo de Tigré, a TPLF, afirma agir de forma defensiva contra uma suposta agressão do governo. Segundo o assessor do primeiro-ministro Abiy Ahmed, forças de Tigré assumiram o controle de aeroportos e atacaram posições do governo. Do Departamento de Jornalismo, Marcos Caetano Júnior.
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2: E é por isso que nós estamos aqui na noite da 93 FM, mais uma quarta-feira, eu e você e o Senhor Jesus e o nosso pastorzão Valdir Brasil, que vai ministrar uma palavra abençoada demais. Eu tenho certeza essa palavra vai falar muito com você. Estamos agora nas plataformas de streaming, além aqui da Rádio 93, há mais de 12 anos no ar. Também estamos agora no Spotify, Apple Music, Amazon Music, Deezer. Olha que bacana, você pode agora ouvir o Gerando Vencedores no seu carro, indo para o trabalho, voltando da igreja. É uma bênção, é só seguir Gerando Vencedores na sua plataforma de streaming predileta. Está no ar o GV, isso é bom demais. Após a canção, tem mensagem com o pastor Valdir Brasil.
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2: Álvaro Tito e Paulo Neto, riqueza. Boa noite.

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2: Que a paz de Cristo invada o seu coração. Nós temos uma missão. A nossa missão é gerar vencedores. Aleluia! Eu quero compartilhar nessa semana com você sobre famílias. E o tema de hoje é Família, o meu maior patrimônio. Abra comigo a sua Bíblia. Primeiro livro da Bíblia, livro dos Gênesis, capítulo 12, apenas a parte B do verso 3. E a palavra diz assim: e em ti serão benditas todas as famílias da terra. Essa era uma palavra motivadora ao coração de Abrão. Abrão foi um homem que recebeu um chamado de Deus. E o que que Deus fala para Abrão? Abrão, eu quero fazer de você uma grande nação. Eu quero abençoar os que te abençoarem, os que te amaldiçoarem serão amaldiçoados. E aí Deus diz para ele assim: e em ti, Abrão, serão benditas todas as famílias da terra. Deus está chamando Abrão para um pacto, porque Deus é Deus de pacto, Deus é Deus de aliança. E a história nos mostra dia a dia a fidelidade de Deus, o compromisso de Deus com Abrão. A história nos fala que Deus estava a cada dia cumprindo cada detalhe do que ele falou com Abrão. Far-te-ei uma grande nação, abençoar-te-ei, engrandecerei o teu nome, tu serás uma bênção, abençoarei os que te abençoarem, amaldiçoarei os que te amaldiçoarem, em ti serão benditas todas as famílias da terra. E assim partiu Abrão como o Senhor lhe tinha dito, e Ló foi com ele. E era Abrão da idade de 75 anos quando saiu de Harã. Preste atenção numa coisa: quando o Senhor está falando de uma grande nação, o Senhor estava falando para Abrão o seguinte: Abrão, você vai viver algo que você nunca imaginou. O que que Deus levou Abrão a experimentar? 25 anos depois, ou seja, quando ele tinha 100 anos, Deus cumpre uma palavra na vida de Abrão e nasceu Isaac. Isaac quer dizer sorriso. Talvez você esteja hoje ainda preocupado por causa de uma promessa que aconteceu ontem e hoje ainda não se cumpriu. Eu quero falar com você que o Deus que prometeu, ele é fiel. Abraão esperou 25 anos para que a promessa do filho Isaac se cumprisse. Mas um dia se cumpriu e aí Deus começou a abençoar o projeto. E Isaac estava em Gerar, que era a terra da escassez, que era a terra da servidão. Todo mundo indo embora de Gerar, mas porque Deus tinha feito uma aliança com Abrão, o pai de Isaac. A Bíblia diz que o Senhor fala para Isaac: Isaac, não saia de Gerar, fica aqui, porque nessa terra que está todo mundo indo embora, nessa terra que não produz fruto, que eu vou te abençoar e você vai colher a 100 por 1. E sabe o que aconteceu? Isaac acreditou, porque Isaac viu o testemunho que tinha acontecido na vida do seu pai. Isaac ficou em Gerar e Deus o abençoou, porque essa é uma aliança perpétua de Deus. Em Gálatas capítulo 3, verso 29, olha o que Paulo diz: e se sois de Cristo, então sois descendência de Abraão e herdeiro conforme a promessa. O que que o Senhor está dizendo através de Paulo? Nós somos descendência de Abraão, nós somos descendência do nosso pai na fé, Abraão, um homem que acreditou no impossível, um homem que acreditou naquilo que Deus tinha falado. E a palavra do Senhor diz que o Senhor começou a abençoar Abraão. E agora a gente vê a história de Isaac, o mesmo projeto de crescimento. Mas por que, querido, que aconteceu na vida de Isaac? Porque Isaac aprendeu com seu pai Abrão a viver por fé. As histórias, eu imagino Abrão sentado falando assim: olha, meu filhinho, não foi fácil não, zombaram da gente, riram da gente, quanta gente me tirou onda comigo, dizendo: Abrão, você está acreditando ainda, Abrão? Você com 99 anos, que você vai ser pai. Mas Abrão tinha isso porque Deus tinha falado. Olha como Deus se importa com a família. Um projeto para uma família exemplar. Um projeto para a família que tinha um testemunho. Nós aprendemos com Abraão o que é acreditar no Senhor. Nós aprendemos com Isaac o que é permanecer fiel à palavra do Senhor. E nós temos aprendido nesse ministro. Família é o nosso maior projeto. Que adianta, louco, você ganhar o mundo inteiro e perder a sua casa? Nós estamos num cenário nacional, num cenário estadual, político, onde estamos vendo pessoas que amaram mais coisas do que amaram pessoas, amaram mais coisas do que amaram a Deus e perderam a família, perderam tudo. Por quê? Porque não tiveram princípios de honrar a Deus. Eu quero te motivar nessa hora, que você melhore o tratamento junto com a sua família. Tantos casamentos destruídos, por quê? Porque pessoas não conheciam Deus, pessoas não tinham princípios sagrados. Mas quando essas pessoas conhecem a Deus, elas começam a mudar a atitude. E eu quero falar com você que precisa agora voltar para Jesus, que precisa agora declarar a Jesus: pastor, eu já tenho a minha religião, pastor, eu já sei o que eu quero. Não, pastor, mas eu não estou falando de religião, eu estou falando de salvação, de resgate de Deus para sua casa, de resgate de Deus para sua família. Você precisa declarar: eu recebo. Porque quando você declara eu recebo, o Espírito Santo entra no seu coração, transforma a história da sua família. Eu quero declarar que os teus filhos não serão perdidos em droga, que as tuas filhas não serão perdidas em prostituição. Eu quero declarar que você e a sua casa, vocês farão o que Josué disse: eu e a minha casa serviremos ao Senhor. Família é o meu maior patrimônio, família é o meu maior projeto, porque Deus estabeleceu a família, porque Deus sabe que a família é a célula máter da sociedade. Uma família abençoada é um pai abençoado, é uma mãe abençoada, são filhos abençoados. A minha pergunta: pai, mãe, qual foi a última vez que você reuniu seus filhos para orar? Qual foi a última vez que você deu um testemunho do que Deus fez na sua vida? Qual foi a última vez que você contou as maravilhas que o Senhor tem feito na sua casa? Família é o meu maior patrimônio. Se a família é o meu maior patrimônio, eu preciso investir na minha família. Eu pergunto para você, maridão: qual foi a última vez que você deu uma rosinha para essa mulher? Ô, pastor, nunca dei rosa pra ela, não. Ah, é? Precisa dar, cara. Você vai ver que investimento custa tão barato, e você vai ver que o que vai ter de retorno é um negócio fora do comum. Qual foi a última vez que você falou que amava a sua esposa? Mas eu tenho que falar, pastor? Claro! Mas ela já sabe, mas ela gosta de ouvir. Qual foi a última vez que você passou um cremezinho no pé dela? Qual foi a última vez que você abraçou essa mulher e disse: eu te amo? Qual foi a última vez, de manhã cedo, quando você ia trabalhar, que você deu um beliscãozinho nela e falou assim: logo mais tem? Qual foi a última vez que, na hora do almoço, você mandou uma mensagem dizendo assim: não vejo chegar o final do dia para estar junto com você? Qual foi a última vez que, à tarde, você mandou uma mensagem para ela: eu queria estar agora bebendo um cafezinho junto com você? Qual foi a última vez que você chegou de noite em casa trazendo um ramalhete de rosas para ela? Qual foi a última vez que você escreveu um bilhetinho para ela lá no espelho do banheiro? Qual foi a última vez? Não, pastor, eu nunca fiz isso, não. Mas precisa fazer. Pastor, mas isso é coisa de fresco. Ah, é, meu filho? Se você não quer ser fresco fazendo isso, você vai sentir o calor do abandono. Você vai sentir o calor do desprezo. Mas se você quiser trazer frescura, fresco vem de frescura. Sabe o que é frescura? É quando tá um calor tremendo, você entra num cômodo refrigerado. Você precisa refrigerar o seu relacionamento. Você precisa investir no seu cônjuge. Mulher, qual foi a última vez que o seu marido chegou em casa e tomou um susto? É, pastor, susto? É. Ele chegou, a cozinha estava apagada. E aí, quando ele entra na porta, fala: mulher, o que que houve? Eu paguei a conta de luz, não tem luz nessa casa. E você diz: não, meu filho, é que eu preparei hoje um jantar à luz de velas. E aí você acende aquela velinha e tá tudo arrumado. Qual foi a última vez, mulher, que você botou um bilhetinho no bolso da camisa dele, para quando ele chega no trabalho, ler aquele bilhetinho, você dizendo: amor, eu te amo, você é o homem da minha vida? Qual foi a última vez, mulher, que você elogiou o seu marido perto das suas amigas? Qual foi a última última vez que você falou, meu marido, você é uma bênção. Isso, irmãos, são coisas que fazem um relacionamento melhor. Se família é o meu maior patrimônio, nós precisamos aprender isso. Acontece o aniversário da sua mulher, você não dá nada pra ela, cara. Ah, pastor, ela sabe que eu tô apertado. Tá apertado? Se vira, meu filho. Se vira, economiza o ano todo alguma coisa pra no dia do seu aniversário dar alguma coisa que ela gosta. Ultimamente, o que eu tenho feito? Tenho dado dinheiro pra ela. Por que que eu dou dinheiro? Porque às vezes eu compro a sandália que eu acho a mais bonita e de repente não seria que ela compraria. Ou eu compro uma roupa que eu acho, olha, que roupa bonita. E ela de repente olha aquela roupa e fala, não é a mais bonita que eu queria. Então o que que eu falo? Amor, é pra você ir lá comprar o que você quiser pra você. E aí ela sorri. E aí você sabe, casamento é como conta bancária. Se tem depósito, tem saque. Tem marido que não deposita nada na conta da mulher, na conta do casamento. E aí você sabe. Se não tem saldo, não tem saque. Quando eu abro a porta do carro para a Lucinha entrar, e eu faço isso todas as vezes, vocês estão aqui na igreja e estão careca de ver eu fazer isso. Eu não entro pela porta do motorista, primeiro eu vou na porta do carono e abro para ela entrar. Porque quando eu abro a porta para a Lucinha entrar no carro, eu estou depositando. Quando eu escrevo lá no espelho do nosso banheiro, aquele coraçãozão com um batom que ela menos usa, e faço I love you, eu estou depositando. Quando eu puxo a cadeirinha no restaurante, eu faço isso sempre. A gente vai almoçar ou jantar, eu puxo a cadeirinha para ela. Gentileza, ela senta, ela sorri para mim. Eu estou depositando. Quando eu dou um dinheirinho para ela comprar um presentinho que ela gosta, eu estou depositando. Quando eu digo, você é a melhor mulher do planeta, não tem ninguém igual a você, eu estou depositando. Agora tem marido que não deposita mais. Agora, se você depositar, o banco vai funcionar 30 horas por dia, querido. Por quê? Porque casamento é como conta bancária. Tem que ter depósito. Marido que não deposita e não pode sacar. Se família é o meu maior patrimônio, eu preciso entender que eu preciso fazer investimentos no meu maior patrimônio. Que diremos diante do trono do juízo se os nossos familiares vizinhos condenados apontam um dedo para nós dizendo, olha, eles não deram exemplo pra gente, eles não pregaram o evangelho, porque a vida que eles viviam não era vida de cristão, não era vida de crente. Que conta nós vamos dar a Deus por isso? É por isso que eu quero falar com você, que precisa agora declarar Jesus, declara Jesus, porque Jesus é a solução para o seu casamento. Deus quer restaurar a nossa casa, Deus quer restaurar os nossos filhos, Deus quer restaurar a alegria do nosso coração, e Deus vai fazer isso hoje, em nome de Jesus. Você que ainda não declarou Jesus, você que ainda não declarou eu recebo, você que ainda não veio para o lado do poderoso, você que precisa vir agora para o lado do time campeão, declarar Jesus como Senhor da sua vida, porque se você declara Jesus como Senhor da sua vida, a sua família será abençoada. Eu tenho certeza, a história da sua casa será mudada, a história da sua família será transformada. Hoje, Deus vai começar a escrever uma história nova para você. Hoje, a bênção de Deus vai chegar sobre a sua casa de uma maneira tão especial que você vai viver algo que você ainda não viveu. Essa noite será uma noite de paz, de alegria para o seu coração. Se você precisa de Jesus, se você quer receber Jesus, declare agora, eu recebo. Eu quero profetizar que algo sobrenatural vai invadir o seu coração. A sua casa hoje está recebendo uma unção de alegria, uma unção de fé, de conquista, de vitórias, de milagres. Se você declara, eu recebo agora, tudo muda para você. Aleluia, glória a Deus. Você precisa agora declarar Jesus. Você precisa ser agora um agente de escape para sua casa. Você precisa agora ser um agente de energia maior para sua família. O sangue de Jesus tem poder. O sangue de Jesus tem poder. O sangue de Jesus tem poder. O sangue de Jesus tem poder. Eu quero declarar agora que as cadeias estão caindo por terra, que as correntes estão sendo partidas agora, que todos os cadeados estão sendo rompidos em nome de Jesus. Eu declaro agora em nome de Jesus que a bênção do Senhor venha sobre a tua vida. Eu declaro agora que a alegria do Espírito Santo entre no seu coração. Eu declaro agora que a sua vida, aleluia, seja agora transformada no nome de Jesus. Eu quero falar com você, é com você mesmo, que está procrastinando, que está adiando, que está deixando para amanhã o dia da decisão. Você não pode deixar para amanhã. Essa decisão precisa ser tomada agora. Você precisa agora declarar Jesus como seu Senhor. E eu tenho certeza, se você faz essa declaração agora, algo sobrenatural acontece sobre a sua vida. Eu vim aqui motivado para falar de família. Sabe por quê? Porque eu tenho uma família abençoada. Eu sou marido de uma única mulher há 40 anos. São 43 anos juntos, enamorados. Somos pais de duas filhas abençoadas, meninas de Deus, servas do Deus Altíssimo. Os meus genros são homens de Deus. Os meus netinhos servem ao Senhor. É uma família abençoada, é uma família em paz. É isso que eu quero profetizar sobre a tua vida. Deus hoje vai quebrar todos os laços que foram montados sobre a sua casa. Hoje toda a armadilha do inferno contra a sua família vai ser despedaçada agora. Eu quero declarar em nome de Jesus. Se você declarar eu recebo, você vai ver algo sobrenatural. Deus vai trazer os fragmentos de longe. Eu não sei o que que aconteceu na sua casa, eu não sei o que aconteceu na sua família, eu não sei o que Satanás fez para destruir a sua casa, mas eu estou te afirmando, se hoje você declarar Jesus como seu Senhor, Deus vai quebrar todo impedimento, Deus vai tirar toda tranca, todo cadeado, vai se romper e o nome do Senhor será glorificado. Eu estou esperando a sua decisão. Há poder no sangue de Jesus, há poder no sangue de Jesus, há poder no sangue de Jesus. Satanás, você não pode prender essa família, você não pode levar essa família à escravidão, à derrota. Solta agora em nome de Jesus, solta agora em nome de Jesus, em nome de Jesus. Eu declaro a sua vida livre agora para você declarar eu recebo.

0: 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Se você ouvir a voz do Espírito Santo e abrir a sua porta e abrir a sua casa, ele vai entrar e vai preparar uma festa com você. A sua noite não vai acabar em depressão, a sua noite não vai acabar em tristeza, a sua noite vai acabar em alegria, porque hoje Deus coloca alegria no seu coração, hoje Deus coloca esperança no seu coração, hoje Deus começa a restaurar tudo que foi destruído, tudo que foi quebrado, tudo que foi roubado. Deus começa a restaurar hoje, hoje Deus começa a fazer algo novo, algo sobrenatural. Você precisa tomar uma decisão, a decisão é sua, mas quando você toma essa decisão, o Espírito Santo entra no coração, o Espírito Santo muda a história e tudo começa a renovar. Sabe o que é renovar? É tornar tudo novo outra vez. Eu quero abençoar a sua vida, eu quero profetizar paz para o seu coração, eu quero declarar uma noite de sono reparador para você. Você só precisa declarar: eu recebo. E se você quer, a hora é agora, o momento é agora. E se você toma essa decisão dizendo eu recebo, preste atenção, você vai voltar a sorrir. Você vai voltar a sorrir. Deus quer apagar toda a memória do passado que trazia tristeza para você. É isso que está acontecendo agora. O Espírito Santo está passando uma esponja com sangue, apagando toda a memória que trazia tristeza, que trazia dor para você. Porque Deus é Deus de paz, Deus é Deus de alegria, Deus é Deus de conquista, Deus é Deus de portas abertas, de janelas escancaradas, Deus é Deus que faz o impossível se tornar possível. Você precisa hoje fazer uma aliança com Deus. Você precisa hoje renovar uma aliança com Deus. E se você quer fazer, o momento é agora. Diga: eu recebo Jesus. E a sua história nunca mais será a mesma. Nunca mais será a mesma. Nunca mais será a mesma. Aleluia, aleluia.
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3: Que palavra! Amanhã tem mais com o pastor Valdir Brasil. Presta atenção nisso aqui. Há mais de 12 anos, o Gerando Vencedores leva uma palavra que edifica e transforma vidas, sabia? 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
1: Senhor meu Deus e meu Pai, nós entramos agora em oração diante da tua presença, em o nome do Senhor Jesus, para colocar diante do Senhor todas as famílias que estão agora ouvindo esta programação, nesta noite de quarta-feira do Gerando Vencedores. A tua palavra diz: clama a mim, responder-te-ei, anunciar-te-ei coisas grandes e firmes que não sabes. E nós fazemos exatamente isso nesta noite. Clamamos ao único que tem respostas verdadeiras, palpáveis, para nos oferecer, que é o Deus de Israel, o Deus vivo, o Deus da Bíblia. Estende as tuas mãos graciosas em direção a esta pessoa que me ouve agora no táxi, no Uber, em casa ou no trabalho, Senhor, no hospital, aonde quer que essa pessoa esteja, ela receba a visita do Senhor, ela receba a resposta que ela precisa, e que amanhã, quinta-feira, nesse mesmo horário, ela esteja aqui conosco no GV, já para contar a sua vitória, o seu testemunho, porque nós cremos no poder da oração. Em nome de Jesus, oramos. Amém.
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0: nossa missão e por isso aqui estamos na noite da 93 FM, encerrando mais uma jornada, prometendo voltar amanhã com uma palavra com o pastor Valdir Brasil, como a que você ouviu hoje, que foi tão abençoada. Amanhã é quinta-feira e do outro lado da ponte, Quinta da Vitória. É na IGV Trindade. Você é o nosso convidado. Pastorzão Valdir Brasil estará ministrando a palavra e será aquela noite de milagres, noite de revelação, divisor de águas na sua vida. Feito esse convite, ficamos por aqui. Amanhã estaremos de volta.
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7: Muito boa noite, estamos começando mais um Resenha no Rádio. Que bom ter a sua companhia todos os dias, né? Você sabe, encontro marcado aqui de segunda a sexta, a partir das 10h30 da noite. E você que tá aí sentindo a falta do nosso querido amigo e irmão Alexandre Esquerdo, ele teve que se afastar por causa, né, da legislação eleitoral. Ele é candidato a deputado estadual pelo Rio de Janeiro, pelo estado do Rio. Então, tem que seguir as normas, teve que se ausentar. E nesse período, eu, Cláudia Matos e meu amigo e irmão Marcelo Araújo estaremos dando aí sequência ao nosso querido Resenha no Rádio, contando com a sua participação pelo 998004021 para você participar das promoções, para mandar seu alô, para pedir música. E hoje é quarta-feira, um dia muito especial. Que Deus te abençoe, se é o seu aniversário, Deus derrame ricas bênçãos sobre a sua vida. Hoje, 23 de especial, tá rolando, deve estar quase no finalzinho, aquele evento incrível aqui na Penha, Profetizando Penha, que tá acontecendo ali na Vila do Cruzeiro. Começou às 8 da noite. Eu vou, no finalzinho aqui do programa, partir para lá, dar um abraço no pastor Silas, no Thales Roberto, que estão ali junto com toda a comunidade. Você não pode perder. Se ainda tá por aí, é lá no Campo do Ordem, Vila Cruzeiro. E tô sabendo que tá rolando muita música. Deus abençoe vocês. Bora começar o nosso Resenha no Rádio?
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8: Olá, aqui é o pastor Elson de Assis e hoje o pensamento do dia está no Salmo de número 116, versículo 1. Amo ao Senhor porque ele ouviu a minha voz. Ou seja, Deus conhece a sua voz. O ser humano tem coisas que são singulares: impressões digitais, íris dos olhos, cabelo, arcada dentária e a voz. Todos podem gritar junto com você, mas Deus conhece a sua voz. Muitos podem cantarem, louvarem junto com você, mas Deus sabe qual é a sua voz. Está aflito, está abatido, fale, cante, grite, clame ao Senhor, porque no meio de milhares e milhões de vozes, Deus sabe qual é a sua voz. O salmista disse: eu amo ao Senhor porque ele ouviu a minha voz. A sua voz é única. Tudo que tem fôlego, louve ao Senhor.
7: Aleluia, glória a Deus. Pastor Elson de Assis, sempre trazendo uma palavra incrível, tremenda da parte de Deus, né? Chegando agora, Isadora Pompeu, azeite. Que o azeite de Deus derrame sobre a sua vida e a sua família.

Ana Isadora Pompeu Azeite. Olha, deixa eu mandar um abraço aqui para um pastor, gente, Uber, que me deu ontem carona, me trouxe aqui até o Resenha. Pastor Cleito Baruque, da Devec Aimoré, ali do pastor Vitor Henrique. Abraço, pastor Cleito. Deus abençoe sua vida e todo o povo aí da Devec da Aimoré. Chegando ele, hein? Que com certeza tá mandando bem demais ali. No Campo do Ordem, ali na Penha. Thales Roberto.

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3: Eu, Maria Marçal, estou ligado no Resenha no Rádio. Deus abençoe.
4: Amém. Olha aí, tá todo o Rio, Brasil e mundo ligado no Resenha no Rádio. Deixa eu mandar um alô também pra nossa ouvinte Leia, lá de Mesquita, tá sempre ligadinha com a gente. A Juliana de Ramos pediu aqui música com Eu Te Agradeço, do Preto no Branco, né? Isso, tá anotado aqui, tá bom, Juju? Roberta de Assis mandando alô pros ouvintes, e a Bruna da Freguesia tá oferecendo o próximo louvor também pra todos os ouvintes e pra sua família. E você, já mandou seu alô? 99800-4021. Esse é o seu Resenha no Rádio.
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4: Muito bem, eu tenho um recado mega especial. 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E hoje, você sabe, no programa do Resenha tem sempre uma dica pro seu carro, pra você deixar ele funcionando super bem. Vamos ao Resenha de Carro com nosso amigo Adriano Brasil.
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6: Oi, gente. Em tempos de combustível mais caro, tentamos economizar de várias formas, mas afinal de contas, manter o vidro aberto ou desligar o ar-condicionado ajuda? A resposta mais apropriada é: depende. Se você estiver dirigindo pela cidade e não estiver no verão do Rio de Janeiro, a melhor opção para economizar é abrir os vidros. Já na rodovia, em que geralmente se mantém uma velocidade constante, o ideal é ligar o ar-condicionado. Isso porque, quando os vidros estão abertos, se cria um maior atrito dentro do carro, exigindo mais gasto de combustível para manter a velocidade constante. Para mais dicas, me siga no Instagram, eu sou Adriano Brasil.
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4: Muito bem, agora é hora da nossa palavra, Deus vai falar com você. Aquela resposta que você tanto necessita vai sair agora. Com o pastor Cláudio Duarte e o tema Descubra o Seu Sucesso.
8: Repita comigo, quem nasce grande é monstro. Isso. As coisas grandes um dia foram pequenas. Pois é, querido. O milagre que você vai viver começa com aquilo que tu tem. Entendeu? Entendeu? Então coloque o que você tem para rolo. Monte uma estrutura com aquilo que você tem. A mulher disse: pastor, a única coisa, eu estou numa situação difícil, a única coisa que eu sei fazer na minha vida é cozinhar. Querido, faz um salgado, faz uns doces. É bom em quê? A dona está com um restaurante. Começou vendendo salgadinho. Entendeu? O que você tem é a matéria-prima que vai fazer você ir para onde deseja. Sabe o primeiro carro que eu tive? Uma Brasília. Eu levava um pano com uma garrafa d'água, porque bobina esquentava. E aí eu molhava o pano, morrava na bobina pro carro andar. Entendeu? Mas, sério? Troquei num. Comprei um Voyage cinza à noite, chovendo. O cara me enrolou, ele tava rachado no meio, eu não vi. Levei um prejuízo desgramado. Depois troquei por um Corsa, que é apaixonado por reboque. Um dia ele parou na Dutra, em Taubaté, eu mandei rebocar pra oficina. Quando ele desceu, o mecânico ligou e ele pegou. O mecânico falou: o que ele tem, moço? Eu falei: vontade de andar de reboque, só pode. Você acha que a Brasília era o meu ideal? Mas era a minha realidade? Então eu fui indo de realidade, realidade, realidade, realidade, realidade. O que você tem? Pega o que você tem. Pode ser pouco, porque foi a partir daquilo que a mulher tinha que o milagre aconteceu. Sim ou não? Então descubra o que vai startar. Descubra o que vai iniciar, sabe? A sua trajetória de mudanças, porque provavelmente isso já está diante de você. E você não consegue enxergar. Converse hoje com Silvio Santos e pergunta como é que ele começou a sua história. Ele vai dizer a você: eu era um camelô. Sim ou não? Isso. Histórias grandes têm começo pequeno. Entenda isso. Coloque isso no seu coração e descubra hoje o que você tem perto de você que pode ser utilizado como matéria-prima para levar você para onde você deseja. É isso que eu quero que você entenda. Pegue o que tu tem. Repita-se, o que eu tenho. Isso aí. É o que tu tem. Não peça dinheiro emprestado. Pega o que você tem. É isso que eu quero deixar para vocês hoje. Se você for ouvir a história desses homens que estão aqui, e de muitos homens aí que estão me ouvindo, que hoje você considera como grandes, como pessoas influentes, como pessoas realizadas, pergunte como a história desses homens começaram. E você vai descobrir que a partir de coisas pequenas, que grandes coisas acontece. E eu tenho muita gente esperando até hoje algo grande acontecer. Não se aproveitam das oportunidades que têm para viverem suas histórias. O máximo que algumas pessoas conseguem é se tornarem mero narradores de histórias alheias. Está na hora de você sair dos bastidores da vida, subir no palco para protagonizar sua própria história. É isso.

0: seu Resenha no Rádio, todo dia, né? De segunda a sexta, tem palavra, tem louvor, tem dica pra você também. E a nossa agenda seguinte, né? Começou hoje, às 8, lá no Campo do Ordem, na Vila Cruzeiro. Esse evento incrível, com toda essa comunidade abençoada no Campo do Ordem, profetizando Penha, na Vila Cruzeiro. Palavra com o pastor Silas. Thales Roberto tá por ali também fazendo louvor. Acabando aqui, eu vou partir para lá para dar um abraço nos meus irmãos. Mas eu tenho outra dica, que nessa quinta, às 7 da noite, acontece culto da vitória na ADVEC Sede. E a mensagem vai vir com a pastora Camila Barros. Sempre com uma palavra incrível e tremenda, né? E no louvor, pastora Midian Lima. A ADVEC Sede fica na rua Montevidéu, número 900. No sábado, né? Logo depois, né? Ainda nesse final de semana, tem a conferência de intercessão da ADVEC Sede, que começa às 2 da tarde e vai até às 9 da noite, com a pastora Sônia Carvalho. Coral Intercessão, Gabriel Fonseca, pastor Ronaldo Gustavo. E a ADVEC Sede fica na rua Montevidéu, número 900.
1: Pressionados, mas não desanimados, perplexos.

0: forma alguma. Pastor Marcos Salles, aqui no Resenha no Rádio, estamos de pé e vamos continuar. A perseguição não vai parar a igreja, nada, nenhuma afronta vai avançar o crescimento do reino. Já esteja orando, Deus tem mais para sua vida, para sua família, para a nossa nação. Estamos num momento totalmente diferente e Deus vai levantar a nossa nação em honra. Esteja orando, meu querido, estamos num momento de decisão. O povo de Deus vai ser importante agora nesse momento. Estou de volta amanhã, contando com a sua participação, com as suas orações. Deus está conosco, agindo ele, ninguém impedirá. E não esqueça, o melhor de Deus está por vir. Tchau, tchau.
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15: São Gonçalo ganhou uma unidade da Biblioteca Casa Amarela, projeto que oferece livros para diferentes idades e incentiva o hábito da leitura. A unidade Otton Sampaio fica no Espaço Cultural Panorama, no Columbandê, e é a sétima do projeto no estado do Rio. Além do acervo, a iniciativa oferece pré-vestibular comunitário, apoio psicológico, cursos profissionalizantes e passeios culturais. A biblioteca funciona com apoio de parceiros e doações. A ANAC aprovou novas regras para atrasos e cancelamentos de voos. As companhias não serão responsabilizadas por danos causados por força maior, como mau tempo, problemas na infraestrutura dos aeroportos ou determinações das autoridades. Mesmo nesses casos, as empresas continuam obrigadas a oferecer assistência, como alimentação e hospedagem, conforme o tempo de espera. Se o problema for responsabilidade da companhia, como falha de manutenção ou falta de tripulação, ela poderá ser responsabilizada. As novas regras entram em vigor em 30 dias. O INSS começa nesta quinta-feira o pagamento de aposentadorias, pensões e auxílios. O calendário considera o último dígito no número do benefício antes do traço. Primeiro recebem os segurados que ganham até um salário mínimo, R$ 1.621. Nos primeiros 5 dias úteis de outubro, será a vez de quem recebe acima do piso nacional. O calendário termina em 7 de outubro. Para consultar o benefício, o segurado pode acessar o aplicativo ou site Meu INSS ou ligar para o número 135. Do Departamento de Jornalismo, Marcos Caetano Júnior.
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19: 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Fizemos também uma marcha de Minas Gerais a Brasília em meio à chuva. Caiu uma tempestade enorme, um raio veio do céu, quase atingiu a multidão. Mas uma menina desmaiou e eu a carreguei. 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E não vamos desistir, porque Deus é conosco.
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1: Bendito Deus e Pai de nosso Senhor Jesus Cristo, que nos tenha abençoado com toda sorte de bênçãos espirituais nas regiões celestes em Cristo Jesus. Ele já nos abençoou. A Bíblia diz que nós somos abençoados com o crente Abraão, que a bênção de Deus está em nós, e você sabe que este dom maravilhoso é irrevogável. Bem-vinda, Igreja de Jesus, a mais um dia de celebração. Começamos agora esta reta final, certos de que aquela profecia que Deus nos deu sobre a perseverança e o reinar são realidade na nossa vida. Eu quero dizer-lhes da parte do Senhor, saudando a amada, a igreja, a noiva de Cristo, com esta graça, paz, amor, misericórdia, tudo isto lhe seja multiplicado da parte daquele que vive e que reina para todo sempre. Minha saudação também, nós temos sempre o cuidado, todos os cultos, de nos lembrarmos que do outro lado, pelo satélite, pela internet, ao vivo e em direto, nós temos uma grande nuvem de testemunhas. Aqui no Brasil, em diversos países do mundo, que vêm beber da água da vida deste santo ministério. Venha nos conhecer aqui na Catedral da Igreja Cristo Vive, na rua Maricá 320, no bairro de Jacarepaguá, uma rua paralela a Cândido Vinícius. Aqui a menos de 100 metros, que é 50 metros, nós temos o BRT da Pinto Teles. Quer dizer que a pessoa pode vir desde a Ilha do Governador, ou então do Recreio dos Bandeirantes, a Barra da Tijuca, São Conrado. Demorávamos uma hora e meia para chegar à igreja, hoje demoro menos de 20 minutos. Então, se você está aqui nas nossas vizinhanças, por favor, venha conhecer um povo maravilhoso, o povo da Igreja Cristo Vivo, uma grande, excelente família, a família de Deus. Sejam todos bem-vindos em nome de Jesus. Deixamos o telefone em aberto, 3017-9090, Rio de Janeiro, cidade maravilhosa, 021. Entre em contato conosco, você está em outro estado. Que bom, você sabe, não existe lugar mais precioso nesta terra do que a Igreja de Jesus, a noiva ataviada de branco, aqueles que foram resgatados, comprados a preço de sangue, aqueles têm uma marca, nós temos uma marca, a marca da vitória, a marca que nos levará a viver a eternidade. Você sabe que eu estava vendo aquele senhor aqui, correndo aqui, curado, veio de braço dado como uma pessoa e saiu corrida de 100 metros, eu estava tão feliz por ver Deus agir em nosso meio. Imagina quantos sinais de Deus tem se manifestado entre nós, em nome de Jesus, não é? Sinal da sua presença. Então, vamos conversar um pouco sobre a vida da igreja, mas antes, nós temos um cuidado de orar pelas famílias todos os cultos. Então, nós oramos cobrindo as famílias da igreja com este manto da graça de Deus, o manto da oração. Coloque a sua mão sobre o seu coração, o apóstolo e a bispa vão agora orar pelas famílias. Esta oração pode tudo. A Bíblia diz que a oração pode todas as coisas. Quem sabe entrou aqui uma família com um drama violento que você está chamando de impossível. Lembre-se que os impossíveis para os homens são possíveis para Deus. Vamos orar ao Senhor, é tempo da família.
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1: Senhor Jesus Cristo, olha, eu estou sobre este altar com uma paz tremenda, com uma alegria do Espírito Santo, com um prazer inenarrável, porque eu estou no altar de Deus, estou no santuário, estou na casa de oração, estou no lugar onde Deus disse, é a minha igreja, é a minha casa, é o meu povo, é a minha amada, por isso Deus nós estamos reunidos em teu nome, o nome que está sobre todo nome, o nome de Jesus, e nesta hora a nossa fé nos une a todos, Temos uma fé, um Senhor, um batismo, e por causa desta fé, nós temos a capacidade de chamar à existência as coisas que ainda não existem. E nós vamos orar agora em concordância pela salvação de todas as famílias. Amém. Todos os membros da nossa família, nós declaramos salvação. Declaramos que não há invalidez para o povo desta igreja. Ninguém será apoucado ou diminuído, nem envergonhado, porque o Senhor promete dupla honra em vez da vergonha. Aqueles que estão aqui, que o inimigo gafanhoto lhes levou, nós profetizamos restituição. Declaramos que a tua família é por cabeça. A tua família tem um chamado a governar, um chamado a reinar, um chamado a prosperar, um chamado a avançar. É a família bendita do Senhor. Por isso nós cobrimos as famílias da igreja com o manto da graça de Deus, Pai. Tu disseste, lançando sobre ele toda a vossa ansiedade, porque ele tem cuidado de vós. Recebemos este cuidado, este amor, esta proteção, esta bênção. Ó Senhor, as tuas asas estão sobre nós. Estamos à sombra do Altíssimo Deus. Descansamos à sombra do Altíssimo. Até poderão cair 1000 ao nosso lado, 10000, Senhor, à nossa direita. Nós não seremos atingidos, porque o Senhor dá ordens aos seus anjos a nosso respeito, para que nos livrem e nos guardem todo mal. Em nome de Jesus. E as famílias benditas digam: amém, amém e amém. Vamos dar mais um aplauso. Graças a Deus.
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1: Abra sua Bíblia, por favor, no livro de Mateus, capítulo 8, versículos 14 em diante a 17. O tema de hoje é: Jesus, por suas chagas fomos sarados. Eu leio a palavra. Tendo Jesus chegado à casa de Pedro, viu a sogra deste acamada e ardendo em febre. Jesus tomou-a pela mão e a febre a deixou, e ela se levantou e passou a servi-lo. Chegada a tarde, trouxeram-lhe muitos endemoniados, e ele meramente com a palavra expeliu os espíritos e curou a todos que estavam doentes, para que se cumprisse o que fora dito por intermédio do profeta Isaías. Ele mesmo tomou as nossas enfermidades e carregou com as nossas doenças. Que esta palavra seja recebida com alegria em seu coração, seja motivo de milagre hoje, em nome de Jesus. Vamos orar ao Senhor. Oremos a Deus. Senhor Jesus Cristo, meu coração está tão feliz e alegre, Deus, porque a tua noiva está reunida, o teu povo, a tua igreja, e tu me deste essas ovelhas que são tuas, mas tu me deste para que eu as pastoreie, as apascente, as eduque, as discipline, as encoraje, as motive. E hoje nós vamos, Senhor, ouvir a tua voz sobre esta questão da cura. Em nome de Jesus Cristo e todo o povo de Deus, diga: amém, amém, amém. Levante a espada de dois gumes, todo mundo com a sua Bíblia. Diga: Senhor Jesus, eu creio que a Bíblia é a palavra de Deus, eu a recebo com alegria. É uma semente, será semeada na terra do meu coração. Estou aberto, estou pronto, recebo com alegria e declaro que nunca mais serei a mesma pessoa, em nome de Jesus. E todo o povo de Deus diga amém, amém e amém. Graças a Deus, vamos dar um aplauso.
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1: Meus amados irmãos, minha família, santos preciosos, abençoados de Deus, aqueles que são selo do meu apostolado, meus filhinhos em Cristo Jesus. Hoje nós vamos conhecer nossa autoridade na questão da cura. Porque a cura divina, é um tema muito importante para a graça de Deus. Nós temos visto muitas curas entre nós. Há todos os cultos testemunhos de milagres, mas milagres pesados. Não é apenas uma dor de nevralgia. São cânceres, são tumores, são problemas graves que Deus tem curado aqui. Então você sabe, muitos ministérios abandonaram esta questão dos sinais de Deus, da cura, dos prodígios, das maravilhas, porque não entenderam que isto é parte da pregação do Evangelho. Quando Jesus chegava a algum lugar, ele pregava, ensinava e depois curava os enfermos. Isto é parte da pregação. Então nós não podemos esquecer que os sinais de Deus seguem a graça do Senhor. E no pacto da graça de Deus, nós somos chamados a adorar a Deus, a louvar a Deus, a orar e a curar. Então, isto é parte da nossa fé. Nós, no nosso ministério, cremos nos dons espirituais. No nosso ministério, nós cremos no mover do Espírito Santo. Então, meus amados, filhinhos da fé, milagres de cura divina têm que ser parte da pregação da graça de Deus. Isto é parte da nossa doutrina. E onde vem a primeira promessa? A promessa saiu do livro do profeta Isaías, no capítulo 53, versículo 4. Diz assim: certamente ele tomou sobre si as nossas enfermidades e as nossas dores levou sobre si. Nós o reputávamos por aflito, ferido de Deus e oprimido. Mas ele foi traspassado pelas nossas transgressões e moído pelas nossas iniquidades. O castigo que nos traz a paz estava sobre ele, e pelas suas pisaduras fomos. A primeira coisa que você tem que saber é que a obra de Jesus é completa. Na cruz do Calvário, a Bíblia diz, fomos. Então nós não podemos abandonar esta realidade, que a cura divina é exatamente um direito como é o da salvação. Se você diz, eu creio que sou salvo, você tem que começar a dizer, eu creio que estou curado. Isso é parte da nossa doutrina. Então, quando Mateus se referiu ao profeta Isaías, vamos voltar lá em Mateus, eu quero compartilhar algumas coisas, detalhes curiosos desta passagem, que diz que tendo Jesus chegado à casa de Pedro, viu a sogra deste acamada, ardendo em febre. Veja uma coisa interessante. Pedro recebeu uma visita pessoal de Jesus. O Senhor não é mais visto em carne, mas o Espírito Santo. Ele tem visitado a tua casa. Ele tem visitado a tua casa. Ele tem visitado a minha casa. Por duas vezes, eu estava no meu escritório estudando, mas foi tão forte a presença de Deus que eu só pude dizer, Senhor, Tu estás neste lugar. Então diz que Pedro recebeu a visita pessoal de Jesus e disse que a sogra de Pedro estava ardendo em febre. Pedro era casado. Mas apóstolo, eu sempre ouvi dizer que Pedro foi o primeiro papa. Não, não é verdade. Ele tinha uma sogra. Se tinha uma sogra, é porque ele era casado, tinha uma esposa. Quem era então Pedro? Dizem 1 Pedro 5:1, com palavras dele mesmo, ele disse: rogo-vos, pois,

o versículo 15 que Jesus tomou-a pela mão e a febre a deixou, e ela se levantou e passou a servir um cafezinho. Diz que a febre a deixou, ela se levantou quando Jesus a tomou pela mão. Significa que Jesus tocou aquela mulher que estava ardendo em febre, diz que tomou-a pela mão. Agora, o que eu quero que vocês saibam, o segundo detalhe é que este mesmo espírito de vida que estava em Jesus, está em nós. Se você tiver confiança, se você tiver expectativas, se você tiver fé, onde você tocar, o enfermo será curado. Aleluia, aleluia. Eu tenho visto isto, eu tenho visto Deus, pela minha instrumentalidade, curar pessoas, ora pelo toque das mãos, ora por telefone, por televisão, num aperto de mão. Sabe, quantas vezes eu estou em lugares públicos, eu aperto a mão de uma pessoa e ela diz, ih, me arrepiei. Tem pessoas que começam a chorar. É o mesmo espírito de vida de Jesus, é o que está em nós. É o mesmo espírito. E isto é parte da nossa posição em Cristo. Nós fomos chamados para curar pessoas. Ontem eu estava num lugar público e o garçom estava com um problema, minha esposa identificou o problema, ele disse, o médico começou a tentar mostrar o remédio, eu disse, você sabe como é que isto pode ser curado? Dentro do restaurante, todo mundo olhando, eu disse, sabe como é que isto pode ser curado? Ele esperava que eu trouxesse uma aspirina, eu disse, não, coloquei a mão no rosto dele, em nome de Jesus, tu estás curado. Ele olhou para mim, todo mundo no restaurante olhando, você sabe, você tem esse espírito na sua vida, nós somos abençoados para abençoar. Olha, se a roupa contaminada das pessoas contamina outras pessoas, olha o que disse Judas 23, salvais arrebatando do fogo, quantos outros, sede também compassivos em temor, detestando até a roupa contaminada pela carne. Você sabe que o ímpio, até a roupa dele está contaminada, mas nós temos uma vida abençoada, diz em Gálatas 3:9. Olha lá, de modo que os da fé são abençoados. Então, se a roupa de um ímpio está contaminada pelo mal, e se eu sou um abençoado, significa que a minha mão, ou quizás a minha roupa, pode transmitir um milagre à vida das pessoas. Pastor, isso é um exagero. Não é. Olha lá em Atos 19:12. Ao ponto de levarem os enfermos lenços e aventais do seu uso pessoal, diante dos quais as enfermidades fugiam das suas vítimas e os espíritos malignos se retiravam. Olha, não me peça a minha gravata, por favor. Eu sei que isto deixou de ser usual, porque começou-se a fazer superstições com esse negócio. Começaram as igrejas a vender paninhos e lencinhos, e aí Deus tirou a mão disso. Mas diz que os lenços, os aventais de uso pessoal de Paulo, quando ele não podia, mandava, e lá ia. Olha, se a roupa contaminada faz mal, a roupa abençoada e a vida abençoada faz bem. Então, eu sei que isto aqui, quando se fala hoje em dia, vem as superstições, vem um comércio que se faz aí na praça, mas meu amado, nós somos pessoas abençoadas, temos um chamado para abençoar. E de que forma? Vamos voltar lá em Mateus 8:16. Chegada a tarde, trouxeram-lhe muitos endemoniados, e ele meramente com a palavra, meramente, diz que expeliu os espíritos e curou todos os que estavam doentes. Diz que meramente com a palavra. Significa que, neste caso, Jesus não tocou. Na sogra de Pedro ele tocou. Neste caso ele usou o quê? A palavra. A palavra. Diz que ele expeliu demônios, endemoniados, aquilo que é concupiscência da carne. Este é um fato para o nosso ministério. Nós não nos recusamos, em hipótese alguma, a orar pelos enfermos. Nós acreditamos que o mesmo Espírito que estava em Jesus é o Espírito que está em nós, é o Espírito Santo. E nós temos, ou tocando, ou pela palavra, esta autoridade da nossa vida. Diga glória a Deus. E por que que isto é uma verdade? Porque diz o versículo 17, para que se cumprisse o que fora dito por intermédio do profeta Isaías. Ele mesmo tomou as nossas enfermidades e carregou com as nossas doenças. Então veja só, Isaías profetizou, e a palavra, quando

0: Jesus a confirmou, a palavra se cumpriu. Quer dizer, oficialmente, quando Jesus foi à cruz do Calvário, esta palavra oficialmente tem que se cumprir na nossa vida. Você tem que ter fé para isto. Você tem que acreditar nisso. Por isso que Pedro diz em 1 de Pedro, olha só, 2:24. O que foi profetizado lá por Isaías, carregando ele mesmo o seu corpo sobre o madeiro, os nossos pecados, para que nós, mortos aos pecados, vivamos para a justiça. Até aqui todo mundo acredita que ele carregou o pecado, que nós somos livres do pecado e que podemos viver para a justiça. Mas o versículo não termina aí. Ele diz, por suas chagas. Quer dizer que o mesmo direito de perdão de pecados é o direito que eu tenho de ser um instrumento de cura. E de ter cura para a minha vida. Então ele diz, por suas chagas fostes sarado. A verdade é isto que está aqui. Por suas chagas fostes. Pastor, então se esta é a verdade, como é que o senhor trata a doença nesta igreja? Como uma mentira. O único ministério que trata a doença como mentira. A maioria trata a doença como fonte de renda. Venham os doentes, deixa R$1.000 aqui, venham, traz envelope. É uma fonte de renda. Nós tratamos a doença como uma mentira. Então nós usamos a confissão de fé. Nós temos o direito à cura. Nós temos que viver de forma saudável. Nós fomos curados pelas feridas de Jesus. Do grego, to, molope e atete. Fomos sarados pelas feridas de Jesus. Meu amado, quando Jesus foi para a cruz, ele carregou os nossos pecados, as suas chagas, as suas feridas. Nós fomos sarados, oficialmente sarados e curados. Ele é o nosso pastor, a sua palavra não falha, nossos olhos estão nele, não na doença. Hebreus 12, 2 diz, olhando firmemente para o autor e o consumador da nossa fé. Então nós estamos olhando firmemente para Jesus. Nós não temos os olhos fora de Jesus. Atenção, os teus olhos não têm que estar no pastor da igreja. Eu vou lhe dizer uma coisa que vai lhe chocar. Diante de Deus, na carne, eu não sou nada. Ele é tudo. Por isso ele disse, olhando firmemente para o autor da fé está dizendo, por suas chagas fostes sarado. Amado, é um perigo colocar os olhos nos homens. Não coloque os olhos no homem, não coloque os olhos na carne. O verdadeiro pastor se chama Jesus Cristo. Ele é o verdadeiro pastor. E veja que este pastor que lhe está mostrando a sua autoridade, ele diz em Tiago 4:5, ou supondes que em vão afirma a escritura, é com ciúme que por nós anseia o Espírito que ele faz habitar em nós? Diz que o Espírito tem ciúmes de nós. Você sabe que eu, esta palavra ciúme é zelos, zelo. E eu às vezes ponho-me a pensar, será que Deus tem os mesmos sentimentos de um ser humano? Aquela mulher que tem ciúmes, que arranha o marido que bate, que grita. E eu fui analisar esta questão, professor Fortes. Na realidade, Deus usa aqui um toque antropomórfico. Ou seja, ele mostra a realidade divina numa linguagem humana. Por isso é que diz que ele é ciumento. Deus tem ciúme, mas tem ciúme por quê? Diz o versículo 4, infiéis, não compreendeis que a amizade do mundo é inimiga de Deus, aquele pois que quiser ser amigo do mundo, constitui-se inimigo de Deus. Então, por que que Deus usa esta linguagem aqui, linguagem humana num sentimento de Deus? Porque Deus, amado, não divide a sua glória com ninguém. E às vezes as pessoas são curadas e vem uma irmã e diz, sabe por que a senhora foi curada? Porque o meu joelho, sabe por quê? Porque o meu pastor, amado, aqui quem opera é o Espírito de Deus. Aqui não tem mais nem menos, aqui é o Espírito de Deus. Só ele é digno de receber a honra, o louvor, a glória, o império, a força e a majestade. Só ele, só ele. Então, Deus tem ciúme por quê? Deus tem ciúme porque ele não divide a sua glória com o mundo.
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1: A mão que está sobre mim. Essa passagem é muito interessante, porque quando Ezequiel está ali, tendo aquela visão, ele está tendo uma visão profética, uma visão real, profética. Deus é quem está dando essa visão para ele. Era uma visão profética sobre Israel, que sairiam da catacumba. O próprio Deus dizendo, o que está acontecendo? Esse exército que se levantou desses ossos secos, esse exército que se levantou é a minha casa que vai sair. Eu vou tirar da catacumba. Deus falando sobre o povo, e essas coisas aconteceram, e ela aponta para outras coisas que vão acontecer nesses últimos tempos que estamos vivendo. Ezequiel está diante daquele vale, olhando aquilo, ele está com quem diz, o que eu faço? Ezequiel, por acaso poderão reviver esses ossos? Senhor Deus, tu sabes, Deus sempre vai fazer com os que estão conectados com aquilo que é possível dele realizar. Sempre. Deus nunca fará nada para ele próprio. O que Deus faz está envolvido você, a tua vida e a igreja dele. Amém? Então, coisas que foram além das expectativas de Ezequiel. Os ossos secos ganham vida. Você já pensou? Os ossos secos ganham vida. Ganham vida. Agora, precisamos da mão do Senhor sobre nós. Precisamos entender o fato, o valor da mão do Senhor estar sobre nossa vida. Porque muitas vezes nós falamos, ah, Senhor, o Senhor pode, eu sei que pode, mas nós não cremos que a mão dele está sobre nós. Em Atos 11, versículo 21, diz assim, a mão do Senhor estava com eles e muitos crendo, se converteram ao Senhor. Interessante. A mão do Senhor estava sobre eles. E o povo crendo, muitos se converteram. A mão do Senhor estava sobre quem? Sobre os apóstolos. Sobre a igreja primitiva. Agora, não podia dizer, o Senhor estava com eles, muitos creram e se converteram. Mas por que esse termo? Porque é exatamente o termo que Deus quer passar. Que não eram eles. Muitos creram e se converteram. Mas por que esse termo? Porque é exatamente o termo que Deus quer passar. Que não eram eles. Fazem prodígios e sinais. Porque em Atos também fala que o povo, eles colocavam as mãos e maravilhas aconteciam. Sinais aconteciam. Tem uma passagem que diz em Atos que a mão de Paulo, Deus usando as mãos de Paulo para fazer prodígio. Em nome de Jesus, suas mãos serão usadas para curar, para libertar, para operar milagres e maravilhas. Deus vai usar você. Amém? Aqui Deus fala para o profeta no versículo 4. Profetiza a esses ossos. Essa unção estava sobre a mão de Deus. A unção de profetizar para os ossos estava sobre a mão de Deus. E a mão do Senhor está sobre Ezequiel. A mão do Senhor está sobre tua vida. Tem algo sobre você. Não é a mão do homem sobre você. Não é a mão da religião sobre você. É a mão de Deus sobre sua vida. E coisas sobrenaturais, coisas extraordinárias vão romper na tua vida. Em nome de Jesus. Prepare-se. O que Ezequiel fez? Ele profetizou? Sim. Mas apenas ele emprestou a boca dele para falar. Ezequiel abre a boca e começa a profetizar. Agora, quem foi que falou para profetizar? Da onde veio as palavras para ele proferir? A mão de Deus está sobre nós, mas Deus precisa de um canal. O canal é a igreja. É através da igreja que a palavra flui, que a palavra sai. A palavra profética sai de nós, mas vem dele. A mão do Senhor também pode vir de outra maneira. Um exemplo, Êxodo 3,19, diz assim, que Faraó vos deixará sair por mão forte. Deus falando para Moisés, vocês vão sair do Egito sim, você vai tirar o povo do Egito sim, mas vai ser com mão forte. De quem era a mão forte? De Deus.

0: Amém? Agora, Deus usou quem para tirar o povo Israel do Egito? Moisés. A mão forte era de quem? De Deus. Estava sobre quem? Moisés. A mão forte continua estendida e continua poderosa para fazer prodígios e maravilhas. Nós precisamos entender que a mão forte de Deus, a mão poderosa de Deus, a mão do Senhor está sobre nós. Não mudou. A mão do Senhor é poderosa para estar sobre sua vida, sobre sua casa, sobre tudo que você fizer. A mão do Senhor estará sobre você. Outro versículo, Êxodo 30, 20, diz lá, estenderei a mão e ferirei o Egito. Foi na saída do povo. Ferirei o Egito. A mão do Senhor é a mão que está sobre nós, para nos usar, para nos abençoar. Mas a própria mão do Senhor também é estendida para frear nossos inimigos, para derrotar nossos inimigos. Ah, meu irmão, cair na mão de Deus é a pior coisa que tem para quem é contra Deus. Mas para quem está com o Senhor, a melhor coisa que tem é estar debaixo da mão de Deus. Porque coisas grandiosas e maravilhosas acontecem para todo aquele que está debaixo da mão protetora e abençoadora de Deus. A mão de Deus também diz a Bíblia que nos protege. A mão do Senhor protegia o povo. Sabe, irmãos, como hoje nós precisamos entender isso. Que a mão do Senhor vem sobre nós para nos usar. Está sobre nós para nos usar. Agora, a unção que estava sobre Ezequiel para falar e as coisas acontecerem, é porque a mão do Senhor estava sobre ele. A mão do Senhor estava sobre ele. Amém? Quando a mão do Senhor está sobre nós vamos falar e as coisas vão acontecer. Nós vamos falar e nós vamos espantar. Porque imagina o que aconteceu ali, Ezequiel, diante daqueles ossos sequíssimos, e de repente aqueles ossos viram um exército. Imagina a surpresa de Ezequiel. E Deus falando, é assim que vai ser com a minha casa, com a minha igreja. Ezequiel vendo aquilo, ele sabendo que quando Deus falava com ele, quando a mão do Senhor está sobre ele, ele está debaixo daquela unção, ele vai falando e as coisas vão acontecendo. E tudo que ele falava, imediatamente começava a acontecer. Você vai falar coisas e imediatamente começarão a acontecer. Amém? Para de falar as coisas que já passou, para de falar as coisas que você fica reclamando, para de falar as coisas que estão dando certo, para de falar as coisas que estão te perturbando, para de falar a falta de dinheiro, para de falar, ah, eu estou desempregado, ah, eu agora tenho que... Para! E começa a dizer, Deus vai abrir a porta, Deus vai fazer algo sobrenatural, Deus está sobre a minha vida, é a mão do Senhor que está sobre mim, não é a mão do diabo. A mão dele está sobre tua vida, sobre tua casa, sobre tudo que é teu. É tempo da igreja tirar os olhos dos ossos secos. A mão do Senhor encontra-se sobre a igreja dele. É a igreja dele, não estou falando de religiosidade, estou falando da igreja dele. A igreja de Jesus Cristo, lavada, redimida pelo sangue de Jesus, poderosa para fazer coisas extraordinárias neste tempo. Amém? Vai acontecer, meu irmão. Deus vai te usar, Deus vai operar através da sua vida. Tire os seus olhos dos ossos secos. Creia em nome de Jesus apenas no que a mão de Deus pode fazer sobre você. O que a mão do Senhor é capaz de fazer através de você. Amém, irmão?
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12: Olá, ovelhas, meu amigo, minha amiga, está entrando no ar o programa O Clamor da Meia-Noite, um programa da Igreja Evangélica Palavra Viva, que fica aqui na Estrada da Posse, 3027, em Campo Grande, e esse que vos fala, seu pastor amigo, pastor Luciano Costa, e neste fim de noite, início de madrugada, Deus tem uma palavra do céu para o seu coração e para a sua família. Eu já convido você para estar conosco nas redes sociais, me procure lá no Instagram, no Facebook, será um prazer compartilhar com você momentos especiais de nossas vidas e ministério. E ainda, eu convido você para diariamente conosco, nesta mesma emissora e nesse mesmo horário, sempre levando uma palavra de fé, uma palavra amiga para o seu coração e para a sua família. Fique com essa chamada toda especial, Rio de Janeiro, eu aguardo você aqui.
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10: Olá você, do Rio de Janeiro, o pastor.
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15: Tem gente que bate no peito: não, eu sou advogado porque eu estudei. Não, eu sou engenheiro porque eu estudei. Não, eu passei no concurso, eu estudei. Vamos pro batalhão, vamos trabalhar de madrugada, vamos depois do culto, vamos servir aí uma sopa, entregar aí uns casacos, que pela boca deles eles vão falar. Pessoa em situação de rua: sou engenheiro, sou ex-funcionário público, sou ex-sargento da polícia, sou engenheiro, formado. Sou professor de matemática, formado. Debaixo da ponte, com odor. Quem está ouvindo, ovelha? De urina. Cheiro de urina de cavalo ainda. Então não é no seu braço que você deve confiar. Ah, empresários, ex-empresários falidos, de lojas grandes, negócios grandes, falido, debaixo da ponte, com odor de urina de cavalo. Não confie no seu braço de carne. Estude, trabalhe, faça a sua parte, sim, mas dependa de Deus. É Ele que nos honra, é Ele que nos abençoa, é Ele que nos faz triunfar de fé em fé, de glória em glória. Ouça isso. Provérbios 16:1, quando fala aqui do homem, só é a preparação do coração. Preparar o quê? Preparar para quê? Preparar para quê? Provérbios 16:3, parte B. Deus, ele sonda o coração. Perdão, 16:2, parte B. Qual é a intenção? Eu peço, eu quero, mas qual é a intenção do meu pedido? Qual é a intenção? Eu quero chegar a tal lugar, eu quero fazer tal coisa, com qual objetivo? O Senhor pesa o espírito. Quer pesar o espírito? É fazer você refletir e Deus julgar a sua intenção. Nem toda bondade tem uma bondade atrás. Tem bondade que é maliciosa, tem bondade que é para se autopromover, tem bondade que é para se engrandecer. Quem está ouvindo, ovelha? Nem toda porta é de Deus, nem toda pessoa é boa de verdade. É isso que a Bíblia está falando. Ele pesa o espírito, ou seja, ele vê aí, entendeu? Quando você começa a conhecer a Bíblia, você vê, né? Que abre, o leque abre do planeta, do mundo espiritual e do natural. Vamos lá. Para eu confiar em Deus e colocar minha vida na mão de Deus, eu preciso conhecer Deus. E Oséias, o profeta menor, vai dizer no capítulo 6, verso 13, ele diz assim: conheçamos e prossigamos em conhecer o Senhor. Ovelha, conheçamos.

ser um crente melhor do que hoje. Vamos crescer, vamos conhecer e prosseguir em conhecer ao Senhor. Quem está ouvindo, diga amém, ovelha. Quando você passa a conhecer e prosseguir, você ora.

0: passado, você só melhora. Porque conhecer Deus, a gente tem que conhecer e prosseguir em conhecer. Solta esse freio de mão, ovelha. Solta esse freio de mão espiritual. Você até chegou, chegou. Você até chegou, aceitou Jesus, é batizado, mas você puxou o freio de mão, meu filho. Parou, estagnou. Quando não colocou um paralelepípedo lá no pneu de trás, pro carro não descer. Não tem um corinho, solta o cabo da não? Então, solta o freio de mão, vai. Solta esse freio de mão da tua vida, solta. Tu tá travado, já tá chegando o Natal. Já está chegando o Natal, já está chegando 2027, está batendo a porta e você travado. Conheçamos e prossigamos em conhecer ao Senhor. Quando a gente está namorando, a gente só quer ficar com aquela pessoa, não quer largar. O sonho é casar para morar junto. Você deve ser linda, acordando. Aí ela, você também deve ser linda. Aí os dois dormindo, lindos. Quem está ouvindo? É, esse é o papo de namorado, de noivo. Meu sonho é ver você dormir, é acordar do seu lado. De touca, de coisa. Por quê? Você ama, você quer estar junto, você quer intimidade, você só quer ficar com aquela pessoa. Assim somos nós com o Espírito Santo, a gente só quer estar junto dele, quer servir a ele, quer tê-lo em nossa vida. Tá namorando, você gosta de canjica? Gosta, só com coco. Você gosta de bife? Bem passado. Aí começa a pergunta, para agradar, né? Qual a fruta? Uvas. Aí vai falando. Por quê? Você quer agradar. Mas depois de um tempo casado, você já sabe de tudo. Aí tu pisa, deixa o negócio na pia, a esposa só olha. Aí você, né, bem sonso, o que que foi? Aí a esposa, esqueci, vou lavar. Tu sabe de tudo. Tu sabe. Você sabe. Deixa o negócio errado, ela te olha, tu olha. O cínico fala, o que que foi? E o que não é cínico? Eu sei, já sei, vou lá, vou lá. E vai lá, não é assim, meu filho? Hein? Pode rir alto. As ovelhas estão rindo baixinho. Pode rir alto. Todo mundo sabe quem é você. Aí você, com o Espírito Santo, como que é? Deus já sabe de tudo, ovelha. E você sabe quando você erra. Você sabe. Nós sabemos. E a Bíblia está dizendo: conheçamos e prossigamos em conhecer. Quanto mais você conhece a esposa, quanto mais você conhece o esposo, mais agradável fica. Mais fácil de alinhar fica, sim ou não? Senta no sofá, pega a correspondência do cartão de crédito, põe do lado, ao lado, e deixa a sua esposa entrar. Quando ela leva você no sofá e a credit card, Visa. Oi, amor, que foi? Que cara é essa? Que cara é essa? Ela já sabe que tem 300 parcelamentos, que ela não te avisou. É, 10 de 8,90, 10 de 22,20, 10 de 39,90, 10 de 5,50. Tudo 10, mas tudo baixinho. 5,50, 2,50, 4. Isso, tudo baixinho. Mas tudo em 10. Sem juros, é econômica, é inteligente, é sem juros. É porque o juro está embutido. Ovelha, estou fazendo essa alusão para você entender que quanto mais conhecemos a Deus, mais a gente vai ser assertivo. Quem está ouvindo, ovelha? Mais a gente vai entender. Isso agrada a Deus, isso não agrada, isso é a vontade de Deus, isso não é. Quem quer agradar a Deus aí? Quem quer agradar o Senhor? Então vamos nos aprofundar em conhecer, ser íntimo de Deus. Segundo, depender. João 15, eu sou a videira, vós as varas, quem está em mim, no versículo é sempre baixinho, a pista dele, já li, quem está em mim e eu nele, esse dá muito fruto, por quê? Sem mim, nada podeis fazer.
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0: Soberano Deus e eterno Pai, Pai de nosso Senhor e Salvador Jesus Cristo, uma vez mais, ó Pai, nesta noite, início de madrugada, nós levantamos a nossa voz de oração no clamor da meia-noite, intercedendo e clamando pela cidade do Rio de Janeiro, pelo estado do Rio de Janeiro e por nossa nação. Toma o Brasil em tuas mãos, as famílias, os lares, os casais, ó Pai querido, esta pessoa especial que comigo está nesta hora, orando, Senhor, clamando, ó Deus, por uma causa que para ele é impossível. Mas há um Deus onipotente que pode todas as coisas, e a esse Deus estamos orando. Ó Pai, estende a tua mão, sustenta, renova, abençoa, restaura a fé do teu filho, levanta o caído, fortalece o fraco, liberta o oprimido. Ah, Deus querido, faz, Senhor, a reviravolta, exalta o teu filho nesta noite. Pai querido, Pai amado, eu levanto a minha voz de oração e declaro sobre cada ouvinte a vitória total para a glória de Deus, em nome de Jesus Cristo. Amém e amém, Senhor Jesus. Louvado seja Deus e para sempre seja louvado. Deus abençoe sua vida, ovelha. O nosso horário já está avançado. Que Deus te abençoe. Amanhã, no mesmo horário, estaremos com todos vocês aqui, declarando vitória no clamor da meia-noite. E esse que vos fala, seu pastor amigo, pastor Luciano Costa. Um grande abraço a todos. Fiquem todos com Deus. Fiquem todos na paz.
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3: 5 estudantes brasileiros irão disputar a 19ª Olimpíada Internacional de Astronomia e Astrofísica em Hanoi, no Vietnã, a partir desta sexta-feira. A equipe brasileira, formada por Beatriz Silva, Jailson Henrique Neto, Arthur Alencar, Isaac Vitor de Araújo e Eike Cardoso. Ao todo, os brasileiros disputarão a competição com 67 equipes de todo o mundo. As violações enfrentadas pelos povos da terra indígena Uruauau, em Rondônia, que vem sofrendo com a invasão do território por não indígenas, estão sendo denunciadas pelo líder indígena Bitaté. O discurso dele foi feito no Conselho de Direitos Humanos da ONU sobre os direitos dos povos indígenas. Apesar desta terra indígena ter sido homologada nos anos 90 e de recentemente haver uma decisão judicial determinando a retirada de invasores, o processo ainda não foi concluído. A Marinha abriu inscrições para 374 vagas de oficiais temporários no Serviço Militar Voluntário de 2026. As oportunidades exigem ensino superior completo e estão distribuídas pelos 9 distritos navais. As vagas são para áreas de saúde, apoio à saúde, técnica, técnica magistério e engenharia. Para participar é preciso ser brasileiro e ter entre 18 e 41 anos. Os editais estão no site agencia.marinha.mil.br. Outras notícias estão no nosso site radio93.com.br.
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1: Como é bom encontrarmos segurança e refúgio no Senhor. Aliás, esta é a cidade refúgio do Rio de Janeiro. Eu engrandeço, eu exalto, eu glorifico, eu magnifico, eu bendigo o nome do Senhor. A minha alma bendiz a Deus neste dia. Mais uma vez, eu bendigo ao Senhor, porque foi Ele, a obra é dEle, Ele começou, Ele termina, Ele é o autor de toda a boa obra. Ele tem o querer, Ele tem o realizar. Jesus é maravilhoso. A Ele toda a honra, nosso louvor, nosso cântico, nosso culto racional. Eu quero dizer-lhes da minha alegria de estar aqui nesse altar, desta convicção inabalável da presença de Deus e de um amor apaixonado por Jesus. Há mais de 44 anos que o Espírito Santo foi derramado em meu coração, transbordou, me encheu, me selou, me batizou. Eu sou um espírito com Jesus, você é um espírito com Jesus. E há 44 anos que eu vivo deste gozo espiritual, desta convicção apaixonada. Eu sou um apaixonado por Deus, eu sou um apaixonado pela palavra, eu sou um apaixonado pela igreja de Jesus Cristo. Por isso, cada culto para mim é aquele momento importante de intimidade, de louvor. Eu faço do meu lugar o meu santuário, e então me entrego sem reservas àquele que me tirou da morte e me trouxe para a vida, me tirou das trevas e me trouxe para a luz, me tirou da ira, da condenação e me trouxe para a paz e a graça do Senhor. Então, eu quero expressar este sentimento nesta manhã com muita gratidão. Sou uma pessoa grata a Deus. Eu sou incapaz de fazer coisa alguma, sequer de pensar. Sei que a minha suficiência vem de Deus. Ele nos capacitou para sermos ministros de uma nova aliança. Nossa relação não é mais com Moisés. Não temos mais a ver com sacrifícios e ofertas de animais, gorduras. Não temos mais a ver com pagar o preço, com batismos nas águas. Não temos mais a ver com qualquer tipo de sacrifício, pois Jesus se fez sacrifício. Ele se tornou sacrifício. Veja que a Bíblia diz que ele se fez pecador em nosso lugar. O castigo, a dor, a maldição, tudo aquilo que constava contra a nossa vida, ele encravou na cruz do Calvário. A Bíblia diz que ele pegou cada um dos meus e dos seus pecados, passados, presentes e futuros, e os encravou. Diz que estamos mortos ao pecado. Você recebe essa palavra? Mortos ao pecado. Pastor, mas a tradição diz que Jesus não fez isto. Não fez. Diz que as águas, são as águas que fazem. Não, isso é heresia. Ele fez uma obra completa. Estamos completos em Cristo. Diga isso, eu estou completo em Cristo. Pastor, Deus não está fazendo nada de novo? Não, tudo ele fez. João 19:30 diz que é o momento da cruz, ele diz, tudo foi consumado. Da palavra do latim original diz, consumatum estum, está consumado. Agora, apóstolo, o que eu tenho que fazer? Receber isto pela fé, acreditar pela fé, simples fé. A fé é tão poderosa, é tão simples e é tão poderosa porque ela é um dom, o dom da fé. A lei nos conduziu, éramos escravos, éramos menores e a lei nos conduziu. Até aqui ela foi um aio e aqui ele diz, não, agora é com Cristo. Já não tem mais nada a ver com a lei, não tem mais nada a ver com Moisés, agora é por graça. Agora é pela palavra revelada, agora é o Cristo ressuscitado. Isto é maravilhoso, isto se chama cristianismo, isso se chama uma nova aliança de melhores e superiores promessas. Então, amados, você que está à distância, no Rio de Janeiro, no Brasil, do Epoque ao Chuí, lá do norte ao sul do Brasil, ou você que está em outro país. Creia, você é bem-vindo, mesmo à distância, em tantos lugares do mundo, não só aqui no continente americano e sul-americano, mas pela Europa, pelas Áfricas, pela Ásia, pelo Oriente Médio. Deus é tão sábio que esta palavra, que não está algemada, diz a Bíblia, ela tem que correr. E ela está correndo. Tranquilamente, no tempo de Deus, no modo de Deus, a palavra de Deus está correndo. E ela já chegou à nossa vida. Mas existem bilhões de pessoas que não sabem nada a respeito de Jesus. É para estes que nós temos o chamado de revelar a graça do Senhor. Sejam então muito bem-vindos. Eu os saúdo, dizendo graça, paz, misericórdia e amor, ou sejam multiplicados da parte daquele que vive, aquele que reina, aquele que é a autoridade suprema da igreja, o cabeça da igreja, Jesus, e a igreja toda. Diga comigo, amém, amém e amém. Graças a Deus.
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1: A sabedoria do dispenseiro de Deus governa com êxito. Abra sua Bíblia, por favor, no livro de Provérbios de Salomão, capítulo 24. Provérbios de Salomão. Você sabe que no nosso ministério, nós gostamos muito, nós amamos muito a questão da sabedoria de provérbios. Existem provérbios fortíssimos. Sabe que eu me agarro a isto como fonte de inspiração e prática de vida. E diz assim o sábio Salomão, no capítulo 24, versículos 3 e 4. Com a sabedoria edifica-se a casa, e com inteligência e sabedoria, ela se firma. Pelo conhecimento se encherão as câmaras, toda a sorte de bens. Quer dizer que quando eu conheço a Bíblia e pratico a Bíblia, toda a sorte de bens, diz, preciosos e deleitáveis, chegam à nossa vida. É uma bênção. Vamos ouvir o Espírito falar sobre a sabedoria do dispenseiro de Deus. Vamos orar ao Senhor primeiro. Oremos. Senhor Jesus Cristo, Deus único, justo e verdadeiro, a nossa alma te bendiz, o nosso coração se alegra, estamos na casa do Senhor. Estamos vivendo os melhores dias da nossa vida. Estamos mergulhando nas profundezas do coração de Deus. Estamos aprendendo a viver como mordomos fiéis. Afinal, o Senhor nos concedeu uma vida única na carne. E nós temos que aprender a cuidar da nossa vida. O Senhor nos deu emoções, o Senhor nos deu sentimentos, o Senhor nos deu dons, habilidades, talentos, finanças. E nós queremos governar na dependência de Deus com êxito. Por isso o Senhor fala-nos em nome de Jesus. E o povo de Deus diga amém, amém e amém. Muito obrigado, meu amado.
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este sermão, esta homilia, este recado do Senhor, dando graças a Deus pela Bíblia Sagrada. Eu não sei quantas pessoas neste mundo dão graças a Deus pela Bíblia Sagrada, mas este é um livro cheio de sabedoria. É um livro que tem uma revelação que passa por séculos e séculos e ele continua perfeito, um livro perfeito, a sabedoria perfeita, atual. Então é com ela, com esta sabedoria divina, que o sábio Salomão disse que se edifica a casa. Portanto, uma casa só pode ser edificada, uma família, uma empresa, uma igreja, eu vou mais longe, uma nação, só se edifica, só se ergue, só é bem sucedida se ela for cheia da sabedoria de Deus. Amados, é esta palavra que nos leva ao êxito de vida. É esta palavra. Eu sou fruto desta palavra. Há 45 anos, eu venho da Igreja Católica Apostólica Romana. Eu tive um tio, meu tio Álvaro Alves Capaz da Silva, que foi padre. Eu conheço as entranhas da Igreja Romana. Eu fui coroinha, eu fui auxiliar, eu me confessava de forma auricular, eu ia a procissões, eu confessava, eu tomava hóstia, eu ia à missa. Eu nada aprendi de sabedoria de Deus. 21 anos, senhores, da minha tenra infância à vida adulta, eu peregrinei pela Igreja Romana e nunca encontrei sabedoria, nunca encontrei revelação e nunca conheci o Senhor Jesus Cristo. Então, por que eu sou fruto desta palavra? Porque foi a pregação da palavra que me libertou das amarras, da escravidão, da idolatria, da Igreja Romana, das mentiras pregadas durante séculos, de um purgatório inexistente, de uma infalibilidade papal herege, de conceitos do celibato que não são bíblicos, não são naturais, de questões de oração e rezas através de um rosário que não tem nada a ver com a Bíblia Sagrada e muito menos a missa tem a ver com o culto. Eu fui liberto. Eu sou fruto do efeito e do poder e da sabedoria desta palavra. Hoje eu posso lhe dizer, com mão na Bíblia e com muita alegria, que nós, ao conhecermos esta sabedoria, compreendemos que nós somos filhos de Deus, somos herdeiros, somos amados, somos amigos, e Ele nos chamou para sermos mordomos, administradores de tudo o que Ele nos deu, inclusive da própria vida, que é o maior talento que existe, a vida. O ser humano muitas vezes vive como se nunca fosse morrer. E as pessoas às vezes morrem, a maioria delas, sem nunca terem vivido. Porque vida, vovô Astolfo, só existe quando Cristo, pela palavra e a sua grande sabedoria, se internalizam no coração do homem. Muda, saímos da água para o vinho, das trevas para a luz, da ira para a graça, da morte para a vida eterna. Olha que obra esta palavra. Eu vou lhe dizer, amados filhos, só a Bíblia Sagrada tem esta capacidade. Mais nenhum livro, mais nenhum pensamento, mais nenhuma filosofia transforma o ser humano, reconciliando com Deus, regenerando-o para uma nova vida. Só a Bíblia Sagrada. Então, tenha amor pela palavra, tenha paciência para ouvir o estudo da palavra, porque Deus diz em Jeremias 1:12 que esta palavra não retorna vazia. Ele vela para que ela se cumpra. Mordomo de tudo. Diz o Salmo 105, 21, que Deus constituiu o Senhor de sua casa,

0: e mordomo de tudo que possuía. Isso é o nosso chamado. Nós somos o Senhor, veja que está com letra pequena, minúscula, somos os senhores, os cabeças da nossa casa, da nossa família. E ele disse, mordomos de tudo. Esta palavra mordomia é muito importante, porque ela não tem a ver somente com questões financeiras, atenção. Acho que é de tudo. E eu volto a insistir com a questão da vida física. Amado, nós somos o templo do Espírito Santo. Este corpo é sagrado. Este corpo não é para enfiar bebida alcoólica e cheirar não sei o quê, e fumar não sei quanto. Não é para nada disso. Você tem que cuidar do seu corpo. Deus não quer habitar num corpo doente. É templo sagrado. Nós temos que ser mordomos também da nossa vida. E veja aqui em 1 Coríntios 9, 17, o Senhor disse, se eu faço de livre vontade, eu tenho galardão. Mas constrangido, então, é responsabilidade do dispenseiro que me está confiada. Então, nada na obra de Deus deve ser feito por constrangimento. Foi-nos confiada esta capacidade de sermos dispenseiros de tudo. Seja do talento que o Senhor tem, da habilidade que você tem, da capacidade que você tem, da sua vida, das suas finanças, da sua família. Por isso, nós somos dispenseiros. Isto nos foi confiado. E quando você é um bom mordomo, administra bem aquilo que Deus lhe confia, você tem o quê? Galardão. Você tem galardão. Você tem recompensa. Amados, eu sempre me lembro da vida ministerial. Algumas pessoas usam uma expressão aqui no Rio de Janeiro, a pedalada. Eu estou numa pedalada de 40 anos de pastor. Você sempre me vê aqui entusiasmado. Você sempre me vê feliz. Você sempre me vê sendo um motivador motivado. E às vezes as pessoas motivam, mas não estão motivadas. Eu sou motivador motivado. Então, vamos pensar com sabedoria nesta questão do dispenseiro. Sabem os senhores, saibam os senhores que dispenseiro vem de uma palavra grega, oikononia. Oikononia quer dizer economia, econômico, administração de uma casa, supervisão da propriedade de outrem. Isto é a palavra dispenseiro, quer dizer que eu sou o supervisor e o administrador de coisas que não me pertencem, inclusive a vida, o meu carro, a minha família, minha casa. Na realidade, o que eu tenho, o que eu sou, pertence ao Senhor. E ele diz, você vai ser o dispenseiro das minhas propriedades, da minha vida que eu te concedi. Então, a oikononia é importante porque toda a Bíblia Sagrada é recheada dessas questões. Olha só, em Efésios 3, 2 diz assim, se é que tendes ouvido a respeito da dispensação da graça de Deus, a mim confiada. Então diz que há uma dispensação da graça, ou seja, Paulo era o dispenseiro da graça de Deus, ele tinha que administrar a graça. Ele, quando ensinou a Coríntios, ele disse, olha, eu como prudente construtor lancei os fundamentos, veja agora como é que cada um edifica. Então ele era um administrador, um dispenseiro de uma dispensação, de um pacto que Deus o levou ao terceiro céu e lhe revelou para a igreja gentílica. Colossenses 1:25 disse, da qual me tornei ministro de acordo com a dispensação da parte de Deus que me foi confiada a vosso favor para dar pleno cumprimento à palavra de Deus. Então Paulo está dizendo, olha, eu pregando, eu tenho que ser um bom dispenseiro, eu tenho que administrar bem, eu tenho que ser uma pessoa que vive a oikonomia de Deus, a supervisão de tudo que Deus me deu. Depois ele diz aos Coríntios, eu gosto muito desses dois versículos de 1 Coríntios 4, 1 e 2, ele diz assim, se importa pois que os homens nos considerem como ministros de Cristo. Então nós temos um chamado para sermos ministros. O que é que faz o ministro? O ministro ministra, serve, administra. E agora olha, dispenseiros dos mistérios. Quer dizer que até os mistérios de Deus que nos foram revelados têm que ser passados, têm que ser ministrados, têm que ser revelados aos demais, porque nós temos que ser dispenseiros dos mistérios de Deus. Por exemplo, entender a predestinação é fundamental, porque o inimigo das nossas almas lançou, através de um viés protestante de origem holandesa, através de um ex-reformista chamado Jacobus Arminius. Jacobus Arminius foi um oponente da reforma de Calvino e de Lutero. E ele criou um viés, se achando um reformista, contra a reforma. E ele disse: o homem tem que ser respeitado por Deus porque ele tem livre-arbítrio. E vejam os senhores que se criou uma doutrina que não está na Bíblia Sagrada, não está na Bíblia Sagrada. Não existe esta palavra livre-arbítrio. Mas ela, no fundo, é uma arma de Satanás contra a soberania de Deus, porque a Bíblia diz que aqueles que ele conheceu de antemão, também os predestinou. Os que predestinou, chamou. Os que chamou, justificou. E os que justificou, glorificou. Deus fez uma obra tremenda na nossa vida, porque ele é soberano. Aí vem Jacobus Arminius, cria o perfil arminianista e diz: não, Deus tem que me respeitar. O homem tem livre-arbítrio. E você, com calma e paz e serenidade, vai à Bíblia Sagrada e pergunta: quem é que na Bíblia exerceu livre-arbítrio e não se deu mal? Quem é que exerceu? Você sabe que a Bíblia fala de aquele que foi a figura de maior representatividade para o mundo cristão, depois de Jesus, claro, foi o apóstolo São Paulo. Antes de ser Paulo o menor, ele era Saulo de Tarso, e diz que respirava ameaças de morte contra o povo de Deus, mandava prender, consentiu na morte de Estevão, era um perseguidor da igreja, encarcerava pessoas, um servo demoníaco, aparentemente. E um dia, a caminho de Damasco, diz que brilhou uma luz, ele caiu do cavalo, e ele ouviu uma voz e disse: Saulo, Saulo, por que você me persegue? E ele respondeu: Senhor. E naquela hora, o Espírito Santo disse a ele: Saulo, sim ou sim? Você vai escolher o seu livre-arbítrio. Eu, Senhor, determino. Escolhe sim ou escolhe sim. O que é que ele escolheu? Sim. Porque não existe livre-arbítrio. Porque é Deus quem determina as coisas. Não existe a soberania de Deus. A Bíblia diz, na palavra grega, ele é déspotes. Em amor, ele determina como fazer, com quem ele quer fazer, aonde ele quer fazer, quando ele quer fazer, e ele não respeita homem algum. O homem é que tem que respeitar a Deus. O homem é que tem que respeitar a Deus. Então, eu quero dizer aos herdeiros de Jacobus Arminius: perdeu, perdeu. Entrega, meu amado, perdeu. Porque não existe nada na Bíblia Sagrada que se oponha, nem pode se opor às determinações de Deus e da sabedoria de Deus. A sabedoria de Deus é infinita. Sabe que Paulo, quando se deparou com a sabedoria, disse: oh, quão profundos são os teus pensamentos.
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Santíssimo, com o diabo, queridos, graça e paz. Aqui é o Bispo Sérgio Nonato, da Catedral Metodista Ebenezer, e eu estarei contigo nas madrugadas, tendo uma palavra forte para você. Eu quero que você pegue agora uma caneta, ou pegue o teu celular, ou pegue um papel, pegue alguma coisa aí para anotar o telefone do revoltado, para você ligar agora para os revoltados, que vai orar contigo, que vai te dar uma palavra. O telefone é 21 990 24 8723. Eu disse 21 990 24 8723. Ligue, passe o zap, peça oração, diga o teu problema, mas só liga, pelo amor de Deus, se você estiver revoltado. Se não tiver, não adianta ligar, sabe? Eu não quero falar com pessoas que estejam acomodadas, não. Eu quero pessoas que querem mudança na vida. Então ligue agora, 21 990 24 8723, e fale com Carla Vacani e Lucas Vacani. Eles vão estar te atendendo lá para falar contigo. Vamos iniciar com esse louvor.

forte para você nessa madrugada, e eu tenho a certeza de que Deus vai trazer resposta para você com esta palavra. Vamos meditar no profeta Daniel, capítulo 10, verso 12 e 13. Então me disse: não temas, Daniel, porque desde o primeiro dia em que aplicaste o teu coração a compreender e a humilhar-te perante o teu Deus, são ouvidas as tuas palavras. E por causa das tuas palavras eu vim. Mas o príncipe do reino da Pérsia me resistiu por 21 dias. Queridos, escute uma coisa que eu vou lançar sobre a tua vida. A resposta já saiu do céu. A resposta já saiu do céu, mas existe guerra no caminho, sabe? Não desista. Essa palavra é uma resposta para você que tem orado e talvez tenha pensado que Deus não ouviu. Porque existem momentos em que oramos, jejuamos, choramos, e parece, sabe o quê? Que Deus, ó, está em silêncio. Você clama: Senhor, até quando? Lembra de Abacuque? Ele começa o livro dizendo: até quando o Senhor não vai responder? Mas Abacuque termina dizendo: ainda que. Talvez a tua oração: Senhor, porque nada acontece? Será que Deus não me ouviu? Escuta, gente, o silêncio de Deus nem sempre significa ausência de Deus. Às vezes a resposta já foi liberada, mas existe uma batalha espiritual no invisível, nas regiões celestiais. Isso tudo tentando impedir que a bênção chegue até você. Você olha para o texto e você vê que Daniel já está 21 dias de jejum. Enquanto ele orava na terra, o que que aconteceu? Uma grande guerra acontecia no céu. Uma grande guerra. Isso nos ensina algumas verdades. E nos ensina que existem orações que geram batalha espiritual. Batalha espiritual. Escuta uma coisa: Deus ouviu desde o primeiro dia. Ele vai falar: Daniel, desde o primeiro dia que você se inclinou, são ouvidas as tuas palavras. É forte isso, gente. É forte isso. O anjo não disse: no 21º dia Deus te ouviu. Não. No 10º dia, não. No 15º dia, não. Não. Ele vai dizer: desde o primeiro dia. Desde o primeiro dia que você se inclinou. Escuta. Significa o quê, bispo? Deus ouviu a sua lágrima, a sua primeira lágrima. Deus ouviu a sua primeira oração. Deus ouviu o seu primeiro clamor, sabia? E talvez você ache que Deus te abandonou, que Deus não está nem aí, que Deus se esqueceu de você. Mas Deus me traz nessa madrugada aqui, queridos, queridas, para dizer para você: eu ouvi a sua oração desde o primeiro dia. Sabe, o inimigo, ele fica trabalhando o tempo todo para você duvidar daquilo que Deus já está fazendo, para você ser incrédulo, para você desistir. Hã? Escuta, quando ninguém te ouviu, Deus te ouviu. Quando ninguém viu a tua dor, Deus viu a tua dor. Tenha certeza disso. E aí fica um monte de gente pensando em desistir da oração,
pensando em desistir do clamor. O inimigo ele tenta o tempo todo te convencer, querido, que não adianta orar. Por quê? Porque nada vai mudar. Por quê? Porque Deus te abandonou. Só que essa palavra que eu trago nessa madrugada destrói todas essas mentiras. Deus te ouviu. Por que que está demorando? Querido, a demora não era falta de resposta. A demora era guerra espiritual nas regiões celestiais. O Senhor vai falar, mas o príncipe da Pérsia, o príncipe do reino da Pérsia me resistiu por 21 dias. Escuta, aqui não está falando de príncipe humano, de trono terreno, não. Aqui está falando de uma potestade maligna, querido. Uma força espiritual demoníaca. Isso revela algo profundo. Existem demônios tentando resistir respostas de Deus na tua vida. Sabia? Demônios que quer impedir que a resposta do Altíssimo chegue a você. Para quê? Para trazer confusão na tua mente. O inimigo sabe muito bem que se a tua cura chegar, haverá testemunho. Ele sabe muito bem que se essa porta abrir, a sua família será restaurada. Ele sabe muito bem que se o seu milagre chegar, tu vai glorificar o nome do Senhor, e muita gente vai ver o poder de Deus na tua vida, na tua família. E aí ele luta o tempo todo. Escute uma coisa, o diabo ele não luta contra aquele que não causa dano. Ele não luta contra aquele que está parado. Ele luta contra quem, bispo? Ele luta contra aquele que carrega a marca, que carrega uma promessa. Você carrega uma promessa, querido. Se a guerra aumentou, é um grande sinal de que algo muito grande está chegando na tua vida. Queridos, se o inferno se levantou, é porque o céu já movimentou algo ao seu favor. Creia nisso. Já levantou algo grande ao teu favor. O que que eu faço? Persevere. Continue. Por quê? Porque perseverança, ela quebra resistência espiritual. O Senhor vai falar para Josué, seja forte e corajoso. Seja muito forte e corajoso. Não temas. Ele fala para Daniel, desde o primeiro dia, a tua oração foi ouvida, mas o príncipe da Pérsia resistiu à resposta. Daniel, ele ora no primeiro dia, a resposta não chega, já tinha sido liberada, mas não chegou até ele. E aí ele não para no quinto dia, não para. Ele não para no décimo dia, e nem tampouco ele abandonou no vigésimo dia, não. Ele continuou, e no 21º dia, o céu rompeu, glória, glória a Deus, o céu rompeu, tem vitória, querido, que só chega para quem prevalece, para quem permanece. Vitória não é para quem quer, vitória é para quem insiste, para quem persiste, para quem nunca desiste, sabe? E Jesus, ele ensinou a perseverar. Perseverar em oração. Em Lucas 18, a gente lembra da parábola da viúva persistente que fica importunando o juiz até que a resposta chegue. A oração insistente, ela diz, eu só saio daqui com a minha resposta. Eu só paro de orar e de jejuar a hora que a vitória chegar. Foi isso que Daniel fez, sim ou não? Sim. Tem gente que ora, mas tem gente que ora só uma vez, a resposta não chega. O que que acontece? Ele desiste.
E Daniel nos ensina. Daniel nos ensina a continuar até quando? Até romper. Até romper. Sabe? E quando isso acontece, Deus envia reforço, mesmo quando a batalha é intensa. A Bíblia vai dizer: eis que Miguel, um dos primeiros príncipes, veio para ajudar-me, disse Gabriel. Hã? Quem apareceu? O arcanjo Miguel, guerreiro. Quando a guerra apertou, Deus enviou reforço. Aleluia! Isso significa que quando as suas forças acabam, Deus entra com socorro sobrenatural. E essa madrugada, eu quero profetizar, Deus já está entrando com reforço sobrenatural para que a resposta que você pediu chegue na tua vida. E talvez você esteja cansado. Cansado, bispo, sim. Cansado emocionalmente de tanto tentar, de tanto orar. Cansado espiritualmente. Cansado fisicamente. Que cansa, é verdade. Eu não estou falando que não cansa, cansa. Mas a gente precisa perseverar, porque o socorro do céu já está vindo. Em nome de Jesus, o mesmo Deus que enviou ajuda para Daniel pode enviar ajuda para você hoje. E ele vai falar: não temas. Assim como ele falou para Daniel. A primeira frase que o anjo falou quando chega diante de Daniel é: não temas, Daniel. Não temas. Porque desde o primeiro dia, não temas. Ô, gente, em guerra espiritual, o medo paralisa. Se você, na hora que tu tem que ter força, coragem, você tiver medo, isso pode te paralisar. Em guerra espiritual, você não pode ceder. O inimigo quer roubar sua fé. O inimigo quer enfraquecer sua oração. O inimigo quer colocar em pânico o seu coração. Mas Deus, nessa madrugada, está te dizendo: não temas. Não tema a crise. Não tema o diagnóstico. Não tema esse levante. Hã? Não tema a perseguição. Isso, não tema. Por quê, bispo? Porque quem luta por você é muito maior. Lembra de Geazi, que ficou com medo quando viu Samaria cercado? E o Eliseu, quando ele chama Eliseu diz: Senhor, tira as escamas, tira as vendas dos olhos de Geazi, para que ele veja. Porque muito mais são os que estão conosco do que os que estão com os inimigos. Ô, gente, quem luta contigo e por você é muito maior. É muito maior do que esse problema, do que essa dificuldade. É muito maior. É muito maior. Muito maior é o que está em vós. Hã? Talvez você esteja vivendo exatamente isto. Nessa madrugada você pode estar falando: meu Deus, o bispo está falando diretamente comigo. Hã? Talvez você orou, jejuou, clamou e até pensou: Deus não me ouviu. Mas o Espírito Santo, ele está trazendo essa palavra nessa madrugada para te dizer: a resposta já saiu. E por que não chegou? Porque existe guerra no caminho. Não pare agora, não desista agora, não solte a oração agora. Porque, bispo, o seu 21º dia está chegando. Por favor, entenda, seu rompimento está chegando, seu milagre já está batendo a sua porta, o anjo que traz a resposta já está chegando até você. Ô, gente, se a resposta demorou, entenda isso, não é porque Deus te esqueceu. Não. Não. Pode ser porque o inferno está tentando impedir o que o céu já liberou para você. E se você sente que está em batalha espiritual, você vai orar comigo essa madrugada.
Eu quero orar contigo essa madrugada. E hoje, hoje Deus vai renovar a sua força. Vai renovar a sua fé. Vai renovar a sua perseverança. Vai quebrar resistências espirituais. Sabe por quê? Porque a oração de um justo, ele move a terra e ele abala o inferno. Queridos, prepare para orar, porque eu creio que o anjo da resposta já foi liberado para a tua vida essa madrugada. A resposta já chegou e haverá manifestação do céu em teu favor. Tenha certeza disso. Pega esse copo com água que nós consagramos toda madrugada e vamos orar ao Senhor. Vamos orar ao Senhor porque já tem resposta. Pai, em nome de Jesus, eu coloco aqui diante do Senhor essa vida, essa família, essa pessoa que está pensando que o Senhor não ouviu, quando na verdade desde o primeiro dia o Senhor já ouviu. Desde o primeiro dia o Senhor já liberou a resposta. Existem principados e potestades que estão tentando se opor a essa resposta, mas a vitória já foi liberada e vai chegar essa madrugada em nome de Jesus. Oh meu Deus, visita o enfermo, cura ele nessa cama, nesse leito, cura, visita esse casamento em nome de Jesus, liberta esses filhos das drogas, das dívidas, em nome de Jesus, meu Pai, traz um novo tempo chegou, na autoridade do nome de Jesus, e que toda a resistência do inferno, toda a resistência do inimigo, toda a fortaleza caia por terra, que correntes sejam quebradas, na autoridade do nome de Jesus, que portas sejam abertas. Oh, meu Pai, eu coloco diante do Senhor essa vida que tem ligado para o nosso telefone e que tem vivido tempos terríveis e pedindo, meu Deus, oração. Eu oro por essa pessoa desesperada e declaro: a resposta já saiu e o céu já se manifestou em nome de Jesus. Amém. Beba dessa água e fique.

0: Eu quero que você pegue agora uma caneta, ou pegue o teu celular, ou pegue um papel, pegue alguma coisa aí para anotar o telefone do revoltado. Para você ligar agora para os revoltados, que vai orar contigo, que vai te dar uma palavra. O telefone é 21 990 24 8723. Eu disse 21 990 24 8723. Ligue, passa o zap, peça oração, diga o teu problema, mas só liga, pelo amor de Deus, se você estiver revoltado. Se não tiver, não adianta ligar, sabe? Eu não quero falar com pessoas que estejam acomodadas, não. Eu quero pessoas que querem mudança na vida. Então ligue agora, 21 990 24 8723. 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Então, se você quer milagre, você vai vir na rua Cosmorama, número 800. E você vai vir e vai ter, com certeza, um milagre na sua vida. Também, domingo pela manhã, às 10 horas da manhã, Escola Bíblica Dominical. E também temos às 18h30 o culto de celebração. Venha, participe conosco, cultos maravilhosos. Eu quero também lembrar vocês que nós temos as nossas filiais. 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Então, não deixe de ir. 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Baruch Rabá, Mishé Adonai, tchau, tchau, tchau, tchau.
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4: O Festival Toca chega à sexta edição nesta sexta e sábado na Praça Cardeal Câmara, na Lapa, na região central do Rio, com programação gratuita. Com o tema Brasil Africano, o evento celebra a música clássica brasileira e marca o centenário de Moacir Santos. A programação reúne a Orquestra Petrobras Sinfônica em um concerto inédito dedicado ao compositor, sob a regência de Felipe Prazeres. Os crimes de furto e roubo de combustíveis serão punidos com penas mais severas no país. A lei passa a considerar crimes de vender e armazenar produtos de origem ilícita. A norma altera o Código Penal e passa a prever punições mais rigorosas para a subtração de petróleo e derivados, gás natural, etanol e outros combustíveis de refinarias. Pela nova legislação, o furto desses produtos passa a ser punido com a pena de 4 a 10 anos de reclusão, além de multa. O mercado de trabalho do Rio tem, nesta semana, 1.312 oportunidades disponíveis por meio da Secretaria Municipal de Trabalho e Renda. Estão abertas vagas de auxiliar de loja, operador de caixa e auxiliar de cozinhas. Há ainda oportunidades para auxiliar de serviços gerais, copeira de hospital, operador de loja e cozinheiro hospitalar. As candidaturas podem ser feitas pelo site prev.rio/serviços/trabalho. 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
10: Essa história tá mal contada. Aqui tem problemas. Como é que pode? Um fala de um anjo, outro fala de dois, outro diz que é um jovem, dois homens. Dá pra perceber que esse pessoal não sabia do que estava falando.
9: 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A série Evangelho está explorando o livro de João, que chega na reta final. Hoje, capítulo 20. O professor Luiz Saião traz um assunto que marcou a história: a verdade da ressurreição. Quantas pessoas questionaram o fato de Jesus ressuscitar? Como entender e explicar que a morte não é o fim? É todo

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1: Rota 66. Caminhando no Evangelho de João. Hoje vamos estudar o capítulo 20, já quase no final do Evangelho. E o nosso tema será a verdade da ressurreição. É, meu prezado ouvinte, a grande verdade que ecoa pelas páginas sagradas dos Evangelhos é que Jesus, apesar de condenado, apesar de torturado e de ter morrido horrivelmente na mão dos seus verdugos romanos, Jesus ressuscitou. A verdade da ressurreição é descrita com detalhes em João capítulo 20. O texto então começa a nos dizer que logo no primeiro dia da semana, isto é, no domingo, bem cedo, estando ainda escuro, Maria Madalena chegou ao sepulcro e viu que a pedra da entrada tinha sido removida. Então correu ao encontro de Simão Pedro e do outro discípulo, aquele a quem Jesus amava, naturalmente uma referência a João, e disse: tiraram o Senhor do sepulcro e não sabemos onde o colocaram. Pedro e outro discípulo saíram e foram para o sepulcro. Os dois corriam, mas o outro discípulo foi mais rápido que Pedro e chegou primeiro ao sepulcro. Ele se curvou e olhou para dentro, viu as faixas de linho ali, mas não entrou. A seguir, Simão Pedro, que vinha atrás dele, chegou, entrou no sepulcro e viu as faixas de linho, bem como o lenço que estivera sobre a cabeça de Jesus. Ele estava dobrado à parte, separado das faixas de linho. Depois, o outro discípulo, que chegara primeiro ao sepulcro, também entrou. Ele viu e creu. Eles ainda não haviam compreendido que, conforme a Escritura, era necessário que Jesus ressuscitasse dos mortos. Como nós podemos observar, o texto sagrado faz questão de deixar bem claro a realidade da ressurreição de Jesus. Começamos com a referência a Maria Madalena, e aqui o destaque especial, porque é uma pessoa que marca muito o Evangelho pelo sinal da ação da graça de Deus em sua vida. Ela é uma das pessoas destacadas aqui para ser testemunha da ressurreição. Depois, então, a figura de Pedro e de João são destacadas. E observe o detalhe que o texto nos diz, que foram vistas ali as faixas de linho, o lenço que estava sobre a cabeça de Jesus, os detalhes mostrando que os discípulos são testemunhas de uma realidade muito clara, porque muitas pessoas poderiam talvez imaginar a ressurreição de uma outra maneira, conforme nós já discutimos com mais detalhes aqui no Rota 66. Então, o texto a partir do verso 10 diz que os discípulos voltaram para casa, conforme a Nova Versão Internacional. Maria, porém, ficou à entrada do sepulcro chorando. Enquanto chorava, curvou-se para olhar dentro do sepulcro e viu dois anjos vestidos de branco, sentados onde estivera o corpo de Jesus, um à cabeceira e outro aos pés. Eles lhe perguntaram: mulher, por que você está chorando? Levaram embora o meu Senhor, respondeu ela, e não sei onde o puseram. Nisso ela se voltou e viu Jesus ali em pé, mas não o reconheceu. Veja que história extraordinária, prezado ouvinte. Maria Madalena, no Evangelho de João, tem o privilégio de ser a primeira pessoa em destaque aqui que vai ter o contato direto com a pessoa de Jesus. Ela está à entrada do sepulcro chorando, sem entender o que tinha acontecido. Aparentemente, esses anjos não parecem causar nenhuma reação muito forte nela. E então, ela, de repente, vê ali alguém próximo dela, o próprio Jesus, mas não o reconhece. Então, Jesus volta-se para ela e diz: mulher, por que você está chorando? Quem você está procurando? Ela pensou que fosse o jardineiro e até disse a Jesus: se o Senhor o levou embora, diga-me onde o colocou e eu o levarei. E então, nesta hora, olha só que coisa impressionante, querido ouvinte. Jesus lhe disse: Maria. o soar da voz de Jesus nesta hora

reacende todas as esperanças daquela mulher sofrida que tinha experimentado a graça de Deus. Então, voltando-se para ele, Maria exclamou em aramaico, Rabone, que significa mestre. Jesus, então, prossegue, depois desse encontro especial, extraordinário, que tem até um significado particular, porque uma mulher que teve uma história muito complicada, aparece como destaque na ressurreição. Certamente isso não seria muito bem recebido entre a maioria dos judeus religiosos. Jesus então diz, não me segure, pois ainda não voltei para o Pai, vá, porém, a meus irmãos e diga-lhes, estou voltando para meu Pai, Pai de vocês, para meu Deus e Deus de vocês. Então Maria Madalena vai e anuncia aos discípulos e ela diz, eu vi o Senhor. O texto prossegue e diz que ao cair da tarde daquela primeira semana, estando os discípulos reunidos a portas trancadas, por medo dos judeus, Jesus entrou, pôs-se no meio deles e disse, paz seja com vocês. Tendo dito isso, mostrou-lhes as mãos e o lado, e os discípulos alegraram-se quando viram o Senhor. Novamente, Jesus disse, paz seja com vocês, assim como o Pai me enviou, eu os envio. E com isso, soprou sobre eles e disse, recebam o Espírito Santo. Se perdoarem os pecados de alguém, estarão perdoados. Se não os perdoarem, não estarão perdoados. Jesus aparece aos discípulos e aqui é importante observar bem que João quer mostrar como nós estamos diante da verdade da ressurreição. Porque não só Pedro e João foram ao sepulcro e sabem que Jesus não está mais lá, Maria Madalena é testemunha direta e agora Jesus aparece entre os discípulos quando eles estão no lugar de portas fechadas, para que fique bem claro que a ressurreição é um fato. E aí Jesus, então, como nós vimos, né, fala para eles sobre a tarefa deles mediante esta ação do Espírito de perdão dos pecados concedido àqueles que recebem esse perdão da parte dos discípulos. Vamos comentar mais sobre isso nas próprias perguntas. E então, de repente, para quem ainda estava na dúvida, surpreendentemente, o texto vai nos falar agora do famoso discípulo questionador, Tomé, sim, que era chamado Dídimo. Ele não estava com os discípulos quando Jesus apareceu no meio de todo mundo. E os outros discípulos, então, foram contar a Tomé. E imagine só, talvez você se ache tão fraco, você diga, olha, eu tenho uma fé tão pequena, eu tenho tantas perguntas, eu não sou digno de Deus, do Evangelho, eu sou uma pessoa complicada. Olha, não se preocupe, observe que Tomé não é nada diferente. Veja a sua coragem, alguém que conhecia Jesus. Veja a sua ousadia, alguém que tinha estado com o próprio Jesus. Se eu não vir as marcas dos pregos nas suas mãos, não colocar o meu dedo onde estavam os pregos e não puser a minha mão no seu lado, não crerei. Que coisa interessante. Você pensa que questionamento do Evangelho é novidade de céticos do século 19, 20, 21? Que nada. No meio dos discípulos, isso já era coisa comum. Uma semana mais tarde, os discípulos estão ali e Tomé está com eles e as portas estão trancadas e de repente, veja lá, eu queria ser, prezado ouvinte, uma fumacinha para ver a cena. Jesus entra, coloca-se ali no meio deles e diz, paz seja com vocês, né? A frase muito especial de cumprimento. Jesus então chega e diz para Tomé, coloque o seu dedo aqui, veja as minhas mãos, estenda a mão e coloque-a no meu lado, pare de duvidar e creia. O que nos surpreende é que Tomé não foi repreendido por Jesus, nem Jesus disse, olha, você não pode fazer perguntas ou duvidar, nem Jesus lhe disse, olha que absurdo, que vergonha, Tomé, onde já se viu você ter feito uma coisa dessa, estou chateado e decepcionado com você, não. O questionamento, até de certa forma legítimo de Tomé, Jesus lhe deu a oportunidade, Tomé, você não acredita na ressurreição? Os outros viram, pois é, coloque o dedo aqui, veja as minhas mãos, né? Estenda a mão, pare de duvidar e creia. Todo mundo que tem perguntas sinceras e honestas diante de Deus não é rejeitado por Deus por causa disso. E nesse momento, Tomé não só reconhece a ressurreição de Jesus, mas ele

de maneira a atingir o seu coração por meio da sua audição, e mesmo sem ver, mesmo sem ter a oportunidade de Tomé, permite que a fé cresça e nasça no seu coração. E o texto então vai encerrar esse magnífico capítulo 20, dizendo: Jesus realizou na presença dos seus discípulos muitos outros sinais milagrosos que não estão registrados nestes livros, neste livro. Mas estes foram escritos para que vocês creiam que Jesus é o Cristo, o Filho de Deus, e que, crendo, tenham vida em seu nome. Prezado ouvinte, não há como escapar da realidade. O texto é muito claro para mostrar que todo cuidado foi feito para comprovar a verdade da ressurreição. A ressurreição comprova que Cristo é o Senhor, o Filho de Deus, que nos trouxe a salvação. Diante disso, a nossa necessidade é abrir o coração e, de fato, crer que Jesus é o Cristo, o Filho de Deus, e ao crer em Cristo, recebemos vida, vida eterna, vida espiritual, por meio do seu nome.

0: 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Tema deste estudo: a verdade da ressurreição. 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
1: Então vamos em frente agora com as perguntas ao mestre, ao professor Luiz Saião, na sua reflexão de João capítulo 20, que você está acompanhando. Professor, primeira pergunta: por que Jesus aparece primeiro para Maria Madalena? O que tem de tão importante neste fato?
2: Olha, pastor Alberto, é interessante, né? De fato, o evangelho aqui surpreende, porque entendendo que tudo isso é feito e elaborado no contexto judaico, você imaginaria que, naturalmente, um homem judeu, religioso, de respeito, né, fosse a referência de maior credibilidade para o anúncio da ressurreição. E, no entanto, quem aparece com destaque aqui é Maria Madalena, que todo mundo sabe, né, aquela pessoa que tinha sido possessa por demônios, que tinha experimentado aí a graça extraordinária de Deus na sua vida. Então, nós vemos aqui um destaque. Primeiro, quebrando barreiras, né? O evangelho aparece dando um destaque para as mulheres que elas não tinham naquela sociedade. Depois, nós vamos observar que uma pessoa que tiver uma vida tão afastada, longe de Deus, marcada por todo tipo de impureza, e agora ela é a pessoa que está aqui sendo testemunha da ressurreição de Jesus. Alguns comentários gostam até de dizer que ela era a pessoa que mais precisava disso, dá um tom mais assim emocional, mas é mais provável que a razão disso é para mostrar o triunfo extraordinário da graça de Deus, que aquele que devia mais, quando é perdoado, ama mais e mostra isso com bastante alegria e felicidade extraordinária.
1: Professor, o verso 12 daqui do capítulo 20 de João fala de apareceram dois anjos. Os relatos dos outros evangelhos, Mateus fala de um anjo, Lucas, dois homens, Marcos, de um rapaz. Alguma contradição aqui? Eu sei que o momento é de grande empolgação e entusiasmo, então pode ser que houve alguma falha.
2: Pastor Alberto, eu não sei se, né, nós dois ou um de nós vai conseguir resolver esses detalhes aqui. Muita gente que lê a Bíblia com uma percepção mais crítica, de fato, olha para isso.

0: diz, olha, essa história está mal contada. Aqui tem problemas. Como é que pode? Um fala de um anjo, outro fala de dois, outro diz que é um jovem, dois homens. Dá para perceber que esse pessoal não sabia do que estava falando. Mas não é bem assim, pastor Alberto. Porque os três primeiros evangelhos, Mateus, Marcos e Lucas, são chamados sinóticos. Eles têm um paralelo mais próximo por razões aqui literárias e teológicas, né? Eles têm paralelos mais próximos entre si. João é um pouquinho mais diferente. Esses evangelistas tinham razões, propósitos, eles escreviam com uma finalidade muito definida e objetiva. Então, o que nós descobrimos? Que, na verdade, havia ali dois anjos. Só que os anjos nem sempre aparecem de maneira cinematográfica, luminosa, né? Muitas vezes os anjos são simplesmente chamados de homens, aparecem na Bíblia como homens. Então, quando temos dois anjos e dois homens, é uma referência os mesmos que aparecem ali. Tanto é que esses anjos não estão aqui reluzentes, né? Que Maria nem se preocupa, né? Maria Madalena nem se preocupa com eles. Agora, como é que pode aparecer um só? É simples, é que havia dois, mas no caso de dois evangelistas, eles focalizam em um só deles, porque isso é que era importante para o relato deles. Então, uma observação mais detalhada mostra que não há contradição à especificidade de direção na narrativa de cada um dos evangelistas.
1: Agora, na sequência aqui dos fatos, não é possível entender que Maria Madalena não reconheceu Jesus assim de imediato? As marcas da crucificação não permaneceram em Jesus? E aí, então?
0: Pastor Alberto, isso aqui é muito surpreendente, né? E nós temos dificuldades para responder esta pergunta, porque nós não sabemos, não temos como, né? Nós não tiramos a foto, ninguém aqui filmou, né? Para ver como a coisa de fato aconteceu, que nível de diferença substancial aconteceu na aparência de Jesus. Muitas vezes, não é só o caso de Maria, dos outros tem gente que tem dificuldade de reconhecer a Jesus. Pode ser que tenha havido alguma modificação substancial no corpo da ressurreição. Às vezes a gente pensa que não, porque o pessoal está muito abalado, ou com muita alegria, ou com muita tristeza, e assim, né, tomados por sentimentos muito fortes que impedem deles enxergarem que é Jesus que está ali. No entanto, o corpo da ressurreição é bem claro que ele mantém uma relação clara com o corpo anterior, porque assim que Jesus se apresenta, todo mundo reconhece na hora. Parece que é mais um problema espiritual do que propriamente físico. E é interessante que esse corpo ressurreto, veja que coisa, mantém-se, né, com as marcas da crucificação. Isso aqui é um mistério da fé. Vamos nos lembrar que na fé cristã, Jesus é claramente a segunda pessoa da Trindade. Ele, né, assumiu forma humana e na vida eterna conosco, ele permanecerá com essa forma humana e permanecerá com as marcas que mostram a nossa redenção, a nossa salvação.
1: Agora, uma questão assim muito delicada, e não sei se eu faço essa pergunta olhando o verso 22 do capítulo 20. Professor Luiz Saião, os discípulos receberam o Espírito Santo nesse exato momento? Eles já não tinham o Espírito Santo? Como é que fica?
0: Pois é, pastor Alberto, aparentemente a coisa é um pouco difícil, né? Porque o Espírito vai ser derramado de fato sobre os discípulos no Pentecoste, e agora eles estão recebendo o Espírito aqui. Vamos nos lembrar que já em João, nós vimos lá em João 14, que o Espírito Santo, né, está com vocês, ele está entre vocês e ele estará em vós. O texto enfatiza que havia uma certa medida da ação do Espírito entre os discípulos. E a promessa de que o Espírito estaria de maneira diferenciada sobre eles tem a ver com o Conselheiro, o Consolador, que é uma referência ao Pentecostes que vai se cumprir lá em Atos capítulo 2. Aqui, como entender esse texto? Esse texto aqui é uma antecipação, é uma espécie de atitude profética de Jesus dizendo, olha, vocês logo irão receber plenamente o Espírito. Jesus antecipa esse momento agora, sendo que os discípulos só receberão mesmo plenamente quando na ocasião do Pentecoste.
1: Então seria por isso que os discípulos tinham autoridade para perdoar pecados. Olha o que diz o verso 23, professor. Como entender esta questão? Será que também temos nós esta autoridade de perdoar pecados ou não perdoar?
0: O versículo é um pouco difícil, pastor Alberto, porque quando nós olhamos, se perdoarem os pecados de alguém, estarão perdoados, se não os perdoarem, não estarão perdoados. Deve ficar bem claro que no pensamento do Novo Testamento, da Bíblia toda, só Deus perdoa pecados de verdade. Nenhum ser humano por si só, a partir dele, pode perdoar pecados de alguém. Aqui, o texto até poderia ser indevidamente entendido como se os discípulos, como pessoas mais santas, tivessem condição de perdoar os pecados das outras pessoas. Mas o sentido, muito certamente, não é esse. Alguns estudiosos prestam atenção no texto mais literal do grego: se perdoarem os pecados de alguém, eles teriam sido perdoados. A ideia é que este perdão dos pecados é apenas uma confirmação de uma realidade espiritual que já aconteceu. De qualquer maneira, o sentido é que a proclamação do evangelho de perdão pelos discípulos é que traz o perdão dos pecados mencionados aqui no verso 23. Então, se vocês perdoarem os pecados de alguém, se vocês anunciam essa mensagem de perdão e de cancelamento, eles de fato já vão estar perdoados, e se vocês não anunciarem essa mensagem de perdão, essas pessoas não recebendo, não poderão ser perdoadas. É mais claro que esse texto deve ser entendido assim do que qualquer outra maneira.
1: Obrigado, Senhor, pelas respostas. E você que está nos acompanhando, vamos agora à conclusão desse estudo.
0: Hoje, no Rota 66, nós estudamos o capítulo 20 do Evangelho de João. Como nós podemos ver, falamos sobre a verdade da ressurreição. Vimos como Maria Madalena, Pedro, João confirmaram que Jesus havia ressuscitado dentre os mortos. Isso também foi ainda ressaltado de modo mais claro quando Jesus aparece aos discípulos. E por fim, quando Tomé, aquele que duvidou, foi lá e confirmou com o seu próprio tato, com a sua própria mão, a verdade da ressurreição. Pois é, meu prezado ouvinte, aqui o texto bíblico nos surpreende. Nós certamente imaginaríamos que Deus não gosta de pessoas que questionam, que duvidam e que fazem perguntas difíceis. Mas aqui nós vemos como Tomé falou de coração aquilo que o incomodava e como a palavra divina, a palavra de Cristo, lhe trouxe a resposta adequada. Veja que grande novidade. Aquele que duvida e faz perguntas mostra sinceridade. E se for sincero de fato, acabará crendo na verdade.
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1: Querido amigo, o capítulo 24 do livro de Gênesis nos relata uma linda história de amor dos tempos antigos. Podemos ver como era a vida social naqueles tempos. Aqui temos um registro de um casamento ocorrido naqueles dias. Vamos observar então quão diferente era o casamento dos nossos dias. Mas apesar de ser uma sociedade bem diferente da nossa, tudo era feito com muito encanto, com muito amor. Vamos ao texto então. No versículo 1, vemos que Abraão já estava idoso, já estava velho. Diz assim o texto: era Abraão já idoso, bem avançado em anos, e o Senhor em tudo o havia abençoado. Que belo resumo, não é verdade? Esse é um belo resumo de uma vida de uma pessoa que andou com Deus. Temos aqui o patriarca da fé, já velho, e uma referência à sua prosperidade. Deus o tinha abençoado grandemente. Bem-aventurado é o homem que teme a Deus. Mas veja só, Abraão preocupou-se também com um assunto muito importante, que era o casamento do seu filho. Ele queria que o seu filho tivesse uma esposa ideal, como geralmente é o que desejam todos os pais. Abraão preocupou-se naturalmente com a possibilidade do seu filho casar-se com uma moça pagã que não temesse a Deus. Havia na vizinhança moças atraentes e simpáticas que certamente pensavam no jovem Isaac. Com quem se casaria Isaac? O patriarca estava preocupado com o assunto. Queria para o filho uma companheira que pudesse torná-lo feliz. E só um lar harmonioso, só um lar temente a Deus, pode proporcionar felicidade. Então, além do seu nascimento, o que mais marcou a vida de Isaac foi a experiência do Monte Moriá, quando ele foi oferecido a Deus em holocausto pelo seu próprio pai. E agora chegava o tempo de uma outra experiência muito marcante na sua vida. Dizem que os três acontecimentos mais importantes que têm lugar na vida de uma pessoa são os seguintes: o nascimento, o casamento e a morte. Sendo o casamento algo tão importante, nós não podemos encará-lo superficialmente. Temos que encará-lo de uma maneira muito séria, muito bem pensada. Então, o que vamos ver no casamento de Isaac certamente servirá de lição para todos os jovens. Isto é, a busca pela orientação de Deus. Está Deus interessado no casamento de uma pessoa? Essa é uma pergunta feita por muitos jovens. Eles acham que Deus não se interessa muito por esse assunto. Para qualquer outro assunto, aí sim. Assunto religioso ou qualquer outro negócio, Deus está se interessando. Mas para o casamento, isso aí não deve interessar muito a Deus. Alguns pensam assim, alguns pais e até alguns filhos. Mas, querido amigo, a verdade é que Deus está profundamente interessado na vida de todo jovem. E o casamento é um assunto muito importante para a vida de cada um dos jovens. Deus está sim interessado no casamento dos seus filhos. Por isso, esse é um assunto que requer muito da nossa oração, muito da nossa atenção. Quando Deus participa da escolha de uma jovem ou de um jovem para a formação do lar, sabemos que esse lar tende a ser vitorioso, tende a ser feliz e harmonioso. Nos versículos 2 a 4, vamos encontrar Abraão incumbindo o seu servo, que tomava conta de todos os seus negócios, de uma missão super importante. Esse servo provavelmente era Eliezer, conforme capítulo 15, versículo 2. Ele era o servo mais antigo da casa de Abraão. Abraão então pede que seu servo jurasse pelo Senhor do céu e da terra que não escolheria uma esposa para o seu filho, uma esposa das filhas dos cananeus, entre os quais eles habitavam. É interessante destacarmos a maneira como as pessoas faziam juramento naquele tempo. Põe a mão por baixo da minha coxa para que eu te faça jurar pelo Senhor Deus do céu e da terra. Essa prática de colocar a mão na coxa simbolizava que aquele ato era um ato solene, pois a coxa era vista como a fonte de poder vital e procriativo. Abraão então deu-lhe a seguinte ordem: você irá à minha parentela e dali tomarás esposa para meu filho Isaque. Percebemos o cuidado de Abraão com Isaque, o filho da promessa. Percebemos que Abraão estava se importando com o futuro de Isaque, que lhe daria descendência numerosa. Seria uma importante decisão aquela do seu casamento. Abraão não iria permitir que o seu filho casasse com uma cananeia. Uma jovem temente a Deus deve casar-se com um jovem temente a Deus. Um jovem que teme a Deus deve casar-se com uma moça também que teme a Deus. Quando isso acontece, podemos saber que haverá felicidade. Quando acontece um casamento chamado misto, nós sabemos que poderá acontecer problemas. O casamento tem a capacidade de trazer ao moço ou à moça felicidade ou frustração. Nossos filhos poderão ser infelizes ou felizes para o resto das suas vidas. Muito depende do casamento, por isso os pais e os próprios jovens devem colocar esse assunto em profunda oração diante do nosso Deus. Mas voltemos agora para o caso de Isaque. Conforme o versículo 5, Abraão não queria permitir que Isaque acompanhasse o seu servo Eliezer. Parecia muito mais prático levar o próprio rapaz para que ajudasse na escolha da moça. Porém, Abraão não quis. Agora a pergunta é por quê? Porque Abraão estava novamente exercitando a sua fé e certamente estava ensinando a Isaque como depender de Deus. Abraão sabia que Deus tinha a melhor maneira de solucionar uma questão tão séria quanto esta de escolher uma esposa. Nem sempre o nosso caminho é o melhor, é o certo. Deus tem meios muito mais eficientes. Cautelas, não faças voltar para lá o meu filho, disse Abraão no versículo 6. O que Abraão estava ordenando ao seu mordomo Eliezer era não ser irresponsável. Ele estava planejando e agindo pela fé. Estava baseado nas promessas de Deus. Então, ele estava baseado na fé, estava andando pela fé. Agir pela fé é algo muito importante. Não é um salto no escuro, como alguns pensam. A fé não é uma mera especulação ou superstição. Enquanto a especulação ou superstição baseiam-se na ignorância da verdade, a fé é a certeza de coisas que se esperam e a convicção de fatos que não se veem. Então, no versículo 7, Abraão diz a Eliezer o seguinte: o Senhor Deus do céu, que me tirou da casa de meu pai e da minha terra natal, e que me falou e jurou, dizendo: a tua descendência darei essa terra, ele enviará o seu anjo que te há de preceder, e tomarás de lá a esposa para o meu filho. Abraão apoiou a sua decisão nas palavras de Deus. Ele tinha fé, e a sua fé estava firmada na palavra de Deus. Abraão baseava a sua fé no que Deus lhe havia dito. Querido amigo, permita-me ser bem pessoal agora. E a sua fé? No que ela está baseada? No que você tem baseado a sua fé? Ela tem um fundamento bíblico? Não se trata apenas de uma mera superstição? Diante das mais diversas decisões, mesmo que seja sobre o casamento, é preciso ter fé e confiança plena no Senhor. A fé em Deus é para todos os assuntos da vida. Diante da colocação, então, de Eliezer, de que a moça poderia não querer acompanhá-lo, Abraão, no versículo 8, é muito claro e disse: caso a mulher não queira seguir-te, ficarás então desobrigado do teu juramento. Entretanto, não levarás para lá o meu filho. Assim age um homem quando está firmado na fé baseado na palavra de Deus. Ele tem convicção e sabe o que deve fazer. Ele é previdente, ele é sábio nas suas decisões. Não importa a opinião e a sugestão dos outros. Abraão sabia que Deus poderia agir e a maneira como Deus age é sempre sábia e correta. Abraão queria guardar os acontecimentos. Ele não queria forçar Deus a agir desse ou daquele modo. Algumas pessoas que querem obrigar a Deus a fazer certas coisas e até gritam para que Deus realize uma cura ou dê um emprego ou solucione uma ou outra questão financeira. Eu creio que Deus ainda age hoje. Eu creio que Deus age nos nossos dias. Mas impor a nossa vontade é errado. Creio que Abraão agiu corretamente quando, diante de um problema, não impôs a Deus o modo como ele deveria agir. Ele esperou, ele descansou, ele aguardou pela fé que Deus agisse livre e soberanamente. A fé não nos dá o direito de fazer imposições a Deus. A fé age respeitando o que Deus pode fazer. A fé age respeitando quem é Deus e sabendo que ele pode fazer todas as coisas. Eliezer estava pronto então para sair. Jurou a Abraão que iria fazer exatamente aquilo que eles tinham combinado e tudo ficou resolvido. É assim que faz um bom mordomo: servir ao seu senhor com fidelidade e obediência. Preparando-se então para partir para o cumprimento de sua missão, Eliezer, veja só, apanhou 10 camelos, levando consigo muitos bens do seu senhor. Levantou-se e partiu para Mesopotâmia, para a cidade de Naor. Era uma viagem longa, de vários dias. Eliezer era um homem também que tinha fé em Deus. Abraão confiar essa missão tão delicada a ele, porque ele era alguém de toda confiança. Eliezer só poderia ser bem-sucedido em sua missão, por mais difícil que ela fosse, se confiasse em Deus. Então, ele confiou mesmo. Ele não confiou no acaso, nem mesmo nas suas habilidades. Chegando a um determinado local, ele foi muito prático em preparar-se. Ele fez ajoelhar os camelos perto de um poço, à tarde, na hora em que as moças saíam para apanhar água. E, embora sendo prático, Eliezer buscou a Deus em oração. Os versículos 12 a 14 nos mostram que a sua oração foi muito prática. Ele estava procurando uma moça ideal para o filho do seu senhor. E assim entendeu logo que uma moça ideal era, antes de tudo, uma moça amável, que estivesse disposta a oferecer-lhe água, bem como aos seus animais, aos seus camelos. Será que ele não estava interessado na beleza da moça? Olha, certamente sim. Será que ele não estava levando em conta os pendores físicos da moça? Certamente sim. Beleza seria algo secundária? Teria algum valor? Sim, prezado amigo, a beleza tinha muito valor. A beleza deveria ser considerada. Eliezer certamente levou isso em conta, levou isso em consideração. Isaac se agradaria de uma moça amável, serviçal, mas com certeza essa moça deveria ser bonita também. Beleza era algo valioso. Isso ele também levava em conta. Sara, a mãe de Isaac, era uma senhora muito bonita. Isaac sabia que a sua mãe era muito bonita. Eliezer levou em conta o interior e o exterior da moça. E diz o versículo 16 o seguinte: que a moça era muito formosa de aparência, virgem, a quem nenhum homem ainda havia possuída. Eliezer sabia que a beleza interior e que a beleza exterior deveriam estar equilibrados nessa moça. Para isso, Eliezer orou pedindo a Deus e pedindo a ajuda divina. A Bíblia diz que Deus tem um profundo interesse por todos os assuntos e todos os detalhes das nossas vidas. Querido amigo, Deus está interessado em você pessoalmente, na sua vida familiar, nos seus negócios, na sua vida, na sua comunidade cristã, enfim, nas diversas áreas da sua vida. Devemos orar assim como Abraão e como seu servo Eliezer fez, pois não procuravam resolver as coisas apenas com os recursos humanos, com a sabedoria humana. Daí porque aquela missão foi muito bem sucedida. Eles submeteram cada detalhe daquela missão ao Senhor. Pediram, oraram a Deus. Querido amigo, eu espero que você esteja percebendo quantas lições nós temos nesse texto. São várias lições que podemos aprender. Mas vamos nos encaminhando agora para o final do programa e para o final do texto também. E aí a narrativa prossegue, e lemos nos versículos 15 e 16 o seguinte: considerava ele ainda quando saiu Rebeca, filha de Betuel, filho de Milca, mulher de Naor, irmão de Abraão. Ela trazia um cântaro no ombro. A moça era muito formosa de aparência, virgem, a quem nenhum homem havia possuído. Ela desceu à fonte, encheu seu cântaro e subiu. Veja só que bela descrição. Seria ela eleita? Aparentemente tinha todos os requisitos desejados. Era bonita, era formosa, virgem, e como veremos, ela era amável e serviçal. Tinha prazer em servir. Era uma moça muito polida e muito simpática. Nos versículos 17 a 20, relatam que essa moça fez exatamente aquilo que Eliezer tinha pedido a Deus, como sinal da sua aprovação, da aprovação divina. E o versículo 21 nos diz que Eliezer a observava em silêncio, atentamente, para saber se teria o Senhor levado a bom termo a sua jornada ou não. Muito bem, Eliezer estava emocionado diante da resposta de Deus à sua oração, e a oração também feita por Abraão. Eliezer estava contente porque Deus estava respondendo detalhadamente à sua oração. Ali estava a moça correspondendo a todos os requisitos estabelecidos por ele. Era ela, certamente, a futura esposa de Isaac. Eliezer estava procurando a moça certa, não apenas no seu ponto de vista, mas no parecer, no ponto de vista de Deus. A moça que Deus havia escolhido era a moça que ele estava procurando. Não podia nem queria se enganar. E Eliezer então ficou em silêncio, olhando atentamente para confirmar aquilo que ele estava assistindo. A moça então, veja só, não era somente bonita, mas deu de beber a ele, mas deu de beber também aos seus camelos e aos homens com quem ele estava. Qualquer dúvida poderia ser dissipada diante de tudo aquilo que aquele servo estava presenciando. Então, conforme o versículo 22, ele pegou um pendente de meio ciclo de peso, equivalente a 6 gramas de ouro, e 2 pulseiras pesando 10 ciclos, equivalente a 120 gramas de ouro, e entregou esses presentes a Rebeca. Descobrindo a moça certa, se dispôs a fazer tudo por ela para facilitar o cumprimento da sua missão. Aqueles presentes eram adequados para uma moça e adornaram muito bem a ela. Eliezer, então, o servo de Abraão, perguntou à moça de quem era filha e ouviu uma resposta que alegrou seu coração. Essa moça era filha de Betuel, um dos parentes de Abraão. Portanto, era uma sobrinha neta do seu senhor. Ora, quando ele ouviu essas informações, o mordomo, esse Eliezer, esse servo tão fiel, ele viu que a mão de Deus estava agindo em tudo aquilo, e diz o texto do versículo 26, que ele se inclinou e adorou o Senhor e disse: bendito seja Deus, o Deus do meu senhor Abraão, que não retirou a sua benignidade e a sua verdade de meu senhor. Quanto a mim, estando no caminho, o Senhor me guiou à casa dos parentes do meu senhor. Querido amigo, certamente aqui temos uma clara resposta às nossas orações. É maravilhoso quando a nossa oração é respondida. Não existe um incentivo maior para a prática da oração do que a própria resposta à nossa oração. Você concorda comigo que quando uma oração sua é respondida, você aumenta mais a sua fé? Você se estimula mais ainda a orar? Portanto, eu repito, não existe incentivo maior para a prática da oração do que a própria resposta à nossa oração. E é exatamente por isso que Eliezer estava muito contente. Contente também estava Rebeca, mas não podia ser diferente. Ela estava animada, ela correu para casa para contar o ocorrido a todos os seus parentes. O relato continua, e surge em cena a pessoa de Labão. O texto dos versículos 30 e 31 diz que ao ver as joias na mão de Rebeca, foi Labão ter com ele, com o servo de Abraão, o qual estava em pé junto com os camelos, junto à fonte, e lhe disse: entra, bendito do Senhor, por que estás aí fora? Pois eu já preparei a casa e o lugar para os camelos. Nós temos falado aqui sobre a cortesia usada e praticada naqueles dias, mas essa recepção cortês de Labão, ela é suspeita. Nós vamos ver isso depois. Nós vamos ver que o interesse pelo visitante lhe foi despertado pelas joias que ele viu que a sua irmã tinha ganho de presente. Estava então Eliezer feliz por haver chegado ali e ter encontrado um ambiente tão propício, especialmente porque o propósito da sua viagem já tinha sido alcançado. O resto era uma questão de acerto. O mais difícil foi encontrar a moça certa. Estava ele grato a Deus por tudo aquilo que tinha ocorrido. Muito bem, amigo, então o restante da história nós vamos considerar no próximo programa. Por hoje ficamos com a grande lição que essa história nos ensina até aqui, que é o quê? O poder da fé e da oração. Quando agimos conforme a palavra de Deus, empregando a fé, a própria fé que o Senhor tem nos dado, e a oração, que é a nossa motivação de chegarmos diante dele, chegamos então sempre a bons resultados. Os recursos de Deus são infinitos. Ele tudo pode. E o Deus que tudo pode está sempre atento às nossas orações. É a Ele que devemos dirigir as nossas orações, confiantes de que Ele sempre agirá da maneira correta para o nosso bem, conforme a sua e não conforme a nossa vontade. Os recursos de Deus são infinitos. Ele tudo pode. Devemos, então, crer nele, orar e confiar, porque o Senhor agirá sempre para o nosso bem. Querido amigo, concluímos, então, o nosso estudo de hoje, esperando a sua companhia para o próximo programa. Nós desejamos a você as mais preciosas bênçãos do nosso Deus sobre a sua vida. Até breve.
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5: Hoje é 24 de setembro. O título de hoje é Dicas Preciosas. Leitura bíblica, Salmo 33, do versículo 1 ao 22. Versículo-chave. Aleluia! Bem-aventurado aquele que teme ao Senhor e tem grande prazer em seus mandamentos. Salmo 112, versículo 1. Somos edificados quando estudamos a Bíblia e aplicamos o que lemos em nossa vida. O Salmo 33 tem ótimas dicas para a nossa jornada cristã. Devemos louvar ao Senhor, está no versículo 1 e no versículo 2. Cantar-lhe uma nova canção, versículo 3. Fazer algo novo para Deus, buscar melhorar o nosso relacionamento com Ele. Lembrar que sua palavra é verdadeira. Podemos e devemos nos firmar nela. E lembrar que o Senhor é fiel em tudo o que faz. Está no versículo 4. Deus ama a justiça e a retidão. E é bondoso. Versículo 5. Ele fez e faz coisas que demonstram o seu grande poder. Versículos 6 e 7. O que já mostrou na criação e em seu domínio sobre ela. Todos devem temê-lo e levá-lo a sério. Está no versículo 8 e também no versículo 9. O Eterno atrapalha os que intentam o mal. Versículo 10. Os seus planos duram para sempre e seus propósitos por todas as gerações. Está no versículo 11. Por isso, é importante buscar ao Senhor e ver qual é o propósito dele para a sua vida. Feliz a nação que teme a Deus. Versículo 12. Por isso, devemos orar cada vez mais por nosso país. O soberano está atento a tudo o que acontece aqui, neste mundo, com as pessoas. Ele olha, vê, observa e conhece tudo o que fazem. Não há como se esconder dele. Está no versículos 13, 14 e 15. Subentende-se que não existe força alguma que possa vencê-lo. Versículos 16 e 17. O Todo-Poderoso protege aqueles que o temem e firmam a sua esperança em seu amor para ajudá-los em qualquer situação. Versículos 18 e 19. É importante esperar em Deus, que é o nosso auxílio e a nossa proteção. Versículo 20. Alegramo-nos no Senhor, pois confiamos nele. Versículo 21. E existe um pedido final, que seu amor esteja sobre nós, assim como está nele a nossa esperança. Versículo 22. Essas dicas são importantíssimas para todos os cristãos. Aplique-as em sua vida. Deus realmente quer se relacionar com cada um de nós. Por isso, entregue o seu caminho ao Senhor. Confie nele e ele agirá. Salmo 37, versículo 5. Pratique a palavra de Deus, não apenas a ouça, enganando-se a si mesmo quando não a pratica, conforme Tiago, capítulo 1, versículos 22 e 23. 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
9: A Justiça determinou que o município de Mesquita, na Baixada Fluminense, regularize definitivamente a carreira de guarda municipal e avance na criação de um plano de cargos e salários específicos para a corporação. Em até 15 dias, a Prefeitura de Mesquita deverá apresentar uma cópia atualizada do processo administrativo relacionado à proposta de reestruturação. A decisão estabelece multa de R$50 mil, caso as determinações judiciais não sejam cumpridas. Eleições 2026. O TSE lançou o Chat Vote, assistente virtual baseado em inteligência artificial, que ajudará os leitores a esclarecer dúvidas sobre o pleito desse ano. Quando serão escolhidos o presidente, governadores e representantes do Legislativo Federal, Estadual e Distrital? A ferramenta pode ser acessada pelo portal do TSE ou pelo aplicativo e-título. Entre os temas disponíveis estão informações sobre data, horário e local de votação, justificativa de ausência, orientações para mesários e resoluções eleitorais. A Polônia acusou a Rússia de violar o espaço aéreo com um helicóptero militar e disse que mobilizou aeronaves para responder ao incidente. Segundo o exército polonês, um helicóptero M-8 das Forças Armadas Russas entrou no espaço aéreo do país pelo norte, próximo da cidade de Braniewo, e ficou 42 segundos antes de retornar ao enclave russo de Kaliningrado. 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
1: Eu comecei a conversar com você sobre um momento dramático que os discípulos de Jesus tiveram quando atravessavam num barquinho um lago e de repente se levantou uma grande tempestade. Você se lembra disso? Hoje eu quero dar continuidade a esse pensamento, porque eles tiveram dificuldades de enxergar Jesus no meio da tempestade. Eles olharam um fantasma, eles pensavam que estava um fantasma. Mas Pedro, ousadamente, diz a Jesus: se és tu, manda-me que eu ande sobre as águas. E diz a palavra do Senhor que ele diz, capítulo 14, versículo 29 de Mateus: vem. E Pedro, descendo do barco, andou por sobre as águas e foi ter com Jesus. Reparando, porém, na força do vento, teve medo e começou a submergir, gritando: salva-me, Senhor. E prontamente Jesus, estendendo a mão, tomou e lhe disse: homem de pequena fé, por que duvidaste? E subindo ambos para o barco, cessou o vento. Então, a minha questão hoje é: o que fazer no meio das tormentas da vida? Você sabe, todos nós, você, eu, Portugal, eu no Brasil, as igrejas, todos os cristãos do mundo, todo ser humano passa por lutas, dificuldades, ventos contrários. E às vezes as pessoas são convidadas por Deus a tomar uma atitude de fé. Então, o primeiro ponto que eu quero levantar é esse. Nos meios das tormentas, aliás, no meio das tormentas da vida, número um, você tem que acreditar, tomar atitudes, decisões de fé. Então Pedro disse: se és tu, manda-me que eu ande sobre as águas e que vá ter contigo. E Jesus disse: venha. E diz que ele desceu do barco. Você sabe, a coisa mais importante na vida é quando você está determinado a tomar uma atitude de fé em relação a alguma coisa. Aqui há dias, eu estava conversando com uma senhora que teve um diagnóstico de câncer. E toda a família se apavorou. Todo mundo ficou arrasado. Mas esta irmã teve determinadamente, foi destemida e começou a usar atitudes de fé. Ela começou a dizer: pelas chagas de Cristo eu estou sarado. Eu não aceito doença em mim. O meu corpo é templo do Espírito Santo. E no meio daquela grande tormenta, Deus, por sua misericórdia e por causa da atitude da fé, no meio da tormenta, Deus a curou. Eu quero deixar esta primeira palavra. Qualquer tormenta, qualquer vento, qualquer tempestade, primeiro, tenha atitudes de fé. Acredite na palavra. Jogue-se na palavra. Tenha uma atitude de crença extraordinária. Diante da adversidade, diante da doença, diante da crise, diga: em nome de Jesus Cristo. Foi o que Pedro fez. Mas olhe só o segundo ponto. Diz que Pedro foi ter com Jesus, ele teve uma atitude, ele saiu do barco, começou a andar pela fé. Mas diz que, reparando, porém, na força do vento, teve medo. Quer dizer que quando você toma uma atitude de fé, você não pode começar a olhar circunstâncias. Não pode começar a olhar a força do vento. Você não pode voltar lá para ver o diagnóstico médico, o que o advogado disse, o que o juiz sentenciou. Você não pode, porque ele andou sobre as águas. Mas quando ele começou a reparar na força do vento, quer dizer, daquela atitude da fé, ele desviou os olhos de Jesus. Começou a olhar para o vento. Segundo ponto é: depois que se tomam atitudes de fé, precisamos de ter sempre o nosso foco em Jesus Cristo. Não olhe outra vez o que disse não sei quem, o que o diagnóstico médico disse, o que o vizinho disse. Não olhe nem ouça. Tome uma atitude de fé, acreditando na solução, no milagre. Segundo lugar, não desvie os seus olhos de Jesus, porque se você começar a reparar na força do vento, se você começar a reparar naquele diagnóstico médico, se você começar a reparar no plano econômico de restauração deste país, se você começar a reparar nas notícias que chegam lá de fora, você vai ter medo. Toda atitude de fé exige que coloquemos e foquemos os nossos olhos no autor e consumador da nossa fé. Terceiro lugar, diz que ele começou a submergir e gritou: salva-me. E prontamente, Jesus, estendendo a mão, tomou e lhe disse: homem de pequena fé, por que duvidaste? O terceiro ponto, quando você toma uma atitude de fé, quando você põe os seus olhos fixos em Jesus, o terceiro aspecto é que você tem que acreditar que em qualquer circunstância ou qualquer situação, a mão de Deus se estende. Ele estava com medo, ele estava submergindo e gritou: Senhor! Ele não gritou Nossa Senhora, Ele não gritou o nome de um guru. Ele não gritou o nome de uma imagem. Ele gritou por aquele que é o único que pode salvar, libertar, curar, fazer um milagre. E disse que prontamente a mão de Jesus, você tem que acreditar que a mão de Deus está na tua vida. Tenha atitudes de fé, coloque os seus olhos no autor e consumador e creia. Creia que Ele está pronto para lhe estender a mão. E nesta manhã, Deus me disse que iria estender a mão sobre membros da igreja, sobre pessoas que hoje estão dentro deste santuário e que estão passando por tormentas, vão tomar atitudes de fé. Mesmo assim, você vai tomar uma atitude de fé. Se a tormenta é nas questões financeiras, é a hora de você colocar Deus em primeiro lugar nas questões financeiras. É a hora da maior necessidade, é a hora que você precisa de ser um dizimista fiel, porque é a hora que você mais precisa de retorno. Atitude de fé, focar em Jesus, senão o mundo mete medo. E terceiro lugar, saber, estar convicto de que a mão de Deus se estende e o tirou daquele momento de tormenta que ele estava submergindo, colocou no barco e disse: não duvido mais, Pedro. E eu venho terminar este pensamento dizendo: não duvide, amada, não duvide, amado. Deus lhe resgatará, lhe restaurará de qualquer situação. Ele porá salvo nesse barco da vida. Estamos de acordo? Creia e diga: eu recebo esta palavra em meu coração. Sou o apóstolo Miguel Ângelo, em meu nome, minha amada esposa, bispo Roxana, e de todo o governo da igreja, nós dizemos graça e paz. Amém.
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1: Graças a Deus. Muito bom dia, amada igreja de Jesus, povo eleito, escolhido, em amor predestinado, segundo a presciência de Deus. Bem-vindos sejam todos à casa do Pai, a este momento tão importante, quando nós oferecemos o nosso sacrifício vivo, santo e agradável diante do Pai. Estamos criando em nosso ministério uma cultura de paz. Queremos transformar esta igreja numa igreja de pacificadores, famílias que vivem a paz e transmitem, lutam pela paz. Então é sempre uma grande alegria poder voltar a este altar cheio de amor para com Deus, entendendo o coração de Deus, sabendo que Ele é soberano, que as suas promessas não falham e que Ele está em nosso meio. Eu creio que Ele está neste lugar e eu o amo de todo o meu coração. Só existo porque Ele existe em mim. É a razão, Paulo disse agora, não sou eu mais quem vive, é Cristo que vive em mim. Então, você que está à distância, lá do outro lado, pela internet, pelo satélite, que bom, nós constituímos a nossa família Cristo Vive. Não há melhor lugar nesta terra do que estar na casa do Senhor. Então, sejam todos bem-vindos. Eu os abençoo e estendo a bênção apostólica, dizendo graça, paz, misericórdia e amor, em nome daquele que vive e que reina para todo sempre, e todo o povo de Deus diga amém, amém e amém. Graças a Deus, que bom ver você na igreja, que bom que você está alegre, está feliz por estar na casa do Pai, por se encontrar com a sua família. Nós somos uma família, a igreja é uma família, a Bíblia diz que é família de Deus, família real. É sempre com um grande prazer que eu volto ao altar para dar continuidade aos temas que, você sabe, eu, de forma didática, cuidadosa, inteligente, sábia, promovo a sabedoria da igreja. A Bíblia diz que quando você ensina um sábio, ele se torna muito mais sábio. Então, estamos vivendo o mês dos pacificadores. Estamos entendendo este tema e hoje vamos desenvolver, vamos dar um passo muito além, um passo mais profundo. Eu vou falar sobre o pacificador, é aquela pessoa que confia em Deus e faz o bem. Olha, numa sociedade tão cheia de litigantes, tão cheia de litígios, tão belicosa, tão conflituosa, há uma igreja que se propõe viver como pacificadora. Não é isso importante? Isto é simplesmente maravilhoso. Então o tema de hoje é o pacificador, confie no Senhor e faça o bem. Daqui a pouco vamos tratar deste assunto. Mas antes, vamos agora levar a presença de Deus à nossa família. Nós temos dito aqui na igreja que o bem maior, a maior dádiva que Deus nos concedeu é podermos dizer, eu tenho uma família. E você sabe que a família deve ser protegida pelas suas orações. Eu estou aqui para amar você e sua família, orar por você e por sua família. Então, vamos agora, neste momento, levar o nosso pensamento, a nossa emoção, o nosso pedido, a nossa súplica a Deus para que as nossas famílias realmente sejam famílias benditas, famílias abençoadas. Amém? Coloque uma das mãos sobre o seu coração, vamos orar ao Senhor, vamos engrandecer o nome de Jesus. É tempo da família, é tempo de oração.
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0: Vamos orar ao Senhor. 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
1: Senhor Jesus Cristo, o meu coração te louva, Pai. O meu coração te engrandece. a minha alma te bendiz. Bendiz, ó minha alma, e tudo que há em mim, bendiga o seu santo nome. Estamos aqui reunidos em nome de Jesus Cristo, Pai. Estamos reunidos com fé. Estamos debaixo de um mover, de uma autoridade que não é humana, é a autoridade do Espírito Santo, é o mover do Espírito Santo. A igreja é do Senhor, é o rebanho de Jesus, que Ele comprou com o seu próprio sangue, que Ele redimiu, libertou do império das trevas e nos trouxe para o reino do Filho do seu amor. É nesta hora, Deus, em cada coração, em cada mente, em cada confissão, há um desejo profundo, Senhor, de vermos todos os membros da nossa igreja salvos. E nesta hora, concordamos com isto, eu e a minha casa, eu e a minha família, servimos a Deus. Profetizamos que todos os membros da tua família são salvos. Que a tua família é próspera, que a tua família é abençoada, que não haverá, em hipótese alguma, invalidez na tua família. Não haverá vergonha na tua família, pelo contrário, dupla honra. Mesmo aqueles, Senhor, que estão aguardando a volta de seus filhos, a reintegração de um marido, de uma esposa, sim, Deus. Nós cremos num Deus de impossíveis. Tu podes fazer isso esta manhã, cobrindo as famílias com este manto sagrado da graça de Deus, para que nada lhes falte, que os anjos cuidem, abrindo portas de prosperidade, de abundância. O médico dos médicos traga cura, Senhor, para que as nossas famílias sejam saudáveis. Para que o gafanhoto não leve recursos das famílias, Senhor. Sim, Pai. A nossa família tem este manto de cobertura, esta proteção sobrenatural, este favor de Deus.
3: Aleluia. E nós te louvamos, Pai, nesta hora, Pai. Te pedindo agora, Pai, o avivamento dos laços familiares, Senhor. Do respeito, do amor, Senhor. Senhor, obrigada porque Tu nos deste a melhor família nesta terra, Senhor. Senhor, e Tu estás trabalhando no seio das famílias nesta hora, Pai. Aquela pessoa que chegou aqui entristecida por uma desavença familiar, Senhor, restaura as forças, Pai. Que ninguém desista de lutar pelas suas

0: famílias, Pai. Amém, porque nós sabemos que a Tua palavra irá se cumprir. Oh, que nós e a nossa casa sempre serviremos ao Senhor. Sim, Pai, que agora venha a cura divina, Pai. Oh, Senhor, aqueles que estão nos assistindo, alguém que está aqui representando algum membro da família doente, Senhor, que haja agora um milagre em nome de Jesus, Pai.
1: Em nome de Jesus Cristo.
0: Senhor, um milagre financeiro, abre portas de emprego, Senhor. Senhor, abre finanças, Pai. A Tua família, Senhor, a nossa família precisa emprestar e não tomar emprestado, Senhor.
1: Sim, Deus.
0: E nós te pedimos agora, Pai, guarda cada membro da nossa família,
1: glória,
0: Senhor.
1: Deus.
0: Embaixo do Teu manto sagrado,
1: aleluia,
0: em nome de Jesus,
1: sim,
0: Pai.
1: Deus, que os Teus anjos,
0: aleluia,
1: cubram os membros da nossa,
0: glória,
1: família.
0: Deus.
1: E que cada família da Cristo Vive,
0: amém,
1: sejam, cada família seja uma família poderosa,
0: amém,
1: ditosa,
0: aleluia,
1: que vive o favor, a graça e as misericórdias,
0: amém,
1: do Senhor.
0: Jesus.
1: Em nome de Jesus oramos, selamos esta oração com uma atitude de fé,
0: aleluia,
1: em nome de Jesus, e todo o povo de Deus diga amém, amém,
0: amém
1: e amém. Vamos agradecer a Deus pelas nossas famílias.
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1: Que chegou o momento do apóstolo distribuir o pão da vida. A palavra: eu vou abrir o meu alforje e vou distribuir pão ao povo do Senhor. A palavra que não volta vazia. Abra sua Bíblia, por favor, no livro de Salmos, capítulo 32, Salmo 32, versículo 10. O tema de hoje é o pacificador. Confia no Senhor e faze o bem. Diz assim a palavra do Pai: muito sofrimento terá, implicitamente, terá de curtir o ímpio, mas o que confia no Senhor, a misericórdia o assistirá. Que bom, diga glória a Deus por isso. O ímpio curte sofrimento, o salvo é assistido pela misericórdia, porque ele confia em Deus. Vamos ouvir o Espírito falar à igreja. Oremos ao Senhor. Senhor Jesus Cristo, Deus único, Deus verdadeiro, o Senhor, o cabeça da igreja, o nosso mediador, o Salvador, o suficiente Salvador, o nosso eterno Pai Celestial, o Pai das luzes, a brilhante estrela da manhã, a rosa de Saron, o pão da vida, a água da vida, a porta, o caminho, a verdade, a vida, o sol da nossa justiça, o Deus que nos ama com amor eterno. Estamos aqui, Senhor, absolutamente dependentes de Ti, submetidos a este pacto de melhores e superiores promessas, para ouvirmos a Tua voz, os Teus ensinamentos, para que não sejamos como meninos agitados pelos ventos de doutrina, mas que a sã doutrina seja o alimento da nossa vida, a graça de Jesus. E todo o povo de Deus diga, amém, amém, amém. Muito obrigado, meu bispo amado.
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1: Meus amados irmãos, minha família, santos preciosos, são selo do meu apostolado, são meus filhos em Cristo Jesus. Meus amados, quanto mais você entender sobre o amor de Deus e o poder de Deus, mais fácil será você confiar em Deus. E claro, quanto mais você confia no Senhor, mais fácil será fazer a sua vontade. E nós estamos já pela quinta vez mostrando à igreja que é vontade do Senhor que eu e você, todos nós, sejamos agentes da paz, sejamos pacificadores. E claro, o que o Espírito está instituindo em nossa igreja é uma cultura de paz. Por que que eu lhe digo isto? Porque, irmãos, esta é uma missão dada por Deus. Nunca nenhum ministério cuidou desta questão com afinco, com intensidade, com substância. E por não se cuidar disso, é que as igrejas se tornaram igrejas com um ciclo de queixas, de divisões, de problemas, de dificuldades, de conflitos entre as pessoas. Graças a Deus que o nosso ministério tem vivido paz com os conflitos pequenos que de vez em quando surgem pela grandeza da igreja. Mas eu quero lhe dizer que eu não quero viver como um pastor com um ciclo de queixas entre as pessoas. Eu quero que o nosso ministério tenha uma cultura de paz. Por quê? Talvez você não entenda, ou talvez você entenda tanto quanto eu ou mais, quais as consequências de conflitos, sejam eles a nível de comunidade, a nível empresarial ou a nível familiar. Pastor, por que tantos conflitos na nossa sociedade? Você entenda de onde vêm os conflitos. Os conflitos vêm dos desejos, nas batalhas do coração das pessoas. Muitos se habituaram a dizer assim: eu estou vivendo um conflito, e esse conflito foi o diabo que o criou. E não é verdade. Só para você acrescentar na sua apostila, Tiago 4:1 diz assim: de onde procedem as guerras e as contendas que há entre vós? Quer dizer que Tiago escreve à igreja e diz: olha só, na comunidade é normal e às vezes até quase inevitável haver guerras e contendas. E ele disse: de onde procedem? Qual é a origem das guerras e contendas entre um marido e uma esposa, entre pais e filhos, entre ovelhas e pastores, pastores e ovelhas, patrão e empregados, empregados e patrão, governantes e nação? De onde vem essa contenda, essa guerra? E ele responde: de onde, senão dos prazeres da carne? Então, toda a origem de conflito começa nas batalhas.

vacila, Mateus 18, 15 e 17. Como é que se resolve um conflito? Se o teu irmão pecar contra ti, se houver um conflito, vai arguí-lo entre ti e ele só. Se ele te ouvir, o problema é que às vezes as pessoas têm tantas batalhas na alma, no coração, que se tornam tão belicosas, tão conflituosas, tão discordantes, que às vezes as pessoas pensam até que quem vive de forma semeando discórdias e atitudes belicosas é um cristão, e não é. Então ele disse, vai arguir, se ele te ouvir, se ouvir é porque é cristão, é idôneo para parar e dizer, olha, eu estou ouvindo, eu errei. E ele disse, tu ganhaste teu irmão, ou seja, terminou o conflito. Então a Bíblia diz, há regras para se estabelecer e se resolver conflitos. Ele disse, olha, se houver um pecado, se houver um conflito, se houver uma demanda, se houver uma discórdia, vai arguir a pessoa, vai ter com a pessoa. Se ele te ouvir, significa que há pessoas que não ouvem. Ele diz assim, culpado é o diabo, culpado é aquele irmão, culpado é o pastor da igreja, culpado é Deus, mas eu não. Por isso é que quarta-feira eu vou falar, tira a trave do olho primeiro. Então, se ele te ouvir, acabou a discórdia, acabou o conflito, tu ganhaste o teu irmão. Se porém não te ouvir, toma contigo duas pessoas, para que pelo depoimento de duas ou três testemunhas, toda a palavra se estabeleça. E versículo 17 diz o quê? Se ele não atender, diz-o à igreja. E se recusar a ouvir a igreja, é porque é gentil, é publicano, é ímpio, não é parte da comunidade da noiva de Cristo. Depois eu ensinei também, está aí no pensamento da tua apostila, como é que Paulo mostra esta questão dos conflitos na irmandade. São regras de Deus, estou lhe passando regras, como resolver, solucionar, mostra esta questão dos conflitos na irmandade. São regras de Deus, estou lhe passando regras, como resolver, solucionar. Isso em 1 Coríntios 6, 6 a 8, ele diz assim, mas irá um irmão a juízo contra outro irmão, isto perante incrédulos? Então você veja, a regra de Deus é que a jurisdição para se resolver conflitos entre o povo de Deus não é um tribunal, é a igreja. E ele disse, você vai levar um outro irmão perante um incrédulo, um juiz incrédulo? E ele disse, só existir entre vós demandas, só haver conflitos, demandas e discórdias, pronto, já há derrota. E é aqui que está a necessidade de gerarmos a nossa comunidade uma comunidade pacificadora, porque todo lugar onde há um conflito, não importa ainda qual é a razão, quem tem razão, havendo um conflito já há derrota. Derrota completa. Isso se vê a nível de um casal. O casal está muito bem, de repente tem um conflito, uma opinião, uma posição contrária. A Bíblia diz, converse, fale, vá arguir. Mas a maioria das pessoas tem uma tendência belicosa. Não, vai para a delegacia. Não, chama o advogado. Não, vai para o tribunal. E a Bíblia está deixando claro que isso é proibido entre nós. De só existir demanda já completa a derrota. Por que você não sofre injustiça? Por que não sofre o dano? Mas vós mesmos fazeis injustiça, fazeis dano, isto aos próprios irmãos. Então, eu estou mostrando, os conflitos nascem aonde? Das batalhas do coração, da carne. Ouça, amado, conversão é um processo às vezes muito doloroso. São confrontações diárias entre a verdade de Deus e as mentiras da carne. Isso é muito doloroso. O indivíduo que vem fumante para a igreja, 20 anos fumante, e ele aprende que não pode fumar, e o tabagismo e a nicotina, quer deixar, mas não consegue. Olha, amado, conversão, às vezes é um processo doloroso. Porque se confrontam verdades com as mentiras sedimentadas nos corações, às vezes por anos. E é aí que às vezes as pessoas, por não saberem as regras de Deus, e talvez você pergunte, mas apóstolo, estas regras que o Senhor está passando realmente funcionam? Funcionam, porque são as regras estabelecidas por Deus. Se você tem um conflito com o teu marido, com a tua esposa,

0: esposa, não é um advogado que vai resolver o teu conflito, e muito menos um tribunal. E a igreja é onde há os sábios para ajudar a dirimir o conflito. Pode ser familiar, pode ser empresarial, o que for. A igreja tem jurisdição para isso. Então, agora, não é tolerável ver um cristão que não vive, não semeia a paz. Não é tolerável. Nós temos um chamado para sermos semeadores de paz. Dependendo de vós, tendo paz com todos. Mas não é isso que se vê, não é isso que se vê. Então, amado, só quem vive um conflito sabe como é necessário alguém ser pacificador, mesmo naqueles conflitos dificílimos. O problema é que, às vezes, a pessoa que provoca o conflito, ele quer trazer a vitória para ela ou para ele e quer gente cúmplice com o seu erro. E isto é dramático. É quando o marido e mulher têm um problema e botam a sogra e o sogro e não sei o quê, no conflito, porque ninguém aceita ser humilde e dizer assim: olha, eu errei, peço perdão. Isto é muito, porque, amado, isto é de uma cultura. O mundo nunca conheceu paz verdadeira. O mundo é cheio de avareza, de corrupção, de ira, de violência, tanta maldade, tanta autodestruição. E tem gente que não aguenta os conflitos e mete-lhe uma bala na cabeça. Então, o pacificador quem é? Primeiro é aquele que confia em Deus. Nós vamos aprender hoje sobre esta questão. É aquela pessoa que agrega. Não é, professor Forte? O senhor me passou essa imagem. Agrega, une, soluciona aquelas situações às vezes mal resolvidas. Ah, eu não posso ter um conflito com o irmão e depois dizer assim: não, eu não vou nem olhar para aquele irmão, vou me sentar lá no último banco, eu não quero nem ver aquela pessoa. Isso, amado, isso é muito, isso é uma estratégia diabólica. Você vem à igreja para aprender a viver a Bíblia, a ser um cristão. Então você pergunta: mas, apóstolo, por que a nossa sociedade é tão cheia de conflitos aí fora? Eu vou lhe explicar. Essa questão da litigiosidade desenfreada no Brasil, que começou na década de 70, isso não havia tantos problemas de litígios, de litigar as pessoas. Litigiosidade desenfreada é o termo técnico que se usa na vida do direito. Litigiosidade desenfreada. Ouça só o que eu lhe digo. Em cada dois brasileiros, um está litigando alguma coisa em juízo. Ou seja, nós somos 207 milhões de pessoas, bota-lhe aí 100 milhões de ações nos tribunais. Isso não existia até 2000, e, na época de 70, não havia. Mas começaram. Isso foi uma onda desenfreada da nossa sociedade. Só para você pensar uma coisa: o Brasil tem 3 mil leis federais. O Brasil tem 700 súmulas, 100 mil artigos e incisos das leis. Fora os formalismos, os recursos infindáveis, a justiça infindável. Um processo civil não demora menos de 10 anos para ser solucionado.
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0: Então, hoje nós temos vários advogados aqui. Um processo, hoje pelo antigo Código de Processo Civil, um processo que já teve 5 decisões de um juiz. Ele tem, às vezes, 25 recursos, 25 impugnações. Isso é dramático. Poucos países do mundo vivem o drama que o Brasil vive. Então, se a nossa sociedade é litigiosidade desenfreada, é preciso que a igreja se levante e diga assim: se você inaugurar um processo de conciliação, você não vai nem gastar dinheiro, nem desgaste emocional. Porque a conciliação tem um resultado sociológico muito mais eficiente que uma resposta judicial. Mas nem pense de outra forma, por favor. A mediação, a conciliação, a pacificação, sociologicamente é um resultado muito mais eficiente do que o resultado de uma resposta judicial. Por isso, eu entendo hoje a preocupação do Conselho Nacional de Justiça de mostrar que a justiça tem que se aproximar muito mais dos valores éticos e morais para que seja uma justiça mais célere, o que não é verdade no Brasil por enquanto. Pastor, o senhor está dizendo uma coisa muito séria. A nossa sociedade gosta de litigar, gosta. Dois, brasileiro, um tem uma causa. Apóstolo, mas o senhor não me dá o direito se eu sofrer um dano moral? Por exemplo, o senhor no outro dia disse aqui que o senhor fez um contrato com a Claro, os telefones, e disseram que os torpedos são ilimitados. O senhor começou a mandar torpedos para os irmãos da igreja, eles cortaram-lhe o telefone, os torpedos, e disseram: não, só é ilimitado, mas só pode mandar 20 por dia. Isso não é um dano moral? O senhor não tem direito à reparação? Tenho. Eu estou tratando de questões entre irmãos. Agora, se você tem um processo secular, nunca entre irmãos. Ah, a Telefônica me prejudicou, a poupança não me deu, os índices econômicos me prejudicaram. Você tem o direito de ir à justiça reclamar. Você tem o direito. É seu direito como cidadão. Qualquer situação que te macule, que te sofra danos, que faça você sofrer danos, você tem o direito a uma reparação. Secularmente, eu não tenho nenhuma dúvida. A Claro fez um erro, eu entrei com uma ação. Eu tenho direito, eu sou cidadão. Nós não estamos tratando das coisas seculares. Estamos tratando das coisas entre nós. É diferente. Eu, se eu sofrer um dano de alguma coisa, eu tenho direito à reparação desse dano. E se for moral, eu tenho direito. Agora, não tenho eu direito, se eu tiver um problema com você e você comigo, eu querer ir na delegacia para resolver no Ministério Público perante um juiz. Isso está equivocado. Não pode. As leis de Deus não são as leis dos homens. Não pense você que numa 5 decisões de um juiz, 25 impugnações, que isto é tratado assim com Deus. Deus não trata desta forma. Deus disciplina, Deus corrige, Deus açoita. Ponto. E não tem delação premiada para Deus. Eu errei, eu tenho que dizer, eu errei, ponto. Então, isso é muito importante eu estar lhe explicando. Porque às vezes as pessoas pensam assim: poxa, mas no Brasil tem 100 mil artigos e incisos das leis, recursos infindáveis. Apóstolo, o senhor vem aqui com 3 passagens bíblicas e diz que isto resolve? Resolve. Porque esta sabedoria que eu lhe passo não é a sabedoria de quem criou um código de processo civil ou penal. Não, é a sabedoria de Deus. Vai entrar agora o novo código de processo civil? Daqui a 2-3 anos já tem um monte de coisas que já foram ultrapassadas. A Bíblia não. Passará os céus, a terra, passará tudo. Mas o que está aqui escrito é para sempre, meu amado. Isto aqui tem, é Deus, é sabedoria de Deus. Graças a Deus. Então vamos lá. Para funcionar essas regras, Deus, para funcionarem, você tem que entender uma coisa. Amado, Deus é soberano. Porque a justiça dos homens é cega para os pobres e desvalidos, mas não é cega para os ricos e milionários. É cega para o pobre e desvalido. Vem justiça em cima na hora. Roubou uma galinha, pumba. 2-3 anos de prisão. Roubou 200 milhões de uma organização do Estado. Isso tem defesa, isso é uma injustiça, não pode, tem recurso, vai para o Supremo. Amado, então nós não vamos atrás da justiça dos homens. A Bíblia mostra que se nós confiarmos em Deus, mesmo no meio das terríveis dificuldades ou sofrimentos, Deus tem a solução. Deus tem a solução. Por quê? Porque Jesus foi o nosso exemplo. Olha como é que diz 26 de Mateus, 26:42. Tornando a retirar-se, orou de novo: meu pai, se não é possível passar de mim este cálice sem que eu beba, faça-se a tua vontade. Veja, Jesus estava ali debaixo de um sofrimento grande. Ele poderia dizer: não vou passar por mais sofrimento nenhum, olha, chutei o pau da barraca, tirei, fiz a coisa. Ele diz: não, eu estou aqui, eu tenho que pagar esse preço. Ele diz: faça-se a tua vontade. Então, Deus é soberano. Até na morte dele, diz em 1 Pedro 2:23, pois ele, quando ultrajado, não revidava com ultraje, quando maltratado, não fazia ameaças, mas entregava-se àquele que julga, viu? Não é com 700 súmulas e 13 mil leis federais. Diz: Deus sabe julgar. Deus sabe julgar o conflito entre marido, mulher, pais, filhos, irmãos. Na comunidade, nós estamos tratando da cultura da paz evangélica, que não há. Por isso, muito do que se litiga neste país é entre igrejas, entre irmãos, entre pastores, entre famílias evangélicas, marido e mulher evangélico, buscando solução no que a Bíblia diz que tem que ser aqui dentro, tem que ser na igreja. Não é aqui dentro, nas igrejas, devia se tratar deste assunto. Então, o apóstolo São Paulo mostrava, como em 2 Timóteo 1:12, ele diz: ora, eu estou sofrendo estas coisas, todavia não me envergonho, porque eu sei em quem tenho crido, eu estou certo que ele é poderoso, ele vai guardar o meu depósito. Então você veja, Paulo estava preso, Paulo estava em prisão, estava em sofrimento, ele disse: olha, eu estou sofrendo, mas eu creio em Deus. Ele é soberano. Então, qual é a razão desta confiança que Cristo manifestava, que Pedro manifestou? Ele disse: quando ultrajado, ele não ultrajava, não revidava. Mas nós temos essa tendência. Ultraja, olho por olho, dente por dente. Isso é lei de talião, isso não é para nós evangélicos, amado. Então, qual é a razão desta confiança? Agora eu vou lhe mostrar o importante. Paulo, Pedro e Jesus sabiam que Deus está no controle completo das coisas que acontecem na nossa vida. Isso se chama soberania de Deus. Ele é soberano, ele é supremo, ele é ilimitado. Olha o que disse Isaías 46, 9 e 10, ele diz: lembrai-vos das coisas passadas, eu sou Deus, não há outro, eu sou Deus, não há outro semelhante a mim. Eu desde o princípio anuncio o que há de acontecer, desde a antiguidade as coisas que não sucederam, que digo: o meu conselho permanecerá de pé, farei toda a minha vontade. Você está vendo o que é um Deus soberano? Colossenses 1, 16 e 17, nele foram criadas todas as coisas no céu, sobre a terra, visíveis e invisíveis, tronos, soberanias, principados, potestades, tudo foi criado por meio dele e para ele. Então Deus é soberano, amado. Você acha que Deus institui uma regra de solução de conflitos e depois diz: não, isso é capaz de não funcionar, e chama ali, vai na delegacia para resolver o teu problema? Isso funciona. Somente Deus tem o controle da nossa vida e do nosso destino. Por isso é que em Jeremias 18, 6 ele diz: não poderei eu fazer de vós como fez este oleiro, diz o Senhor, eis que o barro na mão do oleiro, assim sois vós na minha mão. Nós somos vasos de barro na mão de Deus. Então, o oleiro é ele. Paulo explicou em Efésios 1, 11, ele disse: nele, digo, fomos também feitos herança, predestinados segundo o propósito daquele que fez todas as coisas conforme o conselho da sua vontade, a fim de sermos o quê? Para o louvor da sua glória. Nós que esperamos nele de antemão. Então, amado, ouça, Deus não se relaciona com massas humanas. Ele se relaciona conosco individualmente. Ele se interessa individualmente por mim e por você. Provérbios 16, 1 e 9 diz: o coração do homem pode fazer planos, mas a resposta certa dos lábios vem do Senhor. O coração do homem traça caminho, mas o Senhor dirige os passos. Versículo 33: A sorte se lança no regaço, mas do Senhor procede toda a... Acabou. É de Deus. Amado, as regras bíblicas funcionam. Foi Deus que disse, não procure uma demanda judicial, procure a reconciliação. Porque até os próprios, olha, até a justiça do trabalho, como é que se chama a junta? Junta de conciliação e julgamento. Então, sempre a proposta é, vamos conciliar. Se o próprio Estado está mudando o Código de Processo Civil para que o juiz tente primeiro a conciliação, imagina a igreja. E quando eu digo igreja, não são as paredes, somos nós. Salmo 139, disse, versículo número 6, diz, tal conhecimento é maravilhoso demais para mim, sobre modo elevado, eu não posso atingir. As coisas que Deus diz, amado, são sobre modo elevadas. Por isso, em 1 Pedro 3, 17, diz, porque se for da vontade de Deus, é melhor que sofrais por praticares o que é bom do que praticar o mal. Então, se uma pessoa gera um conflito comigo, é melhor eu sofrer praticando o bem, perdoando, do que eu praticar o mal e levar para a justiça, para a delegacia. Vai para a delegacia. Imagina o povo de Deus em delegacia. Horrível. Como é que o juiz, o ministério público e o delegado ímpios olham para os crentes. Então nós somos uma cultura de paz. É melhor você sofrer por praticar o bem do que praticar o mal. Veja que até na sua morte, Cristo... Ninguém, você às vezes pensa, ah, porque ele perdeu o controle sobre a vida, ele morreu? Não. Atos 2:23 diz, sendo este entregue por determinado desígnio e presciência de Deus. Então, ele se entregou porque já estava escrito, era a presciência, era a determinação, era a predestinação de Deus. Então, amado, nada pode frustrar os propósitos de Deus. Ele é todo poderoso. Provérbios 16 disse, o Senhor fez todas as coisas para determinados fins e até o perverso para o dia da calamidade. Abominável é ao Senhor todo arrogante de coração. E é evidente quem é um arrogante de coração? Provocador de conflitos. Que pensa que é crente, mas não é. Deus o chama de abominável. E é evidente que não fica impune. Toda pessoa que cria conflitos é inidôneo e não fica impune. Porque Deus o chama de abominável. Ele não quer isso na sua casa. Ele não quer isso entre o povo de Deus, entre marido, mulher, filhos, pai. Não quer. Amado, Deus não aceita, não concorda. Ele diz que o arrogante de coração, o soberbo, não fica impune. Deus o chama de abominável. Eu não quero que Deus nunca olhe para mim e diga abominável. Por isso eu quero criar essa cultura da paz entre nós. Então ele nos responsabiliza pelos nossos atos, as nossas decisões. Por isso é que nós temos que ser pacificadores para promover a paz. Olha o que, que diz Romanos 14, 12. Assim, pois, cada um de nós, quer dizer, eu e você, dará contas de si mesmo a Deus. Então Deus disse, não procure um tribunal. Casos entre irmãos, demandas entre irmãos, é derrota. Você quer ser o provocador de uma derrota? Deus me livre. Viver derrotado porque provoca um conflito, diz cada um de nós, dará conta de si mesmo a Deus. Então, nós temos que aprender, Deus é soberano, Deus está no controle, não temos que temer nada. Salmo 62, 11 e 12 diz isso. Uma vez falou Deus, duas vezes ouviste, que o poder pertence a Deus.
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0: A ti, Senhor, pertence a graça, pois a cada um retribui segundo as suas obras. Semeou bem, boa retribuição. Semeou mal, má retribuição. É o troco da injustiça. Você só colhe aquilo que você semeia. Se você semear bem, colhe bem. Se você for um pacificador, você colhe paz. Se você for um agitador, você colhe ventos e tempestades. Então Deus tem o controle. E agora o melhor é que Deus é a nosso favor. Ele dá vida, Ele supre necessidades. Ele não tira os olhos de nós nunca. Ele cuida de nós muito bem, graças a Deus. Sim, apóstolo, mas um momento, eu estou sendo testado, eu estou sendo posto à prova, eu estou sendo perturbado. Os problemas que eu estou vivendo estão me esmagando, estão me ameaçando. Deus está no controle, amado. 2 Coríntios 1, 13, assim, bendito seja o Deus e Pai, nosso Senhor Jesus Cristo, Pai das misericórdias, Deus de toda a consolação. Ele que nos conforta em toda a tribulação para podermos consolar os que estiverem em qualquer angústia, com a consolação que nós mesmos somos contemplados por Deus. Porque assim como os sofrimentos de Cristo se manifestam em grande medida a nosso favor, assim também a nossa consolação transborda por meio de Cristo. Depois diz o versículo 9, contudo já em nós mesmos tivemos sentença de morte, para que não confiemos em nós. Eu não posso dizer, não, eu vou confiar em mim, no meu taco. Não, nós temos que confiar em Deus. E se Deus diz as regras, nós temos que acreditar nas regras. Eu não vou acreditar nas 13 mil leis federais superiores a Deus. Não vou acreditar. A justiça de Deus não é a justiça dos homens. Romanos 5, 3 e 4 disse, não somente isso, mas também nos gloriamos nas próprias tribulações, sabendo que a tribulação produz perseverança. A perseverança produz experiência. E a experiência produz esperança. Amado, Deus não permite mais do que nós podemos suportar. Sim, mas eu estou aqui esta manhã, aposto, estou nervoso, que eu tenho muitos desafios. Deus vai te orientar, Deus vai te dar força, Deus vai te dar a capacidade de lidar com os desafios. Porque em 1 Coríntios 10, 13, assim, não vos sobreveio tentação que não fosse humana, mas Deus é fiel e não permitirá que sejais tentados além das vossas forças. Deus é sábio, meu amado. Ele propicia a saída dos problemas. Ele dá a vitória se você segue as regras bíblicas. Deuteronômio 29, 29 diz isso. As coisas encobertas pertencem ao Senhor nosso Deus, porém reveladas nos pertencem a nós, os nossos filhos, para sempre, para que cumpramos toda a palavra desta lei. Então diz que Deus às vezes tem coisas encobertas, mas tem coisas reveladas. Há situações, às vezes, dolorosas, injustas. Contudo, nós precisamos de ser pacificadores. Nós temos que confiar em Deus. Ele está no controle. Mesmo quando não entendemos o que é bem que está cooperando. Porque Paulo disse em Romanos 8, 28, sabemos todas as coisas cooperam para o bem daqueles que amam a Deus. E talvez você diga, mas peraí, eu não consigo ver o bem agora, não estás vendo o bem. Mas lá na frente você vai ver o bem. Amado, isto não falha, Deus é soberano. Não pode falhar. Se falhasse, Deus não seria soberano. E se não fosse soberano, Ele não seria Deus. Ele seria mais um deusinho desta terra. Jó 42, 2 e 13, ele diz isso, olha só. Bem sei que tudo pode, nenhum dos teus planos pode ser frustrado. Quem é aquele, como disseste, que sem conhecimento encobre o conselho? Na verdade, falei que do que eu não entendia. Coisas maravilhosas demais para mim, coisas que eu não conhecia. Então, Jó descobriu que no meio das guerras todas que ele teve, das provações, dos conflitos, ele disse, Senhor, tu tens planos, ninguém pode frustrar. Confie em Deus. Amado, ouça, eu tenho o hábito de confiar em Deus. Isto é o padrão da minha vida. Mesmo quando a resposta do Senhor não combina com o meu pedido. Eu estou nas mãos de Deus. Não importam as circunstâncias. Às vezes eu também luto com perguntas que não tive resposta. Eu fiz, Deus, não houve uma resposta, não tive uma oração respondida. E eu às vezes também luto. Mas, amados, eu estou nas mãos de Deus. Eu sei que está cooperando para o meu bem. Deus é Deus. Ele é digno de adoração. Ele é digno do nosso culto, do nosso serviço. Deus é capaz de tudo. Ele trabalha misteriosamente. Ele realiza seus eternos propósitos em nós. Causa e efeito estão nas mãos de Deus. Então, amado, jamais destrone Jesus do seu coração, mesmo se as suas ideias de justiça não forem satisfeitas. Porque muitas coisas que eu tenho passado ao longo de 38 anos, algumas coisas não me satisfizeram na justiça como foi feita. Mas Deus é que é justo, eu não sou. Não destrono. Eu não vou exigir que Ele haja da minha maneira. Eu vou querer que Ele haja da maneira dEle. Porque Deus lançou os fundamentos da terra, definiu as suas dimensões e Ele sabe onde estão as linhas que Ele traçou. Ele dá toda a garantia para os que confiam nele. Nada é surpresa para Deus, nada é revés para Deus, nada pode frustrar os seus planos, nada está além do controle dEle, nada está além da soberania dEle absoluta, porque se Ele não fosse soberano, Ele não seria Deus. Então todos temos problemas, todos temos dificuldades, todos temos perguntas, todos temos inquietações. Temos que nos curvar perante os propósitos eternos de Deus. Temos que crer que Ele está no controle. Temos que confiar nele sem reservas. Então você está aprendendo que confiança é uma decisão. Não é uma coisa fugaz. Deus não é um Papai Noel. Deus é soberano. Eu sei que alguém está me ouvindo lá fora. Está cheio de raiva, de ressentimentos, de ódio por aquilo que a sua vida se tornou. Essa pessoa está dizendo, eu não vejo como é que as coisas podem mudar. Eu não tenho esperança no meu casamento. Eu estou à beira de perder o meu emprego. Olha esta doença que não sai. Deuteronômio 30, 19 diz assim, os céus e a terra tomam hoje como testemunhas contra ti, que eu propus a vida e a morte, a bênção e a maldição. Escolhe a vida para que vivas. Tu e os teus filhos, a tua descendência, os teus netos. Amado, ou é o caminho dele ou é o teu caminho. E Deus disse, escolha o meu caminho. Então Deus não te desapontará. Deus já há de satisfazer sempre as nossas necessidades, se formos fiéis. Não siga seu próprio caminho. Não jogue fora todas as conquistas que você teve até o dia de hoje. Porque Deus vai fazer milagres inexplicáveis, solucionando problemas e conflitos que poderiam se tornar grande perda na tua vida, na minha vida. Então, pastor, eu estou com um conflito muito grande. Confia em Deus. Ele sabe o que é melhor, Ele fará o que é melhor. Não permita que a sua vida seja envolvida por quem já está corrompido. Porque às vezes uma pessoa se corrompeu criando conflitos dentro de uma empresa. Tem um empregado que fez fofoca do outro e chegou ao conhecimento, depois nega, depois mente, depois acusa. Amado, não se envolva com essa gente. O diabo, quando era Lúcifer, foi expulso do céu, com a cauda dele arrastou um terço dos anjos. Não seja cúmplice. Não aceite a sua vida se corromper. Então, reaja aos conflitos de maneira bíblica, como um pacificador. Pastor, eu quero que as pessoas confiem em mim. Então, você tem que se tornar confiável. Pastor, eu estou vivendo um conflito. Saia dele. Isso é destrutivo. Seja um pacificador credível. Que é isto que o mundo precisa. Imagina, nós estamos aqui com a casa praticamente cheia. Imagina se 5 mil pessoas esta manhã se levantam e assim, eu vou ser um pacificador dentro da minha família, na minha empresa, no meu escritório, no meu consultório, no meu bairro, no meu sindicato, na Petrobras, no BNDES. Não se pode falar desses dois nomes. Porque ali tem muito conflito. Que não é a igreja que tem que resolver, você está entendendo? É o judiciário que tem que resolver. Mas entre nós, somos nós que temos que resolver. Eu quero usar esses próximos 15 minutos. Porque, amado, eu vou lhe dizer uma coisa. Você, para criar credibilidade, você demora muito tempo. Você é um empresário, um médico, um advogado, um arquiteto, uma dona de casa, é uma mãe. Você sabe, credibilidade é uma coisa que se constrói. E o que, que o inimigo usa nos conflitos? sempre atingir a tua credibilidade. E quem é que quer atingir a tua credibilidade? O inidôneo, o litigante, o belicoso, o conflituoso, que Deus chama de abominável. Uau! Deus chama de abominável. Eu posso criar um conflito no pátio aqui do estacionamento dos carros. Eu chego e digo assim, eu quero parar o meu carro aqui. Aí o bispo diz, não, o senhor não se importa parar o carro ali. Ele, mas você sabe quem eu sou? E começa um conflito. Se é pacificador, ele diz, ah, não é aqui, é lá. Então, como eu sou um pacificador, eu vou tirar. Quantas vezes eu parei o carro aqui e veio o senhor do estacionamento e disse, o senhor não pode parar aí não, mais um metro para a esquerda. Eu falei, perfeitamente, bota a marcha, bota a marcha. Mas se eu fosse de conflito, eu dizia, você sabe com quem você está falando? Ele dizia, não, não sei quem é o senhor. Ou você quer viver de forma abominável ou escolher o caminho de Deus que é a paz. Você vê conflitos no trânsito, amado. Nego dá fechada, para o carro, sai, machão, tira a arma. Uma bagunça. Está uma sociedade que vive assim, litigando, desenfreadamente, milhões de ações. E as pessoas creem que os homens é que têm que resolver os seus problemas. Então eu quero lhe falar de um belicoso litigante, abominável nas suas atitudes conflituosas, e quero lhe falar de um pai pacificador. O pai se chama Davi, tinha 4 filhos, Salomão, Amnon, Absalão e Adonias. E ele tinha um filho chamado Absalão, que cria, porque cria, ser o próximo rei de Israel. E Deus disse, não, o próximo rei de Israel será Salomão. E Absalão disse, não, eu vou ser o rei. E ele tinha uma síndrome, ele era uma pessoa de conflitos. E ele começou a conspirar contra o pai. Tentou usurpar o trono do pai. Mas ele não tinha credibilidade. E como não tinha credibilidade, Absalão começou a criar conflitos no reino. Uma síndrome. Eu tenho muito temor de entrar em conflitos. Eu não gosto de conflitos. Eu odeio conflitos. Porque ninguém sai vencedor de um conflito. De uma discórdia, de uma ira, de uma contenda. Ninguém sai.
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2: Bom dia, amada igreja do Senhor. Bom dia, eleitos de Deus, nação santa, povo de propriedade exclusiva do Senhor, amém? Sejam todos bem-vindos a esta manhã de excelência na casa do Pai, a este culto apostólico e profético. E olha, enquanto eu estava ali no louvor, me veio ao coração e à minha mente espiritual a passagem que está lá em Isaías 57, 15. Diz assim, o profeta como boca de Deus, porque assim diz o alto, o sublime, que habita a eternidade, o qual tem o nome de santo, nosso Deus. E o Senhor diz, eu habito no alto e santo lugar, mas eu habito também com o contrito e abatido de espírito. E sabe o que o Senhor faz com aquele que está abatido e contrito de espírito? Diz, para vivificar o espírito dos abatidos e vivificar o coração dos contritos. Creia que o Senhor está aqui neste lugar. O Senhor está na sua vida. E mesmo que você tenha entrado aqui hoje com o seu coração contrito, abatido, creia que Ele vai vivificar. Vivificar o seu espírito e o seu coração. Amém? Para que você viva nesta terra da forma como Deus planejou que você vivesse. O Senhor planejou para nós uma vida de abundância, uma vida feliz, a despeito das lutas, a despeito das dificuldades. Temos sempre que lembrar que o Todo-Poderoso está conosco. Ele não está distante. Ele disse, eu habito na eternidade, lá no lugar santo, mas eu também habito com aqueles que têm o espírito e o coração abatido para vivificá-los. Amém? Você crê? Você recebe esta palavra para a sua vida? Diga um glória a Deus, então, aí no seu lugar. Diga, graças, Senhor, eu te dou. Porque Tu habitas comigo, Tu habitas dentro de mim, Pai. E Tu és a minha força. Diga, Senhor, Tu és a minha força. Glória a Deus, glória a Deus, glória a Deus. Olha, daqui a pouquinho nós vamos ouvir o nosso apóstolo falando a respeito do tema Eles não suportarão a sã doutrina. Este que é um aspecto dos últimos dias, dos tempos difíceis, como foi profetizado na palavra do Senhor. Olha, nós temos também a nossa livraria Graça e Verdade e hoje o Tratado das Doutrinas da Graça de Deus. Este livro muito importante, até mesmo para que você entenda melhor esse tema que o nosso apóstolo vai tratar hoje. Equilíbrio versus Instabilidade. Esse livro da nossa bispa que é muito importante para os nossos dias atuais. Termos equilíbrio, como alcançarmos esse equilíbrio em meio a tanta instabilidade. O nosso devocional Pense Bem, uma mensagem para cada dia do ano, para que você comece bem o seu dia. E ainda continuamos falando a respeito do livro que foi criado com muito carinho pela Igreja de São Paulo, O Menino que Deus Escolheu, um livro para as crianças. Este livro conta a história da vida do nosso apóstolo, de uma forma lúdica, para que os nossos pequenos possam entender de onde surgiu este ministério. O nosso apóstolo, ele não caiu aqui de paraquedas. Ele foi trazido por Deus, começou lá em Luanda a sua história, mas ele foi trazido por Deus para que fosse realmente um arauto da graça, um pregador para as nações. Este livro está à disposição na nossa livraria Graça e Verdade. Amém? Então, finalizamos. Vamos receber então com carinho nosso apóstolo Miguel Ângelo.
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3: Entrega o teu caminho ao Senhor, confia nele e o mais ele fará. Diga com os seus lábios: eu entrego a minha vida ao Senhor, eu confio nele e o mais ele fará. Diga: Deus fará muito por você. Deus fará muito por você. Glórias a Deus. Meu bom dia a todos. Bom dia, igreja. Meu coração tem um regozijo sempre que eu posso estar no altar. Há uma alegria muito grande. Você sabe que nós vamos fazer 41 anos de fundação do nosso ministério. 47 anos e meio de vida pastoral. Mas o nosso ministério foi fundado há 41 anos. E desde o início do ministério, sempre. Eu amei, eu procurei transmitir do altar, desde a minha juventude. Lá no cinema, na Ilha do Governador, quando comecei o ministério, sempre tive o cuidado de mostrar à igreja que a multiforme sabedoria de Deus é ministrada do altar e ela tem que gerar entusiasmo, bem-estar, felicidade, alegria, conexões. Tudo isto é parte da nossa vida na igreja. Então, sempre fui um encorajador de vidas. Sempre disse: olha, eu nunca vi um justo desamparado. Nem a sua descendência mendigar o pão, nunca. Entrega o teu caminho, confia nele. Não acredite no ímpio, acredite em Deus. Você sabe, tudo nesta terra é contra a Bíblia Sagrada. E a Bíblia Sagrada é contra todo o sistema mundano desta terra. Então, nós precisamos ser encorajados pela igreja, motivados pela igreja. Este é, ou esta é, a função do nosso ministério: entusiasmar vidas, encorajar vidas. E hoje nós vamos falar exatamente sobre esse assunto. Eles não suportarão a sã doutrina. Eu creio que Deus tem algo para o conhecimento da igreja. Você não veio aqui por um acaso. Você está dentro de um plano perfeito de Deus. Você deve saber que o ministério de 41 anos de fundação é um ministério longevo. Isto é longevidade, é porque Deus está aqui, porque se Deus não estivesse, se não fosse a vontade dele, nós já teríamos todos perecido, não é verdade? A igreja sequer existiria. Então, eles não suportarão a sã doutrina.
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3: Vamos abrir a Bíblia Sagrada, por favor, na segunda carta de Paulo a Timóteo, São agora 10:30 da manhã na cidade do Rio de Janeiro. Capítulo 4, versículos 3 e 4. Pois haverá tempo em que não suportarão a sã doutrina. Pelo contrário, cercar-se-ão de mestres segundo as suas próprias cobiças, como que sentindo coceira nos ouvidos, e se recusarão a dar ouvidos à verdade, entregando-se a fábulas. Quer dizer que pessoas que se recusarem à verdade vão ser dominadas por fábulas. Vamos ouvir o Espírito falar. Oremos a Deus. Senhor Jesus Cristo, Deus maravilhoso, Deus conselheiro, Deus forte, Pai da eternidade, Príncipe da paz, Rei de reis, Senhor de senhores, único, soberano, o cabeça da igreja, a pedra angular desta construção. Senhor, fala-nos neste dia, continua falando à igreja, revela-te, Pai. Aqui está um povo que é uma verdadeira Bíblia. Nós somos a Bíblia que está sendo lida por milhares e milhares de pessoas à volta do mundo. Então, Senhor, eu me submeto à Tua vontade. Usa-me, usa as minhas cordas vocais, a minha mente, o meu coração, para dar o efeito especial que Tu tens com esta palavra. Esta palavra não retornará vazia. Esta palavra tem preceitos proféticos que se cumprirão em nome de Jesus. E a igreja do Senhor diga amém, amém e amém. Graças a Deus. Muito obrigado, meu bispo amado.
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3: Meus amados irmãos, minha família bendita, meus filhinhos em Cristo Jesus. O apóstolo São Paulo, que é o nosso modelo ministerial, Paulo disse: sede meus imitadores, como eu sou de Cristo. Então nós imitamos, seguimos os preceitos, a palavra que foi revelada ao apóstolo São Paulo para a igreja gentílica, aqueles que não são por sangue judeu, somos chamados de o povo gentílico. Então Paulo faz uma advertência, quando ele escreve a Timóteo, ele faz uma advertência muito importante, uma admoestação, ele está chamando a atenção de Timóteo, ele está dizendo: Timóteo, vai haver um tempo, e você agora começa a perceber que esse tempo é o tempo que nós estamos vivendo, porque ele faz esta advertência há quase 2000 anos atrás. Ele diz: haverá um tempo em que pessoas não suportarão a sã doutrina. Você está imaginando isso? Se a Bíblia diz sã doutrina, significa que existem doutrinas que não são sãs, não são saudáveis, não são boas, não acrescentam. É a letra. O Senhor diz que Ele nos capacitou para sermos ministros de uma nova aliança, não da letra, porque a letra mata. Então, eu não posso ter uma vida alicerçada sobre a letra da lei, porque mata. Então ele diz: não suportarão a sã doutrina. Quer dizer que existem doutrinas que não são sãs, não são saudáveis, e existem doutrinas sãs, saudáveis. Diz assim: haverá um tempo. Isso não começou somente lá atrás, na história do evangelho, passou pela reforma, já havia pessoas que não suportariam a sã doutrina. E ele disse que estas pessoas, pelo contrário, cercar-se-ão de mestres segundo as próprias cobiças. Você está entendendo que quando a sã doutrina é pregada, Deus é exaltado, Deus é glorificado, o Senhor Jesus é magnificado. Senão, se a pessoa não segue a sã doutrina, aquilo que é correto, aquilo que é são, ela vai cair nas mãos de mestres segundo as próprias cobiças. Você pode imaginar pessoas que se recusam a dar ouvidos à verdade? Versículo número 4. Recusarão a dar ouvidos à verdade. Existem pessoas que recusam a verdade e se escravizam, ou são escravizados pela mentira. São as chamadas fábulas. Fábula não leva a nada. Ontem, alguém da igreja me mandou um vídeo e eu fui ver, era um grupo, estava num monte orando, abraçados a uma árvore, fazendo carinho na árvore, dizendo que ali estava o poder de Deus, a unção de Deus. Isso são o quê? Fábulas. Diga fábulas. Fábula é uma historieta que não leva a nenhum lugar. Então, Paulo avisou também, em 1 Timóteo 4:1, ele diz: ora, o Espírito afirma expressamente que nos últimos tempos alguns apostatarão da fé por obedecerem a espíritos enganadores e a ensinos de demônios. Agora é muito mais grave, agora já se sai do âmbito da fábula, da historieta, do carinho na árvore, do reteté na igreja, das danças de pessoas que se dizem evangélicas, mas dançam conforme as doutrinas e os ensinos afro, né? Então, agora ele está falando de alguma coisa ainda mais forte, assim, muitos apostatarão, muitos se afastarão da fé por obedecerem a espíritos enganadores e ensinos demônios. Então, aonde que esses espíritos enganadores falam e se revelam? Nas igrejas que se afastaram da verdade. Pastor, existe um antídoto? Existe alguma coisa que nós possamos dizer que é um antídoto contra as fábulas? Contra essa resistência à verdade? Sim. No capítulo 2 Timóteo, capítulo 4, versículo 2, ele diz assim: prega a palavra. Este é o antídoto. Prega a palavra. Quer seja oportuno, quer não, corrige, repreende, exorta com toda a longanimidade e doutrina. Este é o antídoto. É o antídoto. Eu conheço pessoas que têm 30, 40 anos de evangelho. Nunca ouviram uma palavra de revelação da graça do Senhor. Só ouviram fábulas. Eu conheço líderes que sequer sabem que as 14 epístolas de Paulo são a base da vida espiritual, da sã doutrina. Nunca ouviram falar disso. Me recordo uma vez, um pastor veio me procurar e disse: apóstolo, eu creio em tudo que o senhor prega, eu creio na graça, eu creio nessa revelação, mas eu não posso pregar isso na minha igreja, porque a minha igreja é contrária à graça de Deus. Se é contrária à graça de Deus, é a favor da lei. A lei mata. Se recusarão a dar ouvidos. Então ele diz: prega a palavra. Prega a palavra. Este é o antídoto. É o remédio que cura a pessoa que às vezes anda 5, 10, 15, 20, 30 anos sempre com sacudimento, rosa ungida, óleo na cabeça, sal grosso, não sei de quê. Então, isso são fábulas. E para arrancar uma pessoa das fábulas, às vezes as fábulas levam à apostasia da fé. Ela tem que ouvir a palavra, prega a palavra. Paulo está dizendo: olha, Timóteo, só há um antídoto, só há uma vacina, só há um remédio para esse momento em que as pessoas não suportam a sã doutrina, se recusam a dar ouvidos à verdade. Só existe um remédio: prega a palavra. Prega a palavra. Insiste com a palavra, insta, quer seja oportuno, quer não, corrige, repreende, exorta, isso tudo, corrige é mostrar

recusam a dar ouvidos à verdade, preferem a mentira. Eu já tive pessoas que nós, não, mas está aqui na Bíblia, olha, a Bíblia diz, é predestinação, e a pessoa, não, mas eu não acredito. Está na Bíblia, mas eu não acredito. Você quer ver o antídoto? Se está na Bíblia, este é o antídoto. Mas a pessoa diz, mas está aqui na Bíblia, e a pessoa diz, mas eu não acredito, porque na minha igreja não é assim. Se não é assim, não é igreja. É uma reunião social, mas não é igreja, não é culto. Porque a igreja tem como base mostrar a multiforme sabedoria de Deus aos principados e potestades nas regiões celestes. Então, se não houver a multiforme sabedoria de Deus, que é a graça do Senhor, não haverá verdade. E se não há verdade, há escravidão. Paulo disse, foi para a liberdade que Cristo vos libertou. Não vos submetais de novo a um jugo de escravidão. O que é jugo de escravidão? A lei. A lei é um jugo de escravidão. Paulo, escrevendo a Tito no capítulo 2, ele diz assim, tu, porém, fala o que convém à sã doutrina. Fala o que convém à sã doutrina. Então nós estamos aqui falando o que convém à sã doutrina. Nosso ministério não tem nem um pouco de fermento. Porque um pouco de fermento leveda a massa toda. Diga isto, um pouco de fermento leveda a massa toda. Se nós começarmos caminhando por um pouco de jejum, um pouco de vigília, um pouco disso, nós estaremos trazendo um pouco de fermento que vai levedar a massa toda. Isso é uma insensatez. Se a pessoa tem a verdade, mas se deixa levar por um pouco de fermento, toda a sua vida é levedada. Veja como é que Paulo já tinha dito isso em Gálatas 1. Ele diz assim, admira-me que estejais passando tão depressa daquele que vos chamou na graça de Cristo para um outro evangelho. Mas o qual não é outro, senão, agora vai lá ver o que são os pregadores de fábulas. Alguns que vos perturbam e querem perverter o evangelho de Cristo. Mas ainda que nós, ou mesmo um anjo vindo do céu, vos pregue o evangelho, que valendo o que temos pregado, seja nada, seja condenado. Quer dizer que uma palavra além da palavra da graça de Deus traz condenação. Então nós precisamos de pregar a verdade e insistir com as programações de rádio, televisão, satélite, Global Grace Mission, porque o mundo tem 8 bilhões e meio de pessoas. Cerca de 2 bilhões ouviram falar de Jesus, mas muito poucos ouviram falar do verdadeiro Jesus, do rei de reis, senhor de senhores, o cabeça da igreja, aquele que é o autor e o consumador da nossa fé, aquele que é o leão da tribo de Judá, aquele que é o supremo pastor das ovelhas, aquele que é o sumo sacerdote da nossa confissão, o apóstolo e profeta da nossa alma. Então, só o ensinamento da genuína e pura graça de Deus impede as pessoas de se afastarem da verdade. Uma vez que você conhece a graça, você sabe. Você tem um GPS, um radar. Você liga o teu rádio no carro, você ouve o pregador. Se o pregador começa a dizer, mas sexta-feira vamos libertar o povo de Deus. Libertar o povo de Deus? Nós fomos libertos pelo sangue de Jesus na cruz do Calvário, amado. Como chamar uma pessoa que confessou Jesus como Senhor e Salvador e dizer, venha a um culto para fazer um sacudimento, uma libertação? Libertação como? Quem é da igreja foi liberto. Ele nos libertou do império das trevas e nos transportou para o reino do Filho do seu amor. Nele nós temos remissão e redenção. Você está entendendo? Ele nos libertou. Vamos dar um aplauso ao Senhor. Ele nos libertou. Diga, eu sou liberto pelo sangue de Jesus. Ah, se não fosse Jesus, que seria da nossa vida, amado. Depois Pedro, em 1 Pedro 5,12, disse, por meio de Silvano, que para vós outros é fiel irmão, como também o considero, vos escrevo resumidamente, exortando e testificando de novo, que esta é a genuína graça de Deus. Estai nela, estai firmes. Então nós temos que falar, diga, eu estou firme na genuína graça de Deus. Genuína quer dizer o quê? Saudável, sã. Se é genuíno, é saudável, é sã. Diz,
Estai nela firmes.

0: Não deixe entrar no teu ouvido outra palavra mercenária. Fica firme com esta revelação. Estai nela firmes, porque ela é a genuína, é a sã, é a saudável, é a verdadeira. Não cabe fábulas no nosso ministério, não cabe nenhuma fábula. Então você sabe, tudo do mundo é contra a Bíblia. E a Bíblia é contra tudo do mundo. A Bíblia diz que o mundo inteiro jaz no... Então, se o mundo inteiro, não é uma parte, é o mundo inteiro. Se o mundo inteiro jaz no maligno, quer dizer, esse mundo aí é o que? É o mundo maligno. Eu tenho que estar firme na genuína graça. Porque tem alguns ministérios que falam um pouco de graça, mas depois põe o jejum, põe vigília, põe batismo. Pronto, já não é mais a graça, já não é mais a genuína. Quando você quer comprar uma roupa, eu quero uma roupa de algodão, genuíno algodão, não pode ter fibra no meio, porque aquece muito o corpo. Então, genuína. O que é a genuína graça de Deus? As 14 epístolas de Paulo. A genuína graça de Deus. E a Bíblia diz, estai nele firmes. Porque o inimigo, amado, é astuto. 24 horas por dia ele tenta entender. Bom, ele foi capaz de desafiar Jesus no deserto, trazendo, entre aspas, a palavra de Deus para ver se Jesus cairia na tentação. Imagina, humanos. Então nós temos visto muitos lugares se afastando da verdade. Isso que Paulo previu há mais de 2000 anos atrás é uma realidade hoje. Veja o que, Paulo disse em Efésios 4,14. Para que não mais sejamos como meninos, agitados de um lado para o outro, levados ao redor por todo o vento de doutrina. E quem é que traz o vento de doutrina? A artimanha de homens, pela astúcia com que induzem ao erro.
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0: Então, existem pessoas que pervertem, que confundem, pessoas que são astutas, que induzem o povo de Deus ao erro. São homens de artimanhas, homens e mulheres, pregadores de artimanhas. Por isso, Paulo disse, cuidado para você não ser levado por todo lado, para que não mais sejamos como meninos agitados de um lado para o outro, levados ao redor por todo o vento de doutrina. Soprou, tem uma pessoa lá na raiz da serra que é uma irmã batata, um monte de gente vai lá. Tem um pregador que veio não sei de onde, então as pessoas vão lá. Por quê? Há uma artimanha, há homens que têm artimanha, têm astúcia para induzir ao erro. Olha, eu trouxe um vidro de óleo de Israel, eu trouxe um óleo que vai ungir as mãos das pessoas. E as pessoas acreditam, porque elas estão sendo levadas ao redor por todo o vento de doutrina, pela artimanha de homens, pela astúcia com que induzem ao erro. E uma pessoa que é induzida ao erro é uma pessoa inconstante na fé. Ela está ignorando as verdades. Ela está negligenciando a doutrina que é sã para dar ouvidos ao que não é saudável, ao que não é são. Você neste ministério, vocês que acompanham este apostolado em todos os lugares do mundo, sabem, a mensagem pregada neste ministério é mensagem genuína e saudável. Você não termina um culto na Igreja Cristo Vive cheio de sentimentos de culpa. Você não termina um culto com espírito de acusação. Você termina um culto em paz. Um culto em paz. Portanto, a Igreja Cristo Vive quer um povo fortalecido, firmado na verdade, firmado na rocha. Nós queremos ser, eu gosto muito da igreja de Bereia. Esta expressão é muito interessante. Queremos ser como os irmãos de Bereia. Vejam Atos 17.1. Atos 17.1. Ora, estes de Bereia eram mais nobres que o da Tessalônica. A igreja da Bereia eram mais nobres, eram nobilíssimos, né, do que os irmãos da Tessalônica. Por quê? Porque eles receberam a palavra com avidez, com fome, com sede. Mas eles examinavam as escrituras todos os dias, todos os cultos, para ver se as coisas eram de fato assim. Eles não aceitavam qualquer coisa. Eu gosto dos irmãos de Bereia. Eram nobres, eram mais nobres do que a igreja de Tessalônica. Por quê? Porque eles tinham avidez. Eu não posso estar assistindo, participando de um culto e olhando o relógio para ver que horas são, para ver se vai acabar, ver se eu já posso ir embora. Não faça isso. Você, como irmã, a igreja Cristo Vive é como os irmãos de Bereia. Nós recebemos a palavra com avidez, com fome, com sede. Queremos a verdade a qualquer custo. E depois examinamos a escritura. Você vê, um culto normal na nossa igreja tem 30, 40 versículos bíblicos. É porque há fome da verdade. O profeta Daniel disse que nos últimos tempos haveria fome. Não era de pão nem sede de água, era da palavra. Então os mais nobres examinavam a palavra, as escrituras, para ver se eram de fato assim. Eles tinham avidez, eles tinham prazer em estudar a Bíblia. Quem tem prazer em estudar a Bíblia, diga amém. Então, isso já foi o Espírito Santo que trabalhou no teu coração, para ter avidez, para ter prazer no estudo da palavra. Então os santos têm que ser instruídos nas verdades que convêm somente à sã doutrina. Nada de fábulas. Só a verdade é libertadora. Jesus disse isso: conhecereis a verdade vos libertará. A verdade libertará. Significa que sem a verdade há o quê? Escravidão, algemas, prisão. Mas quando chega a verdade liberta. Faça assim: a verdade liberta. Chegamos todos à obra de Deus com algemas espirituais. Ouvimos a verdade, proclamou-se a verdade libertou. Hoje eu sou livre, você é livre. Diga, eu sou livre, graças a Deus. Então pense comigo, por favor. A doutrina, o ensino, doutrina quer dizer ensino. Ensino são, saudável, leva à maturidade, leva à firmeza. Não deixa a pessoa ser levada por qualquer vento de doutrina. Então, nós entendemos que neste ministério somos todos aprendizes da graça de Deus. Porque, amado, nós aqui ensinamos sobre a graça de Deus, que eu estou ensinando hoje, sobre a regeneração, sobre a redenção, sobre a justificação, sobre a santificação, sobre a segurança da salvação, sobre a predestinação, sobre a reconciliação. Na realidade, a graça de Deus é um pacote. Eu e minha esposa conhecemos um senhor, irmão nosso, que participou 10 anos de uma igreja, mano. 10 anos de uma igreja. E ele disse: durante 10 anos o pregador só usou um versículo. 10 anos, um versículo. E o carboidrato, e a proteína, onde é que fica? Vai perder músculo. 10 anos o pastor, um versículo bíblico. Quando ele dizia: abra a sua Bíblia, todo mundo, já está aberto, já sabemos qual é. Então, amado, a graça de Deus são as verdades usadas como alicerce de vida espiritual. É sobre estas verdades que se prega nesse ministério que se constrói uma vida cristã verdadeira. Vale a pena sair de casa, pegar o Uber, pegar o carro, pegar a bicicleta, pegar o ônibus e dizer: eu vou à minha igreja porque a minha igreja realmente me alimenta, me inclui, me torna uma pessoa fervorosa, alegre, feliz, sábia, porque a igreja prega a multiforme sabedoria de Deus. E Paulo diz que a multiforme sabedoria de Deus faz a pessoa conhecer a altura, o comprimento, a largura e a profundidade do amor de Deus. E diz: esse amor que passa além do entendimento humano. Isso é maravilhoso. Isso é maravilhoso. Efésios 2:8, ele diz assim: pela graça sois salvos mediante a fé, isto não vem de vós. Não é livre-arbítrio, não vem de vós, é um dom de Deus. Não de obras para que ninguém se glorie. Não de obras para que ninguém se glorie. Então, por que que a graça de Deus às vezes tem resistência? Por que que há pessoas que se recusam? Porque o ser humano gosta muito de imaginar que é Deus. O porque eu jejuei, porque eu subi no monte, porque eu fiz vigília. Quando você conhece a graça, amado, você põe Deus no lugar de Deus e o homem no lugar do homem. No nosso ministério nós não temos idolatria com os líderes da igreja, porque os próprios líderes colocam Deus no lugar de Deus e o homem no lugar do homem. Diga glória a Deus. Glória a Deus. Então, eu creio que todos estão sendo despertados com um desejo intenso de aprofundarem a sua vida no conhecimento das grandes doutrinas da graça de Deus. Hoje você está ouvindo essa questão da graça, graça, graça, graça. O senhor já viu, o senhor disse que, o apóstolo falou que é como um pacote que nós recebemos do céu. Não é uma mensagem, não é, são teses que nós defendemos aqui. Eu tenho mais de 150 teses. São aí os nossos livros. Temos 230 livros. Temos livros em português, em espanhol, em inglês, francês, italiano, alemão. Nós, lá atrás, nós já estávamos pensando um dia nós vamos chegar lá. Hoje, se uma pessoa alemã, italiana, francesa, inglês, americana, quiseram ouvir, ler um livro com substância, nós temos essa literatura aqui na igreja. Então, João 1, 16 e 17 explica isso. Todos nós temos recebido a sua plenitude, graça sobre graça, porque a lei foi dada por intermédio de Moisés. A graça e a verdade, a graça e a verdade, diga, a graça e a verdade, vieram por meio de Jesus Cristo, diga, vieram por meio de Jesus Cristo. A graça e a verdade, quer dizer, se você conhece a graça, você conhece a verdade. Se você conhece a verdade, é porque você conheceu a graça. Se você conheceu a graça, conheceu a verdade, você é livre. Isso é maravilhoso. Nós somos como os irmãos de Bereia, muito mais nobres do que os de Tessalônica. Por quê? Nós estamos examinando para ver se é mesmo assim. O apóstolo está mostrando na Bíblia. Passa aqui, passa no telão, você tem a Bíblia, irmão. Eu não estou trazendo aqui um livro de um pensador, um lobo sangue rampa que tinha um terceiro olho na testa. E porque... Não. Isso é fábula. Você quer a verdade. Então a graça de Deus é a resposta de Deus às necessidades do homem. São as boas novas de grande alegria, porque só elas tiveram a capacidade de nos tirar. Lembra, irmãos, nós estávamos mortos em pecados e delitos. Olha como é que Paulo respondeu em Romanos 5:20. Sobreveio a lei para que voltasse a ofensa. Toda vez que você ouve uma mensagem da lei, você se sente um pecador arrasado. Mas, agora leia comigo em voz alta: onde abundou o pecado, superabundou a lei. Não, apóstolo, superabundou a graça. Só a graça tira a pessoa do pecado, amado. Onde abundou o pecado, superabundou a graça de Deus. Então, de Gênesis a Apocalipse, nós encontramos as manifestações da graça de Deus. Veja, por exemplo, no profeta Jeremias, capítulo 13, diz assim: vai, pois, apregou estas palavras por lado do norte. Apregou-a, né? Deus disse ao profeta: vá pregar, apregou-e esta palavra. Volte, dó pérfido de Israel, diz o Senhor, e não farei cair a minha ira sobre ti, porque eu sou compassivo, diz o Senhor, não manterei para sempre a minha ira. Então Deus disse: apregou-a. Ele disse ao profeta, apregou, ele disse: Miguel Ângelo, prega pelo mundo todo. Eu disse: mas como, Senhor? Temos aí a antena, temos os computadores. Vai haver a hora de Deus é a hora certa, mano. A hora de Deus é a hora certa. Eu tenho a certeza que neste novo passo que vamos começar agora a dar, que é conseguir chegar a todos os países, com todos os vídeos, em todas as línguas, em todos os países, foi uma missão muito, muito ampla. É uma missão só Deus, só Deus. Pastor, o senhor está pensando grande, eu quero que você pense grande. Nós começamos pequenos, pense grande também. Então ele disse: apregoa, eu sou compassivo. Compassivo quer dizer o quê? Deus de toda a graça. Por isso é que Paulo diz: eu sou o que sou pela graça de Deus. Então graça de Deus é a essência do caráter de Deus, é a natureza de Deus. Deus é um Deus gracioso. Moisés trouxe a lei, Jesus trouxe a graça e a verdade. Existe verdade sem a graça? Não. Existe graça sem a verdade? Não. Isso é maravilhoso. Ai de nós se não fosse Jesus, amados. Eu às vezes ponho-me a pensar, o que seria da minha vida se não fosse Jesus? Quem eu seria? Zero à esquerda da vírgula. Então a graça é a essência do caráter de Deus, da natureza de Deus. Jesus é gracioso, Jesus é misericordioso, Jesus é a essência de Deus, Ele é benigno em todos os seus atos, Ele é favorável à nossa vida, Ele é virtuoso e estas virtudes dEle pertencem somente a Ele. Ele é misericordioso. Se não fossem as misericórdias de Deus, nós teríamos sido o quê? Consumidos. Grande é a sua fidelidade. Até o trono da graça, vamos ver isso em Hebreus 4,16, por favor. Hebreus 4,16. Acheguemo-nos, portanto, confiadamente junto ao trono da graça. Ele não disse junto ao trono da lei, disse junto ao trono da graça, a fim de recebermos misericórdia e acharmos graça para socorro em ocasião oportuna. Socorro na ocasião oportuna. Há pouco um irmão veio me dizer, pastor, ora por mim que eu estou com uma pequena hemorragia aqui dentro. Na hora, imediatamente, sabe, amado, nós somos um povo que acredita em Deus. Acredita nas Sagradas Escrituras. Nós somos chamados por Deus para isso. Gálatas 3,6 diz assim, é o caso de Abraão que creu em Deus e isso lhe foi imputado para a justiça. Sabei, pois, que os da fé é que são filhos de Abraão. Ora, tendo a Escritura previsto que Deus justificaria pela fé os gentios, pré-anunciou o Evangelho a Abraão e Abraão, em ti serão abençoados todos os povos. Versículo 9. De modo que os da fé, quem é da fé, diga amém. Os da fé são abençoados. Diga, eu sou um abençoado. Com o crente Abraão. Quem é da fé, não é quem é da lei. Pela graça sois salvos mediante a fé. Isso não vem de vós, é um dom de Deus para que ninguém se glorie.
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0: Então, nós, olha, eu gosto muito de me gloriar todos os dias em Jesus Cristo. Eu me glorio pela minha saúde, pela minha paz, pela minha família, pelo ministério. Eu tenho sempre um desejo muito grande de me gloriar em Deus. Em Deus. Então, nós fomos chamados pela graça, justificados pela graça, abençoados pela graça. Isto prova quanto nosso Deus é misericordioso, quanto Ele é compassivo. Lucas 18, 10 a 14 diz assim, dois homens subiram ao templo com o propósito de orar. Um era fariseu e o outro era publicano. O fariseu, o religioso, posto em pé, orava de si para si mesmo desta forma. Ó Deus, graças te dou, porque não sou como os demais homens, roubadores, injustos, adúlteros, nem ainda como este publicano aqui. Eu jejuo duas vezes por semana, eu dou o dízimo de tudo quanto ganho. O publicano estava em pé, longe, não ousava nem ainda levantar os olhos ao céu, mas batia no peito e dizia, ó Deus, sê propício a mim, pecador. Digo-vos que este desceu justificado para sua casa, e não aquele. Porque todo o que se exalta será o quê? Humilhado. E aquele que se humilha será? Você sabe o que é a lei e a graça? É isso exatamente. Nós aqui exaltamos a Deus. Somos por Ele exaltados. Aqui ninguém sabe, ou aliás, perdão, todos sabem que ninguém neste ministério pode se sentir exaltado. Oh, foi por minha causa. Não diga isso, foi por causa de Deus. Porque o que se exalta, o que chama a si, o que pertence a Deus, vai ser humilhado. Mas aquela pessoa, como esse homem publicano que se humilhou e disse, Senhor, eu não sou digno, foi exaltado. E chama-se a graça de Deus. A graça de Deus. Tito 2,11. Diz a palavra do Senhor, Tito 2,11. Avança, por gentileza. Página 4, final da... Aí. Porquanto a graça de Deus se manifestou salvadora a todos os homens. Todos quem? os eleitos de Deus, as pedras vivas, aqueles que têm o nome escrito no livro da vida, aqueles que foram chamados para a obra por predestinação. 2 Coríntios 8:9. Pois conheceis a graça do nosso Senhor Jesus Cristo, que sendo rico, se fez pobre, por amor de vós, para que pela sua pobreza vos tornassem ricos. Olha, isto conheceis a graça de Deus. Olha, a graça de Deus te faz entender que Deus tem provisão em abundância para a tua vida e para a minha vida. Romanos 3:24. Sendo justificados gratuitamente por sua graça, mediante a redenção que há em Cristo Jesus. Nós fomos justificados gratuitamente. Quer dizer que nós não pagamos o preço, não. Nós não teríamos como pagar o preço. Antes de termos Jesus, nós estamos mortos em pecados e delitos. Veja isto em Efésios 2:1. Ele vos deu vida, estando vós mortos nos vossos delitos e pecados. Eu não gostaria de ser o autor da minha salvação. Se eu fosse o autor da minha salvação, eu me perderia. O autor da nossa salvação é Jesus. Sabe o que, que ele disse? Das minhas mãos, ninguém arrebatará. Ninguém arrebatará. Eu lhes dou vida eterna. Das minhas mãos, ninguém arrebatará. Então, se nós fôssemos os autores, nós seríamos arrebatados das mãos de Jesus. Mas, como ele é o autor, diz, das minhas mãos, ninguém arrebata. Romanos 6:14. Porque o pecado não terá domínio sobre vós, pois não estáis debaixo da lei, e sim da graça. Quer dizer, que se eu estiver debaixo da lei, o pecado me domina. É por isso que as pessoas, em vez de se sentirem livres, se sentem escravos. E a maioria das igrejas escraviza o povo de Deus com a ideia de que você é pecador, que Deus apaga o nome do livro da vida, que o diabo vai te pegar, cuidado, o demônio, eu vi, era uma sombra. Isso tudo está aí no mundo, chamado evangélico, muito parecido com esoterismo. Mas deixe Paulo a verdade, não estáis debaixo da lei. O pecado não terá domínio sobre vós, pois não estáis debaixo da lei, e sim da graça. Está falando aqui a igreja de Roma, está falando a igreja de Cristo Vivo, está falando a todas as igrejas. Gente, o pecado não terá domínio sobre nós, porque não estamos debaixo da lei. Se estivéssemos debaixo da lei, com jejum, vigília e sacrifício, paga o preço, nós seríamos dominados pelo pecado. Mas o pecado não tem mais domínio, porque nós não estamos mais debaixo da lei. Saímos da lei, somos da graça. A graça é a verdade é a graça. Jesus trouxe a graça e a verdade. Moisés trouxe a lei. Portanto, meus amados, toda a nossa vida está nesta esfera da graça de Deus. Nada sobre a lei. Nós somos intransigentes com isso, não transigimos em nada. Nós acreditamos em sola graça, somente a graça de Deus. E esta graça que permite a salvação, que permite o mais vil pecador, ao ouvir, por predestinação, ao ouvir a sã doutrina, ele diz, Jesus, tu és o meu Senhor. Eu queria terminar esse momento. Você sabe que muitas vezes nós pregamos sobre o filho pródigo. Sabe aquele rapaz que pediu a sua herança ao pai? A Bíblia diz em Provérbios que todo filho que pede herança ao pai vivo está debaixo de maldição. E ele saiu com a riqueza do pai, a parte que lhe competia, gastou tudo. Chegou um momento tão perverso da sua vida, tão mal, que só arranjavam para ser guardador de porcos. O porco para a cultura judaica é infame, eles não comem nem sequer comida de porco. Então ele queria comer alfarroba de porco e ninguém lhe dava nada, até que um dia ele caiu em si. E a Bíblia diz que ele caiu em si, ele começou a pensar, gente, na casa do meu pai há fartura, os empregados têm fartura, todo, e eu aqui neste mundão, cheio de fome, cheio de necessidades, esboroei o dinheiro todo que meu pai me deu. Então ele disse, caindo em si, diz a palavra, ele correu para a casa do pai. E diz que o pai o avistou de longe, e correu, e o abraçou, e o beijou. E disse, este é meu filho, ele estava morto, ele reviveu. Jesus estava dizendo para os empregados e para o filho, olha, como você não estava debaixo da graça, você preferiu o mundo, debaixo da lei a morte. Ele diz, ele estava morto, mas reviveu. E disse que o pai fez uma festa. Mandou matar um cordeiro, um boi. Mandou colocar um anel, sapatos novos, sandália nova, roupa nova. E disse, este meu filho estava morto e reviveu. Mas ninguém fala do filho mais velho, porque eram dois irmãos. Um que se mostrou infiel, saiu de casa, e um que era fiel. E esse fiel, quando ouviu o pai dizer, vamos lá, vamos preparar uma festa, fazer um churrasco, tem, sabe, tudo do bem, este é meu filho, este é meu filho, este é meu filho. O mais velho que ficou em casa ficou chateado. E disse, puxa, pai, eu não estou entendendo. Esse teu filho aí saiu, gastou tudo, e eu, aqui em casa, você nunca me deu um cordeiro, uma carne de picanha, você nunca me deu. E o pai disse, filho, por que você está com ciúmes? O que é meu é teu. Graças a Deus que você foi fiel. Então eu queria terminar dizendo que hoje é dia também de nós darmos um espaço na nossa mente, este cair em si, sabendo, gente, a vida espiritual, ela é uma vida contínua. Eu não posso de vez em quando vir à igreja, passar um, dois, três meses, depois volto, depois desapareço, depois volto. Isto é contínuo. Porque enquanto você andar entrando e saindo da igreja, você não cria o quê? Raízes. Não tendo raízes, está sujeito a todo o vento de doutrina e todas as situações espirituais negativas. Mas quando você fica na casa, você tem direito ao que é do pai. Filho, o que é meu é teu. Deixa, o teu irmão já passou um dobrado, só Deus sabe o que ele passou. Gastou tudo, andou com meretrizes, depois ficou com fome, queria comer alfarroba de porco, ninguém lhe dava nada. Ele já pagou o sofrimento, com o sofrimento ele pagou. Agora ele está aqui em casa, alegre-se, esteja feliz porque o seu irmão voltou. Pior é se ele ficasse no mundão. Eu queria terminar mais uma vez com esta palavra. Tudo o que é de Deus é nosso. Tudo o que é de Deus é nosso. Senhor Jesus Cristo, Deus único e verdadeiro, muito obrigado, Deus, por este tempo tão precioso que temos passado aqui em tua casa. 2 horas e 15 minutos. Vimos a beleza de crianças e adultos te louvando na língua de Libras. Vimos a consagração do Vitor. Vimos os dirigentes de louvor te oferecendo o mais perfeito louvor. Vimos a igreja te aplaudir. Vimos a igreja, Deus, se tornando como a cada dia, como a igreja de Bereia. Nobre, uma igreja nobre. Muito obrigado. Isso é tudo efeito da graça de Deus. Estamos firmes nesta graça. É a genuína graça de Deus. Agora, Senhor, nós vamos voltar aos nossos lares. Tu já foste adiante, Pai. Os teus anjos nos guardarão entradas, saídas e caminhos. Teremos uma semana maravilhosa. Teremos um final do mês, Pai, glorioso. Porque nós cremos no Deus vivo, nós cremos no Deus de toda a graça. Nós cremos no Deus que é compassivo para conosco, é clemente, é misericordioso, é soberano, é cheio de compaixão. Um Deus que nos ama com amor eterno, Pai. Nenhuma arma forjada pode prevalecer contra nós. O homem mau, fraudulento, enganador, o sanguinário, o agente do mal, estão obliterados, estão anulados os seus intentos, Pai. Fortalezas, sofismas e altivezes estão debaixo dos nossos pés. É com alegria, Deus, que nós oramos e declaramos, Cristo em nós é a esperança da glória. E o povo de Deus diga, amém, amém e amém. Graças a Deus. Glória a Deus. Deixa eu lhe dizer uma coisa, o que é do Pai é teu, hein? Diga ao irmão do seu lado, o que é do Pai é nosso, o que é do Pai é nosso. Em nome de Jesus. Vamos terminar cantando esse corinho?

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11: Eu entendo que esse conteúdo sobre nós termos um maior entendimento, né, do nosso corpo como santuário de Deus, né, como um templo separado para Ele, para um propósito dEle, precisa crescer mais na igreja, por isso que eu estou trazendo esse conteúdo que eu vou dividir. Então eu falei uma primeira parte, eu quero dar continuidade com isso que a gente acabou de dizer, para te falar mais, ó, que o nosso corpo, ele foi projetado para abrigar a glória de Deus, sabia? Rapaz, glória de Deus, quando o primeiro templo foi construído, Salomão, né, diz que a glória baixou sobre o templo, que ninguém podia entrar. Agora que imagina, você carrega a glória de Deus, não tem como separar. A glória de Deus, nosso corpo foi projetado para abrigar a glória de Deus. Foi criado para carregar a sua vida, sua saúde, sua força e sua presença. Isso é bíblico, é verdadeiro. A gente não para para meditar sobre isso. A gente fala pensar, meditar é pensar. Meditar, nos termos da Bíblia, do Velho Testamento, que nos ensina sobre isso, é um conteúdo de você gastar tempo, você ler aquela verdade. A Torá era assim. Você pega o exemplo da galera, né, do judaísmo, eles têm algumas coisas que são super importantes. Uma delas é isso. Você pega uma passagem, em primeiro lugar, você não lê, você fala ela. Esse é um conteúdo desde do passado. Tanto é que Deus chega para Josué e fala assim: não cesse de falar da minha palavra. Depois diz assim: medita. Mas em primeiro lugar tem que falar. É muito bom ler a Bíblia em voz alta. Porque o que você fala em voz alta, ela acumula mais dentro de você. Quem está pegando isso aí? Legal. Meditar tem a ver em você pensar naquilo que você leu ou você declarou. Você falou, os salmos podem ser declarados, né? Então, muitas vezes, é importante você estar no seu tempo, estar em algum lugar que está sozinho, e você começa a declarar a glória de Deus. Versos que você conhece, né? Celebrai com júbilo ao Senhor todas as terras, servi ao Senhor com alegria, apresentai-vos diante de Deus com cântico, sabei que o Senhor é Deus, foi Ele que nos fez, dele somos, somos seu povo. Aí você começa a meditar em cada parte disso aí, que é pensar, pensar, pensar e recitar baixinho. Muitas vezes você está na tua oração e você está ali recitando baixinho. E esse é o verdadeiro método para você reter a verdade entrando em você. Agora veja, estamos vivendo hoje uma sociedade que o tempo é gasto com qualquer coisa menos isso. Não tem como. Então, para eu entrar nesse processo de receber, declarando, meditando, eu preciso dar tempo. Então eu tenho que fazer a minha rotina de vida. E como hoje a rotina de vida do mundo, de um modo geral, é uma rotina de rede social, se eu não sair dela, ou não gastar um tempo para mim, vai ser difícil. Até porque se eu fico na rotina da rede social, ela tira de mim toda a capacidade de concentração, de foco, tira de mim e de você toda a capacidade de reflexão, de meditar sobre aquilo, porque é muito rápido. Outra coisa, não vai dar tempo para eu falar sobre esse assunto, mas o que mais registra em você é a imagem. Você vê? Palavras carregam imagem. Quando eu falo aqui para você aqui agora, pensa e imagina um cachorro. Você imaginou um gato, certo? Hã? Ah, então se eu falasse para você assim, cachorro, se você nunca viu um cachorro, dificilmente você podia imaginar como ele é. E agora? Então, o que te registra é a imagem de algo. Se eu não tenho isso aqui como imagem dentro de mim, não registra. Quanto mais você vai a Deus e vai a Ele, a sua palavra, Ele como verdade vai sendo registrado em você. Aí você acaba se vendo como Deus te vê. Requer tempo. Aí você fala assim, pastor, não tenho tempo. Tem. Você pode começar a fazer uma rotina, talvez, de 15 minutos todo dia, meia hora. Quanto mais você vai aumentando, mais verdade você está depositando. E aí tira da tua rotina. Isso tem que tirar da rotina. E ver uma opção de imagem desnecessária. Mensagens desnecessárias. Imagens de roubo, assalto, destruição, agressão, violência, tem que sair da tua vida, porque senão a força do medo vai te dominar. Ah, mas então você é um ignorante. É melhor ser um ignorante saudável. Saiba reconhecer coisas. Tem que trocar a rotina, estou falando, gente. O que foi programado para a sociedade dos dias de hoje foi programado pelo inferno. O que tem de modernidade tem de infernalidade nisso. Contaminando a mente das pessoas, contaminando a sua maneira de pensar, tirando foco. Hoje, você vai falar com a galera nova aí, se você gastar 2 minutos, já foi muito, já passou você. Passa você, entra para o outro e vai rápido. Não, eu quero é rodar o meu dedo. As crianças de hoje, os garotos pequenininhos. E isso traz muito dano para o cérebro, porque não fixa nada, não aprende, não tem foco. Hoje, estamos vivendo uma geração de pouco foco. A pessoa não consegue ler um livro, não consegue ler uma página, porque ela prefere pegar o celular e ficar olhando, rodando. Deixa eu ver o que que fulano de tal está falando da outra fulana. Aí faz as conexões lá dentro da rede social para saber, ih, mandou uma para cima do outro, viu como ela respondeu aquilo outro e tal. E quando você viu, eu não estou aqui, gente, trazendo uma palavra para massacrar ninguém, eu só estou dizendo o quanto esse tipo de rotina não vai fazer com que eu e você cresçamos na verdade e tenhamos resistência, ok? Porque hoje é o sistema, o inferno neutralizou o ser humano, ele não precisa pensar, eu mando uma imagem para ele. Uau! Então o nosso corpo carrega a glória. É por isso que a doença é mais do que um ataque físico, é uma estratégia espiritual. Ela foi projetada para profanar o templo. Ela foi projetada para enfraquecer o recipiente, silenciar a voz da fé e para interromper a missão do nosso propósito. Olha, um corpo curado e saudável, como proposta da redenção pela cruz, torna eu e você uma pessoa o quê? Fala pro teu irmão, tu é perigoso, hein? Pastor, eu não quero esse rótulo, não. Não quero nada com o diabo, deixa ele ali, eu vou ficar aqui no meu cantinho, não estou provocando e tal. Não tem jeito. Eu falei isso para vocês, gente, essa é a maior verdade. Nós não entraremos em guerra, nós estamos em guerra. No mundo do espírito é guerra. Paulo usa toda uma terminologia de guerra. Combati o bom combate, olha aí. Guardei a fé e tal. É assim. Se eu quero isso ou não, essa é a verdade. Então, ou eu me preparo para viver dessa maneira, para fazer combate e ajudar outras pessoas, ou não vai dar certo. Então, a visão correta, o inferno ataca o nosso corpo, porque ele sabe que o corpo é o veículo de domínio na terra. Ele quer possuir as pessoas, dominar as ações dela. E nós sabemos que no mundo do espírito, naqueles que não pertencem a Deus ainda, né? Vamos colocar dessa maneira, as pessoas, elas são dominadas pela influência das trevas, mas são elas que vão executar essa influência. Então, os desejos carnais, perversos, malignos, estão sobre a vida das pessoas, mas elas é que executam o céu. Então, quem domina? O inferno. É isso que acontece. Mas a pessoa não sabe que ela é dominada e escrava, mas ela é. Olha só que legal isso aqui, Deus deu à humanidade autoridade em um corpo, Jesus veio em um corpo, a redenção foi realizada em um corpo, a cura flui para o corpo. É demais, hein? Então a igreja age por meio dos seus corpos, somos nós individualmente. Veja o exemplo de Jesus, eu amo essa passagem, Jesus chega, isso só tá em, você só encontra no Evangelho de João. João 10, 17 diz assim, por isso é que meu Pai me ama, porque eu, olha a autoridade que ele tinha, eu dou a minha vida para retomar, olha aí. Então, olha aí, estou entregando, mas quem toma de volta sou eu. Então, significa que no entregar a autoridade, está na mão dele, e no retomar, a autoridade está na mão dele. Ele fala isso, o inferno estava agarrando essa autoridade. Gente, olha esse verso. Não, e mais bonito é o próximo, 18. Ninguém tira de mim. Uau. Mas eu vou dar por minha espontânea vontade. Eu tenho autoridade para dar e para retomar. E está acabado. Jesus está fora de autoridade mesmo, né? Está fora de domínio, né? Ele tinha completo domínio, diga aleluia. Então, sem um corpo, não podemos tocar, falar, se mover ou agir na terra. E ele sabe disso, por isso que o inimigo ataca. Nosso corpo é um instrumento pelo qual Deus exerce domínio na nossa vida diária. O inimigo não pode trazer, Luiz falou muito bem, um lixo no corpo que Deus santificou e comprou por ele. Ele comprou teu corpo. Imagina isso, você é comprado pelo sangue de Jesus. Nós lemos isso em 1 Coríntios 6:20. Meu corpo é santuário do Espírito Santo, pertence a Deus, e o inferno quer botar um lixo. Como assim? Esse corpo foi comprado por sangue. Então, pecado e doença, ó, 1 Pedro, né? Passagem boa, porque tem as duas coisas escritas bem legais. Ele mesmo, falando sobre Jesus, levou em quê? Ah, no seu corpo. O que que ele levou? Nosso pecado, a nossa natureza pecadora, a fim de que morrêssemos para os pecados e vivêssemos para a justiça. Por suas feridas fomos o quê? Agora está falando de saúde, está falando de corpo físico, de doença. Numa só passagem ele levou o pecado e a nossa doença. Está aí, ó. Está em Isaías, desligou de novo. Então, pecado e doença, em essência, são condições espirituais, gente. É assim que a gente tem que enxergar. Jesus tomou sobre si o nosso pecado e as nossas enfermidades. Eu quero voltar a Isaías, porque é demais. 53:4. Então, certamente, ele tomou sobre si as nossas enfermidades. Vai acompanhando. Jesus. Sobre si levou as nossas doenças, as nossas dores, né? Contudo, nós considerávamos castigados por Deus, por ele ser atingido, afligido e tal. Isso. Mas ele foi transpassado pelas nossas transgressões, moído pela nossa iniquidade. O castigo que nos trouxe a paz estava sobre ele. E pelas suas, o quê? Ah, suas pisaduras, suas feridas. Nós fomos sarados, não seremos. Olha que legal. Feridas aí, há uma relação muito grande. E uma palavra profética, abre a tua Bíblia agora. Salmo 129, verso 3. Falando sobre a brutalidade da surra que Jesus tomou antes de ser crucificado. O que não teria condição nenhuma de ter vida nele na vida bios, de tanto sangue que ele perdeu. Salmo 129, verso 3, está escrito: no meu dorso lavraram os aradores. Alguém já teve essa imagem de ver aquele negócio assim, ó, arando a terra? E aquele negócio tudo saindo assim? Nós não estamos falando de lambada nas costas. Tomou umas varadas. Jesus não tomou umas varadas. Olha como está escrito, gente, isso é profético. E na outra parte está dizendo lá: nele abriram profundos sulcos. Aí agora eu vou te falar algo bem legal. Olha para cá, para essa passagem. A Bíblia diz assim: pelas suas pisaduras ou feridas. Mas no original do hebraico, não está no plural as feridas. Está no singular. E por que está no singular? Só para que você tenha essa ideia. E quando o profeta teve essa visão e descreveu o céu, descrevendo as costas de Jesus, era um buraco só nas costas de Jesus, não tinha como você identificar as lambadas. Então não tem como dizer uma, duas, três, quatro, cinco. Quantas foram? Ah, foram 15, não. Era um buraco só. Pela sua ferida. A ferida era gigante. E ali foi vertido muito sangue. E aqui está dizendo, por causa dessa surra, você foi curado. Ou eu abraço isso como verdade, meu irmão, e enfrento as trevas e dou no... Não sei, está escrito. Então é. Esse é o lado do combate, gente. Muito interessante. Olha só. No meu dorso lavraram os aradores. Nele abriram profunda. Olha como está escrito. Uma declaração importante, então, só para ir lembrando. Cura não é um milagre ocasional. Ah, não, tem mais versos, meu Deus. Nem sei onde eu estou. 53:6. Ah, e o Senhor, olha como é que está escrito. Você vê, você tem que ler em casa Isaías 53 com calma. Pode ler em outras versões. E o Senhor fez cair sobre Jesus a iniquidade de todos nós. Ele carregou com as nossas iniquidades. Vamos um pouquinho mais, o 8. Por causa da minha e da sua transgressão, ele foi o quê? Olha só, mais uma. Contudo, foi da vontade do Senhor o quê? Da vontade do céu. Fazer o quê? Moê-lo. Olha como está escrito. Fazendo o enfermar. Fazendo enfermar. Vou dar uma olhada nessa palavra no original, você pode ler assim também. Fazendo ser doença. Fazendo ser doença. Mas, na cruz do Calvário.

caminhar sobre a face da terra e cumprir um propósito. Será que essa é a visão que a igreja tem? Ela começa a crescer nisso, ela fala, alto lá, é isso mesmo. Que obra é essa, gente? O que o inferno mais odeia é falar sobre a obra da cruz do Calvário. Porque é a derrota dele. Contudo, foi da vontade de Deus moê-lo, fazendo-o enfermar, quando ele dera a sua alma como oferta pelo pecado. Então, pecado e doença, mais uma vez, no verso número 10. E a vontade do Senhor prosperará nas suas mãos. Por isso que Jesus orava, falou, Senhor, se for possível, passa de mim esse cálice aí, mas ele sabia, não, mas não seja feita a minha vontade mesmo, que eu sei que eu tenho que ir para essa brutalidade aí. Eu tenho que apanhar, eu tenho que ser esse cordeiro sacrificado para liberar o sangue, para que a humanidade seja salva. Do ponto de vista do céu, a humanidade inteira está liberta, ela só não sabe. E todo aquele que abraçar a obra da cruz do Calvário, imediatamente se torna um ser liberto. Então é a responsabilidade da igreja anunciar, a responsabilidade de levarmos a mensagem libertadora da cruz, né, gente? Então, cura não é um milagre ocasional, é a condição legítima, diga, legítima, do corpo redimido, é o estado legítimo do templo de Deus que somos nós. Nosso corpo redimido não está mais na condição de ser dominado. Uau, que legal, né? Não, mas tem ataque. Ah, então defende. É assim que tem que ser. Então, se o inferno conseguir distorcer a nossa visão sobre a nossa nova identidade, em Cristo ele pode enfraquecer a nossa confiança de um corpo redimido das doenças. Não, mas você não é liberto. Pronto, já começou a me quebrar. Porque eu vou ficar na dúvida se sou ou não. E eu já falei isso para vocês, volto a repetir. A tua liberdade, ela não é definida pelo problema que você enfrenta e eu também. A sua liberdade foi definida por uma obra da cruz, eu crio e me tornei um ser liberto. Guardou essa? Simples, né? Então, legal. O inferno pode semear medo, mas ele não pode quebrar a aliança que Deus fez em relação ao seu corpo redimido. Seu corpo pertence a Deus pela criação e pela redenção. Tem jeito. Então isso tem que crescer em nós. O nosso corpo carrega três coisas que não podem ser esquecidas. Rapidamente. Olha que legal, nosso corpo, como templo do Espírito Santo, não é não? Então beleza, ele carrega três coisas que não podem ser esquecidas. Ele carrega as marcas da redenção. Ele carrega o selo do Espírito Santo que mora em mim. E ele carrega essa placa no mundo do Espírito da qual a gente tem que botar para rolar. Sou propriedade divina. Olha o nível da consciência que eu preciso ter para fazer combate. Você está entendendo, gente? A gente vence as trevas, porque trevas é ignorância espiritual. Quanto mais entendimento de verdade, você está preparado para fazer esse combate. Então não tem como, não tem outra maneira. Não é através de outra pessoa. Uma pessoa pode ser usada para me abençoar. Mas vamos orar depois pelos enfermos, no nome de Jesus, vamos mandar as enfermidades embora. E você vai ver isso manifestar no seu corpo. Só que você não pode depender disso. Ah, beleza, eu agora estou bem. Para daqui a 3 meses estar preso de novo. Você entende que é legal? É como se tivesse um passarinho numa gaiola. Imagina que um passarinho numa gaiola e alguém chega, abre a chave ali, a gaiola, abre a porta e ele sai. E daqui a pouco ele volta a ficar preso de novo. Aí tem que alguém lá abrir a gaiola. Não é melhor você ter a chave da gaiola? Sabe onde é que está a chave da gaiola? É em Apocalipse 1, que Jesus disse para João, eu

0: tenho as chaves da morte e do inferno. Eu sou aquele que morri, né? Mas agora estou vivo pelos séculos dos séculos, amém. Quem tem a chave é o Senhor, o Rei da Glória. Tomou o inferno, não pode mais pegar a chave da prisão sobre a minha vida. Então está na tua mão. É você quem determina. Então eu determino e protejo para que eu possa viver em liberdade. Diga amém, cara, isso é demais. A gente precisa da revelação dessa nova identidade. Como é que a gente lida com isso, pastor? Lida com base na nova identidade. Então, sua saúde e a minha está garantida por uma aliança eterna. Sua força é mantida pela ação viva do Espírito e seus dias são governados pela vida de Cristo. Simples. Mas esse aí é o fundamento. Então você vê, nós estamos conversando de coisas que são verdades espirituais, que não fazem você ter nenhum sentimento de que isso existe. São verdadeiros e eu tomo posse porque eu creio. Então quando eu creio, eu me posiciono com o que eu creio. Foi o que Jesus fez. Fez um combate lá, isso logo no início do seu ministério, dizendo: Satanás, está escrito, eu não vou me mover para outro lugar, a não ser pelo aquilo que está escrito. E aí Satanás teve que se recuar, resistir ao diabo, e ele, mas resistência, primeira dica lá em Tiago 4:7, que eu tenho que me submeter a entender a verdade. Então, finalizando aqui essa porta, veja que legal, três coisas sobre a revelação da verdade sobre cura. De novo, vou voltar a trazer. Assim como você acredita que Jesus carregou seus pecados para que você pudesse ser feito justo, você também deve acreditar que ele carregou a sua doença para que você pudesse viver com saúde. Porque a obra é a mesma. O pastor falou muito bem: curado, perdoado, perdoado, curado. O que é mais fácil? Ainda falou assim, não falou que é difícil. O que é mais fácil? Dizer para ele: levanta.
1: Muito bem, você ouviu essa mensagem. E agora eu quero fazer um convite maravilhoso para você. E isso só depende de um coração aberto. De você poder receber, se você nunca fez isso, de você poder receber a Jesus como Senhor e Salvador da sua vida. E se você fizer essa oração comigo de maneira sincera, você será transformado, como diz a palavra, numa nova criatura, de dentro para fora. Ok? Vamos fazer juntos essa oração? Se é o teu desejo e é a sinceridade do teu coração, repita comigo: Senhor, ao ouvir a tua palavra, foi gerado fé no meu coração. E com base na tua palavra e de sincero coração, eu entrego a minha vida e te recebo como Senhor e Salvador. Vem, Senhor, com teu Espírito Santo habitar em mim. Cancela o meu passado, porque eu não te conhecia. Mas a partir de hoje, eu vou andar contigo todos os dias da minha vida. E eu declaro, com base na tua palavra, que a partir de hoje, eu sou um santuário vivo da presença do Espírito Santo. Em o nome de Jesus, amém. Agora eu te convido, você recebeu a Jesus como Senhor e Salvador, a você procurar uma igreja local perto de onde você mora, e você possa se congregar, porque é muito importante você estar no corpo de Cristo e você crescer junto com os teus irmãos e junto com o poder vivo dessa palavra, na qual também mudou a tua vida. Grande abraço.
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16: O mutirão estadual de negociações de dívidas do PROCON em Niterói termina hoje na Universidade Salgado de Oliveira, localizada na Rua Marechal Deodoro, 217, Bloco A, Centro. A distribuição de senhas para atendimento acontece das 9 horas da manhã às 2 horas da tarde. Para renegociação de dívidas, é necessário levar um documento oficial com foto, CPF e, se possível, contratos, boletos, faturas ou comprovantes da dívida. A primeira festa literária de Duque de Caxias, na Baixada Fluminense, vai até sábado e tem programação gratuita no centro. As atividades serão realizadas na Praça do Pacificador, no Teatro Municipal Raul Cortez e na Biblioteca Municipal Leonel de Moura Brizola. A programação começa a partir das 8 horas da manhã. A escritora Ana Maria Gonçalves, autora de Um Defeito de Cor, é a homenageada da primeira edição do evento. A cidade do Rio de Janeiro registrou o mês de setembro mais chuvoso dos últimos 29 anos, antes mesmo do fim do período. O recorde foi alcançado nesta quarta-feira, de acordo com o Sistema Alerta Rio, serviço meteorológico da Prefeitura do Rio. A capital fluminense havia acumulado 163 milímetros de chuva ao longo do mês. O volume supera os quase 158 milímetros registrados em setembro de 2005, que até então era o maior índice desde o início da série histórica do Alerta Rio. 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

bom dia, bom dia! Graça e paz! Hoje é quinta-feira e você sabe, esse é o dia que o Senhor fez. Alegremos-nos e nos regozijemos nele. Obrigado por me permitir começar o dia ao seu lado, onde quer que você esteja.

0: levanta a mão e diga assim, ó.
1: Se eu não tenho a
0: Oh, aleluia. Declaremos a Jesus. Tu és o nosso tudo, Jesus.

aleluia. Diga isso. Abra o teu coração aqui nesta manhã. Você está diante do Rei dos Reis, do Senhor dos Senhores. Diga isso.

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3: Então, eu queria fazer uma proposta para você. 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
3: Eu quero deixar uma palavra para vocês. Isaías capítulo 40, verso 31. Eu tenho tirado o mês de setembro para estudar o livro de Isaías. E olha o que eu encontrei aqui. Mas os que esperam no Senhor, Isaías 40, 31, renovarão as suas forças, subirão com asas como águias, correrão, não se cansarão, caminharão e não se fatigarão. Meu irmão, enfrentar batalha diária pode ser desgastante demais, não é mesmo? E em muitos casos nos leva até mesmo a questionar os nossos sonhos e a nossa esperança. Mas a promessa de Deus é que aqueles que esperam nele encontrarão renovação e força. Ele, o Senhor, está nos convidando a confiar nele em meio às tempestades da vida. Eu creio que hoje seja um dia de levantar e buscar a renovação que vem de Deus. Não deixe que as circunstâncias o impeçam de tocar em Jesus e experimentar o milagre que ele tem preparado para você. A fé é a chave que abre portas e que traz a transformação que tanto desejamos. Assim como as águias que renovam suas asas, nós também podemos ser renovados e fortalecidos para enfrentarmos os desafios que se apresentam. Mas é importante lembrar que a renovação não é apenas um evento único, mas um processo contínuo. Ao nos voltarmos para Deus em oração e meditação na sua palavra, somos constantemente alimentados e encorajados a prosseguir. Deixa eu te dar uma dica: espere no Senhor e permita que ele renove as suas forças para enfrentar cada desafio com coragem e com fé. Vamos ouvir a palavra e já já eu volto para orar com você.
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3: O culto começa quando você e a sua esposa estão tendo uma comunhão intensa e você usa de bondade, graça e misericórdia e não usa de falas pejorativas, chamando ela de vaca ou chamando seu marido de idiota e de grosseiro. O culto começa aí. Sabe o que a Bíblia está dizendo? Eu estou cansado dos cultos que você me oferece dentro do templo. Eu não aceito esse tipo de sacrifício. Posso continuar? Deus rejeita o culto quando o pecado é tratado como algo normal na minha vida. Verso 15 diz: quando estender as vossas mãos, escondo de vós os meus olhos. E essa é uma das declarações mais assustadoras do texto. Imagine nós levantarmos as nossas mãos agora no momento da adoração e Deus não está olhando para as nossas mãos, Deus está olhando para dentro do nosso coração. Aquele olhar fulminante que as esposas sabem dar no marido quando a gente faz alguma coisa errada, elas só olham. Elas dizem assim, ó. Eu, por exemplo, quando saí de casa, a pastora Marisa me olhou no elevador e fez assim para minha roupa. Eu falei: o que que houve, ela? Preto não combina com azul. Por que que eu não te vi saindo de casa hoje? A Bíblia diz que Deus está pouco se lixando para as minhas mãos levantadas. Ele está olhando para o meu coração. O problema não era levantar as mãos, irmão. O problema era levantar as mãos sem querer se arrepender do pecado. Deus não está procurando gente perfeita. Talvez você diga: eu nunca vou conseguir agradar a Deus. Preste atenção. Deus não está, nunca esteve e nem estará buscando pessoas perfeitas. Ele procura pessoas que têm coração para se arrepender dos erros que cometem. Existe uma grande diferença, e é uma diferença enorme, entre pequei e quero mudar. Existe uma diferença entre alguém que reconhece: pequei e quero mudar, para aqueles que: eu sei que eu estou errado, mas eu não quero mudar. Eu sei que eu estou errado, mas não quero, eu quero continuar assim. O evangelho não diz que precisamos ser perfeitos para chegar a Cristo. O evangelho diz que devemos chegar a Cristo para que possamos ser transformados por ele. E o que Deus tem nos chamado nesses dias é para uma limpeza que começa no meu coração, não por fora. Versículo 16 diz: lavai-vos, purificai-vos e tirai a maldade dos vossos atos diante dos meus olhos. Deus não está falando sobre uma limpeza exterior, meu irmão. Deus está chamando o povo para um arrependimento. E deixa eu lhe dizer, o problema do povo não seria resolvido com mais cerimônias. O meu e o seu problema não vai ser resolvido vindo a mais culto, irmão. Não, eu vou no culto de domingo de manhã, domingo à noite, vou terça, vou quarta, culto de homem, culto de mulher. O nosso problema não é resolvido com mais culto. O nosso problema não é resolvido fazendo um monte de curso. O nosso problema não é resolvido entrando em um monte de escala.
12: O que a gente precisa é mudar a nossa direção. E arrependimento bíblico não é sentir remorso, é reconhecer: eu estou indo pelo caminho errado e preciso consertar. Existem pessoas que choram pelo pecado, mas continuam escolhendo pecado. Eu não entendo isso, pastor Paulo. Eles choram pelo pecado. Ah, meu Deus, pequei. Pobre, miserável que sou. Amanhã vai estar diante do pecado e vai escolher o pecado. Eu não consigo entender isso. Eu não consigo entender esse tipo de comportamento. Há pessoas que pedem perdão, mas não conseguem abandonar aquilo que as destrói. O que eu entendo na palavra é que o verdadeiro

0: a plenitude da sua presença. O que é que Deus tem nos pedido, irmão? O verdadeiro avivamento produz mudança na maneira como nós tratamos as pessoas. Deixa eu lhe dizer uma coisa, eu disse pela manhã, eu vou lhe dizer agora. Disse pela manhã, parece que hoje é à noite, né? Vou lhe dizer na segunda sessão do nosso culto. Em nome de Jesus, não maltrate ninguém que não vota igual a você, que pensa diferente de você. Não perca amizades porque alguém não pensa igual a você. Deixa alguém pensar diferente de você, está tudo bem. Eu perdi membro, perdi amigo. Tem gente na família que não fala comigo até hoje, irmão, por causa disso. Que burro que eu fui. Que burro que eu fui. Burro. E não quero cometer esse erro de novo. Sabe por quê? Porque minha luta não é contra a carne nem contra o sangue. Pensar diferente faz parte. Eu tive a coragem de levar meu genro ontem para ver o jogo do Vasco. Ganhei um convite de camarote da CBF. Não tinha janta, tinha um... Eu falei, caramba, o que é isso? Falei, vamos comigo. Depois que eu lembrei, ele é Flamengo. E cada vez que o Vasco tentava um gol, ele olhava pra mim assim, não deu, né, sogro? Eu falei, tu tá gorando, cara. E a gente voltou rindo. Com raiva, mas rindo. O verdadeiro evangelho te faz entender que pense diferente de mim. A nossa aliança é maior. O que nos une é muito mais importante e muito maior do que aquilo que é diferente entre nós. Amém? E ser diferente é bom. Sabe por quê? Você consegue morar com alguém que fosse igualzinho a você? Você consegue se casar com alguém que seria igualzinho a você? Você consegue estar numa festa com gente igualzinho a você? Seria insuportável. Então, se você está do lado do seu marido, da tua esposa, diga assim, obrigado por ser tão diferente de mim. Posso continuar, irmão? Deus está falando com Wagner ali. Verso 17. Olha o que diz o verso 17. Aprendei a fazer o bem. Eu vou começar a pregar agora, tá bom? Aprendei a fazer o bem, praticai o que é reto, ajudai o oprimido, fazei justiça ao órfão e tratai da causa das viúvas. Observe que coisa interessante. Deus começa falando sobre o culto e termina falando sobre comportamento. Peraí. Primeiro Deus fala sobre o culto e termina a bronca falando sobre comportamento. Por quê? Porque a nossa relação vertical com Deus, precisa produzir uma transformação horizontal, como tratamos o próximo. Você já teve a experiência de ser maltratado por alguém e descobrir minutos depois que essa pessoa era crente? E você pensou assim, crente? Essa grosseria que fez comigo, crente? Não é possível. Tem alguma coisa errada. Por que que Deus começa falando do culto e termina com o comportamento? Porque a nossa relação vertical com Deus, ela vai produzir transformação em nós, de como nós vamos lidar com os nossos irmãos. Não adianta dizer, eu amo a Deus, meu irmão, e você não consegue perdoar ninguém. Eu estava falando com a pastora Marisânia na segunda-feira, agora. Segunda-feira. Ela falou, meu filho, por tudo que aconteceu com a pastora Zeli, as coisas acontecem com algumas pessoas, a gente liga o alerta, né? Meu Deus do céu. já vou dar uma olhada na minha diabetes, vou parar de comer doce, não pode, meu Deus do céu. Ela falou: meu filho, se cuida. Eu falei: minha filha, eu só posso morrer de morte natural mesmo, porque assim, na minha alma eu não carrego ninguém, não tem problema com ninguém. Isso é uma característica do sanguíneo. A pessoa sanguínea, o cachorro faz titi na tua cabeça e no outro dia você está brincando com o cachorro. Sanguíneo é assim. Eu não carrego ninguém, irmão. Ninguém. Eu sou daquela frase: falem mal, mas falem de mim. Porque Deus me conhece. Quem não pode falar mal de mim é ela. Ela não pode falar mal de mim. Ou se falar, é verdade, porque ela me conhece. Ela me conhece. Com todo carinho, amor e respeito que eu tenho por cada um de vocês, nenhum de vocês me conhece tão bem quanto ela. Ah, mas pastor Márcio, e tu? Que dizes que sou? Porque foi isso que Jesus falou para aqueles que disseram: estão te chamando de Beuzebu, Beberrão, estão falando um monte de coisa de vocês. Jesus olhou para os discípulos: eles não têm problema, meu problema é vocês que andam comigo. E tu? O que dizes que sou? Então, não adianta dizer assim: não, eu amo Deus, e não consegue perdoar, não consegue andar uma segunda milha. Não, que evangelho é esse? Não adianta dizer: eu tenho comunhão com Deus, mas você está usando a internet para destruir a vida das pessoas com palavra, denegrir a imagem das pessoas. Que é isso? Como assim? Que comunhão é essa que você tem com Deus? Que você tem prazer em denegrir a imagem das pessoas? Que conversa é essa? Onde está a sua comunhão com o Senhor? Não adianta defender a fé e negar misericórdia ao necessitado. Uau! O evangelho genuíno transforma o coração e, consequentemente, transforma as nossas relações. Deus não quer condenar o pecador, Deus quer restaurar o pecador. Esse é o poder do evangelho. E aqui nesse texto, os músicos podem subir, por favor. E aqui nesse texto está uma das partes mais bonitas do texto, porque depois de confrontar o pecado, Deus faz um convite: vinde. Porque Deus não ignora o pecado. De uma forma muito errada, estão nos vendendo uma graça aonde a graça ignora o pecado. Não, a graça não ignora o pecado. Jesus confronta: está errado, está em pecado, não está vivendo o evangelho, mas ainda assim, vinde. Verso 18: vinde, pois, e arrazoemos, diz o Senhor. Deus poderia decretar a vingança, a sentença, irmão. Deus poderia dizer assim: ó, bando de sem vergonha, vou passar-lhe o fogo, vou passar-lhe a espada. Não, Deus diz: vinde, vinde. Ele diz: vinde, porque essa palavra revela a graça de Deus. É como se Deus estivesse dizendo: você errou, mas venha. É como se Deus estivesse dizendo para mim: você se afastou, mas venha. É como se Deus estivesse dizendo: você pecou, mas venha. É como se Deus estivesse dizendo: você se contaminou, mas venha. E o convite de Deus não é: primeiro fica limpo e depois vem. Não, o convite de Deus é: venha, porque eu vou tratar aquilo que você não consegue tratar sozinho.
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0: 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Vamos orar? Pai, em nome de Jesus, nós queremos te agradecer por essa quinta-feira tão abençoada. Obrigado por tua bondade, graça e misericórdia. Obrigado porque sentimos as tuas mãos estendidas sobre nós. Tu tens sido o nosso socorro. Oh, Pai, tu tens sido a nossa provisão. Tu tens sido o nosso auxílio. E nós queremos te agradecer por tudo que o Senhor tem feito. Quero te pedir também sobre os enfermos. Pai, age através da cura sobre aqueles que estão enfermos, aqueles que estão nos escutando nos hospitais, aqueles que estão em casa, ou seja, enfermidade no corpo físico ou até mesmo enfermidade na sua alma. Te pedimos também, Senhor, para que traga libertação aos cativos, aos que estão aprisionados por vícios, por pecados. Liberta-nos, Senhor. E não poderia deixar passar em não pedir a ti que o Espírito Santo traga consolo ao coração daqueles que perderam um amigo, um ente querido. Deus, consola-nos. Nós queremos te louvar e te agradecer e declarar que esse dia será um dia especial na nossa história. Em o nome de Jesus. Amém. Amanhã eu tô te esperando aqui às 5:30 na 93 no programa CSN em Família. Deus te abençoe. Graça e paz.
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23: O Tribunal de Justiça de São Paulo determinou que o parque Hopi Hari pague uma indenização no valor de R$60 mil a uma jovem que perdeu um rim após ir a uma festa temática em 2023. A vítima tinha 15 anos na época e participava do evento Noite do Terror. Ao correr, ela caiu e bateu com o corpo em uma estrutura do parque, que resultou em uma laceração completa do órgão que precisou ser removido. O Hopi Hari alegou que é proibido correr no estabelecimento, mas a defesa sustentou que o instinto de correr em um evento de terror é natural. Saiba mais em pleno.news.

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0: Qual é? É, as misericórdias do Senhor se renovam a cada manhã, que possam se renovar na sua vida, na minha vida. O Senhor se faz presente. 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
0: Deus amado, Criador de todas as coisas. Ah, como é bom falar contigo, Pai, saber que nos ouve. Sua grandeza é insondável, Senhor, e nossa alegria estarmos na tua santa presença, nos achegarmos a ti com ações de graças, com gratidão em nossas vidas. Diz a tua palavra, Senhor, provai e vede que o Senhor é bom e tu és bom em todo o tempo. Vem e perdoa-nos das nossas iniquidades, Senhor. Nesta manhã buscamos a ti, cremos que nos livrará de todos os nossos temores. Como diz o Salmo, 1000 cairão ao teu lado, 10000 à tua direita, mas nada nos atingirá, Pai. E nenhuma arma forjada poderá prosperar contra nós, porque cremos em ti. Ó, Senhor Altíssimo, tu és o nosso abrigo, o nosso refúgio. E cremos que nenhum mal nos sucederá e nem praga alguma chegará à nossa casa. Confiamos para sempre em ti, Papai. Tu és a nossa rocha eterna e nada foge ao teu controle. E ainda, Senhor, que o vento pareça nos contrários, ó. Sabemos, Senhor, que basta uma palavra tua para que tudo volte ao lugar. Dá-nos, Senhor, a solução de que buscamos para esta situação adversa. Jesus, essa pessoa ora por uma porta de trabalho que precisa ser aberta, a promoção, o aumento de salário que precisa acontecer, e a saúde, a paz, que precisa ser restaurada, Senhor, nesta casa, a causa na justiça, que precisa ser ganha, a família que precisa ser renovada, unida mais uma vez. São sonhos adormecidos, Senhor. E queremos que sejam despertos, Senhor, e realizados. Pai, queremos e precisamos confiar e esperar em ti, Senhor. Porque no silêncio o Senhor trabalha, queremos suportar o processo. Sim, Pai, continua a cuidar de nós, da nossa família, o nosso bairro, cidade.

0: coração. Liberta-nos, Senhor. Ah, dá-nos a tua paz, a paz que excede a todo entendimento. Que haja paz em nossa nação, entre as nações, no Oriente Médio. Que haja paz em Israel. Ó Deus, nós oramos em nome daquele que é sobre todo nome, Jesus. Amém.
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0: 6:19 no Rio.

0: pode de tudo, meu irmão. Nada foge ao controle do nosso Deus. Ele é poderoso, confia, descansa, entrega teu caminho ao Senhor. Confia nele mais, o inimaginável, o impossível ele vai fazer. Tá combinado? 6:23 no Rio.
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0: líquido sinovial é o que lubrifica, se não trava. É igual aquela fechadura que está muito antiga, você dá todo o trabalho. Por isso que é importante, especialmente para quem não faz atividade física. 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
0: Alivia, alivia, até porque não passa. Por que que não passa? 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Então, assim, você não consegue parar de fazer o que você está fazendo. 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
1: É com ela nos mostrando o melhor caminho. Bom dia, Vivi Costa.
3: Muito bom dia, Márcia. Bom dia a todos os amigos aqui da 93 FM, uma excelente quinta-feira para todos nós, com destaques das vias expressas, linha vermelha para o centro, prejudicada de Vigário Geral até o Parque das Missões e da Maré até o Caju, a Brasil. Tá lenta de Bangu até a chegada a Realengo. Nesse trecho, a estrada da Água Branca ainda serve de opção, mas à frente, dificuldades observadas ainda de Irajá até Cordovil e de Olaria até a chegada ao Caju. Tá pela região da Penha, as ruas Ibiapina, Uranos e Leopoldo Bulhões apresentam ótimas condições para quem sai da Baixada, pegando a Pastor Martin Luther King, também corta caminho. Já aviso, ela tá um pouquinho intensa no trecho de Irajá, melhorando no acesso a Vicente de Carvalho. 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
1: 6h37 no Rio.

0: Esse é o Renascer Praise, escape ao vivo. Essa 93 FM, ó, daqui a pouquinho tem ilustrações do rei com nosso querido pastor João Ribagliarim. Daqui a pouquinho também horário político. Essa 93 FM. Eu quero mandar um abraço aí hoje pro pastor Alexandre Almeida, completando mais um ano de vida. O abraço aí é da esposa Daniela, Leandro e a todos do Ministério Levantar-me em Austin, dizendo: pastor Alexandre, que Deus abençoe sua vida, e nós da 93 também, tá? Parabéns, feliz aniversário, quero te ouvir.
1: Bom dia, Márcia Cartier.
0: Oi, bom dia.
1: Pai do Senhor Jesus, rapaz, minha querida irmã, diácono Isaías aqui.
0: Fala,
1: de Mendes.
0: Querido. Mendes?
1: Manda um abraço tá pra frio. Esse povo abençoado aqui, ô Glória.
0: Amém.
1: Estamos ligadinho.
0: Abraço. Falando em Mendes, mandar um abraço pro Eliseu, profeta do açaí, e também pra Cláudia, que estão sempre ligados pra gente, tá? Um abraço, alô Cidade Mendes. Um abraço aí pra você, ó. Bom dia,
2: Marcinha. Aqui é o Paulo da Igreja do Ministério. Fala aí, de Mato Friburgo. Eu rezando uma ótima quinta-feira pra abençoada
0: também,
2: na presença do Senhor. Pra você e todos os ouvintes da rádio. Vai ser feliz.
0: É, Friburgo. Aí outra cidade fria, né? Que isso.
3: Bom dia, Marcinha.
0: Pode Oi, bom dia.
3: Cristo apostólico. Que tanto é uma delícia. Eu tô ligado a melhor. A rádio mostrou meu coração. Quero oferecer, por favor, minha mãe, Zé Marlene, minha irmã Edna, esposa Beatriz, meu filho Vitor, meu escritório, minha irmã Dina, minha irmã Denildo.
0: Abraço. 6h43 no Rio, tá por aqui, ó.
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0: Marcos Caetano, bom dia, meu querido.
5: Bom dia, Márcia Cartier, muito bom dia a todos os ouvintes da 93 FM. Começo falando aqui que um prédio de 4 andares desabou no fim da noite desta quarta-feira no Morro do Cantagalo, entre Copacabana e Ipanema, na zona sul do Rio. Segundo o Corpo de Bombeiros e o prefeito Eduardo Cavalieri, do PSD, ninguém ficou ferido. O imóvel estava interditado pela Defesa Civil desde o início do mês e passava por um processo de demolição por se tratar de uma construção irregular. Bombeiros e agentes da Defesa Civil avaliaram as condições dos imóveis vizinhos e, após a vistoria, os moradores puderam retornar às residências. O PT pediu ao ministro Flávio Dino, do Supremo Tribunal Federal, a abertura de um inquérito para investigar suposta interferência estrangeira nas eleições de 2026. Segundo o partido, a apuração deve verificar possíveis ações por meio de plataformas digitais, publicidade, recursos e instituições financeiras. A petição cita suspeitas de apoio estrangeiro à candidatura de Flávio Bolsonaro, do PL, e menciona a organização americana Rockbridge Network e anúncios pagos no exterior em perfis do X favoráveis ao candidato. O pedido ainda será analisado pelo Supremo. 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
7: O médico estava dirigindo o seu carro até o mecânico, porque o motor estava com muitos problemas. E ele encostou o carro na oficina. O mecânico abriu o capô e começou a examinar o motor. Então o mecânico disse: olha, o teu carro está com problema nos cabeçotes, está com problemas de válvulas, e eu vou ter que abrir o motor e fazer ali uma revisão, uma retífica geral. E E o médico disse: quanto isso vai custar? E o mecânico disse para o médico: bom, eu vou cobrar de mão de obra R$500. Fora o material que precisar, mas não vai dar muita coisa de material, não. Eu vou conseguir reaproveitar tudo. É mais mão de obra mesmo. R$500. Aí o médico disse: está bem. Quando é que o carro fica pronto? Ah, daqui 3 dias. Está bem. Daí 3 dias o médico voltou, ficou muito satisfeito, ligou o motor, estava funcionando super bem, e ele pagou os R$500 para o mecânico e disse: olha, vou te dar o meu cartãozinho, se o senhor precisar de qualquer coisa, me ligue. E o mecânico pegou aquele cartão do médico e enfiou no bolso do macacão. E tudo bem, o médico foi trabalhar e o mecânico continuou ali na oficina. Mas veja como que é esta vida. A vida é realmente engraçada. De repente o mecânico pôs a mão no peito. Ai, o pessoal na oficina veio correndo. O que foi? Ai, que dor que eu tô sentindo. Aí ele tava quase desfalecendo. Enfiaram a mão no bolso dele e viram o cartão do médico. Opa, vamos ligar pro médico. E ligaram para aquele número e o médico à distância mesmo acionou uma ambulância que foi ali com sirene e tudo buscar o mecânico e levou para a clínica. Aí o puseram numa cadeira de rodas e ele até protestou: imagina, não preciso de nada disso. Mas os enfermeiros disseram: não, o senhor não pode fazer força, não pode forçar o coração agora. Sente, é pro seu bem. Aí levaram o mecânico numa cadeira de rodas e o conduziram a uma sala onde fizeram vários exames, mas imediatamente já lhe colocaram uma medicação para evitar qualquer coisa pior. E depois dos vários exames, o médico chegou para ele, o médico, aquele que foi arrumar o carro na oficina. O médico disse: é, meu amigo, nós vamos ter que abrir o teu peito, vamos ter que mexer no teu coração, você está com um problema de válvula. Aí o mecânico disse: puxa vida, doutor, que coisa, ainda bem que o senhor é meu amigo, né? Quanto é que vai custar isso daí, doutor? O doutor falou: olha, você tem plano de saúde? Não. Você paga o INSS? Não, nunca paguei, não. Então vai ter que pagar particular. Pera aí que vou mandar o pessoal ver o custo. Aí fizeram lá o orçamento e apresentaram para ele e disseram: é, vai ficar em R$15.000. 15 mil! O homem quase infartou mesmo. E repetia: eu quero falar com o doutor! Eu quero falar com o doutor! Me chame o doutor! Me chame o doutor! Aí o médico veio. Pois não, amigo? Doutor, olha aqui. Quantos anos o senhor é médico? E o médico disse: eu? Deixa eu ver, eu estudei 5 anos de universidade, fiz 2 anos de residência e já tem mais 5 anos que eu trabalho, ao todo uns 13 anos aí, praticamente, é uns 13 anos que eu já estou no ramo da medicina. Pois é, doutor, eu já sou mecânico há 15 anos. Ah, meus parabéns. É, então me explica, doutor. Olha só, o senhor pegou o carro, levou na minha oficina, eu tenho o mesmo tempo de profissão que o senhor, eu abri o motor do seu carro, abri, eu olhei os cabeçotes, eu vi ali os problemas de válvula, peguei, arrumei tudo, tudo, tudo, montei o motor e o senhor mesmo experimentou. Tava funcionando, perfeito, tava ou não tava? E o médico disse: oxe, o carro tá uma beleza, o senhor é um excelente mecânico. Pois é, doutor, e quanto eu te cobrei? E o médico disse: R$500, de mão de obra, mas teve umas pecinhas ali, ao todo deu uns R$750. Então, doutor, agora o senhor vai fazer um trabalho parecido com o meu. Vai me abrir. Faz de conta que eu sou um automóvel. O senhor vai me abrir, o senhor vai mexer na minha válvula, vai mexer no meu motor, que é o meu coração, e o senhor quer cobrar R$15.000. R$15.000, doutor, o nosso trabalho é muito parecido. O médico disse: é, agora tente fazer o teu trabalho com o motor funcionando. Aí o mecânico parou para pensar, porque de fato o trabalho do médico e o do mecânico realmente é muito parecido. Mas acontece que o médico trabalha com o motor funcionando. Tem que ajustar tudo sem desligar o motor, porque se o motor parar de funcionar, pode levar o paciente para o necrotério. Então o médico, de fato, tem a sua mão de obra e o seu trabalho muito valorizado, porque ele não pode perder a vida humana. O médico consegue operar o coração do ser humano sem desligar o motor. Muita gente não dá valor, acha uma exploração, mas olha só a responsabilidade do médico. Agora, tem muitas outras coisas que você não dá valor, mas que é profundamente importante e valorizado. Deus trabalha na nossa vida e não apenas no nosso coração. Ele trabalha na nossa mente, na nossa alma, no nosso espírito. Ele trabalha a sede dos nossos sentimentos e ele consegue operar uma cura interior tremenda sem que o motor pare. E sabe como que Deus consegue fazer tudo isso sem parar o teu motor? Porque um dia ele fez parar o motor do seu próprio filho Jesus. Em Jesus Cristo, Deus operou todos os consertos que o ser humano precisa. Ele fez parar o coração do seu filho ali na cruz do Calvário. E nos 3 dias em que o seu filho esteve morto, ele trabalhou toda a sorte de bênçãos e cura interior para o ser humano. É por isso que Deus consegue trabalhar na minha vida e na tua vida, sem que a gente perceba e sem que a gente se dê conta. E ele trabalha o corpo, a alma, a mente, o espírito e realiza uma obra completa, perfeita, que nos traz a maior satisfação. E pouca gente valoriza isso. Na verdade, não há mecânico e não há médico melhor do que o nosso Deus. E ele faz tudo isso de graça. A conta foi caríssima, mas quem pagou foi o seu próprio filho Jesus. E então, quer possuir o conserto com Deus? Uma revisão total na sua vida? Quer que ele trabalhe simultaneamente enquanto você come, se veste, trabalha, viaja, estuda e até enquanto você dorme? Quer que ele trabalhe na tua vida? Então, convide o Senhor Jesus para fazer essa obra tremenda em todo o seu ser. Mas, por favor, valorize. Ainda que seja de graça para você, saiba, ele pagou um alto preço na cruz do Calvário. A conta foi muito elevada. E enquanto você viver e ver tudo funcionando perfeitamente, erga as tuas mãos para os céus e dê glória a Deus.

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2: Olá, muito bom dia, queridos amigos ouvintes da 93 FM. Você está no programa Momentos de Paz e Vida. E aqui quem vos fala é o seu amigo, é o seu companheiro de todas as manhãs. Eu sou o pastor Vitor Apolinário. Hoje, manhã de quinta-feira, dia 24 de setembro de 2026. E você acabou de ouvir mais uma linda ilustração do Reino de Deus contada pelo meu pai na fé, o pastor João Ribe Palharim. E a ilustração desta manhã de quinta-feira, ela teve o tema O Mecânico e o Médico. E eu tenho a certeza que a sua vida e a sua fé foram edificadas através desta ilustração. Eu já quero aproveitar a grande audiência do programa Momentos de Paz e Vida para fazer a você dois convites muito especiais. O primeiro deles é para você estar comigo amanhã, sexta-feira, às 9h da manhã, às 15h da tarde, como também às 19h da noite, na sede da Paz e Vida em Niterói, aonde nós estaremos realizando 3 poderosas reuniões de cura divina e de libertação. E eu vou estar trazendo uma palavra profética, reveladora, que vai certamente te fortalecer e te direcionar. É amanhã, sexta-feira, às 9h, às 15h e às 19h da noite. O nosso endereço é o seguinte: Avenida Visconde do Rio Branco, número 173, bem no centro, bem no coração da cidade de Niterói. E o segundo convite é para você e a sua família estarem comigo neste domingo, dia 27 de setembro, às 8h da manhã, porque no domingo nós estaremos realizando a comemoração dos 25 anos da Paz e Vida em Niterói. Na oportunidade, a cantora Léa Mendonça estará ali ministrando louvor a Deus e o pastor Tiago Alexandre estará trazendo uma palavra do coração de Deus para dentro do teu coração. E todos que comparecerem ainda receberão de presente o mais novo livro do pastor João Ribe Palharim, o livro Os Falecidos Para Onde Foram. É neste domingo, às 8h da manhã. Anote o endereço: Avenida Visconde do Rio Branco, número 173, a Rua das Barcas. Deixo para todos o meu forte e carinhoso abraço e que viva o Senhor Jesus!
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1: Demais! Foi então, Pastor Lucas, Deus Forte ao vivo. 7h29 no Rio.
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2: Fala, benção, graça e paz, como é que estamos com Jesus? A última palavra é do Senhor, hein? Olha como diz o hino sacro para nós.

0: Maus ou áureos dias vêm, até da vida o fim. Então, meu querido irmão, minha querida irmã, vamos guardar o nosso coraçãozinho no Senhor, vamos deixar com que ele possa conduzir o nosso caminho e vivermos essa vida em excelência, com excelência na presença dele. Deus possa te abençoar. Vamos abrir nossos olhos, vamos guardar o nosso coração no Senhor. O nosso caminho é dele.
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3: Oi, Márcia, de volta agora com informação para quem tá passando pelo viaduto Engenheiro Noronha, tensão redobrada. Teve um acidente grave agora há pouco envolvendo caminhão, táxi, moto, isso em direção a Botafogo. O viaduto está totalmente interditado para a circulação de carros. O trânsito já apresentando congestionamento em ambos os sentidos, porque para quem sai da Zona Sul em direção à região central, também tem uma faixa ocupada. Na saída do centro da cidade, eu estou verificando retenções com reflexos a partir do elevado 31 de março. E no sentido oposto, tem trânsito prejudicado desde a praia de Botafogo. O elevado Paulo de Fronten, seguido pelo túnel Rebouças, também não servem de opção, apresentando retenções. Sendo assim, o aterro do Flamengo fica sendo a melhor escolha do momento. 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
2: Como é que você tá, hein? Já acordou? Já despertou? Já tá na pista? Ah, tá voltando do trabalho? Ah, nos dando aquela carona? Tá ouvindo a gente pelo app? Que

0: chover, tá tudo certo.
1: Hora de acordar.
0: Desperta, vai, acorda.
1: 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Márcia Cátia.
0: Olha eu aqui, ó.
1: Pra te alegrar. Tem notícia, tem informação.
0: Muito louvor.
1: Tem alegria.

Eu quero que você compartilhe e espalhe pra geral. E a gente segue assim, de segunda a sexta, de 6 às 8.

0: Jonathan Cabral, teu amanhã será melhor que hoje, eu creio em você, você crê, tá combinado. Olha, já eu tenho aqui um sorteio, hein? 4 ingressos, aliás, são 8 ingressos. 2 ouvintes vão ganhar, cada um 4 ingressos, leva a família todos, amigos, a igreja. Enfim, daqui a pouquinho tem sorteio. Vai ter um sorteio aqui pelo WhatsApp e outro pelo Instagram da 93. Corre, então você tem 2 chances de faturar. Tá combinado? Quero te ouvir. Bom dia.
1: Dia 93, bom dia. Massa Cartier, que é o Paulinho da Água de Caxias.
0: Fala, querido.
1: Vendedor de água e gelo. Imagina o que está passando com esse tempo, mas, Deus é fiel, né? Deus está cuidando.
0: Amém, querido.
1: E já um abraço para todos, a 93.
0: Abraço, querido.
2: Bom dia. Bom dia. Manda um alô aí para Cristiana, que está aqui. Minha irmã Jéssica, meu pai Bahia, sempre todos os ouvintes que estão ligando nessa rádio, que conquistam nossos corações. Hoje abençoado para todos.
0: Tati também, querido.
3: Bom dia.
0: Olha.
3: Bom dia para quem nos faz bem.
0: Que lindo.
3: Bom dia para você, Marcinha.
0: Oi, bom dia.
3: Bom dia para os ouvintes também. Gente. Sônia Leonardo da Taquara, Duque de Caxias.
0: Sônia tá inspirada, e Soninha arrasando. Hora certa, confere aí. 7h43 no Rio.

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2: Marcos Caetano, é com você.
5: Uma pesquisa Quest aponta que a violência é o problema mais grave do estado do Rio para 62% dos eleitores. A saúde aparece em segundo lugar com 14%, seguida pela corrupção com 8%. O levantamento ouviu 1.302 pessoas com 16 anos ou mais em 29 municípios do estado entre os dias 19 e 22 de setembro. A margem de erro é de 3 pontos percentuais e o nível de confiança é de 95%. A pesquisa está registrada no Tribunal Superior Eleitoral. O Tribunal Superior do Trabalho retoma nesta quinta-feira o julgamento que vai decidir se a greve dos trabalhadores dos Correios é abusiva. A sessão está marcada para as 15h30, após 2 semanas de paralisação. Ontem, uma audiência de mediação terminou sem acordo. O julgamento havia sido suspenso na segunda-feira para que os sindicatos tivessem 48 horas para analisar documentos apresentados ao processo. Se a greve for considerada abusiva, o TST poderá determinar o fim imediato do movimento e aplicar sanções às entidades sindicais. A Polícia Federal investiga a morte de Kathleen Isabel Becker, de 28 anos, encontrada morta em um hotel de Zagreb, na Croácia, em agosto. A família pediu a intervenção da PF após a certidão de óbito apontar causa indeterminada. Segundo a mãe, Jerusa Becker, Kathleen viajou para a Sérvia após receber uma proposta de emprego, mas descobriu que a vaga havia sido preenchida. Ela teria sido levada para a Croácia por pessoas ainda não identificadas. A família perdeu o contato com a jovem e recebeu a notícia da morte por meio da Embaixada do Brasil na Croácia. 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

0: Essa é a Kailane Frauches no Secreto. Olha quem leva pra casa 4 ingressos da UCI. Cinema com a 93, arroba Leite Valdélia. E a Valdélia Terra, parabéns, querida, é você pelo Instagram. Pelo WhatsApp é o Alexandro Lopes, 99 final 99. Aí, parabéns aos ganhadores da produção, entre em contato, tá? Arroba Leite Valdélia e também o Alexandro Lopes de Belfor Roxo. Parabéns, galinho, tá indo embora? Vai, meu filho, vai, amanhã ele volta. E você, o meu desejo é...
1: Vai ser feliz!
0: Daqui a pouquinho, Bom Dia 93 com Roberto Vidal. Beijo no coração!

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comigo mesmo até as 11 horas da manhã, aqui na 93, o canal que Deus escolheu para abençoar a minha, a sua vida. E aí, como é que tá a expectativa para hoje, né? É, esse dia bonito, quinta-feira, o tempo tá nublado aí. O pessoal tá falando que vai ter chuvinha, né? Vai ter uma chuvinha aí, Vidal. É, pode ser que tenha assim, né? Alguns locais estão chovendo mesmo, locais aí do Rio de Janeiro. Então, olha, bom dia para você, obrigado pelo teu carinho, obrigado pela sintonia. Que a paz do Senhor esteja sobre a sua vida, sobre a sua casa, sobre seus sonhos e todos os seus projetos. Bom, são 8:05, nosso WhatsApp liberado 968038319. Aumenta o som e só vem. Manda alô aí, 968038319. Coloca o nome na oração também das 9, hein? Para começar, Lucas Agostinho e amigos, louve!

0: Na sua 93 FM, a melhor sempre será Deus. A Josiane no Bom Dia. 93. Antes louve, né? Participação, Lucas Agostinho, junto com Samuel Messias e Eliezer de Tarsis, aqui no Bom Dia 93. Nosso WhatsApp, lembrando, é o 968038319. É só mandar alô, é só mandar beijo, é só mandar abraço.
1: Bom dia, Roberto Vidal, aqui é Clarice Kelly, São João de Meriti. Quero desejar a você e todo o pessoal da 93, ouvintes, uma quinta-feira abençoada. Amanhã tá chegando o nosso congresso. Eita, glória!
0: É muita glória. Beijo, bom congresso pra vocês aí. Deus abençoe muitão.
2: Meu amigo Roberto Vidal, bom dia, paz do Senhor Jesus. Diácono Isaías aqui de Mendes. Estamos aí ouvindo a melhor, prestigiando a melhor. Eita, glória! Deus abençoe, em nome de Jesus.
0: Amém, amém. Povo de Mendes, bom dia.
3: Bom dia, Roberto Vidal, que é o Banita do bairro de Quintino. Que palavras lindas, hein? Vidal, sendo pai, o inimigo cai. Tenha um dia abençoado. Um abraço.
0: Um abraço, lindona. Deus abençoe.
4: Bom dia, Vidal. Passando para desejar uma ótima quinta-feira para todos nós. E pedir para você parabenizar a nossa igreja aí que fez aniversário ontem, Igreja Batista Central em Cerâmica, pastor Felipe.
0: Opa, parabéns aí a turma Batista Central em Cerâmica, igreja linda, né? Ô, pastor Felipe, Deus abençoe. Vidal, meu amigo, como está a quinta-feira? Tá bem. É o Bruno de Nova Iguaçu, manda um abraço aí para minha amiga de trabalho, Débora. Ela toda tímida, Vidal, ainda duvidou que eu teria coragem de citar o nome dela aqui no ar. Então capricha nesse abraço especial para ela, viu, Vidal? É claro, não esquece de me colocar no sorteio. Grande abraço aí. Valeu, ô Bruno, Deus abençoe você e também a nossa querida Débora. Débora, um beijo aí, o Felipe é gente boa.
5: Guadalupe Marechal,
0: Rocinhai, Vidal, Dona Azul Serra Coral, todo mundo.
5: Todos ligados no Vidal.
0: Gente, obrigado pelo carinho, tá? Obrigado, são 8:17. 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

0: Na 93, me atraiu Gabriela Rocha no Bom Dia. 93. Antes, a Leia Mendonça, Deus não faz acepção. Deixa eu mandar um beijo pra Leinha, pastora Leinha, pastor Sérgio aí, que livramento, né? Que bom que vocês estão bem aí, tá? Beijos pra vocês aí, de toda a equipe 93.
1: Bom dia, Roberto Vidal, o Pai do Senhor Jesus Cristo, aqui é Sônia Leonardo da Glória, Duque de Caxias. A alegria do Senhor é nossa força, posso todas as coisas naquele que nos fortalece. Manda um abraço aí pra mim.
2: Bom dia, Vidal, que Maria Ferreira Silveira de Marambá. Vidal, gostaria de oferecer o passo louvor para todos que estão ligados no 93, e especialmente para você e pro meu marido Birajara. É benção pura sem mistura. Beijo, beijo, beijo, beijo.
0: Essa parada aí.
3: E meu amigo Roberto Vidal, fé no pai que o inimigo cai. Estou aqui com a vassourinha na mão, com fone no ouvido, escutando a Rádio 93. Que Deus abençoe o nosso dia, nos guarde e nos livre de todo mal.
0: Amém, amém. Gente, bate volta no intervalo, tem informação para você do volante chegando aí.

0: Agora no Rio, se liga, hein? 8h34 na melhor.
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3: Chega mais, minha amiga Vivi, Viviane Costa. Grande Vivi, conta tudo, Vivi. Bom dia.
4: Muito bom dia, meu amigo Vidal. Bom dia, amigos da 93 FM. Eu já começo com informações da linha amarela. Trânsito congestionado no sentido Barra da Tijuca. Dia 1 até a chegada Piedade, lentidão na Praça do Pedágio e retenções ainda da Freguesia até o acesso a Ayrton Senna. No sentido Fundão não está diferente. Tem retenções da Freguesia até Água Santa e fluxo pesado ainda de Del Castilho até Bom Sucesso. A Grajaú Jacarepaguá está servindo de alternativa, não verifico dificuldades em ambos os sentidos. Já você, que está pela Transolímpica, paciência, no sentido Salvador Allende, tem lentidão na passagem por Magalhães Bastos até a chegada Jardim Sulacap e mais à frente, trânsito intenso ainda a partir da estação do BRT Colônia. Para quem está por Jacarepaguá, Estrada dos Bandeirantes, servindo de opção. 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Viviane Costa para 93 FM, a rádio que conquistou meu coração.
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3: Muito bem, 8 horas e 41 minutos. Tá chegando o debate 93 às 11 daqui a pouquinho, gente. Bom bate-papo, esclarecimentos, né? Tudo isso no comando do J.R. Vargas e na produção da Marcelinha Bastos, que já tá comigo aqui. Oi, Marcela, bom dia, minha amiga.
5: Bom dia, meu amigo Vidal, bom dia você, ouvinte da 93 FM, ó, que o nosso dia seja debaixo do conselho do Senhor.
3: Isso aí.
5: Esse conselho não erra, não falha, então, ó, pura seus ouvidos para ouvir esse conselho.
3: Boa!
5: E a nossa ouvinte, não só ela, tá, Vidal, essa é uma história que acho que pode estar se repetindo no coração de muita gente, não apenas ouvir o conselho de Deus, mas também o consolo, porque essa ouvinte diz assim, que ela perdeu o filho dela e tudo que mais ela queria era entender o porquê. Ela diz assim, por mais que eu busque explicação, eu não consigo deixar de sentir a dor da perda sem motivo. E ela pergunta, é errado querer entender tudo o que nos acontece? Como é que a gente aceita as tragédias nas nossas vidas? Qual a melhor forma de lidar com a saudade de alguém que nunca mais vai voltar? É possível voltar a ter esperança a despeito dessa dor que não acaba nunca?
3: Olhei.
5: Então é um tema muito importante, porque a dor da saudade, ela é real. Verdade. Ela existe, mas existe uma pergunta. Deus vai explicar tudo para nós? E se nem tudo tiver explicação pra gente, atualmente a gente faz o quê? Vira as costas para Deus?
3: Olha aí, gente.
5: Então, o debate 93
3: é aquele debate
5: é muito importante.
3: Necessário e importante para todos nós. 11 da manhã, chama 10, chama 20, chama todo mundo para ouvir, manda
5: isso
3: zap,
5: aí.
3: Né, Marcelinha?
5: Fala assim, olha, o debate de hoje está imperdível.
3: Isso aí. Daqui a pouquinho você fala no Você Sabia sobre o quê?
5: Arroz queimou, dá para salvar?
3: Ah, eu acho que dá.
5: Ah, eu conto.
3: Nem todo arroz dá, mas eu acho que tem um jeitinho que ela conta.
5: Tem um pulinho do gato, velho.
3: Ela dá a dica desse pulinho do gato para você, miau.
5: Miau.

0: você tá na melhor, tá na 93. Olha, bom dia, São João do Meriti. Pessoal ligado no Parque Analândia, São João, no Parque Aliano, Jardim Sumaré, na Vila Tiradentes, Vila Rosali, Vila Norma, geral de São João e Vila dos Teles. Bom dia, bom dia.
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0: Obrigado.
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0: Aí tem informação pra você, já já são 8:49.
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15: Quem chega é o Marcos Caetano Júnior. Marquinhos, bom dia, meu amigo.
16: Bom dia, Vidal. A Justiça do Rio determinou a prisão da empresária e ex-vereadora Verônica Costa, conhecida como Mãe Loura, condenada por tortura contra o ex-marido Márcio Costa. A decisão foi tomada após o trânsito em julgado do processo, quando não cabem mais recursos. Em 2023, a Justiça aumentou a pena de Verônica para 10 anos e 8 meses de prisão em regime inicialmente fechado. A condenação ocorreu após recurso do Ministério Público. O caso veio à tona em 2011, quando Márcio denunciou as agressões à Polícia Civil. O Terminal Gentileza, na região portuária do Rio, recebe daqui a pouco, a partir das 9 horas, uma ação gratuita de saúde. O público poderá medir a pressão, fazer teste de glicemia e calcular o IMC, além de receber orientações de saúde. A iniciativa tem como foco a prevenção e não substitui a avaliação médica ou diagnóstico. Os atendimentos vão até as 2 da tarde no mezanino do terminal. E o INSS começa a pagar hoje as aposentadorias, pensões e auxílios referentes a setembro. O calendário considera o último dígito do número do benefício antes do traço. Primeiro recebem os segurados que ganham até um salário mínimo, R$ 1.621. Nos primeiros 5 dias úteis de outubro, será a vez de quem recebe acima do piso nacional. O calendário termina em 7 de outubro. Para consultar o benefício, o segurado pode acessar o aplicativo ou site Meu INSS ou ligar para o número 135. Agora no Rio, são 8h55.
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0: Essa é a 93 FM, o canal que Deus escolheu para abençoar a sua vida. Aqui a sua fé ganha voz, tá? Intervalo bem rapidinho, tem nosso momento de oração. Vamos juntos orar, vamos clamar ao Senhor em gratidão, em unidade. Já já aqui no Bom Dia.
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0: Agora no Rio, 9 horas em ponto.
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0: Olha só, você ligado na 93, vamos parar rapidinho para ouvir sobre saúde, sobre coisa boa. 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Você quer saber como essa ultra creatina maravilhosa que a gente tem falado, é uma creatina reforçada, como ela age nos tendões e nas juntas? 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Manolo, cadê você, Manolo? Já o Manolo conta. 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
1: Pô, querido, a ultra creatina é fantástica, né, Vidal? Fantástica, tem ajudado muito as pessoas, principalmente na força muscular, né? Quem sofre com, principalmente depois dos 30, 40 anos, onde tem uma diminuição da massa magra, comprometendo a sua mobilidade, a sua flexibilidade, né, sua autonomia, né, de poder ir no supermercado, poder ir no açougue, poder fazer uma caminhada, poder visitar um parente. Então, a ultracreatina fortalece os músculos. Ela tem também o ácido hialurônico, que diminui as inflamações. Então, olha só, ô Vidal, quem tem problemas de reumatismo, inflamação no joelho, tornozelo, o ácido hialurônico, ele é muito poderoso, é usado até em clínicas de infiltração. Então, isso faz a diferença no tratamento. Você vai usar ultracreatina, ela vai desinflamar, vai destravar os movimentos, ajuda muito, principalmente, a melhorar a sua qualidade de vida. Tem o colágeno também, que cuida da unha, da pele, do cabelo. Mulheres na menopausa, é muito importante usar ultracreatina. A mulher tem uma limitação do colágeno nessa época, a pele fica mais ressecada, a mulher fica mais estressada, fica mais irritada, e a ultracreatina ela é muito indicada, muito eficaz, até porque na menopausa a mulher perde muita massa magra, muita musculatura, e a gente tem que sempre prevenir, porque diminuição de massa magra não é bom para a saúde, para a mobilidade, Vidal.
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0: Chegando aquele momento de orarmos juntos, né? Eu incluo os nomes aqui da Renata e da Cristina, moradoras de Nikit, Niterói, Iracema Manhães, de Duque de Caxias, Adriana e família do bairro de Botafogo, Kelly e família, já falei de Olaria, né? Mas falo de novo aqui a Kelly, a Verônica e o Rodrigo de Brás de Pina, Gabriela, Caio e Jacira de Caxias, Isa e família de Japeri, Gabriel, Tainá, Marcela e Ana Paula de Irajá, Robson e Maria Caroline de Guadalupe, Solange, família de São João de Meriti. Vamos orar, Pai, nesta manhã. Mais uma vez nos colocamos diante de Ti para orar por cada família, por cada ouvinte, né? Por cada coração que precisa, ó Deus, de forças para continuar. Ó Deus, nós te pedimos em nome de Jesus, em concordância com centenas de milhares de pessoas. Renova as forças. Senhor, quando o cansaço chegar, quando as portas parecerem fechadas e quando as respostas demorarem, entra com o teu amor sobrenatural, mudando o quadro. Derrama fé, ó Deus, onde tem pessoas com dúvidas. Olha, Deus, que ninguém se sinta esquecido no dia de hoje. Que essas pessoas que oram comigo, em unidade, em concordância, encontrem braços abertos, palavras de amor, uma igreja que acolha e não condene. Que elas voltem, não por obrigação para a casa do Senhor, mas porque se sentirão novamente acolhidas e com o teu chamado e o teu amor fluindo. Ó Deus, protege os filhos, protege pais, mães, amigos e familiares. Guarda, ó Deus, as nossas entradas, saídas, nossos caminhos, trabalho e nossos projetos. Coloca, Deus, os teus anjos ao redor de cada um de nós, concedendo livramentos que muitas vezes nem sabemos que estamos recebendo. Acima de tudo, Senhor, não permita que percamos a nossa fé por causa das circunstâncias. Ensina-nos a confiar mesmo quando não entendemos e a esperar mesmo quando demora e a continuar caminhando, ó Deus, contigo mesmo quando o caminho parecer difícil. Que hoje, ó Deus, nesse momento de oração, nós possamos contemplar reconciliações, curas, portas abertas, boas notícias e reencontros. Que o amor seja maior que as diferenças e que a fé seja maior que o medo. Em nome de Jesus que oramos, te pedimos que abençoe, ó Deus, cada pessoa que está recebendo essa oração. Que a graça e a paz do Senhor esteja sobre nós, hoje e sempre. Amém.

0: vozeirão da Kellen Bianca, né? Foi o Senhor. Antes o Samuel Messias e Eu Não Perdi o Controle. Me dá uma paz, é o Rafael de Bangu aqui, senador Camará, minha família, né? Só tem a agradecer, Vidal, gratidão, tá? Valeu, Rafael. Bom dia, Bangu. Bom dia, senador Camará. Bom dia, Vila Kennedy. Que haja paz na Vila Kennedy, né? Nome de Jesus. Vidal, manda louvor pra todos da Igreja Metodista Central em Belfor Roxo aí. É o Alex que tá mandando aqui. Valeu. É cada musicão, né?
1: Bom dia, Vidal. Eu sou Edna de Agostinho Porto. Ofereço um louvor para minha irmã Elina, conhecida como Neném, que hoje completa mais um ano de vida.
0: Opa.
1: Você não lembrou de Agostinho Porto.
0: Ô, Agostinho Porto, bom dia, Agostinho Porto. Que é isso? Parabéns aí. E bom dia, Agostinho Porto.
2: Bom dia, Vidal. Aqui é Marinês do Centro. Meu bom dia hoje vai para todos ligadinhos na melhor. A 93 FM. Fé no pai que o inimigo cai. Beijo, bom
0: Beijo,
2: dia.
0: Bom dia.
3: Bom dia, Vidal. Aqui é Elvira, moradora de Cascadura, passando para desejar uma quinta-feira abençoada para todos que estão ao alcance da rádio.
0: Valeu, valeu. Obrigado pelo carinho, gente.
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0: Conta mais aí, Vivi.
5: Oi, Vidal, atualizando a situação do viaduto Engenheiro Noronha, neste momento, com duas faixas liberadas para circulação de carros. No sentido Botafogo, mais cedo, acidente gravíssimo chegou a interditar o viaduto. Acidente entre caminhão, carro e moto. O trânsito permanece congestionado. Tem problemas no túnel Santa Bárbara e também pelo 31 de março. A dica para o nosso ouvinte é seguir pelo Aterro do Flamengo, evitando também o elevado Paulo de Fronten congestionado até a chegada à segunda galeria do Rebouças. Aliás, pelo Rebouças teve um acidente agora há pouco envolvendo dois carros. De fato, os veículos já foram retirados, no entanto, impactos ainda são verificados na circulação de carros pela região. 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
0: 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Aumenta o teu som, aumenta o teu som agora, porque é hora de matar a saudade, hein? Eu quero é Deus, comunidade de Nilópolis.

Gisele Nascimento, pode confiar ao vivo. Comunidade Nilópolis, Eu Quero é Deus, uma versão remixada pra você aí, né? 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

0: MF Hop Music no Bom Dia. É cada musicão, né? Deixa eu dar um bom dia pro pessoal ligado na 93 aí no bairro de Deodoro. O pessoal que tá indo. Ricardo de Albuquerque, né? Que tá ouvindo a gente. O pessoal em Mesquita, a turma tá ouvindo em Seropédica. Bom dia, bom dia!
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0: Nove horas e 34 minutos. 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

0: Que isso, Varoa?
1: Bora, Varoa, bora, bora, que hoje você vai falar no Você Sabia pra salvar o arroz queimado.
2: Exatamente, vamos salvar o arroz queimado, mas antes vamos salvar a galera que malha, ou que tenta malhar. Uhum. Sabe por quê? O nosso beijo pra ele, a Cristina, no outro dia, deu confusão.
1: Que
2: a
1: isso,
2: galera
1: Marcelinha?
2: Malha na academia, falou assim, o meu nome, você não vai mandar, então vamos mandar beijo pra galera que tá lá, em especial pro Wildo, aí pro Celso, pro Alex, a galera toda que tá lá, pra ele, a Cristina, de novo. Beijo pra vocês, todo mundo malhando e ouvindo a 93 aqui.
1: Legal, Marcelinha, eu tô com o objetivo de começar a voltar a malhar.
2: Isso, amigo, vai.
1: Se não for hoje, vai ser amanhã. Tô fazendo aqui, Marcelinha, tem que ser, não dá não. É, tem que ter saúde, né, Marcelinha?
2: Tem que ter saúde, a gente lá juntos, a gente malha, a gente ri, a gente conversa e não tem jeito, gente. Aliás, vamos abrir o parênteses pra você que está nos acompanhando, tem que começar a se mexer mesmo.
1: Não tem jeito, fazer alguma
2: não
1: coisa.
2: Não tem jeito.
1: Não dá.
2: Nem que você comece a caminhar.
1: Exatamente.
2: Você precisa movimentar seu corpo.
1: Boa, Laura.
2: E a musculação é importante, hein?
1: Muita coisa, Marcelo. É tudo flácido. Não dá, Marcelo. Tem que acabar esse negócio.
2: Não tem jeito. A gente tem que correr atrás.
1: Então, vambora agora, já que enquanto você não salva o seu corpo aí,
2: vamos salvar o arroz. Queimou. De repente, você tava lá tentando malhar em casa.
1: Todo mundo queima arroz.
2: Queimou sim. E aí, o que dá pra fazer? Olha só, Vidal. Vai pegar um pano de prato, vai mergulhar esse pano de prato na água até ele ficar bem ensopado.
1: Uhum.
2: Mas no quê? Num preparado de 200 ml de água mais 200 ml de álcool.
1: Boa.
2: Ok? Claro que você não vai ligar o fogo, né? Pelo amor de Deus.
1: Pelo amor.
2: Ok? Preparou lá, coloca o prato, ensopa nesse preparado. Aí você vai colocar o pano de prato dobrado embaixo da panela quente com a tampa aberta em cima. É, o pano de prato ensopado mesmo. Ensopado significa que ele tá pingando.
1: Uhum.
2: Então, coloca ali o pano, a panela aberta, tem que ter esse detalhe, lá com o arrozinho que queimou, em cima desse pano de prato ensopado. A rapinha queimada acaba ficando, mas não fica cheiro e nem gosto nenhum.
1: Olha que dica boa e rápida, tá? Né? É no perrengue, rápido. A turma chegou, arroz queimou,
2: meu,
1: né,
2: Deus,
1: Marcelinha?
2: Não dá tempo de fazer outro.
1: Marcela
2: não vai
1: ensinou
2: uma
1: parada.
2: Isso
1: aí. Vai lembrar da gente.
2: Isso aí. Ó, então vamos de novo, em 200 ml de água com 200 ml de álcool, misturou ali, ensopa o pano de prato, dobra, coloca a panela ali em cima com a tampa aberta.
1: Isso.
2: Tá? Vai sair o cheiro, vai sair o gosto. Bom. A rapinha também não sai, porque aí a gente também não faz mágica, né?
1: E a rapinha, quando tá muito queimada, é até gostosinha, né, Marcela?
2: Dependendo de como for.
1: Então, gente, essa dica aí foi dada, toda quinta-feira tem aqui essa dica no Você Saber. E se você quer, pede pra Pitica no 968038319.
2: E a gente sempre fala aqui quinta-feira de dica, porque assim, o arroz queimado pode dar uma comprometida
1: na panela,
2: na comida, na panela. 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
1: É isso aí.
2: Quem sabe amanhã o Vidal não chama teu nome aqui, serão duas pessoas, vão ganhar um voucher de R$100 cada um.
1: Olha aí, a dica boa, então vai lá, curta, comenta, e amanhã fica na torcida 9:30 comigo e Marcela aqui, né, Loura?
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1: Ficou bom?
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1: 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Loura, um beijo, até amanhã.
2: Beijo, amigo, até.
3: Isso, valeu.

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0: Quem chega de volta é o Marcos Caetano Júnior.
18: O julgamento de Elton Herculano de Lima, acusado pela morte da capitã médica do Exército Rosângela da Silva Santos do Nascimento, começa nesta quinta-feira. A sessão começa daqui a pouco, às 10 horas, no 4º Tribunal do Júri, no centro do Rio. Rosângela, de 41 anos, foi encontrada morta no apartamento onde morava, no Caxambi, em março de 2023. Segundo a investigação, ela morreu por asfixia e intoxicação. A acusação afirma que Elton, que mantinha um relacionamento com a vítima, provocou a morte e tentou simular um suicídio. Ele está preso desde setembro de 2024. A Marinha mantém o alerta de ressaca para a orla do Rio de Janeiro. As ondas podem chegar a 3 metros de altura. O aviso vale até às 3 da madrugada desta sexta-feira. A orientação é que a população evite banho de mar, esportes aquáticos e a permanência em costões ou mirantes. Pescadores também devem evitar navegar. Em caso de acidente no mar, não tente fazer o resgate. Acione imediatamente o Corpo de Bombeiros pelo telefone 193. Susto em Goiás. Um avião da Gol pegou fogo durante a decolagem no aeroporto de Goiânia na noite desta quarta-feira. Segundo a companhia, a aeronave apresentou problemas técnicos em um dos motores durante o procedimento. O voo G3-1747, com destino a Brasília, foi cancelado e todos os passageiros desembarcaram em segurança. A pista chegou a ficar temporariamente interditada para limpeza e inspeção. Após os procedimentos de segurança, as operações foram retomadas no terminal. 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

0: Bom dia, Roberto Vital.
1: Boa.
0: Aqui é a Adriana de Nova Iguaçu, do carro da luz. Roberto Vital, eu quero ganhar essa camisa aí, tá 93, e quero fazer o seu próximo voo para todos vocês aí. Um abraço.
2: Vidal, manda um alô pro Jonathan, pra Ana Júlia, pra Sofia, meus três filhos lindos que Deus me deu, que fazem aniversário esse mês, Vidal, de setembro. É bênção, Vidal. Bom dia pra todos da 93.
1: Bom dia, bom dia.
2: Bom dia, Vidal. Aqui é a Solange, que mora em Guero Geral. Manda um abraço pra esse povo abençoado de Vigário. E manda um abraço pro meu pastor Vitor, que completou ontem 23 anos. Que Deus abençoe e ore muito pela minha família. Legal. Fé no Pai que o inimigo cai, Vidal.
1: Valeu, valeu, pastorzão. Saúde e paz. O resto a gente corre atrás. Parabéns aí. Tudo de bom aí. Bom, você ligado na 93 FM. Eu vou pro intervalo e volto já já com mais pra você, ouvinte nota 10.
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0: sempre. Aí tem notícia boa pra você. Você curte Patati Patatá? Seus filhos, seus sobrinhos, seus netinhos, é. Tô liberando agora 3 ingressos duplos pra você. Pra você assistir Patati Patatá. É. É domingo, né, Dri? Domingo agora, hein? Domingo aí. Um horário maneiro pra você curtir de graça Patati Patatá. Tava pensando em que fazer com a criançada, né? O momento é esse. Manda o WhatsApp aí, corre e fala o que você quer. Daqui a pouco eu falo quem ganha. 968038319.
1: Bom dia, com alegria.
0: Bom dia, 93. 10 horas, 15 minutos. Pegou aí? São 10 horas e 15 minutos. 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
5: Fala aí, Vivi.
6: Fechando, Vidal, agora com informações para quem passa pela Transolímpica. Em direção a Salvador Allende, tem uma faixa ocupada por conta de uma carreta enguiçada no trecho de Sulacap. O trânsito está congestionado na região, tem reflexos na Avenida Brasil, ali na altura da Vila Militar. A dica para o nosso ouvinte que está passando pela zona norte da cidade, está pela região de Vila Valqueire, é seguir pela Albérico Diniz, acessar a Marechal Fontenelle. Ainda estou observando boas condições. Ainda falando da Avenida Brasil, só que no sentido centro, tem retenções de Irajá até a chegada ao Caju. Paciência e prudência para quem já está pela Brasil. A dica mesmo é o acesso pela Pastor Martin Luther King. 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

0: Essa é a hora.
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É a Sara Beatriz com The Power of Your Love. Coisa linda, né? O poder do teu amor. É, Sara Beatriz, gente, fechando uma sequência top aqui que teve também Thalita Roberta, foi milagre. Resultado da promoção do Patati Patatá, já. Daqui a pouco tem debate 93 também. Aqui na 93, obrigado por ouvir a gente no seu carro, no seu caminhão, no seu ônibus, no aplicativo na palma da sua mão. Deus abençoe a sua quinta-feira. Valendo, palma da sua mão.

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4: Quem está de volta é o Marcos Caetano Júnior.
5: Vidal, trago aqui informações sobre o trânsito. As faixas 3 e 4 da Ponte Rio-Niterói estão interditadas por conta de um acidente na pista sentido Rio. O fluxo apresenta lentidão dos acessos até o vão central. Há reflexos na Alameda São Boaventura e nas avenidas Marquês do Paraná e Jansen de Melo. O tempo de travessia é de 39 minutos. No sentido Niterói, fluxo normal, 13 minutos. O Ministério Público de São Paulo e a Receita Federal deflagraram nesta quinta-feira a terceira fase da Operação Carbono Oculto. Os agentes cumprem 27 mandados de busca e apreensão em 7 estados, incluindo o Rio de Janeiro. A investigação apura suspeitas de lavagem de dinheiro e organização criminosa ligada ao setor de combustíveis e à aquisição da distribuidora Terrana. Entre os alvos estão o ex-executivo do Banco Genial, Humberto Tupinambá, e o empresário Antônio Carlos Freixo Júnior. O centro de São Gonçalo está com alterações no trânsito por conta de um evento político nesta quinta-feira. Até às 16h, as ruas Feliciano Sodré e Nilo Peçanha estão interditadas entre as ruas Salvatore e General Antônio Rodrigues, na altura do Clube Mauá. O trânsito é desviado pela rua Aloísio Neiva, que está com sentido único. Agentes da Guarda Municipal e da Secretaria de Meio Ambiente e Transportes orientam os motoristas. Agora no Rio, são 10h56.
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É a última de hoje. Fernanda Brum rasgando o coração pra gente matar a saudade, né? Olha, sorteio aqui do Circo Patati Patatá que rola nesse domingo, 14h30, no estacionamento do Parque Shopping em Campo Grande. Verônica da Silva, você vai, tá, Verônica? Verônica da Silva, de Honório Gugel, telefone 2644. Maria de Lourdes, do Recreio dos Bandeirantes, telefone final 2331. Beatriz Olímpio, de Santa Cruz, telefone final 6942. Todo mundo vai, todo mundo vai. Circo do Patati Patatá. Gente, um abraço do Vidal, em cima da hora. Tô indo embora, volta amanhã às 8. Vem aí o debate 93 no comando do J.R. Vargas. Fica na paz aí, porque na paz eu vou. E não se esqueça, fé no pai que o inimigo cai. Tchau, tchau.

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0: 11:03 no Rio. 93. E aí, 93, que bênção estarmos juntos em mais uma super manhã. 93,3. Que alegria, o nosso debate 93 está chegando com você. Vamos fazer juntos um lindo debate hoje.
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0: Estamos de volta, minha gente, começando aqui mais uma super edição do nosso debate 93 de hoje. Que a bênção do Senhor repouse sobre a sua vida, sua casa, sua família, sobre todos os seus, em nome de Jesus. Muito bom dia para os nossos queridos e amados debatedores no programa de hoje. Pastor Jean Max, pastora Denise Gonçalves, pastor Roberto Medeiros, pastor Edson Rangel, todo mundo no debate 93. Estamos juntos, minha gente, ao vivo em 93,3 no FM no Rio de Janeiro para todo o Brasil e o planeta. Estamos ao vivo no canal do YouTube. Alô, galera do YouTube. Estamos aqui em Rádio 93 FM Gospel, Rádio 93 FM Gospel, para mais de 1.510.029 inscritos no canal do YouTube. Estamos ao vivo aqui na página do Facebook da 93 e Rádio 93.3 FM. Rádio 93.3 FM para mais de 903.631 amigos no Face. Bom dia para você que já está com a gente aqui no nosso site radio93.com.br e também aqui no nosso aplicativo Rádio 93 FM Oficial. Para interagir, para conversar com o debate 93 de hoje, chat do YouTube, chat do Facebook, chat do nosso aplicativo e também no nosso WhatsApp. 21968038319. Marcela Bastos, bom dia.
1: Bom dia, J.R. Vargas, bom dia aos nossos queridos debatedores, que alegria ter vocês com a gente, nossos preciosos ouvintes. E ó, J.R., seu bom dia mais especial pra Jane. Sabe como é que ela mandou o WhatsApp pra gente?
0: Não.
1: Alô, meu irmão, alô, minha irmã, Jane, aqui quem fala é a Jane, aguardando mais uma aula de ensino para a nossa vida.
0: Jane, vou falar nada, hein, Jane, fica só na mente. Todo mundo pensando a mesma coisa. Minha querida Jane, o debate 93 é pra você. Quinta-feira hoje, Marcela.
1: Quinta-feira.
0: Meta de quinta-feira.
1: 500 likes.
0: 500 likes no canal do YouTube. Será que a turma vai, Marcela?
1: Eu acho que vai.
0: Eu acho que vai. Quinta-feira, o povo tá animado.
1: Animadíssimo. Tá
0: muita gente animada, hein?
1: A Paula Brito lá acabou de dizer assim, eu já paguei o meu like.
0: Ô, Paulinha, obrigado. Oi, Paula. Chega junto aí no canal do YouTube da 93, deixa o seu like aqui na nossa transmissão do debate de hoje, para que o debate vá para mais e mais pessoas. O tema de hoje, tão importante, tão sensível, vai abençoar o coração de todo mundo que tá acompanhando a gente, alcançando a nossa meta de hoje. Ô, Marcela, a meta de hoje, 500 likes. 500. A trombeta vai soar. Tem gente que escuta essa trombeta e diz assim: é hoje, Jesus. É hoje.

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1: Debate 93, pesquisa para você que está acompanhando a gente. Eu quero saber o seguinte: veja se você pode compartilhar comigo essa informação. Você pretende votar no dia 4 de outubro? É um privilégio e é também uma responsabilidade, mas o Rio de Janeiro está com alto índice de abstenção, pelo menos nas pesquisas apresentadas até agora. Tem gente que diz que não vai. Abstenção é isso aí, não vai. Não pretendo ir, ou não posso ir, vou viajar. Como é que é a sua rotina aí pro dia 4 de outubro? Dia 4, né, Marcela?
2: Dia 4
1: de outubro. Você vota e vai pra igreja? Ou você vai pra igreja e vota? Ou você não vai à igreja e vota? Ou você não vota e vai à igreja? Ou você nem vota e nem vai à igreja? Pois quero saber, hein? 4 de outubro, eu quero saber o que você vai arrumar no dia 4. E você conta aqui. Pretendo, não precisa dizer em quem. Hoje não é em quem, tá? Fique em paz. Hoje não é em quem. Hoje é só se você vai. Para que a gente tenha uma ideia aqui a partir dos nossos maravilhosos ouvintes, compreendendo um pouco dessa realidade que afeta a todos nós, hein? A todos nós.
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1: Nosso tema de hoje, uma de nossas queridas ouvintes: perdi meu filho e tudo que mais quero é entender por quê. Por mais que eu busque explicações, eu não consigo deixar de sentir a dor da perda sem motivo. É errado querer entender tudo o que nos acontece? Como aceitar as tragédias em nossas vidas? Qual a melhor forma de lidar com a saudade de alguém que nunca mais irá voltar? É possível voltar a ter esperança a despeito dessa dor que não acaba nunca? Pastor Jean Max, estamos diante de uma mãezinha com o coração sofrido, uma dor absolutamente compreensível, dor que não passa, dor que ameniza, dor que é pacificada, mas continua sendo dor. Na perspectiva dela, há uma necessidade de entender, de buscar explicações. O senhor sabe muito bem que isso tem uma lógica de olhar para um lado, olhar para o outro e falar assim: por que comigo? Por que com meu filho? Por que quem está passando por essa dor sou eu? Bom dia, bem-vindo, pastor.
4: Bom dia, JR. Que bênção estar aqui mais uma vez. Prazer enorme estar entre vocês, entre esses debatedores tão especiais, e falar com essa audiência abençoada da 93. Então, você já fez uma introdução muito apropriada, né? Nós não temos muito o que dizer a essa irmã, senão de que ela pode contar com a nossa oração, com o nosso apoio. E, assim, quem já viveu uma dor parecida com essa, eu não perdi um filho, mas a minha família perdeu o neto. Eu perdi um neto, né? Então, sabemos muito bem que tipo de aflição, que tipo de questionamento a gente faz numa hora como essa. E a dor não passa. Eu não consigo ouvir o nome dele para não sentir a dor de novo. Isso já faz alguns anos. Então, essa irmã precisa continuar vivendo. Uhum. Essa é a palavra que a gente pode dizer, porque é resposta para isso, eu acredito assim, essa é pelo menos da minha experiência. Uhum. Resposta para isso, nesse tempo nós não teremos. Uhum. A coisa, perder um filho é algo tão fora do normal, que a Bíblia destaca isso na história da família de Abraão. No capítulo 11 de Gênesis, o pai de Abraão, um homem chamado Tera, já estava levando a família para Canaã. O chamado que Deus fez para Abraão no capítulo 12, o pai dele já estava vivendo isso no capítulo 11. Mas no meio do caminho, um dos seus filhos, Harã, ele acabou falecendo. No meio da jornada, Harã faleceu. E ali, Tera parou. Tera não teve força para prosseguir naquela empreitada de conduzir sua família até a Terra Prometida. Tamanha foi a dor que aquele homem sentiu. Então, infelizmente, isso é uma coisa que acontece vez por outra, não é normal, não é natural, e não tem muitas explicações. A minha palavra para ela, insisto, é: continue vivendo e não se afaste do Senhor.
1: Pastora Denise Gonçalves está conosco aqui no nosso debate 93 de hoje. Pastora, seja bem-vinda, muito bom dia. Quero também ouvi-la sobre esse tema tão desafiador, né, pastora? Bom dia, bem-vinda.
5: Bom dia, JR, bom dia, pastores, Jean, pastor Roberto, uma alegria estar com os amados aqui.
0: É, como o pastor Jean falou, realmente eu vinha pensando no caminho que existem dores que nós não vamos encontrar resposta nesse plano, não tem jeito. Mas a gente não pode esquecer que o Espírito Santo, ele é o consolador. Ele é o conforto que nos ativa mesmo no meio do luto, né? E eu gostaria de lembrar que o luto, ele tem algumas fases também, né? Alguns estudiosos, eu não sou da área da psicologia, mas busquei em alguns estudiosos acerca disso. Então, a gente tem ali a fase da negação, a fase da raiva, a fase da barganha, a fase da depressão e o final de tudo isso é a aceitação. Então, eu creio que as nossas igrejas, elas precisam ter um pouco de paciência com o luto, sabe, JR? Que às vezes a gente quer que a pessoa se livre logo daquela dor. Nós mesmos queremos nos livrar daquela dor. Mas é necessário a gente validar essa dor, né? A dor, ela precisa ser vivida para a gente não ter problema lá na frente. E a gente entender, contar com apoio espiritual, contar com apoio, muitas vezes, até psicológico, quando é necessário. E lembrar aquilo que o salmista disse, declarou lá no Salmo 94, no versículo 19, diz: quando a minha mente estava cheia de dúvidas, o teu consolo me deu esperança e ânimo. Então, é a gente se apegar realmente na palavra de Deus. Não encontraremos respostas, por mais que a gente busque, eu sei, o ser humano, né? A gente busca uma resposta. Eu me lembro que quando eu passei por um aborto espontâneo, eu perguntava dia e noite para Deus por que aquilo estava acontecendo comigo. O que eu tinha feito de errado para viver aquilo. E eu me lembro que eu passei um bom tempo, sabe, JR, questionando essas coisas. Um belo dia eu acordei, olhei para o espelho e disse: Deus, tá bom, eu não entendi nada, eu não encontro resposta, mas uma coisa eu te peço, Senhor, tira essa dor do meu coração para que eu possa continuar apesar dela. E ali, para minha surpresa, eu comecei a fazer um movimento contrário da minha dor. Então, eu acredito que ali naquele meu luto, eu estava encontrando a aceitação. Então, cada um tem um tempo. A gente não pode exigir da pessoa que ela viva de acordo com o nosso padrão. Mas nós precisamos acolher essa pessoa, abraçar e declarar que o Espírito Santo de Deus, ele é capaz de nos curar. A gente vai lembrar do fato, mas a gente não vai mais ficar preso àquela dor a ponto de a gente não conseguir viver mais a nossa vida de acordo com aquilo que o Senhor proporciona para nós.
1: Pastor Roberto Medeiros, muito bom dia, seja bem-vindo ao debate de hoje, pastorzão. O senhor acha que seria um erro da parte dela buscar explicações, pastor?
2: Não, pelo contrário, né? A gente é um ser racional e a gente às vezes quer tentar trazer pro natural, né? Algo que só tem explicação muitas vezes e sempre terá só no âmbito espiritual. E chorar, questionar, perguntar, não é falta de fé, né? Então, como nossa pastora bem falou, existem as fases do luto, né? E a gente vai ter que entender isso. Então, a gente aprendeu, né? Não chora, para de chorar. Tem que chorar mesmo, colocar para fora. Uhum. Imagine, eu não perdi um filho ainda, né? Eu tenho um casal de filhos, mas eu não tenho como mensurar, né? Eu já fiz funerais de pais que perderam seus filhos um mesinho, dois meses, né, de vida, um ano. E a pergunta que é: pastor, por quê? E a gente não tem resposta. A gente procura, né, respostas bíblicas, porém não tem como você mensurar aquela dor, até porque quebra-se um princípio natural, né? Que os pais enterrar, os filhos enterrados os seus pais. Quando isso quebra, um pai enterrar um filho, né? E a Bíblia diz lá em Eclesiastes 3:11 que Deus colocou a eternidade no coração do homem. Então, infelizmente, com o pecado, a consequência é a morte, mas Deus não nos criou para morrer. Deus nos criou para ter uma vida eterna, para estarmos com Ele. Só que, infelizmente, nós vamos ver na Bíblia, eu percebi, né, lá em Jó, né? Você vê um homem que perdeu em um dia 10 filhos. Sete homens e 3 mulheres, mas no verso 20 do seu capítulo 1, a Bíblia diz que ele rasga suas vestes, raspa o seu cabelo, a sua barba e chora. Por quê? Porque é uma dor muito grande, é um vazio muito grande. Você projeta num filho, você cria aquela criança com, né, com aspirações, e quando isso é tirado, né, e você pergunta, questiona, faz parte. Então, é o que nós já falamos aqui, eu quero só reafirmar, você que está próximo de alguém que perdeu um ente querido, ajude, abrace, esteja presente, né? Que às vezes você não vai ter palavras, mas a sua presença já vai contar muito.
1: Vamos falar agora com o pastor Edson Rangel, ele está diretamente dos Estados Unidos e nós estamos conectados com ele, queremos ouvi-lo também, pastor, sobre esse assunto, uma mãezinha que perde seu filho e tudo que ela mais quer entender, de alguma forma, colocar dentro de uma lógica, né? Aconteceu por causa disso. De vez em quando a gente alimenta uma certa esperança, pastor Ed, dizer assim, não, Deus sabe o motivo. Talvez acontecesse uma coisa pior, poderia acontecer isso, isso, isso, que a gente tenta de alguma forma acomodar isso dentro de uma lógica humana que produz um certo consolo. Eu quero ouvir a opinião do senhor, se essa nossa ouvinte está errada e como lidar com essa angústia que ela tem vivido.
5: Muito bem, Jota, eu vou tentar ver que nós estamos aqui pela internet, às vezes pode ver o problema na conexão. É interessante, né, de eu cair nesse dia, nesse assunto, porque nós aqui na igreja, nós fazemos toda quarta-feira encontro com pessoas que nós chamamos de grief share, pessoas que passam, estão passando por luto, que perdem parente, que perdem marido, perdem filhos muitas vezes. É como isso foi muito bem aqui para nós, não é natural perder, né? Eu perdi dois bebezinhos. E a gente não está naquele momento. Assim como o pastor falou muito bem.
1: Querido pastor Edson, nós não estamos conseguindo a conexão ideal para que não haja nenhuma perda do entendimento, né? Que a gente não pegue um assunto complexo como esse. Todo mundo precisa entender claramente o que nós estamos ouvindo e a Marcela vai tentar aí alguma coisa, né, Marcela?
6: Inclusive, JR, a gente precisa informar os nossos ouvintes, nós realmente estamos com um problema na nossa conexão, nosso link, tem alguns deles enviando no YouTube, dessa vez não é nenhuma questão da conexão do pastor, nossa equipe já está tentando resolver, então o pessoal do YouTube, do Facebook, a gente sabe que está travando, vocês estão enviando, mas fiquem firmes, está travando, está indo, está voltando, a nossa equipe está trabalhando em tudo. E aí, JR, apesar de toda essa confusão aqui de link caindo, os nossos ouvintes estão abrindo o coração. Tem muitas dores, sabe? Uma das nossas ouvintes pelo WhatsApp disse assim, eu perdi a minha mãe numa semana, na semana seguinte, eu perdi o meu irmão. Eu sinto muita falta deles. Também não consigo entender a morte deles. A minha mãe, ela estava doente. O meu irmão foi acidente de carro. Confesso a vocês, até hoje eu não consigo aceitar a morte de nenhum dos dois. Uma outra ouvinte mandou pra gente pelo WhatsApp e ela disse assim, eu também perdi a minha filha. Um rapaz a matou em um acidente de moto e eu sofro muito, já tem 14 anos. E detalhe, preciso confessar a vocês, eu não consigo perdoar o

0: nos ajuda tanto aqui. Queridos e amados debatedores, pastor Jean Max, pastora Denise Gonçalves, pastor Roberto Medeiros, a pergunta feita, ela é feita com dor. Claro que também é com dor que se pretende respondê-la. E a gente junta duas dores, a dor de quem não sabe o que dizer, porque quem de nós que tem uma resposta? A gente sabe das histórias que já aconteceram, mas a gente não sabe do que vai acontecer, né, pastor Jean?
1: Sim, a palavra que o pastor Roberto Medeiros trouxe foi muito apropriada, né? Porque vai contra o curso natural. O homem também não foi feito para morrer, então a própria morte em si já é uma coisa contra o que Deus planejou.
2: Verdade.
1: Agora imagine uma morte que acontece invertida, né? Onde o pai enterra o seu filho. Então isso realmente não tem como a gente explicar. E também não tem como, humanamente falando, consolar a pessoa. O processo de cura, ela pergunta, né, no e-mail que ela mandou, se é possível voltar a ter esperança a despeito da dor, que não acaba nunca, né? E aí a minha resposta a isso é que sim, é que sim. Primeiro, é importante que se reconheça a tragédia. Entendeu? O nome disso é tragédia, não tem como dar outro nome. Ah, Deus queria, Deus sabe o que faz. O nome de uma situação dessa é tragédia e a gente tem que ver como realmente é. Agora, o nosso Deus, ele é especialista em aproveitar essas farpas, né, da vida, esses espinhos que a gente enfrenta, em experiência, em maturidade, em força, inclusive, para servir e abençoar outras pessoas. E a gente tem aí inúmeros testemunhos de pessoas que viveram tragédias, experiências como essa que a nossa irmã está vivendo, e lá na frente encontraram um sentido, pela graça de Deus, para servir de bênção e conforto para outras pessoas.
0: Deixa eu perguntar para vocês. Quando o apóstolo Paulo tenta explicar a paz, ele diz que não tem explicação. Ele está construindo o raciocínio dele e diz, olha, esse negócio aí chamado paz não tem explicação. A gente sabe que Cristo é o príncipe da paz. A gente sabe que a paz é algo que vem de Deus. Então é Deus quem pacifica. Então o que vai acontecer no processo, a pergunta que eu faço é essa. No final dessas etapas, supondo que sejam etapas, a pessoa diz, agora eu entendi, ou eu estou em paz apesar de não entender. Qual das duas frases?
2: Eu acredito que aqui é a segunda, né? Eu não entendi, mas agora eu estou em paz. Porque na verdade, né, foi como nós falamos aqui, nós, servos do Senhor, nós cremos numa vida futura, né? Porém, nessa terra, a gente sempre vai ter esse vazio, né? A gente sempre vai ter a dor da perda, né? Foi como eu falei, né? Se a gente perde 50 centavos, a gente fica com raiva. Imagine perder alguém tão especial, uma joia na nossa vida, que é um filho, um pai, uma mãe. Então, o salmista, ele vai dizer isso, né? Lá no Salmo 23, verso 4, ainda que eu ande pelo vale, ainda que, né? Então, ele está dizendo que vai ter momentos que ele vai andar por vales, por dificuldade, por adversidade, vai atravessar. E no outro Salmo 34:18, ele vai dizer que perto está o Senhor, né, daqueles que têm os corações aquebrantados. Então, ainda que você, né, tenha essa paz que excede o entendimento, né, que aquela mãe que estava com o filho morto foi falar com o Geazi, ele falou assim, vai tudo bem? Está tudo bem. Está tudo bem por quê? Porque aquela mulher entendia que existia um socorro, né, ao Deus de Israel, mas que o Deus de paz, o Deus que excede todo o nosso entendimento, venha realmente te dar essa tranquilidade, essa paz para você entender que em meio a este vale, o Senhor está contigo.
0: E aí, pastor Roberto, nesse texto lá, a palavra no original é Shalom.
2: Shalom.
0: Então, a resposta dela seria assim, ela não disse que está tudo bem, ela disse que está tudo em paz.
2: Tudo em paz.
0: Que é uma grande diferença. Uhum. Né? Mas antes da gente aprofundar, a Marcela tem alguma informação aí, Marcela?
3: Pois é, para a gente avisar os nossos ouvintes, pedindo de fato carinho e a paciência, porque o problema que está acontecendo com a internet não é só nosso. Houve um problema no centro da cidade, acabei de receber essa informação aqui. Todas as empresas estão sendo afetadas, todo mundo que usa a internet, porque as empresas que provém a internet,

0: se algum problema que eles estão levantando, o que está acontecendo lá no centro da cidade. Então,
1: mas foi um ataque, um problema?
0: Não sabemos ainda.
1: Um hacker?
0: Aí eu já não sei. Assim que eu souber, eu também te falo.
1: Se é um ataque hacker.
0: Pois é, só que
1: é uma bomba.
0: Você vê, nós temos dois links aqui. Os dois links caíram. A gente tem um terceiro, que é via rádio, mas aí com vento, chuva, a gente não consegue se manter aqui.
1: Então, vamos atrás dessa informação, que isso aí é quente. Agora, pastora, é a diferença do tá tudo bem, tá tudo em paz. É bem não tá, ué. Não pode, tá tudo bem. Tá tudo bem, tá tudo ótimo. Não, bem não tá. Bem não tá. Mas tá tudo em paz. Porque existe uma diferença nisso. O que que a pastora diz?
2: Com certeza. Eu até vinha pensando, sempre que eu venho pro debate, eu fico pensando no tema, no caminho. E eu até me coloco um pouco nessa posição de coisas que a gente ensina, que um dia nós entenderemos aquilo que aconteceu na nossa vida, inclusive canções, né? Que um dia a gente vai entender. Eu diria que isso não é verdade. Tem coisas que nós não vamos entender mesmo, né? Quem sabe na eternidade a gente chegando lá pergunta para o Senhor, e eu digo, se isso fizer sentido. Porque como lá é novo céu, nova terra, as primeiras coisas já passaram. Então, até essa dor toda já vai ter passado também, graças a Deus, né? A dor do luto. O que a gente precisa entender é que se a paz de Deus, essa que excede todo entendimento, guardar realmente o nosso coração e o nosso sentimento em Cristo, essa pergunta que nós fazemos à nossa alma, que é perfeitamente humano, gente, todos nós passamos por momentos assim, o nosso coração vai se aquietar realmente. Né? Crendo que o Senhor, ele sabe o que faz, ele realmente sabe o que faz, ele sabe o futuro, o passado, ele sabe o presente, ele sabe como tratar as nossas feridas, as nossas dores. A questão é confiar no Senhor, apesar de, né? Meu coração está sangrando, mas eu confio, meu coração está entristecido, mas eu entrego a minha dor para o Senhor. E eu creio que à medida que o tempo vai passando, né? Tendo bastante paciência com a minha dor, né? Eu gosto de frisar isso, paciência com a dor, com o luto, nossos lutos, nós como pastores, o luto das nossas ovelhas, né? Paciência, porque eu acredito que a nossa natureza é muito imediatista, então a gente quer tirar a pessoa daquele sofrimento, a todo custo. Só que nós não somos o Espírito Santo, né? A gente faz o nosso papel de amar, de validar essa dor, precisa validar, como o pastor falou aqui, precisa chorar. Deixa a pessoa chorar. Eu soube numa ocasião muito interessante de um pastor que a família estava chorando diante de um sepultamento, e o pastor disse, chega, já está na glória, já está com o Senhor, não precisamos. Eu fico escandalizada com
1: eu
2: isso.
1: Eu já vi isso.
2: Eu fico escandalizada.
1: Não com essa ênfase toda, mas assim, eu já vi isso também.
2: Meu Deus! A gente precisa deixar as pessoas chorarem, claro, né? Claro.
1: Jesus chorou,
2: ué. Exatamente.
1: Se Jesus chorou, como é que a gente vai dizer para a pessoa, não chore? A gente disse, ó, você tem que ser imitador de Cristo. Sim. Aí a pessoa chora. Chorar não pode. Peraí, vou imitar ou não vou imitar?
2: Exato.
1: Porque ele chorou porque havia uma dor. E a gente chora quando existe uma dor. É claro que tem gente que chora por outros motivos o tempo inteiro.
2: E a pessoa que é chorona.
1: É outra coisa.
2: Mas não é o caso.
1: Não, né? É o caso, uma dor profunda. Exato. Então, lidar com isso. Então, eu estou entendendo aqui, veja se é isso, que... Não, essa busca por entender é assim, é ok, acontece. Mas raramente ela terá uma resposta, mas pode ser que tenha, né? Uhum. Tipo assim, olha, Deus falou comigo, eu entendi que esse era o tempo dele ou o tempo dela, que o melhor foi isso, que ela está melhor agora, alguma palavra divina, Deus usa alguém, ou o Espírito Santo fala com a pessoa. Não há nenhum problema em querer entender, mas que o que acontecerá não é o entender, mas é se ter o coração pacificado.
2: Exato.
1: Que às vezes esse processo de entendimento, a pessoa acha que está entendendo, mas não está entendendo. Ela está sendo pacificada, é isso?
3: Isso, e foi muito bom você tocar nesse assunto, porque realmente algumas mortes, elas têm uma explicação, né? Um caso bem grosseiro, assim, pesado, é aquela situação de Davi com o seu primeiro filho, com Batseba. Tem ali um contexto, tem uma explicação.

0: Ele se ungiu, tomou banho, se ungiu e foi jantar, né? Porque a vida tem que prosseguir.
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2: Nossos ouvintes estão contando suas histórias, né? Histórias de pessoas reais acompanhando os nossos debatedores, que são pessoas reais também. Um deles disse assim no YouTube: perdi minha esposa há 10 meses. Está muito difícil. Tenho um filho de 16 anos. Tenho que lidar com a minha dor e com a dor dele. Um outro ouvinte disse assim: perdi meu filho faz 7 anos. Ele era filho único. Vivo ainda com meu coração dilacerado. 6 meses após a morte do meu filho, eu perdi a minha mãe. E aí aumentou uma cratera, diz ela, dentro de mim. Ela diz assim: eu estou sempre maquiando a minha dor.
1: É um buraco mesmo. Uhum. É um buraco. Por quê? Porque é um espaço não ocupado. Uhum. Buraco nesse aspecto. É um espaço não ocupado. Haverá sempre um espaço não ocupado. Isso não quer dizer que a pessoa não consiga avançar, uhum, que ela não viva, que ela não se alimente, que ela não trabalhe. Não quer dizer isso. Quer dizer que haverá sempre esse espaço, que pela graça maravilhosa do Senhor nós aprenderemos a lidar com ele. Mas é consequência do pecado, gente. Isso aí. A morte, o salário do pecado é a morte. Aí a Bíblia diz: mas o dom gratuito de Deus é a vida eterna. Então a gente está aqui, sofre as consequências das dores, do pecado, mas o nosso olhar está no céu. Nós nascemos para a eternidade. Por isso que dói tanto, porque nós nascemos para a eternidade.
2: E é a partir desse olhar que uma outra ouvinte compartilha com a gente no Facebook. Ela disse assim: perdi meu filho há 1 ano e 7 meses. Ele morreu dormindo. Ele tinha 27 anos. 6 meses depois eu perdi minha mãe, muito parecido com a história da outra ouvinte. Ela disse assim: tem sido muito difícil. Só o Espírito Santo nos confortando todos os dias. Mas o que mais me conforta é saber que um dia... isso. Eu os verei na glória.
1: Isso aí.
2: E aí uma outra ouvinte pelo WhatsApp, que nos acompanha todos os dias, ela disse assim: Marcela, há 6 meses aconteceu um acidente horrível que provocou mudanças na Tijuca. Os nossos ouvintes devem lembrar o acidente de uma bicicleta elétrica. Uhum. E ela disse: a minha filha Manu e o meu neto Chico estavam nessa bicicleta, foram mortos em um acidente provocado por um ônibus. Minha única filha, meu único neto. E diz essa ouvinte, nos acompanha todos os dias: está muito difícil, disse ela.
1: Que Deus ministre a bênção do consolo, da paz. Esse é o milagre que a gente tá pedindo ao Senhor. Aliás, vamos fazer diferente. Vamos orar por esse motivo agora. Amém. Quero pedir aos nossos ouvintes que se unam a nós nesse exato instante. Pedir o pastor Roberto para orar conosco. Nós vamos colocar essas perdas todas, essas dores, esse sofrimento diante de Deus em oração. Vamos pedir que o consolo do Espírito Santo alcance a vida dos nossos maravilhosos ouvintes que agora compartilham, lembram, trazem à memória perdas pesadas e sofridas para as quais nenhum de nós está preparado.
3: Querido Deus, nós estamos aqui pedindo a tua intervenção em cada pai, em cada mãe, cada pessoa, Senhor, que está nos ouvindo agora, que perdeu um ente querido. Nós estamos tentando, Senhor, mensurar esta dor, mas é impossível. Porque nós sabemos, ó Pai, que essa perda, esse vazio que há em cada coração, Senhor, só pode ser preenchido pelo Teu Espírito Santo. Por isso, Deus, nesta tarde, estamos te pedindo, Senhor, que Tu venha abençoar cada lar, cada pai, cada mãe, cada família, Senhor, que nos ouve agora, que nos acompanha pela internet. Não importa, Senhor, o veículo onde nós podemos entrar em cada casa. Tome nas Tuas mãos, Senhor, que Tu possa, Deus, fazer com que essas vidas continuem andando, caminhando, entendendo que existe uma promessa de um dia o Senhor limpar dos nossos olhos toda lágrima. O Senhor, com certeza, Tu és o Deus que dá vida, Tu és a ressurreição, Tu és aquele que pode. Porém, Senhor, enquanto o Senhor não faz, enquanto esse tempo não acontecer, que Tu venha nos dar força para continuar e que essas famílias possam entender que o Senhor é aquele que sustenta, que ajuda, é aquele que dá a vitória. No nome poderoso de Jesus, amém.
1: Amém. são dores.

0: difíceis, são momentos complexos, que Deus ministre a bênção dele, da paz e do milagre que só ele pode operar na nossa vida.
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0: Vamos botar uma vinheta aqui para seguir em frente.

0: Ô, Marcela, tem notícias lá do negócio da internet? Foi um ataque?
1: Não foi um ataque, mas que aconteceu alguma coisa que afetou todo mundo.
0: Mas essa pessoa que te informou que eu vi, quem foi?
1: Você viu, né?
0: Ele só disse isso, teve um ataque.
1: Eu ouvi o áudio da
0: foi
1: pessoa.
0: Foi um ataque? Ele usou a palavra ataque?
1: Ele não falou ataque.
0: Ah, tá, eu que ouvi.
1: Aconteceu alguma coisa, que as equipes estão indo pra lá, que tá todo mundo afetado. Aconteceu algo no centro do Rio.
0: Eita. Com essa informação tá muito, muito perigosa, porque tem que ir atrás dessa informação. Chama esse irmão aí.
1: Curioso.
0: Chama esse irmão. Não, eu curioso não, olha só. Olha, pensa bem comigo. Tem vários dos nossos ouvintes que trabalham no centro. Os parentes estão ouvindo. Houve um problema no centro da cidade, fica uma coisa
1: não,
0: assim.
1: Não, um problema com a, né, sei lá, acho que com o pessoal da internet.
0: Aí, ó, aí a pessoa trabalha com a internet e a tia dele tá lá agora pensando o que que aconteceu com o meu sobrinho. Isso é o famoso telefone sem fio. Ele só piora. Então, veja aí essa informação para que a gente possa compartilhar com os nossos ouvintes. Eu perguntei no início se o povo de Deus vai votar no dia 4, né? Não perguntei em quem ainda. Eu perguntei só se vai, não é isso?
1: Isso.
0: E porque eu falei que tem gente que faz o seguinte: vota e vai para a igreja. Aí já tem gente que assim, que primeiro vai à igreja e depois vota. Faz isso num entendimento teológico. Primeiro Mateus 6. Primeiro vota, primeiro vai e depois vota. Aí tem gente com comodidade, vai lá e primeiro vota e depois vai pra igreja, pra ficar livre.
1: Tem gente que acorda mais cedo antes de ir pra igreja e vota.
0: Gente que vota longe. Vamos lembrar.
1: Também tem isso.
0: Tem gente que vota longe, a pessoa faz uma viagem, né? Pra poder. Já faz o pacote completo.
2: É isso aí.
0: Já temos aí, Marcela? O pessoal está respondendo?
1: Temos, tá respondendo.
0: Está respondendo? Então tá
1: 25%
0: bom.
1: 25% disseram que não vão.
0: 25%? Gente, é muita gente.
2: Muita gente. Faz isso não,
1: muita gente dando, inclusive, graças a Deus, que não vai.
0: Que isso, graças a Deus. Tudo e tudo dá graça, mas não nesse sentido. Não é isso, não. 25% até agora dos nossos ouvintes estão participando hoje?
1: Estão participando hoje.
0: Essa conta tá certa mesmo?
1: Certíssimo, chat GPT, tá?
0: É. Não, chat erra também, erra bastante. Não, agora ficou pior. Agora ficou pior. Pega a calculadora que é mais certo.
1: A gente tá contando, olha, voto a voto.
0: Voto a voto. Carneirinho por carneirinho.
1: Carneirinho tá aqui, ó.
0: Pastor Jean Max, o que dizer diante dessa pesquisa até aqui?
3: É preocupante porque quando nós não votamos, nós deixamos que as outras pessoas façam isso por nós, né? E se tem uma coisa perigosa é você confiar o seu futuro, a sua vida e a sua história à mão de outras pessoas.
0: É impressionante.
3: Ninguém vai poder reclamar depois de qualquer contexto se não exercer a sua obrigação civil.
0: Gente, isso é um privilégio.
1: Agora, eu queria fazer um destaque de uma ouvinte que escreveu pra gente, muito bonitinha. Ela disse: eu tenho 80 anos e irei votar muito prazer.
0: Qual o nome dela, Marcela? Tem que dar o nome dela.
1: Pegar. Deixa eu tentar, porque a gente ficou caindo na internet voltando, mas eu não peguei o nome
0: sim.
1: dela.
0: Então tá respondido. Mas essa querida e amada, um beijo, minha querida ouvinte de oitentinha. Você tá muito bem, vamos pra frente, minha filha, é isso aí, com alegria. Votar é uma responsabilidade, né? Eu tô preocupado é com o El Ninho, né? Porque a gente fala do El Ninho, agora parece que vem aí um super El Ninho. Tem gente que tá muito assustado com isso, porque ele vem com força aí, hein?
1: Isso aí.
0: Já tem data, Marcela?
1: Olha, segundo os cientistas de universidades americanas, vai de agora, de setembro a fevereiro de 2027, os efeitos desse super El Ninho, que pode matar até 450 mil pessoas.
0: Isso
1: no mundo.
0: É com chuva, com ventania,
1: chuva, com calor,
0: inundação,
1: com vento,
0: calor.
1: Inundação, é tudo junto.
0: Tem que
1: estar
0: preparado para isso.
1: E, segundo eles, o Brasil está no quinto lugar.
0: Que isso, gente?
1: De mais mortes.
0: Vamos ver esse quadro aí. Então, lá, primeiro lugar está a Nigéria, depois a Indonésia, Sudão, Índia e Brasil. Isso aí é o que os especialistas, os cientistas estão falando, que onde o Super El Ninho vai atacar.
1: É com mais força, né?
0: Com
1: a probabilidade das mortes ali. Então, Nigéria tem uma probabilidade de ter mais de 31 mil mortes, Indonésia 19 mil, Sudão 17, Índia 15 e o Brasil 13.
0: Vamos botar o mapa, a Marcela vai dizer pra gente onde é que os países estão aí no mapa.
1: Ah,
0: né, Pitica?
1: Sim, com esse tamanho.
0: Aí eu cheguei. Esse mapa, eu fiquei impressionado com o mapa, porque é o seguinte, porque o Sudão tá no meio ali. A Índia tá à direita. Tá vendo? Tá vendo ali a Índia à direita? Então você tem. Não, tá bom, Pitica, tá bom aí. A Índia tá ali, é fácil da gente enxergar. Sudão tá ali. Tá dando para ver também a Indonésia. A Indonésia tá entre a Austrália e a Índia, tá bem no meio ali. A Nigéria tá no meio do mapa da África, tá ali. Níger, tá ali. E a Nigéria tá
1: ali. Logo embaixo do Níger.
0: Isso ali, ó. É. Níger e Nigéria. Aí o Brasil tá do lado de cá.
1: Porque dá a entender, pode ser que seja uma linha assim, ó, né?
0: Uma linha?
1: Não entendo nada, não sou cientista, mas... Não,
0: mas essa linha depois desce outra vez. Eu tô impressionado porque são países que eles não são vizinhos. A Nigéria vai ter mar só à esquerda. Tô falando do mar, porque o mar tem um grande impacto nisso aí. Os demais todos têm mar. A Nigéria tem um pedaço de mar aqui ao sul. E aí nós vamos ver os outros países, a Índia lá em cima, enfim. Realmente é preocupante esse dado, vem aí, a gente tem que estar muito atento, porque as coisas não estão fáceis.
1: Não.
0: Denise, muita gente, pastor, acaba brigando, né? Pai, mãe, às vezes tem uma briga, é muito triste isso, mas mãe e filha gastaram dinheiro de parentes. Eu não sei como é que foi isso aí. A Marcela vai explicar.
1: Eu tô aqui tentando descobrir o que você me pediu.
0: Pode deixar. A Pitica conversa com ele para explicar e você conta para os nossos. O que aconteceu nesse negócio aí do dinheiro aí?
1: Pois é, uma mãe de 44 anos e uma filha de 19 anos, elas foram presas de maneira preventiva lá em Curitiba.
0: Aí, pastor,
1: porque elas aplicaram, pastor, um golpe financeiro de cerca de 70 mil reais. Aliás, um pouquinho mais. Além de aplicar esse golpe, elas ainda extorquiram os familiares. Como é que começou? O esquema começou quando uma delas convenceu os parentes a contratarem um seguro fictício contra hackeamento dos aparelhos eletrônicos.
0: Olha.
1: E aí aproveitaram o dinheiro, queriam mais começaram a criar um esquema de extorsão. Diziam para os familiares assim: olha, a gente vai vazar informação sigilosa sua.
0: Olha
1: e tal. Isso de maneira contínua. Isso porque, sabe quem eram as vítimas? O pai, avô, né? E as tias, que eram irmãs e tias, né? Irmã da mãe e tia da jovenzinha.
0: Mas eu tô sabendo que elas aplicavam também uns castigos, né?
1: Olha, uma loucura, tortura. Tortura e humilhação.
0: Pintava o corpo das pessoas
1: pessoa,
0: de azul.
1: De azul.
0: O Azul não teve um filme que era Azul? Qual que era aquele filme?
2: Avatar.
0: Aí colocava, obrigava a ouvir áudio em looping.
1: Você viu com o quê?
0: Com som de flatulência.
1: E de arroto.
0: Gente, flatulência, você sabe o que é, né, ouvinte? Comer por longos períodos sem interrupção, ser fotografado ou filmado. Gente, que esse pessoal tá preso, né?
1: Elas duas estão presas.
0: O sobrenome da
1: não
0: família, para saber se
1: não,
0: é parente de alguém que eu conheço.
1: Não foi divulgada
0: não?
1: A identidade da família.
0: Eu queria tanto saber se é parente de alguém que eu conheço.
1: Ai, o que que elas usavam com esse dinheiro? Tá tudo na tela aí.
0: Tá na tela.
1: Tudo
0: o que é isso? Aí, pastora, que doideira, hein, pastora?
2: A gente vê aí marcas luxuosas, né? Algumas joias, enfim. Elas foram seduzidas pelo desejo de ostentação. E a gente vê uma perversidade, né? Talvez sejam pessoas adoecidas emocionalmente, muito provável, né? E graças a Deus estão presas, né? A Bíblia vai dizer também que por se multiplicar a iniquidade, o amor de muitos esfriará. Então, talvez se essas pessoas não sejam realmente pessoas emocionalmente adoecidas, pode ser que a palavra do Senhor realmente, em qualquer uma das alternativas, né?
0: Uhum.
2: Se forem adoecidos ou se não forem, realmente o amor já esfriou há muito tempo. Para colocar o pai e a mãe numa condição dessa.
0: 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Na tela do debate, pastora Denise Gonçalves,
2: por
0: chamando
2: favor.
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1: Tem gente que ficou ali só no castigo, né? Tá preso ali no assunto aí que nós conversamos. No castigo dos sons, mas vamos deixar isso para a imaginação. O querido pastor Giamax, eu sei que o senhor ama muito a sua esposa, o senhor já falou dela aqui várias vezes, ela já esteve aqui, é nossa colaboradora também do debate 93, eu não sei como é que o senhor sai nas fotos com ela. Mas eu quero pedir a sua opinião sobre esse assunto, porque uma esposa, ela fez uma investigação, ela descobriu que o marido em fotos com ela tem um tipo de semblante. E quando ele pesca e faz a foto com o peixe pescado, ele tem um outro tipo de semblante. Isso é um alerta para os maridos que estão nos acompanhando e uma sinalização para as esposas. Faça a sua análise. Vamos botar na nossa tela aí, Marcela, vamos e você lá. Vai explicando isso aí para os nossos ouvintes e o pastor Jean vai opinar.
2: Tá lá, olha a cara dele, sério, tá com ela da Marcos de Natal,
1: sério.
2: Com a esposa,
1: cara
2: vários
1: de,
2: lugares,
1: cara
2: viajando,
1: de songa, lá.
2: Bem sério, são várias.
1: Agora, peixe, sorrisão, com peixe na mão, olha lá,
2: com peixão,
1: sorrisão.
2: Vê todos os dentes.
1: Então,
2: dele.
1: Com a mulher ele não ri.
2: Sério,
1: olha
2: aí.
1: Todas
2: as fotos,
3: isso aí.
2: Bem sério.
1: E com o peixe, alegria. E ela descobriu isso.
2: Ela observou, né?
1: Ela observou.
2: Uma mulher.
3: Isso aí é fácil de explicar.
1: Gente. O que que houve, pastorzão?
3: É porque ele só se sente bonito perto do peixe.
1: Entendi. Perto dela, ele fica intimidado com a beleza dela. Essa é uma desculpa para o futuro, hein? Tô vendo que o pastor Jean tá dando essa dica aí para outras pessoas.
4: Acho que ele tá respondendo já algumas perguntas que ia chegar em casa.
1: Miss Lely. Eu vou dizer para você o seguinte, olha só. Ela viu as fotos dele com ela, ele sempre sério.
2: Em várias ocasiões, na viagem,
1: e
2: Natal.
1: Com um peixe, pescando ali com um peixe, sorriso. Olha, é outra pessoa.
3: Um
1: é ele mesmo.
2: Mostra até que ele tem dente.
1: É ele mesmo.
2: O semblante fica formoso.
1: Não é outra pessoa, não, Marcela?
2: Não, pior que é ele mesmo. Olha lá. Olha, é muito sério, sisudo com a esposa. Agora, olha lá. Olha o sorrisão. Essa então.
4: Tá levando a provisão pra casa, gente. Olha lá.
2: Tá bom, pastor Roberto.
4: Tá levando, tô levando alimento.
1: Eu acho, pastor Roberto, que ele fez essa foto para ela.
2: A ouvinte falou aqui, falou pra
1: olha,
2: ela.
1: Amor. Tá sorrindo para ela.
4: Tô levando pra gente.
2: A Águida ali falou pra ela: ô, querida, se veste de peixe, minha
1: filha. Meu Jesus, amor.
5: Tira a foto ao lado do peixe ali. Acho
1: filha, que também não, né? Também não faça isso não, porque isso é muito perigoso. Informações, Marcela.
2: Então, minha fonte aí disse o seguinte: o link já foi retomado, seja o que quer que tenha acontecido lá no centro da cidade, foi retomado. Agora, o que aconteceu, a minha fonte ainda está apurando.
1: O que aconteceu, vamos tentar explicar. É uma coisa técnica.
2: Foi um rompimento.
1: Um rompimento.
2: O que provocou?
1: Duas pessoas que tinham um bom relacionamento romperam.
2: Foi um rompimento. Agora, quem rompeu, o que fez, como foi, a gente ainda está verificando.
1: É negócio de cabo, né?
2: Cabo.
1: É negócio
4: cabo
1: de cabo?
4: Cabo dá problema. Cabo é problema.
1: O problema é o cabo. O soldado cabo é não. O soldado, o sargento, então é tranquilo.
4: O sargento é o melhor.
1: O cabo é complicado. Muito bem. Opinião dos nossos ouvintes, Marcela. Votação, voto ou não voto?
2: Eu vou dizer que a gente não sabe a felicidade de pegar um peixe. E aí a gente tá falando do irmão lá. E aqui agora, no momento, está intensa discussão lá no nosso canal do YouTube a respeito da votação.
1: Mas o que está ali é em quem ou se vai?
2: Em quem? Tem um pouco de se vai e tem um pouco de em quem. O mais animado ali está.
1: Bom, vou falar para você. Quem. Amanhã nós vamos perguntar em quem.
2: Eita.
1: Então economiza hoje. Economiza hoje. Amanhã. Pode ser amanhã?
2: Pode ser, mas agora quero dar uma boa notícia. Um ouvinte falou que o marido dela de 80 anos já iria votar e que ela ouvindo o debate, até então ela não iria, mas depois da fala dos nossos debatedores ela irá.
1: Perfeito. Parabéns, vamos hein, votar. Queridos? Parabéns. Singapura vai pagar para jovens lerem 15 minutos por dia. Do que se trata?
2: É interessante que a gente precisa destacar aí que Singapura já lidera o ranking mundial das notas de um programa internacional de avaliação dos estudantes, chama PISA, em leitura. E aí, ainda assim, o governo levantou, está lançando um programa para incentivar a leitura, tentar diminuir o tempo da tela de jovens e de toda a população, e vai pagar para quem lê um livro por 15 minutos por dia. O intuito é que a pessoa acesse uma plataforma governamental para cada 15 minutos de leitura. Não é muita coisa não, tá, gente? A pessoa vai ser recompensada com uma moeda virtual que dá aí o equivalente a R$4, pastor. Não sei para quem que o JR vai enviar.
1: Não, para ninguém, porque a minha dúvida é outra. É por que que essa menina da Coreia tá na matéria das Filipinas aí?
2: Aí, ó,
1: Singapura.
2: Ela mandou dizer que ela é aquele coreana. Que não está aqui.
1: Eu já
2: hoje
1: vi essa menina. Eu já vi essa menina num dorama. Essa menina é de dorama.
2: A Singapura também tem essa mesma
1: pastor,
2: carinha,
1: o pastor tá? Roberto está recebendo a informação no telefone agora do que aconteceu no centro. Vai lá, pastor Zão. Foi isso, pastor?
4: Alguém desligou lá, é o disjuntor.
1: Alguém desligou. Pelo amor de Deus. Muito bem, minha gente. Olha, dia 4 de outubro é eleição. Nós precisamos trazer isso à memória, por causa da nossa responsabilidade como veículo aqui, mas quero lembrar a responsabilidade dos cristãos com a cidade. O cristão não é aquele que abandona a cidade. O cristão é aquele que zela, que cuida, que serve a cidade. Sim. E uma das nossas responsabilidades é a eleição. Curiosamente, eleição, a gente não vota já há 257 anos em quem a gente acha que é o melhor. A gente vota em quem é o melhor dos candidatos.
4: Sim.
1: Porque se fosse assim, a gente votaria em pessoas muito próximas. O pastor Jean Marques podia ser o quê? Presidente da República. Ele não tem cara de presidente?
4: Tem
1: cara de presidente. Tem mesmo. O pastor Roberto tem cara de prefeito de Cuiabá. Já
4: opa!
1: Não foi isso? Não foi isso? Falaram aqui?
4: Você que era de ministro do STF.
1: Falaram, falaram.
4: Meu irmão, não. Que isso, varão?
1: Ministro do STF? Isso, não, peraí.
4: É maldade.
1: Respeita o moço.
4: Pô, respeito vou falar moço. Com meu irmão lá de Cuiabá, ele vai ver.
1: Só vou dizer que nele não pega grampo, mas eu aceito. Mas nós já conversamos aqui, vimos até uma foto, não foi isso? Já. Do prefeito de Cuiabá. E é um prefeitão, o homem está fazendo um trabalho,
4: excelente trabalho.
1: Um trabalho impressionante. Isso então, o que, é que acontece? Numa eleição, você vota em A, B, C, ou D ou E. Aí você tem cinco nomes aqui, por exemplo. Você vai escolher entre os cinco. Se ele disser, não, eu não voto em nenhum. Não, tem que votar entre eles. Vou fazer o quê? A próxima vez ser candidato. Porque tem muita gente boa que poderia ser candidato e não é. Tem muita gente boa que poderia ser candidato e não é. Porque política é pra poucos. Eu, pessoalmente, acho que é pra gente é doida. Entendeu? Porque é um negócio de maluco. É uma intensidade. Eu não recebi o chamado de Deus pra isso. Mas o pastor Roberto talvez tenha recebido. Quem tá
4: beijo,
1: na nossa tela aí, ó.
4: Beijo, meu irmão.
1: Não é
4: continua.
1: Ele, não? Não é ele, não?
4: Ah, não sou, não.
2: É o
4: não?
1: Rapaz, eu vi um susto. Chega o pastor Roberto. Tá na tela do debate 93 aí. Esse é o prefeito de Cuiabá, mas nessa foto aí, eu acho que ele era, ele tava em outra área, porque ele realmente, ele não usa mais terno.
4: Não.
2: É que essa é mais parecida com o pastor Roberto.
1: É mais parecida. Mas muito parecido.
4: Tira o óculos.
1: Tá muito parecido.
2: Agora parece muito.
1: Coloca ele na tela, dá pra fazer?
2: Botar os dois juntos.
1: É, então vamos ver. Muito bem. Aí você vai escolher entre os candidatos. Você tem que escolher entre os candidatos. Ah, eu voto nesse, não queria esse. Esse aqui, nunca mais. Esse aqui eu não queria ele, eu queria o outro. A gente chega na urna, só tem aqueles nomes ali. Você vai ter que escolher A, B ou C, enfim. São os dados que a gente tem. A gente não escolhe ou melhor. É ou melhor entre estes. É isso, pastor Gino?
3: Exatamente. Às vezes até o menos pior, né?
1: Ou menos pior. Tá certo? Porque nós vamos eleger
3: mas
1: dois
3: é
1: senadores.
3: Mais que isso seja cumprido, que esse dever seja cumprido, porque eu até digo lá em casa que por uma questão também de posicionamento espiritual. Para quem é cristão, ele tem que dizer assim, não, eu não me calei.
2: Isso aí.
3: Né? Eu me posicionei. E isso vai ter um efeito lá na frente, talvez até na hora de frear uma determinada injustiça que por acaso vem acontecer.
1: Vamos lembrar que o senador da República é quem estabelece ou não impeachment de ministro do STF. E vamos lembrar que o presidente a ser eleito poderá indicar no mínimo 4 novos ministros do STF nos próximos 4 anos.
4: Misericórdia.
1: Aí são informações. Muito obrigado aqui aos nossos amados debatedores conosco no debate 93 de hoje. Estamos encerrando o programa. Tá aí na tela o pastor Roberto e o prefeito de Cuiabá. Quer ver agora? Ó, o pastor Jean, presta atenção comigo. Qual o nome do prefeito de Cuiabá?
6: Roberto Medeiros.
2: Ai, gente, olha,
1: 58,
2: já tá aí.
1: Ah, tá vendo, pastor Jean? Avisei o senhor, não avisei antes, pastor Jean. Avisei o pastor antes, né? Gente, muito obrigado a presença de todos, vocês são maravilhosos. Vou pedir a pastora Denise para orar conosco. Vamos colocar os nossos assuntos diante de Deus nessa oração, nesse instante, com o horário eleitoral já chegando na programação da 93.
7: Jesus, nós te adoramos, ó Deus, pela sua oportunidade de estarmos aqui falando de um tema tão abençoador, ó Deus. Pedimos uma bênção toda especial sobre as nossas eleições, te pedimos uma bênção especial sobre os corações enlutados, que encontrem conforto através do teu Espírito Santo que habita em nós, ó Deus. Tudo isso nós te pedimos, pedimos que o Senhor continue abençoando essa programação, ó Pai. Em nome de Jesus. Amém, Senhor.
8: Que Deus te abençoe.
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36: Pois é, gente, terminou, né? Pelo menos hoje aqui o horário eleitoral gratuito, amanhã tem mais. Enquanto isso, já vou te lembrando que daqui a pouquinho a gente começa o Caravana 93. Já cheguei por aqui, seu irmão e sempre amigo Gilberto Ribeiro. E amanhã, sexta-feira, ele tá de volta na programação. Você vai conferir a partir das 11 da manhã com o debate 93, J.R. Vargas. Valeu? Então é isso aí. Segue comigo, vamos para um pequeno intervalo e na sequência, informação, notícias no ar. E o início do Caravana 93. Vamos lá.
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36: Meio-dia e 26.
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7: E ele já chegou, o Marcos Caetano Júnior. Boa tarde.
8: Boa tarde, Gilberto. Um homem ficou gravemente ferido em um acidente entre uma moto e um carro na manhã de hoje no viaduto Engenheiro Noronha, em Laranjeiras, na zona sul do Rio. O homem, que não teve a identidade revelada, foi socorrido pelos bombeiros e encaminhado para o Hospital Municipal Souza Aguiar, no centro. Ainda não há informações sobre o estado de saúde dele. Por conta desse acidente, a pista sentido Botafogo chegou a ser interditada e foi liberada após o atendimento. A Mob Rio, concessionária que administra o sistema BRT, está com 81 vagas temporárias.

0: 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São agora 12:32.
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1: Boa tarde, Rio de Janeiro. Boa tarde, Brasil. Meio-dia, 33 minutos. Agora sim, começando Caravana 93, trazendo para você a sua participação. Vamos liberar brinde hoje a promoção Viva Este Momento. Olha, vale um vale. Tá valendo, valendo um vale, que redundante isso, né, Gilberto? Fala sério. Mas é isso aí. 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Então é isso aí. É hora do Pediu Tocou. Você já pode vir deixando seu alô e participar desse sorteio.
2: Olá. 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
1: Aproveita e pensa aí numa música bem bonita e manda pra gente. WhatsApp 96803-8319. Tá valendo. Abrimos com Marina de Oliveira, a Viva.

0: Boa tarde, Gilberto. Sou Sueli Gonçalves de Campo Grande. Eu gostaria de ouvir no pedido tocou Anderson Freire, A Igreja Vem. Eu ofereço a todos vocês da 93 e todas as minhas amigas do grupo Unido pela Fé. Beijo, fica na paz.
1: A paz.

0: aí, gente, com Anderson Freire, a igreja vem. E a Marina de Oliveira cantando A Viva, essa é do DVD A Viva, mais uma linda canção.
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0: Pediu, tocou, volta daqui a pouquinho. Meio-dia e 45.
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1: Vamos lá, participação em áudio, vamos conferir.
2: Boa tarde, meu amigo Gilberto Ribeiro. Boa. Aqui quem tá falando é o Guilherme Gomes. Gostaria de pedir a canção Você Não Imagina, de Delino Marçal. Gostaria de oferecer para você e para sua esposa que estiveram com a gente lá no sábado na Debertel Itaipu. Gostaria de oferecer para minha esposa, Suelen Gomes. Obrigado, meu irmão.
1: Mano, a paz. Sim. Valeu. Pediu, tocou, pediu muito bem. Delino Marçal e Midian Lima. Você não imagina. Querido.

Vem a hora da saideira do Pediu Tocou. Vamos conferir, gente. Aqui na programação a gente traz a escolha da Denise da Penha, mandando o oferecimento para toda a família, aos irmãos e amigos, a canção de Taiane Segueto, Nova Chance. Confere então. A gente volta daqui a pouquinho trazendo os aniversariantes do dia.

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1: Agora 1:00.
2: Olá, eu sou Maiara Macedo e esse é um dos destaques do portal Pleno Ponto News. A Agência Nacional de Saúde Complementar colocou na lista obrigatória da cobertura dos planos de saúde a implantação do dispositivo intrauterino, o DIU, em pacientes que sofrem com endometriose. A regra vale tanto para o próprio dispositivo quanto para o procedimento para colocá-lo no corpo da paciente. A medida passa a valer a partir de 1º de outubro. A endometriose é uma doença inflamatória crônica em que o tecido do endométrio cresce em outros órgãos. Se não tratado, o problema pode causar infertilidade. Saiba mais em pleno.news.
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20: João 10:10 tem uma palavra forte, ele vai falar: o ladrão não veio senão para roubar, matar e destruir. E eu vim para que tenham vida e vida em abundância, vida plena. Ô, gente, escute uma coisa: se tem alguém que quer te fazer feliz, é Jesus. Só que o inimigo, ele não cansa de ser inimigo. Ele não cansa de roubar, de matar e destruir. Ele rouba teus sonhos, ele mata teus projetos e ele destrói a tua vida. Mas escute uma coisa, por que que você não para para ouvir essa palavra? Se o Senhor vem com vida abundante para você, veio para isso, olha, eu vim para isso. Então, por que que você duvida ainda do Senhor? Sabe, para de dar ouvido ao Chico Tripa e pare para ouvir mais a Jesus. Porque ele tem palavra de vitória e ele tem vida abundante para você. 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Baru Rabá, Michel Adonai, tchau!
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22: Tá aí, gente, aniversariantes do dia. Você tá completando hoje mais um ano de vida? Parabéns. Deus abençoe o seu coração, a sua vida, que seja um dia especial mesmo para você e que ao seu coração não falte gratidão a Deus por quem ele é e por quem ele tem sido em sua vida. É acima disso tudo, né? Saber que você é filho de Deus. Olha, começo com a Eliane Ribeiro do Caju, a Bianca Caetano de Ramos, a Milton Rodrigues de Inhaúma, o Arthur Alves da Vila Central, Jaqueline Maria Elias de Oswaldo Cruz, a Márcia da Conceição de Senador Camará e de Realengo, a Márcia da Silva. São aniversariantes, Deus abençoe o coração de vocês, que seja um dia maravilhoso na presença de Deus, tá? Vou aproveitar aqui e mandar também O oferecimento pelo aniversário da Neia. Está completando hoje mais um aniversário, mais um ano de vida. A Mires de Caxias está mandando um beijo para você, viu, Neia? Então vamos lá. Essa é a canção que eu deixo para você. Para você lembrar disso, olha. Independente aí de circunstância ou situação, caminhe confiando em Deus, confiando na palavra. Siga olhando para frente com fé, meu querido, minha querida. André William, vou seguir com fé.

0: Aí, gente, Jeová Jirê. A voz de Aline Barros e antes a canção dos aniversariantes do dia com André William, vou seguir com fé. 1:16.
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0: Raiz Aqueu na voz de Paulo Neto. Conferimos antes ainda a Maria Marçal cantando Deixa. 93. Ó, vou dialogar também, tá? O Natanael Soares com a paz do Senhor para todos nós. Valeu aqui pela participação, Natanael. Quem deixa o seu oferecimento com a paz do Senhor também é a Celiane de Cordovil. A participação da Solange da Boiúna, Jacarepaguá, mandando aqui o seu alô para todos da Rádio 93. Segue também o oferecimento da Rosângela de Souza, de Campo Grande, para os ouvintes da 93. A participação da nossa irmã Mires também, mandando aqui o seu alô, um abraço para você. De São Paulo, Júlio César. Quem mais aqui? Ainda o oferecimento da Albanita, para todos da 93 FM, mandando aqui o seu alô, tá oferecendo ao Grupo de Nova Vida. Beleza. Daqui a pouquinho a gente volta, tá?
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0: 1:30.
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1: Pastor Arão Machado de Paula, da Igreja Renovo do Senhor, em Paciência.
4: A paz a todos. Como falamos, a história de José não começou quando ele recebeu uma túnica. Antes de José, havia uma promessa caminhando entre gerações. Abraão não viu tudo. Isaac não viveu tudo. Jacó não compreendeu tudo. Mas Deus continuou conduzindo a promessa. Existem coisas que começaram antes de você e que continuarão depois de você. Pois não pense que o silêncio de hoje significa que Deus interrompeu a história. O céu não perdeu o controle. A promessa pode atravessar anos, casas e gerações. Quando Deus decide escrever uma história, o tempo não consegue apagar aquilo que saiu da sua boca. A promessa pode parecer demorada, mas ainda está caminhando. Creia nisso. Você não está perdido. Deus está te guiando para o propósito, porque tem José na casa. 93.
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6: Ele já está conosco, Juliano Medeiros. Boa tarde, Juliano.
7: Boa tarde, Gilberto Ribeiro. Boa tarde também aos ouvintes. O candidato ao governo do Rio de Janeiro, Antony Garotinho, do Republicanos, reclamou hoje da demora do Tribunal Regional Eleitoral do Rio de Janeiro para analisar os embargos de declaração apresentados pela defesa contra a decisão que inviabilizou a candidatura dele ao Palácio Guanabara. Durante uma coletiva de imprensa, Garotinho afirmou que deseja apenas ser julgado. O INSS oferece mais de 1.000 vagas para perícias médicas e avaliações sociais no próximo fim de semana em 9 municípios do Rio. São 846 vagas para a perícia médica e 345 para a avaliação social utilizada, entre outros casos, na análise do BPC para pessoas com deficiência. Os atendimentos serão realizados sábado e domingo em agências de Barra do Piraí, Barra Mansa, Bangu, Engenheiro Trindade, Itaboraí, Nilópolis, Nova Iguaçu, São João de Meriti e Valença. O agendamento pode ser feito pelo aplicativo ou site Meu INSS ou também pela central no número 135. Guerra na Ucrânia. Ao menos 8 pessoas morreram em ataques russos com drones e mísseis contra a Ucrânia nesta quinta-feira. Na capital Kiev, 2 pessoas morreram e 8 ficaram feridas. Os bombardeios atingiram uma maternidade, prédios residenciais, infraestrutura de energia e instalações logísticas. Outras 6 mortes foram registradas em Kharkiv, além de 12 feridos após mísseis atingirem uma fazenda. O presidente ucraniano, Volodymyr Zelensky, criticou os ataques e pediu que os Estados Unidos forneçam interceptadores de mísseis balísticos para proteger a população. 1:37 aqui no Rio de Janeiro.
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0: Boa, com Helene Martins, a palavra, a Midian Lima, o céu se abre. 93. Aproveitando aqui para dizer a você a respeito dos brindes, tá? 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Você participando das promoções com a gente, podendo levar brinde, tá? Então vamos lá. 1h47 e eu volto já já. 93.
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0: Olha aí, participando com a gente de Itaboraí, até rimou, né? De Itaboraí, para todos da IBNC em São Gonçalo, tá deixando o oferecimento. Um grande abraço para você, a nossa irmã Adriana. Obrigado pelo alô, tá bom? O Renato também tá deixando um áudio aqui pra gente. Ainda não ouvi teu áudio não, tá? Na sequência eu coloco ele no ar para você. Valeu? Quem mais oferecendo aqui? Cíntia Polo, ela é de Nova Friburgo. Aí, o próximo louvor ofereço para você e aos ouvintes da rádio que conquistou o meu coração. Muito obrigado, Cíntia. A Zenaide, ali do Morro da Pedreira, tá dizendo aqui o seguinte: Gilberto, manda uma boa tarde pros irmãos em Cristo da Missão Vida em Colégio. Claro, claro. Uma boa tarde abençoada para você, meu querido e minha querida membro da Missão Vida em Colégio. Deus abençoe, tá?
16: Olá, boa tarde, a paz do Senhor. Meu nome é Priscila. Eu tô aqui no meu trabalho, ligadinha na rádio, porque tô com meu coração. E quero concorrer a esse voucher do restaurante Bauru. E para concorrer também aos ingressos pro circo, para assistir o Patati Patata com a minha filhinha. Um abraço.

0: das músicas mais bonitas do Voices no lindo remake do coral Rema Singers, Pelo Fogo. Ainda o Gabriel Guedes cantando Santo para Sempre. Musicaço para você aqui na rádio que conquistou o seu, meu, nosso coração 93 FM. Agora 2:02, volto já já.
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0: Aí, gente, louvor de Aline Souza, Enquanto Você Louva, e o Luiz Arcanjo com William Nascimento cantando Toque no Altar. 93. Aqui mesmo, a rádio que conquistou o seu, meu, nosso coração, 93 FM. A hora certa. São 2:16, confirmando a hora certa para você. Se liga, 2:16.
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17: 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Então vamos lá. O segundo versículo da palavra-chave de hoje você vai encontrar em Êxodo, capítulo 5, versículo 18. Êxodo 5, versículo 18, na versão NVI. 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

0: Sara Farias e Bruno Ramos, Eu Creio em Deus. Antes ainda ouvimos o Ministério Morada, ó, se fendesses. 2:31, confirmando a hora pra você, 2:31.
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4: Oséias 6:3. Conheçamos e prossigamos em conhecer o Senhor. Como a alva será a sua saída, e ele a nós virá como a chuva seródia que rega a terra. Quanto mais conhecimento de Deus, mais prosperidade espirituais, mais prosperidade intelectual, mais prosperidade de sabedoria. Quanto mais nos curvamos diante da realeza do Senhor, mais a nossa casa fica de pé. Quanto mais nos chegamos à palavra, mas a palavra está dentro de nós. Quanto mais chegarmos aos pergaminhos, mais os pergaminhos andará dentro da nossa alma e ficará conosco o bom perfume de Cristo, o bom amor de Deus e a graça do Pai. Um minuto da palavra pode salvar a sua família. 93.
5: Agora 2:36.

0: mensagem para você com a Gisele Nascimento, pode confiar. Deus, você pode depositar o seu coração, meu querido, minha querida. Pode confiar. E o 4x1, matando a saudade, a canção Deus Tão Grande. Vamos de notícia, ele está por aqui, Juliano Medeiros, para atualizar tudo pra gente.
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0: É com você, Juliano.
2: Policiais civis do Catete prenderam em flagrante três suspeitos de integrar uma quadrilha especializada em aplicar golpes contra passageiros de táxi na zona sul do Rio. O grupo, formado por criminosos de São Paulo, induzia as vítimas, principalmente idosos, a pagar corridas em máquinas de cartão adulteradas. Enquanto a pessoa digitava a senha, os criminosos capturavam a informação e trocavam o cartão verdadeiro por outro, pertencente a uma vítima anterior. A Polícia Civil investiga a morte de uma mulher dentro de casa na Rua Maria Joaquina, na Pavuna, zona norte do Rio. Elaine Ferreira Matos, de 46 anos, tinha sinais de agressão e o corpo estava parcialmente carbonizado. O companheiro dela, Diego Barbosa Guerra Matos, de 34 anos, foi preso nesta quinta-feira. Segundo a investigação, ele teria provocado o incêndio para tentar esconder o crime. A polícia também aponta que Diego transferiu R$3.400 da conta da vítima para a própria conta, usando o celular dela. Um agente de inteligência artificial da OpenAI, dona do ChatGPT, acessou arquivos de um portal de estatísticas do Medicare, o Sistema Público de Saúde da Austrália. O caso foi revelado pelo primeiro-ministro Anthony Albanese e é apontado como o primeiro registro público de um agente de IA que teria ultrapassado as defesas de um portal governamental. Segundo a OpenAI, os agentes buscavam estatísticas sobre a Austrália e tomaram ações que não estavam previstas pela empresa. A companhia afirma não ter encontrado evidências de acesso aos dados de pacientes. De qualquer maneira, esse assunto é gravíssimo. Em instantes, tem o Esporte 93, não saia daí, com Marcos Caetano Júnior.
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0: Confirmando, 2h47.
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13: É com você, Marcos.
14: Estou de volta na programação agora para trazer as atualizações do esporte. Começo falando do Cruz Maltino. A equipe se reapresentou hoje no CT Moacir Barbosa após 4 dias de folga. O treinador Pedro Emanuel terá 2 semanas livres até o confronto contra o Botafogo no dia 7 de outubro. Nesta quinta, os jogadores passam por exames e reavaliações médicas. Como os atletas descansaram nos últimos dias, o clube vai acompanhar as mudanças nas taxas físicas de cada um do elenco. No tricolor, o lateral direito Guga e o atacante Soteldo continuam submetidos a um controle de carga dos treinos. O motivo é o desgaste provocado pelos jogos antes da paralisação por conta da data FIFA. Os dois seguem no CT Carlos Castilho, mas não preocupam para o restante da temporada. Titulares com o Marcão, o defensor e o atacante foram os únicos jogadores poupados no último jogo do Fluminense. Apesar da classificação para a semifinal da Libertadores, o rubro-negro sofreu uma derrota no bolso. O clube e o técnico Leonardo Jardim foram multados pela Conmebol por um atraso no reinício do jogo contra o Independiente Del Valle do Equador no último dia 10 de setembro. O clube foi penalizado em R$304 mil, enquanto o treinador em R$206 mil. Ambos podem recorrer. A diretoria do Alvinegro deve abrir o olho. O Palmeiras planeja uma nova investida para repatriar o volante Danilo em janeiro de 2027. O Botafogo, porém, não pretende facilitar e exige uma proposta de cerca de €30 milhões, o equivalente a R$175 milhões, para negociar o jogador. Na seleção brasileira, o técnico Carlo Ancelotti segue fazendo mistério sobre a equipe que vai enfrentar a Austrália no amistoso desta sexta-feira, mas já confirmou alguns nomes. O Brasil terá uma equipe extremamente ofensiva, com Vini Júnior, Estevão e Endrick no ataque titular. Bruno Guimarães deve compor o meio-campo. O jogo será às 7 da manhã, no horário de Brasília, em Townsville. No vôlei, a Arena Niterói recebe de hoje até sábado a Copa Super Vôlei Feminino 2026, que reúne 3 grandes potências nacionais. Sesc Flamengo, Fluminense e Praia Clube se enfrentam durante os 3 dias de competição, realizada em formato triangular. O jogo de estreia acontece logo mais, às 7 da noite, com o clássico carioca Fla-Flu. Amanhã, às 8 da noite, o tricolor enfrenta o Praia Clube. E no sábado, às 7 da noite, Flamengo e Praia Clube fecham a competição. Agora vamos fechar com o atletismo. Alisson dos Santos fez história mais uma vez. O Pio conquistou a medalha de ouro nos 400 metros rasos dos Jogos Sul-Americanos de Santa Fé, na Argentina. O brasileiro cravou o tempo de 44 segundos e 61 centésimos na final e bateu o recorde da competição pelo segundo dia seguido. O venezuelano Javier Gomes terminou em segundo e o chileno Martins Conyomedjian em terceiro.
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3: Tá na hora, hora do sorteio. Resultado, né? O sorteio já aconteceu, né? Na verdade. Olha, 2 promoções. A primeira, promoção Viva Este Momento. A outra promoção, 1 par de ingressos para o Circo Patati Patatá. Então vamos lá. A primeira promoção, Viva Este Momento, valendo R$100. Um vale de R$100 para comer bem no restaurante Bauru. Bom, aí fica a dica para você conhecer a rede, arroba Bauru Oficial. Quem se deu bem desta vez foi Gabriela, de Duque de Caxias, telefone 995, final 54. Faturando também, dessa vez, 1 par de ingressos para o Circo Patati Patatá, neste sábado, às 14h30, no estacionamento do Parque Shopping, em Campo Grande. O Wagner da Silva, de Inhoaíba, telefone 988, final 66, se deu bem também. Então, vocês fiquem ligados, tá? Gabriela de Caxias e o Wagner de Inhoaíba, porque a Pitica vai entrar em contato com vocês pelo WhatsApp, tá? Então aí vai deixar com vocês as informações direitinho para vocês aproveitarem as promoções aí que vocês ganharam, tá bom? Eu vou encerrando por aqui com Thales Roberto e Kemuel cantando A Resposta. Daqui a pouquinho, Cláudia Matos no comando do 93 Radical. O Cid tá descansando, recuperando a voz, tava rouquinho, né? Mas é assim mesmo, gente, com esse tempo doido, né? A gente vai se cuidando como pode. Tá bom? Grande abraço aí para todo mundo. Sexta-feira eu tô de volta na programação a partir do 12:00. Caravana.

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6: Graça e paz, santos e amados do Senhor. O que que a crise revela sobre o teu coração? Onde está a tua confiança? Porque as provações têm um efeito nivelador espiritual. Diante dela, nós descobrimos onde está o nosso coração. Se a sua paz depende do que você tem, dos seus recursos, ela irá se desfazer ao primeiro vento. Agora, se a sua paz estiver em Deus, que permanece, o Deus soberano, aí nada vai te abalar. Então, pergunte-se honestamente, a minha alegria, a minha paz, a minha confiança está ancorada nas coisas terrenas, nas coisas que passam, ou está ancorada na graça de Deus, na misericórdia do Senhor? Então Deus permite que crises venham não para destruir, mas para purificar, trabalhar e transformar a nossa vida. Coloque tua confiança ancorada em Deus.
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10: Boa tarde, meu Rio de Janeiro. Tô de volta aqui na sua 93 FM, a melhor. Tô te esperando já pelo WhatsApp 968038319. Você tá sentindo falta, né? Nosso amigo Cid Gonçalves, deixa eu te informar. Cid pegou uma faringite, tá com a gargantinha bem inflamada, então ele vai ficar esses dias ausente, de volta na segunda-feira. Então, durante esse período aí, vou estar fazendo o horário dele, amanhã eu tô de volta também. E aguardando você pra fazer essa tarde, gente, porque sozinho não, sozinho não posso não. Sozinho eu não sou nada. Com vocês, a gente é muito melhor. E a gente fecha, né? Fechamento completo. Promoção aí rolando e eu tô te esperando 968038319 pra você mandar seu beijo, seu alô pra quem você quiser. E muito obrigado pelo carinho de sempre com a 93 FM. Bora lá, Fernandinho.

0: 93 com a Mariana Góes, Porta Aberta. 93. E começamos com o Fernandinho, pra você conectado com a gente. Obrigada pela audiência, pelo carinho. Já tem um monte de alô aqui. Deixa eu lembrar o pessoal que tá ouvindo a gente pelo aplicativo da 93 FM. Você que tá no chat, você pode mandar também seu alô, tá? A gente manda aqui pelo WhatsApp, manda pelo chat. E se você ainda não tem, baixa o aplicativo da 93 FM pro seu celular. Tem versão Android, iOS, tem pra todo mundo, menino. Fica de fora, não. E leva a gente pra onde você for, tá? Bora de informação agora do trânsito. Milena tá por aqui.
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0: Milena Viana com informações do trânsito pra você. Boa tarde, Milena.
2: Oi, Cláudia. Muito boa tarde pra você. Boa tarde pra todo mundo que tá sintonizado aqui na 93 FM. Começo com destaque sobre a zona sul da cidade. Equipes da Prefeitura do Rio seguem na Avenida Niemeyer por conta de um deslizamento próximo ao trecho final do sentido São Conrado. A via segue parcialmente interditada no local e o sistema pare-siga foi montado. A alternativa para você que trafega entre Leblon e São Conrado é dar preferência aos túneis Acústico Rafael Mascarenhas e Zuzu Ângelo. Pela Praça Cibélio, estou observando o trânsito intenso para o motorista, principalmente em direção à Lagoa, até a chegada à Avenida Borges de Medeiros. Borges de Medeiros com trânsito intenso em direção ao túnel Rebouças, mas está melhor que Epitácio Pessoa, que apresenta trânsito lento a partir do Parque da Catacumba. Você que optou pela Rua Jardim Botânico está encontrando boas condições até o acesso à Rua Maitá e também Viaduto Saint-Hilaire. 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Milena Viana para 93 FM, a rádio que conquistou o meu coração.

0: 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Antes, ministério Sarando a Terra Ferida, a hora vem Maranata. Agora 3h29, já tem seu alô pelo 968038319, tá? Fica ligado, volta já.
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0: Ai, que sequência linda, gente. Delino Marçal, Guarda Meu Coração. E antes, Limpe o Palco, Apague as Luzes, com Fernanda Brum. 93. Essa tem uma letra incrível, né? Agora, 3h43, tem alô chegando, você participando com a gente, interagindo e mandando seu alô. A Ana Maria, de Campo Grande, tá aqui, conectada com a gente. Oi, Aninha, beijo pra você.
1: Boa tarde, Claudinha, linda. Boa de tarde. Bonita. Tô com saudade de você. Beijo pra você e pra todos os locutores e ouvintes da melhor. Maria Tereza de Piabetá, beijo.
0: Beijo, meu amor. Deus abençoe. Quem mais tá aqui?
2: Boa tarde, Claudinha Matos. Manda horas aí pro nosso amigo Cid Gonçalves. Deus abençoe a vida de vocês. Ângela Braga de Vaz de Grande, ligadinha na melhor. E com muito louvor e adoração. Esquentar nosso frio.
0: Beijo, querida. É, Claudinha, tô amando sua companhia, você é maravilhosa, obrigada. Cíntia Polo de Nova Friburgo. Marcelo Gomes de Campo Grande tá aqui participando com a gente e concorrendo aqui também a prêmios de montão da 93 FM, viu, o Pitico? Tem gente que me acha maravilhosa. Você fica implicando comigo. Vocês querem saber como que essa menina me trata, gente? Eu com meu coração de mãe, de amor, vai lá no meu Instagram pra vocês verem, gravei um vídeo, inclusive comecei uma série de vídeos que eu tô botando aqui, apresentando os bastidores da 93 e a nossa equipe maravilhosa. 93 em um minuto, vocês vão conhecer Pitico em um minuto. Você depois reclamou lá que vão te achar antipática, o problema é teu, você que deu aquela resposta lá. Olha, quem tá ligado aqui na 93 também é a Rafaela de Austin, trabalhando, sempre ouvindo a gente. Obrigada, Rafinha. Beijo pra você, tá, meu amor? Claudinha, beijos. Bruno Scheider, aqui de Nova Iguaçu. Tô mandando um abraço enorme pra você, toda a equipe da 93, que alegra as nossas vidas. E já aproveito pra pedir, me coloca no sorteio. Já tá, menino. Eita, meu Deus, o povo quer comer pizza, hein? Vocês querem engordar mesmo, né? Mas também, né? Sempre promoções maravilhosas aqui da 93. Aguenta aí que eu volto já.
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8: Agora é 3h49. Você sempre conectado com a gente, bem informado. De volta aos estúdios, Juliano Medeiros com mais informações para a gente. Boa tarde, Juliano.
9: Boa tarde, Cláudia Matos. Uma operação de fiscalização apreendeu facas, objetos perfurantes e equipamentos náuticos em acampamentos irregulares na Mata da Praia Vermelha, na Urca, zona sul do Rio. Entre os materiais recolhidos havia um caiaque, 29 pranchas de stand-up paddle, 33 coletes salva-vidas e 30 remos. Também foram apreendidas barracas, cadeiras, mesas, lonas e bebidas. A prefeitura informou que novas fiscalizações serão realizadas para impedir ocupações clandestinas na região. O Rio de Janeiro poderá ter o Dia Estadual de Combate ao Racismo no Esporte, celebrado anualmente em 21 de maio. O projeto que cria a data foi aprovado em segunda discussão pela Alerj nesta quinta-feira. A proposta prevê ações de conscientização, debates e políticas públicas para combater a discriminação racial no esporte e orientar as vítimas. O texto agora segue para o governador, que terá até 15 dias úteis para sancionar ou vetar a medida. O presidente dos Estados Unidos, Donald Trump, destacou que tem grande amizade com o presidente chinês, Xi Jinping, durante a primeira visita oficial do líder chinês aos Estados Unidos. A visita acontece após mais de uma década. Um dos principais temas a serem abordados é o uso e o controle da inteligência artificial. Em um discurso na Casa Branca, Xi Jinping afirmou que a viagem busca fortalecer a amizade, ampliar a cooperação e promover o bem-estar dos povos dos dois países. 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
1: E menino, o povo tá mandando muito alô, tá participando, coisa linda, hein? Manda aí, hein? Quero saber de você, de onde você tá ouvindo a 93 FM. Fala com a gente, tá? Tá de casa? Tá? Tá em casa? Tá no trabalho? Manda o escondido do chefe, hein? Se ele ouvir aí, de repente ele não vai gostar, não. Que é isso? Que brincadeira é essa? Não, manda aí seu alô pra 96803-8319. Pra você caprichar, oferecer, mandar aquele alô pra quem você quiser. E é claro, né? Participando aqui das nossas promoções. Deixa eu ver quem tá aqui conectado. Fala comigo.
2: Boa tarde, Claudinha.
1: Boa tarde.
2: É Zeniza de Itaboraí. Estou costurando, ligadinha na programação. Te desejando uma ótima tarde. Tudo de bom pra você,
1: amém,
2: tá? Todos os ouvintes. Um ótimo trabalho pra você. Fica na paz.
1: A paz, meu amor. Deus abençoe. Quem mais tá aqui ligado na 93? Fala comigo.
3: Boa tarde, Claudinha. Tô aqui trabalhando ligadinha em você. Meu nome é Karine, mano, Rio de Janeiro, coroado. Quero dedicar o próximo louvor para todos vocês, para todos os ouvintes, para o povo da minha igreja, bem Deus, para minha família e para o grande amor da minha vida, o Severo. Você é o Otamil.
1: Severo, olha isso, tá certo, um beijo pra vocês, casal lindo.
4: Boa tarde, Claudinha, que fala a Tereza Cristiana do Clube Bandê. Gostaria de deixar um alô para todo o povo da IESP Matriz do Clube Bandê e dizer hoje, culto da família, a partir das 19 horas.
5: Boa tarde, Cláudia Matos.
1: Oi.
5: Aqui é Renato Azevedo da comunidade do Turano.
1: Oi,
5: passando aqui para desejar uma tarde abençoada para todos os amigos e ouvintes da 93 FM, e dizer que a 93 FM, a rádio, conquistou meu coração.
1: Obrigada.
5: Quero deixar um abraço aqui, um beijo para Cláudia Rangel, lá de Cabo Frio.
1: Tá certo.
6: Fala comigo, minha amiga Claudinha.
1: Falo,
6: muito boa tarde. Sempre ligadaço na melhor. Thiago Dias da Cruz, da Ilha do Governador. Tamo junto.
1: Opa.
6: 93.
1: Ainda deu uma arriscada cantando, hein? Olha isso, 93 também tendo cantores. A Zenilda da Silva, lá pelo chat no nosso aplicativo, tá mandando paz, Claudinha. Zenilda aqui de Nova Friburgo, tô costurando ligada com você. Rafaela também. Da Rafa já mandei aqui alô. E o Jurandir da Pavuna sempre conectado na 93 FM. Vocês são incríveis, hein, povo? Tá mandando alô, tá participando sempre com a gente.
7: Eu indico Claudinha Mato, eu indico Mato e Renarinha, passando aqui pra desejar uma tarde abençoada para todo o povo de Deus. Da Rainha, Deus sempre no controle de tudo. Um grande abraço, fique na paz.
1: Amém, querido. Obrigada, Deus abençoe. 4:05. Essa é a 93. Além de te fazer companhia, a gente toca as melhores músicas, as melhores promoções. 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

0: Eliseu Alves e Wesley Santos, seu amor me achou. Antes, Isaac Marins, Maria Marçal, Gerado no Altar, Isadora Pompeu, Aliança 93, a rádio que conquistou nossos corações.
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4: Muito bem, Milena Viana está de volta com atualizações do trânsito. Segue com você, Milena.
5: Tô de volta, Cláudia, atualizando a movimentação no viaduto do gasômetro. Tem uma faixa ocupada em direção ao centro da cidade por conta de um caminhão guiçado. Tô observando movimentação intensa para o motorista. No sentido Avenida Brasil, trânsito lento também pela Avenida Rio de Janeiro. Há reflexos no acesso pela Via Expressa do Porto. Esse motorista ouvinte da 93 que sai do centro em direção ao gasômetro. De preferência pela Avenida Francisco Bicalho, observo boas condições. Avenida Presidente Vargas, com trânsito apenas intenso para quem está em direção à Praça da Bandeira, na altura da Central do Brasil, mas por enquanto sem dificuldades. Quem segue pela Avenida Salvador de Sá está encontrando boas condições, atualizando também a movimentação na própria Avenida Brasil. Trânsito já lento em direção à zona oeste da cidade, a partir de Parada de Lucas até a chegada a Cordovil e mais à frente na passagem por Irajá, nas duas pistas. Atenção redobrada para você, motorista. No sentido centro, observa o trânsito lento na altura de Ramos. Você que segue pela Rua Uranos está fazendo um bom negócio. 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Milena Viana para 93 FM, a rádio que conquistou o meu coração.

0: a família Cavalcante, varão de fogo, novíssima deles. Teve também canção linda, né? Com Isaac Marins, Maria Marçal, gerado no altar, 4:31. 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Agora é 4:31.
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0: Ai, que música linda, Josiane. Se eu não conseguir falar ao vivo, que lindo, né? Antes, William Nascimento, Passos de Fé. Pra você que tá conectada com a 93 FM, obrigada pela companhia. Tá valendo voucher aí da Um Pizzas. Quem tá conectado aí? Fala comigo.
1: Oi, Claudinha Massa, aqui é Beatriz do Carmari.
0: Oi.
1: Um abraço pra você. A gente tá amando a programação agora à tarde.
0: Obrigada.
1: Tá? Que você seja muito abençoada.
0: Amém.
1: Por Deus e nós também. Um abraço.
0: Abraço, meu amor. Obrigada pelo carinho.
2: Olá, Claudinha. Boa tarde. Aqui quem fala é Luiz Antônio.
0: Oi, Luiz.
2: De Monjolo, São Gonçalo. Quero deixar um abraço para todos. Daí da 93 e todos os ouvintes. Que Deus venha abençoar cada um.
0: Obrigada.
2: E dizer que depressão tem cura. Jesus cura.
0: Oh, coisa linda, verdade. A gente tem que abrir o coração para o Senhor Jesus, pegar as orientações dele, né? As portas que ele abre, e também buscar sempre uma ajuda, né? Isso é muito importante. Um beijo para você, tá, querido? Pitica, coloca meu nome aí no sorteio, Pitica. Ó, pediram aqui. Tô só transmitindo o recado. Roberto Rosa, da Devec Recreio. Beijo, Roberto. Angélica de Bangu, minha vizinha, tá ligada aqui também. Ó, Di, manda os parabéns. E oferece o próximo louvor pra minha vizinha, a irmã Maria Luísa. Tá completando, que isso? 96 anos. Ela é obreira da Universal de Vilar dos Teles, é a Maria das Neves de São João de Meriti. E pelo visto, com muita energia, hein? Beijo, dona Maria Luísa, Deus abençoe. Muitos e muitos anos de vida ainda na presença do nosso Deus. Ele derrame ricas bênçãos e que você tenha um dia bem especial hoje, tá? Um beijinho.
3: Boa tarde, Claudinha Matos e Agnaldo Timpanella.
0: Fala, Agnaldo.
3: Fazendo meu segundo período do trabalho, mas ligadinho na Cláudia Matos.
0: Opa!
3: Melhor acende. Tudo de bom pra todos.
0: Um beijo, querido. Obrigada pelo carinho. Agora no Rio 4:46.
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24: Um avião da Gol que seguia de Belo Horizonte para o Rio de Janeiro precisou retornar ao aeroporto de Cofins por apresentar problemas técnicos. A aeronave fazia o voo G3-2023 e pousou de volta em Minas Gerais no fim da manhã. Segundo a companhia, os passageiros foram acomodados em voos seguintes. A Gol informou que todas as medidas foram tomadas com foco na segurança da operação. Esse foi o segundo incidente com uma aeronave da Gol em menos de 24 horas. Ontem à noite, um avião que decolava do Aeroporto Internacional de Goiânia com destino a Brasília precisou abortar o procedimento após um dos motores pegar fogo. A Polícia Federal realiza neste momento uma operação no gabinete do desembargador Nilton Ramos, do Tribunal Regional Federal da Primeira Região, por determinação do Conselho Nacional de Justiça. O magistrado aparece em mensagens extraídas do celular de Daniel Vorcaro e é citado como integrante da chamada Turma do KN, referência ao ministro Cássio Nunes Marques, do STF. Segundo a investigação, um contrato de advocacia de até 427 milhões de reais estaria ligado a interesses do Banco Master em processos sobre precatórios. Nunes Marques nega ter atuado em favor de Vorcaro. Nilton Ramos também nega irregularidades. A defesa do ex-presidente Jair Bolsonaro do PL desistiu do pedido para suspender a execução da pena de 27 anos e 3 meses de prisão. O pedido havia sido apresentado horas antes ao ministro Cássio Nunes Marques, do STF, relator da revisão criminal. Os advogados não informaram o motivo da desistência e pediram que a revisão do processo continue normalmente. A defesa mantém os argumentos usados para questionar a condenação. 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
10: Fala, povo de Deus, ouvinte amado e querido, gente boa demais. De domingo a sexta-feira conosco na melhor, no melhor horário, Rádio 93, a rádio que conquistou meu coração, que alegria. Hoje é quinta-feira da vitória, e aí, gente boa, já deu glória, já sorriu, já cantou, já se alegrou, já glorificou o nome dele? Ah, faz isso, irmão, em nome de Jesus, porque se você aprender a glorificar, você vai ver, é glória que sobe, é vitória que desce, é alegria que transborda, é sorriso que esbanja, a presença do Senhor faz isso. Porque na presença do Senhor, escuta isso, até a tristeza salta de alegria. Ah, viva na presença, busca a presença, busca intimidade, levanta os braços, olha para cima e declara, é de lá que vem o meu socorro. É isso que o salmista está dizendo, é do alto que vem o meu socorro. E quando você começa a glorificar, é vitória chegando. E aprenda uma coisa, a nossa missão é gerar vencedores.
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19: De volta, Cláudia, destacando agora a
18: movimentação no túnel Santa Bárbara. Tem uma faixa ocupada no sentido Laranjeiras por conta de um caminhão enguiçado. Estou observando reflexos para o motorista no viaduto 31 de março. Quem sai do centro em direção à Zona Sul deve dar preferência pelo Aterro do Flamengo, pistas livres até a chegada enseada de Botafogo. No Rebouças foi liberada a faixa que estava ocupada no sentido Lagoa por conta de um acidente entre carro e moto, mas o fluxo ainda é intenso a partir do elevado Paulo de Fronten e também Rufino Pizarro. Você que está na Avenida Francisco Bicalho está perdendo tempo em direção ao gasômetro a partir do acesso pela Avenida Presidente Vargas até a chegada rodoviária pela Via Expressa do Porto. Estou observando movimentação também muito intensa para o motorista a partir da rua Rivadavia Correia. 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Milena Viana para 93 FM, a rádio que conquistou o meu coração.

0: 93, a rádio que conquistou nossos corações, 5:29. 93. Você conferiu música linda da Letícia Vitória, Deus Não Esqueceu de Você. Antes teve também o Suede Silva e Darlete, Darlete, Hungria. O Céu Responde Diferente. Ah, é muito diferente, muito mais. Deixa eu ver quem tá aqui conectado com a 93 FM, mandando beijo pra gente. Deixa eu ver aqui. Marcela de Santa Cruz tá aqui ligada com a 93 FM, mandando beijo pra todo mundo. Quem mais tá aqui? Oi.
1: Oi, Claudinha, minha amada. Cleia Guzmão de Campo Grande, da Igreja de Nova Vida de Campo Grande. Um beijo. Eu quero mandar um beijo pra vocês da rádio, pro meu marido Edson Vando, meu filho Lucas e Matheus. E amo vocês, tô ligadinha na 93.
0: Obrigada, meu amor, beijão.
2: Boa tarde, Claudinha, que é Cristina de Niterói.
0: Oi, Cris.
2: Boa tarde, quinta-feira abençoada pra você, pros ouvintes, pra minha família, que é bênção do Senhor. Claudinha, a programação tá ótima.
0: Tá,
2: tô,
0: né?
2: Aqui tomando meu cafezinho, ouvindo?
0: Que delícia.
2: A melhor, tchau.
0: Beijo, agora é a hora do café mesmo, hein? O Vitor Ferreira de Três Corações, em Nova Iguaçu, tá mandando um beijo pra sua mãe, Dona Mônica, também pro irmão Rafael Ferreira e todos conectados na 93 FM. Beijo!
3: Boa tarde, Claudinha Matos, sou aqui Maria Helena de Itaboraí, Nova Cidade. Beijo, Claudinha, abraço para todos aqui de Itaboraí.
0: Obrigada, meu amor. Beijo pra vocês aí.
4: Boa tarde, Marcinha, aqui, né? O Silveira de Belfo Roxo. Bota meu nome aí, Marcinha, nesse sorteio aí, hein? Melhora pra você, Cid, meu amigo, meu irmão, camarada. Fui.
0: Ele sempre me chama, o Nelson sempre me chama de Marcinha. Mó barato isso. Beijo, Nelson. Deus abençoe. A paz do Senhor Jesus, abraço a todos. Sou o Breno de Belfo Roxo. Tá conectado com a gente, Breno. Um abraço pra você, querido. Agora 5:31 é a 93 em todo lugar com você.
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4: Você ouviu aí o recado do Cid, né? Então vou liberar para você agora o terceiro versículo da palavra-chave de hoje, que está em Mateus, capítulo 20, versículo 12. Anotou aí? Mateus 20, 12, versão NVI. Palavra-chave, meu amigo robô. 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Agora no Rio 5:36.
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6: A Prefeitura do Rio vai pagar uma gratificação a servidores do magistério que atuarem como professores articuladores em creches e espaços de desenvolvimento infantil da rede municipal. O valor será de R$ 1.093,86 para os profissionais com carga horária de 40 horas semanais. Para quem trabalha 22 horas e meia por semana, o valor será de R$ 615,30. A gratificação não será incorporada ao salário. Um lobo marinho foi encontrado nesta quinta-feira na Praia das Dunas, em Cabo Frio, na região dos Lagos. Equipes da Guarda Marítima e Ambiental e do Grupamento Operacional de Praia isolaram a área para proteger o animal, que está sendo monitorado por especialistas do Grupo de Estudos de Mamíferos Marinhos, o GenLagos. Segundo as equipes, o lobo marinho está bem e a expectativa é que retorne naturalmente ao mar. A orientação para os curiosos é não tocar no animal, alimentar ou tentar se aproximar e nem conduzir o lobo marinho de volta para a água. A Caixa Econômica Federal entrou com um pedido de dissídio coletivo no Tribunal Superior do Trabalho após a greve dos funcionários chegar ao 13º dia sem acordo. O processo será relatado pelo ministro Maurício Delgado e ainda não há data para o julgamento. Segundo o banco, foram feitas várias tratativas, incluindo a proposta de um bônus de R$ 3.000 por empregado. A Caixa também conseguiu autorização judicial para manter as agências abertas e atender os clientes. 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

0: Tá aí pra você, Paulo Neto, ponto final aqui na sua 93 FM, agora no Rio 5:43. Intervalo rapidinho, já já tô de volta.
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0: corações, você conectado com a gente. Obrigada aí pela audiência, pelo carinho de sempre estar com a gente. Chegando nos momentos finais do nosso 93 Radical. Ó, quem se deu super bem e tá levando aí um voucher de R$115 para trocar por uma deliciosa pizza é o Roberto Rosa. É isso aí, Roberto, ali da Devec do Recreio dos Bandeirantes, final do telefone 6495. A equipe de promoção vai entrar em contato com você, explicando direitinho como é que faz para retirar seu voucher, tá bom? E para você que ficou com a gente durante essa tarde incrível de quinta-feira, amanhã tô de volta, amanhã é sexta, hein? Beijo no coração, que Deus abençoe a todos. E uma quinta-feira na presença do nosso Deus. Continue ligado com a gente, já já tem as 10 mais pedidas do dia com ele, o Barba Alexandre Teixeira, já já chegando aqui no comando da nave. Beijo pra todo mundo. Tchau, tchau.
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0: Senhor Deus, muito obrigada por mais um dia na tua presença. Senhor, nós te louvamos, te adoramos, agradecemos, ó Pai, pela tua fidelidade, pelo teu cuidado, teu zelo, teu carinho conosco, Senhor, com a nossa casa, nossos filhos, nossos entes queridos, Senhor, com a nossa família. Meu Deus, nessa quinta-feira, eu quero pedir em especial por cada mãe, cada pai, cada homem e mulher que nesse momento estão agora conectados contigo, Senhor. Nós sabemos que os dias são maus e o inimigo tem tentado a todo instante, Senhor, destruir, descredibilizar, desmantelar a família, Pai. Mas nesse momento, queremos, Senhor, orar pela nossa casa. Toma, Senhor, nossos filhos em Tuas mãos. Senhor, cerca nossos filhos, blinda-os, ó Deus, com Teu sangue poderoso. Livra-os de todo mal, toda bala perdida, toda peste perniciosa. Todo homem mau, Senhor, que vem com o intento de matar, roubar e destruir. Sela, ó Deus, a nossa casa. Sela nossos bens, Senhor. Sela nossa família. Ó Deus, toma os corações nesse momento. Ó Pai, que estão passando por alguma dificuldade em seu relacionamento, no seu casamento. Passa lá, Jesus. Passa lá, Senhor. Esteja com Tua mão poderosa tocando, restaurando, restituindo aquilo que foi perdido, meu Pai. Toma cada homem, cada mulher nesse momento, ó Pai. Restaura, ó Pai, os relacionamentos, esse casamento que aos olhos humanos talvez já não tenha jeito, mas Tu és Deus de restituição. Nós cremos em Teu poder e nesse momento, Senhor, nós oramos e Te agradecemos porque Tu estás conosco, em nome de Jesus. Amém.

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1: Opa, hoje eu começo fazendo a pergunta. E aí, tá com o dedinho doendo? Tá de tanto votar lá? Pois é, votou muito, né? Então, a partir de agora, você vai conferir comigo as 10 mais aqui na 93, 6 horas e 4 minutos. Excelente noite pra você, seu mano Alexandre Teixeira Barba. A partir de agora, tá contigo aqui, ó. O seu alô, seu beijo e abraço, só a partir das 7, no Noite Feliz. E aí, motorista, valeu a carona, hein? Já já tem informação do trânsito pra você, sintonizado, ligado, curtindo a melhor. Passou a tarde inteira aí com a Cláudia Matos, né? Mandando vir aí no 93 Radical, radicalizando tudo, né? E agora só dá você e eu por aqui. Votou? Então agora confere comigo aqui na sua.
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0: Em casa, é o som da Kailane Frauches. Passa lá em casa, Jesus. Porta tá aberta, né? Deixa a porta aberta aí, hein, Brasil? Essa foi a nona mais votada de hoje aqui nas 10 mais da 93 no site radio93.com.br. Inclusive tem mais de 100 músicas lá pra você votar em pra amanhã. Quero ver o que vocês arrumam pra amanhã. Vamos lá, essa foi a décima mais votada, aliás, a nona mais votada, né? Kailane Frauches e a Ayla Cris cantou forte, ao meu Deus, versão ao vivo, a top 10 aqui na 93. Bora saber como tá o trânsito no Rio de Janeiro?
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0: Eita maravilha, agora 6:15. E vambora, chegando aí então o trânsito pra você que tá aí curtindo a programação da melhor. Quem tá com a gente aqui na programação para trazer as informações é ela, minha querida Milena Viana. Fala comigo, Milena, como tá o trânsito? Boa noite, bem-vinda.
2: Oi, Alexandre, boa noite pra você, boa noite pra todo mundo que tá ligado aqui na 93 FM, com destaque agora sobre a zona sul da cidade. Atenção pro motorista, tem interdição na Rua das Laranjeiras. Duas faixas da via estão interditadas, uma em cada sentido, na altura da Rua Cardoso Júnior, por conta de um afundamento de pista. A Sete Rio atua no local. Secretaria de Conservação e Águas do Rio também foram acionadas. No sentido Cosme Velho, estou observando o trânsito lento para o motorista a partir da Rua Pinheiro Machado. No sentido Catete, retenção também a partir da ladeira do Ascurra. A opção para o motorista nesse momento ouvinte da 93 FM é seguir pelo túnel Rebouças, pelo Aterro do Flamengo, também estou observando pistas livres. 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Milena Viana para 93 FM, a rádio que conquistou o meu coração. 93,
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0: sexta mais votada na programação da 93. Antes teve Juliane Souza, Ah Jesus, Coração Igual ao Teu. A top 7 é a oitava mais pedida dentro da programação da 93 nessa quinta-feira. Foi Marina e Frisa em Que Jesus Seja o Nome. Agora 6:31. Já já tem informação para você ligado, curtindo aqui a programação da melhor.
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2: Muito bem, ele tá na área, Juliano Medeiros. Tudo bom, Juliano? Boa noite, bem-vindo, irmão.
3: Boa noite, Alexandre Teixeira, muito obrigado. A gente segue aqui atualizando as informações do dia. A Prefeitura de São Gonçalo confirmou novo concurso para a Guarda Municipal com 606 vagas. São 101 imediatas e 505 para cadastro de reserva. As inscrições acontecem de 28 de setembro a 18 de novembro, com provas previstas para 24 de janeiro do ano que vem. Os candidatos devem ter entre 18 e 35 anos de idade, além de atender aos requisitos de escolaridade, altura e terem CNH. O edital está disponível no site saogonçalo.rj.gov.br. O governo federal elevou de 52 bilhões para 80 bilhões e 900 milhões de reais a previsão de déficit primário este ano. A revisão representa uma piora de 28 bilhões e 900 milhões nas contas públicas e inclui o impacto do reajuste do Bolsa Família. Para conter as despesas, o governo anunciou um contingenciamento de 13 bilhões e 600 milhões de reais e um bloqueio de 2 bilhões e 400 milhões de reais. Segundo o Ministério do Planejamento, a meta fiscal deste ano prevê resultado primário zero. O e-título pode ser baixado e ativado até mesmo nos dias de votação das eleições deste ano, tanto no primeiro quanto no segundo turno. Essa mudança é inédita e foi anunciada pelo presidente do TSE, ministro Cássio Nunes Marques, que destacou o reforço na infraestrutura do aplicativo. O e-título permite consultar o local de votação, emitir certidões, justificar a ausência e quitar débitos eleitorais. Mesmo com a novidade, a Justiça Eleitoral recomenda baixar e ativar o aplicativo com antecedência para não deixar para cima da hora e aí ter problemas, né? Com um volume maior, sempre há aquele tráfego congestionado de informações. Outras notícias do dia estão no nosso site radio93.com.br.
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Essa é a Sara Faria. Chame Jesus. A quarta mais votada em rádio 93.com.br. Antes, Anderson Freire, Fiel no Pouco. A Top 5, a quinta mais votada hoje na programação da 93. Passou por aqui em sexto lugar, Cassiane, Marca o Meu Coração. Já já você confere comigo a Top 3 aqui na melhor, na sua 93.

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0: Aí, 93 FM, a rádio que conquistou meu coração. Você tá curtindo aí as 10 mais, agora 7:02. Fernandinho, a top 2. Valesca Camaíça, não me deixe esquecer. Foi a terceira mais votada no site rádio93.com.br. Daqui a pouquinho, hein? A gente vai conferir juntinhos aqui na melhor. A primeiríssima. Já já tem a campeã.
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1: Olá, eu sou Maiara Macedo e trago novidades do portal Pleno.News. O Supremo Tribunal Federal igualou a licença maternidade e licença adotante para as mulheres. Pelo entendimento da corte, tanto mães biológicas quanto as adotivas possuirão 120 dias de licença remunerada, independente do tipo de vínculo trabalhista. Se a companhia participar do programa Empresa Cidadã, a licença pode ser prorrogada por mais 60 dias. Conforme a decisão, a regra vale para o futuro e para os casos que estão em andamento. 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

0: Campeã nas 10 mais da 93, Delino Marçal, Eu Não Sabia, versão ao vivo.
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0: Tá começando, hein?

0: Mas é agora 7h13. Excelente noite pra você curtindo aí a programação da 93. Tá começando o seu programa preferido, mais querido de todas as noites. Avisa pra geral que tá no ar. Comigo, né? Você sabe, eu tô com você.
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0: Pois é, faça calor, faça frio, né? A gente tá aí juntinho. 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Meu Deus do céu, tá um friozinho, né? Friozinho bom, né? Mais ou menos. Tem gente que gosta, tem gente que não gosta. E aí, você gosta de frio? Me conta aí, quero saber. 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A gente começa muito bem nosso programa nessa noite. Daqui a pouquinho tem alô, beijo, abraço, tem oferecimento. Mas quem canta antes é Paulo Neto e Franciele Santos. Não temas.

0: Tá show.
1: Um abraço, Alexandre. E agradece que a graça desce.
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1: Pra alegria da audiência, todo mundo. Barba está na área. Valeu, Alexandre.
4: Tô aqui. Tô contigo. Você tá aí, tá? Então manda aí o zap pra mim.
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3: Ai, fala, Alexandre.
4: Oi.
3: Seu programa é top demais.
4: Ô, Glória. Maravilha. Tá ouvindo aí? Tá.
5: Claro, tô ouvindo sempre.
4: Que bom. E aí, você também tá comigo aqui?
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4: Alô, Jorge. Jorge tá ligado aqui. George, o cara é o cara que faz instalação aí. De janela, um monte de cor de vidro temperado, né? Ah, grande George, instalações de vidros temperados em geral. O cara é brabo, gente boa toda a vida, né? Valeu, George, obrigado pela audiência aí, tá curtindo a 93, tá dando aquela moral. Isso aí, obrigado, tá, irmão? Bom trabalho pra você aí, que Deus te abençoe rica e poderosamente. Vamos nessa, tem participação no áudio, fala aí!
7: Alexandre Teixeira.
4: Opa.
7: Aqui quem vos fala é Fábio Ferreira.
4: Ah, quem bem, vos amigo, fala.
7: Quero dizer pra você que Fábio, teu programa é maravilhoso. Valeu, tamo junto.
4: Nós todos.
7: Grande abraço, meu amigo, melhor locutor desse Brasil.
4: Ah, pá,
7: e mandar um alô aqui também pro Marcelinho, que tá aqui junto
4: alô,
7: comigo.
4: Marcelinho.
7: Também pra minha filha, tá ali, a Luciene.
4: Doutora,
7: e vamos que vamos, hein? Pé sem cair, deitado sem dormir.
4: Ah, essa é boa, né, meu camarada? Também dormi essa hora, pô, 7h20 da noite, dá sono ainda não, mas vamos lá, fala aí!
8: Alexandre Teixeira, o Barba,
4: e
8: boa
4: aí,
8: noite,
4: base.
8: A paz do Senhor Jesus Cristo, quem nos fala é o presbítero Caso Eduardo Assembleia,
4: que Deus encontra
8: com a nossa congregação de Elisa Maria, passando aqui para dar um forte abraço a todos os amigos e ouvintes da Rádio 93, a rádio que conquistou meu coração.
4: Amém, valeu, meu camarada, deixa eu abraçar também aqui e desejar uma ótima noite para nossa ouvinte Miriam Barros, de Bambuí, Maricá. Tá aí curtindo a programação. Também tem a participação aqui do nosso irmão de Campo Grande, o Marcos, né? Alô, Marcão, um abraço pra você. Muito obrigado aí pela tua sintonia, obrigado pela participação também, sempre ligado na 93. Tem áudio do ouvinte, fala aí.
9: Geral,
4: tô aqui, tô aqui.
9: Boa noite, Alexandre Teixeira. Aqui é Carinho do Rio de Janeiro, coroado. Quero dedicar o próximo louvor para todos vocês, para todos os ouvintes. Para o povo da minha igreja, bem Deus, para minha família, para o grande amor da minha vida, mais severo. Eu prefiro o calor.
4: É, né? Pois é, o calor é melhorzinho. Alô, Adri Missionária, tudo bom? Obrigado aí pela sua audiência, pela sua companhia. Fala, Bezerra.
10: Fala, meu mano Alexandre Teixeira, graça e paz. Boa noite, povo abençoado. Alexandre, olha nós aí, querido, novamente voltando para casa depois de um dia abençoado.
4: Boa
10: Alexandre,
4: volta,
10: manda um abraço para a minha igreja evangélica apostólica do quilômetro 33. Bezerra, Nova Iguaçu, Prado de Vida. Abraço.
4: Abraço, queridão. Alô, Solenir de Souza. Também curtindo a programação da 93, a Tereza Cristina. Fala,
11: Bom,
4: Tereza.
11: Quem fala é Tereza Cristina do Cudê.
4: Beleza, Bambê. Tereza.
11: Galera do bem, o Barba
4: ela
11: já está na área.
4: Minha.
11: Vamos. Noite feliz. Vambora.
4: Aleluia.
11: Boa noite, nosso amado Alexandre Teixeira. Satisfação de falar com você.
4: Oh, toda alegria
11: semana,
4: minha,
11: segunda,
4: obrigado.
11: Sábado, falar com você e entrar no ar no Noite Feliz com Alexandre Teixeira.
4: Isso aí.
11: Aqui é a Cecília Valéria de Duque, que é cheia da Igreja Asmo. Eu amo ouvir você, Alexandre.
4: Obrigado. Eu amo que você ama. Aí, Alexandre, aqui é a Rafaela, né? Eu quero. Ah, tá. Daqui a pouco eu mando. Ela quer mandar te amo, não tá na hora. Peraí, calma aí. Alô, meu camarada Cláudio Honor Pereira, de Bom Sucesso. Tá mandando um beijo aí pra neta Gabriela e pra todos da 93. Valeu, meu camarada. Obrigado aí por você estar curtindo.

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FM, deixando mensagem no te amo, Alexandre, boa noite, a Fabiana de Copacabana, tô aqui curtindo aí a melhor, ligado com você aí, ó, quero mandar o te amo pro André, meu marido, que tá aí curtindo também a programação junto com a gente aqui, tem o Diego de Vila Isabel, ouvindo 93, Alexandre, manda o te amo aí pra minha mãe Sandra, participação também lá de Niterói, tem a Natália. Alô, Alexandre, tô ouvindo aí o programa, quero mandar um te amo pro meu namorado Felipe, tem a participação aqui do Marcelo da Ilha do Governador, mandando um te amo pra filhota Júlia e também a participação da Priscila de Laranjeiras, mandando um te amo pra irmã Camila, tá curtindo também aí junto com ela lá, a programação da melhor 93 FM, a rádio que conquistou meu coração. Aí, Alexandre, manda aí um te amo pra Claudete, meu grande amor. Tô curtindo aí a programação da 93. Tô contigo, é o David de Austin. Alô, David, abraço, meu irmão. Obrigado pela sintonia, grande David aí, ó. Dando aquela moral, sempre fortalecendo na audiência aqui da 93. Olha quem canta no te amo, esse momento especial aqui na 93, é ela, Mariana Aguiar, disse sim, 7:38, boa noite Rio, boa noite Brasil.

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0: Agora 7:46.
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13: Ele tá de volta, grande Giuliano. Vai lá, Giuliano.
14: Alexandre, a Polícia Civil ainda tenta cumprir o mandado de prisão contra a empresária e ex-vereadora Verônica Costa, conhecida como Mãe Loira. Ela segue foragida. Condenada por torturar o ex-marido, Márcio Costa, a ex-parlamentar teve os recursos rejeitados pelo Supremo Tribunal de Justiça, o STJ, e pelo Supremo Tribunal Federal, o STF. Durante as buscas, os policiais encontraram um apartamento em que ela supostamente vivia vazio, no Recreio dos Bandeirantes, e dois cachorros abandonados no imóvel. Outros quatro parentes da ex-vereadora, entre eles a irmã Tatiane Ribeiro e o irmão Bruno Ribeiro, também foram condenados, mas por enquanto seguem em liberdade.
13: Caramba, rapaz!
14: Um meteoro do tipo Fireball chamou atenção no céu do Rio Grande do Sul na madrugada desta quinta-feira. O fenômeno foi registrado em vídeo por integrantes de dois grupos de astronomia nas cidades de Santa Maria e Santo Ângelo. A bola de fogo impressionou pela forte luminosidade e o rastro que deixou no céu. Apesar da velocidade, o fenômeno durou cerca de 3 segundos.
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14: Os mesmos 3 segundos para nossa vinheta do tempo, que continua fechada aqui no Rio nesta noite de quinta-feira, com possibilidade de chuvisco ou chuva fraca isolada. Segundo o Alerta Rio, os ventos podem chegar a 51 km por hora. Amanhã, a previsão é de nebulosidade variada e chuva fraca isolada no fim da tarde. À noite, a chuva pode ficar de fraca a moderada, também de forma isolada. Mínima de 16 graus e máxima de 28 graus. Tem um alerta, inclusive, Alexandre, dando uma esticadinha aqui, já dos serviços de meteorologia, de que vem e que vai atingir o Rio de Janeiro. Meu uma Deus onda de calor, a gente vai sair de um período muito nuvo, chuvoso, com temperaturas mais baixas para essa época do ano, para temperaturas bem elevadas. Eu quero ver se o povo vai fazer uma enquete querendo a chuva de volta ou a permanência do calorão.
13: Não tem o meu termo, não?
14: Não tem.
13: Tem o meu termo
14: aí. O Ninho tá aí, vai ser assim.
13: O Ninho tinha que voltar pro Ninho, né?
14: São 7 horas e 53 minutos aqui no Rio de Janeiro. Daqui a pouco eu volto trazendo mais atualizações de notícias.
13: Valeu, Giuliano.
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13: 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Gente, a Mãe Loura tá encrencada e eu não sabia, hein? Tá aí o som da Ilane Martins, Teu Querer. Agora 7h53.

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18: Ó, voltando rapidinho, só pra dizer que quem faturou o voucher de R$115 pra trocar por uma pizza deliciosa na Um Pizzas aí é o locutor underline Carlos Daniel. Carlos Daniel se deu bem, parabéns, Carlos. Ó, produção vai fazer contato, Rio de Janeiro. Volto já já no Culto Doméstico. Até já.
19: Chame.
18: Oi, obrigada, diretora.
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25: A Colômbia comunicou oficialmente ao Comitê Executivo da Coalizão pela Igualdade de Direitos LGBTI+, a decisão de deixar o grupo internacional. A medida encerra a participação do país no mecanismo dedicado à proteção de pautas da diversidade sexual. No anúncio, o governo afirmou que a saída responde a um reordenamento das prioridades governamentais e não reflete alterações nas garantias legais internas já estabelecidas pela Corte Constitucional e pela legislação colombiana. A atual administração, liderada pelo presidente Abelardo de las Priela, tem pautado a gestão na defesa de valores familiares e religiosos. Na Nigéria, 8 cristãos foram mortos, incluindo um pastor, durante ataques de terroristas islâmicos no último fim de semana. Radicais Fulani atacaram 3 vilarejos vizinhos ao estado de Plateau. Milhares de cristãos da Nigéria estão vivendo em condições extremas após serem forçados a fugir de casa devido à onda de perseguição. Nos últimos anos, a perseguição se intensificou, principalmente no noroeste do país. Antes de voltar às telas de televisão, The Chosen está chegando às igrejas. Mais de 40 mil congregações ao redor do mundo se inscreveram para exibir antecipadamente o primeiro episódio da sexta temporada. Segundo Dallas Jenks, diretor da série, a profundidade da nova temporada tornou as igrejas o local ideal para essa estreia. A sexta temporada vai acompanhar as últimas 24 horas da vida terrena de Jesus. Os espectadores vão testemunhar sua prisão, a confusão e dispersão dos discípulos e os eventos que culminaram na crucificação. Essas e outras notícias estão lá no nosso site, radio93.com.br. Eu sou Marcela Bastos, esse é o Giro Cristão. E amanhã a gente volta a se encontrar aqui na sua 93 FM. E nessa noite eu gostaria de lembrar a você o tamanho do amor de Deus pela sua vida. Ele entregou o único filho dele por amor a nós. Que isso te alegre. Deus te abençoe. Até mais.
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27: De volta para mais um culto doméstico aqui na 93 FM, esse programa onde você e sua família recebem sempre uma palavra de fé, esperança, transformação Fique com a gente aí até o final, porque está começando. Este é um momento preparado por Deus para você, para sua família, para todos nós. E é com muita alegria que eu recebo o pastor Fábio Barros, da comunidade Batista Novo Horizonte. Bem-vindo, pastor Fábio Barros. Prazer tê-lo conosco.
0: Fala, pessoal. Uma excelente noite. Eu sou o pastor Fábio Barros, da comunidade Batista Novo Horizonte. E eu quero saudar o meu amigo e locutor e a todos os ouvintes com uma boa noite, com a paz do nosso Senhor e Salvador Jesus Cristo.
27: Pastor, diz aí, onde será feita a leitura bíblica hoje?
0: O texto que nós vamos meditar nesta noite está no livro do profeta Abacuque, no capítulo 3, versículos 17 e 18.
27: Certo, então você de casa já aproveita, pega sua Bíblia, deixa aberta no livro de Abacuque 3, versos 17 e 18, que daqui a pouquinho vamos meditar nessa palavra.
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0: Érica Costa no culto doméstico em todo o tempo. Agora vamos ouvir a palavra, pastor Fábio Barros.
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2: Vamos à leitura então. Abacuque, capítulo 3, versículo 17 e 18, que diz assim: ainda que a figueira não floresça, nem haja fruto na vide, o produto da oliveira minta, e os campos não produzam mantimentos, as ovelhas sejam arrebatadas do aprisco, e nos currais não haja gado, todavia eu me alegro no Senhor e exulto no Deus da minha salvação. Que palavra é essa? Palavra essa que nos dá a esperança e uma convicção. Vamos falar hoje um pouquinho do profeta Abacuque, profeta esse um pouco misterioso, não temos muitos dados, né, muitas informações sobre os seus familiares, sobre a sua descendência. É uma das linhas de estudo diz que o significado do seu nome é Abacuque, no hebraico é avançar. Então concluímos que o profeta permanece diante das dificuldades, diante dos questionamentos, mas diante da convicção, né, de permanência em fé, abraçado com Deus, independente de circunstância. Havia uma sentença ali revelada ao profeta, mas Abacuque, crendo que Deus dá livramento, que Deus é o pai dos órfãos, o pai das viúvas, que ele é compassivo, bondoso, generoso, ele então ora pedindo a intervenção de Deus da invasão dos caldeus, dos babilônicos, que acaba acontecendo. Nós podemos e devemos orar, clamar ao Senhor, o nosso Deus, por livramento, mas ele vai conceber ou não, vai dar livramento ou vai permitir que passemos pelas adversidades. Abacuque, ele profetiza aproximadamente por volta do ano 600 antes de Cristo, um período de extrema dificuldade, uma turbulência muito grande em Judá, um período de muita guerra, troca de comando, troca de governo, o poder dos assírios já em declínio, né, em queda, e o poder babilônico querendo invadir já na expansão, e Judá, por conta da desobediência, do afastamento de Deus, do pecado, enfrentava um período doloroso, nada muito diferente dos dias atuais. Muita violência, corrupção, uma justiça que não funcionava, um afastamento de Deus que deixava, né, o povo e o estado em ruínas e numa decadência total. E Abacuque, ele só via conflitos, uma grande opressão, uma maldade operando, leis não respeitadas. Abacuque então pede intervenção aos céus. Abacuque ora a Deus, e a resposta de Deus é que levantaria um povo ainda mais violento. Abacuque, mesmo não compreendendo o que Deus estava fazendo naquele momento, permanece firme na fé. Aliás, a fé significa agir ainda que, independente de, ainda que os meus olhos naturais não estejam enxergando, eu não ando pelo que vejo, mas pelo que creio, certo que a vitória chegará no momento oportuno, pois o melhor de Deus ainda está por vir, e o fim sempre será melhor do que o início. E a mensagem do profeta Abacuque, ela já edifica a nossa fé. Ele diz que a permanência sempre será a melhor opção, independente do resultado, pois há uma convicção na promessa final, que é o chamado para anunciar a vinda do Messias. Fé, quando as coisas não vão bem, fé, quando há escassez, fé, quando a resposta não acontece da maneira que imaginamos. Temos uma tendência a confiar nas nossas próprias forças, nos nossos braços, nas nossas pernas, em pensamentos humanos, no nosso grau intelectual, no nosso conhecimento, as pessoas que estão ao nosso redor e até mesmo nos nossos recursos financeiros. Mas eu já quero profetizar sobre a minha e sobre a sua vida, que o justo vive e viverá pela fé. Pode ser que as coisas ainda não estejam bem, pode ser que o cenário ainda esteja nebuloso, pedregoso, espinhoso, mas ele nos dá a certeza e a convicção, fé para seguirmos em frente, porque dele, por ele e para ele são todas as coisas, porque só ele tem a palavra de vida eterna. Nossa única esperança é, está e permanecerá nele. E Deus, então, ele dá uma missão, uma responsabilidade ao profeta. Havia uma sentença para o povo. Deus mostrava a iniquidade e fazia o profeta ver a opressão, a destruição, a violência, a contenda, o litígio que estavam diante de Abacuque, diante de todo o povo. A lei frouxa, perversa, sempre o perverso prevalecendo sobre o justo, sabe, a justiça corrompida, e ele via os caldeus e os babilônios, povos que causavam pavor e terror. Eles criavam e ditavam as regras, extremamente violentos e escarnecendo das autoridades. O Deus deles era o poder. Abacuque então clama: Senhor, tu não é o Deus da eternidade? Ó Senhor, intervenha ao nosso favor. Clamor de Abacuque, a oração do profeta, a intercessão da convicção, a vigilância, ele diz: colocar-me-ei sobre a fortaleza e verei o que Deus me dirá e qual resposta terei à minha queixa. Mas a resposta vem rápido: a alma do soberbo não é reta, mas o justo vive e viverá pela fé. Ai daquele que carrega o que não é seu. Ai daqueles que clamam por madeira, por pedra, elas e esses nunca responderão. Mas o Senhor está no seu santo templo e tem poder para realizar todas as coisas. Por fim, diante de todos esses questionamentos, chegamos ali então no capítulo 3 e vamos já ver essa oração que acabamos de citar no versículo 17 e 18. A oração do profeta Abacuque, ele canta ao Senhor e ele diz: aviva em mim a tua obra, Senhor. Tu salvas o teu povo, destrói todos os inimigos. O meu íntimo lhe ouviu e eu fiquei completamente comovido. A sua voz estremeceram os meus lábios. E aí então ele diz: ainda que a figueira não floresça, nem haja fruto na vide, o produto da oliveira minta e os campos não produzam mantimento, as ovelhas sejam arrebatadas do aprisco e nos currais não haja gado, todavia eu me alegro no Senhor, exulto no Deus da minha salvação. Há uma convicção tão grande quando se tem experiências poderosas e sobrenaturais com o Senhor, que a única coisa ou tudo que faz sentido é ouvir e fazer a vontade do Senhor. Quando eu entendo que eu fui formado, que há um propósito único e exclusivo para ser cumprido por mim nesta terra, as demais coisas passam a não ter tanto valor, tornam-se insignificantes. Quando eu entendo, aceito e cumpro o meu chamado, o propósito, ele independe das circunstâncias, das situações, as coisas ficam mais leves. Daí então, todos os ainda da vida não desfalecerão diante dos meus pés. Ainda que a figueira não floresça, ainda que os meus olhos não estejam contemplando a beleza das árvores, das rosas, ainda que não haja fruto, ainda que não haja a alimentação adequada ou aquela que eu acho que seria a adequada, ainda que eu olhe para os campos e eles não estejam prontos aos meus olhos para a colheita, ainda que os meus gados, as minhas ovelhas tenham se perdido no meio do caminho, ainda, meus irmãos, que o profeta quer dizer, este ainda diz, ainda que a sua saúde não esteja 100%, ainda que o seu casamento não esteja passando pelo melhor momento, ainda que a sua esposa ou seu marido não esteja mais entre nós, ainda que os seus filhos estejam na droga ou nas drogas, ainda que os seus filhos estejam presos, ainda que hajam até falecido, ainda que estejam com poucos recursos financeiros, ou ainda que tenha até ido à falência, ainda que o médico disse para que o seu caso não tenha mais solução. Meu irmão, você que me ouve nessa noite, que de repente está dentro do seu veículo, que está na estrada, num momento de muitos ainda, que esteja se sentindo completamente vulnerável, desacreditado, sem esperança, você talvez que de repente esteja nos ouvindo nesta noite, atrás das grades, que possa ter cometido algum delito e esteja pagando por esse erro que cometeu, ou talvez até você mesmo que esteja atrás das grades e que de repente não cometeu nenhum delito, foi parar aí neste lugar por injustiça, eu quero dizer para você nessa noite, meu irmão, o Todo-Poderoso, ele te visita nesse momento, agora, ele te enche de fé, ele te enche de esperança, ele te enche de alegria e ele te promete, meu irmão, o maior presente que um ser humano pode receber, a convicção que ele, o Messias, ele retornará, querido. Ele virá para te buscar. É necessário um caminho para que isso aconteça. E assim como o profeta Abacuque, num determinado momento, não conseguia compreender muito bem quando as coisas estavam acontecendo, e ele clamava ao Senhor, sabe, eu não estou conseguindo entender porque todas essas coisas estão acontecendo com o povo, porque o povo se encontra, sabe, dessa forma, em desobediência, porque tamanha opressão, porque tamanha ruína, e então ele clama ao Senhor, mas diante de toda a convicção que o Senhor já tinha gerado no coração dele, de quem ele era, do Criador, do quanto ele fazia, das promessas que ele tinha, então Abacuque, ele chega num determinado momento, nesse versículo 18, né? O 17 ele vai dizer, ainda que a figueira não floresça, ainda que não haja fruto, o produto da oliveira minta, os campos não produzam mantimento, as ovelhas sejam arrebatadas do aprisco e nos currais não haja gado, ou seja, meu irmão, todas as coisas estavam adversas, não existia esperança alguma, mas ele tinha a convicção de quem ele era, ele tinha um chamado, ele ouvia a voz do Senhor, ele sabia qual fim já tinha reservado para ele, um fim de esperança. A Bíblia diz que o fim é muito melhor do que o início. A Bíblia diz que aquele que confessa com a boca e crê com o coração que Jesus Cristo é o Filho de Deus, que morreu e ressuscitou, esse vai experimentar a eternidade. Então, Abacuque já certo, meu irmão, desse encontro verdadeiro e genuíno, certo do que já tinha por esperança aquilo que Deus já tinha falado para ele, Deus já tinha outorgado a ele, Deus já tinha confirmado a ele qual o fim que teria. Ele fala, independente de circunstância, independente de dor, independente de adversidade, independente de qualquer circunstâncias, maneiras e situações, todavia eu me alegro no Senhor, eu exulto no Deus da minha salvação. A minha maior satisfação é saber que Deus reverte o quadro, é saber que Deus muda a história, que Deus transforma tudo por completo e Deus ainda concede ao ser humano a maior esperança que ele pode ter, a esperança da eternidade ao lado do Senhor. Então eu quero mais uma vez profetizar sobre a sua vida, sobre a sua casa e sobre a sua família. Eu não sei a situação que você se encontra, mas eu sei, um dia me encontrei assim, como Abacuque também estava, desesperançoso, desacreditado, mas as pessoas falaram para mim, o dia que tu entregar a tua vida para Jesus, ele modifica completamente a sua história. E eu estava assim, meu irmão, desacreditado, fui usuário de droga durante 18 anos, preso por assalto à mão armada, gerenciei o tráfico de drogas, não tinha esperança alguma, e as pessoas falavam, o dia que você entregar a sua vida para Jesus, ele muda a sua história, reverte todo o quadro, ainda te abençoa na área financeira. E eu não acreditava, não tinha terminado nem a minha 7ª série por conta de todos esses envolvimentos. Mas, meu irmão, assim aconteceu. Eu entreguei a minha vida para Jesus e Jesus realmente reverteu o quadro, Jesus realmente mudou a história e hoje ainda me dá a oportunidade de ser um pastor respeitado na sociedade e poder compartilhar com você nesta noite. Então, meu irmão, se você se encontra, né, em alguma dessas situações que eu disse anteriormente, eu quero mais uma vez dizer para você, entrega o teu caminho ao Senhor, confia nele e o mais ele fará. E assim como Abacuque, num certo momento, questionava algumas situações, mas Deus gerou no coração dele a certeza e a convicção que ainda que a figueira não floresça, ainda que não haja fruto na vide, ainda que o produto da oliveira minta, ainda que os campos não produzam mantimento, que as ovelhas sejam arrebatadas do aprisco e nos currais não haja gado, todavia, meu irmão, eu me alegro no Senhor e exulto no Deus da minha salvação. Que nessa noite você possa entregar a sua vida ao Senhor, que nesta noite você possa entregar os seus caminhos ao Senhor, com a certeza que ele mudará, reverterá todo o quadro da sua vida, da sua casa e da sua família e te utilizará ainda nesta geração como um instrumento para a edificação do nome do reino dele nesta terra. Seja ricamente abençoado em o nome de Jesus.
0: Que palavra abençoada, hein? Com certeza Deus falou profundamente ao nosso coração através da sua mensagem. Agora é o momento de oração. Vamos apresentar ao Senhor as causas dos nossos ouvintes. Saúde, vida financeira, união nos lares, portas de emprego abertas, autoridades constituídas. Vamos orar também pelos trabalhadores da segurança pública, da educação, as famílias que perderam entes queridos, pessoas hospitalizadas e também pelas nações e pela paz no mundo. Oremos agora todos por essas áreas em nome do Senhor Jesus Cristo e vamos abençoar também os nossos ouvintes.
2: Deus, muito obrigado por esta palavra, essa palavra que ela não volta vazia e surte o efeito qual ela é lançada. Na noite deste dia, continue a trabalhar em todas as casas, em todos os corações. Eu quero te pedir em especial, Senhor, pela Rádio 93 FM, pela MK Music, ó Deus, pedindo que o Senhor continue abençoando rica e abundantemente a cada gestor, Senhor, ó Deus, a cada colaborador, a cada ouvinte, Senhor, ó Deus, seja ricamente abençoados e recompensados. Aquele, Senhor, que neste momento possa ainda se encontrar em algum desses momentos quando citamos anteriormente nesta palavra. Senhor, alguém que possa ter perdido um ente querido, o Senhor é aquele que ameniza as dores, o Senhor é aquele que afofa, Senhor, ó Deus, os leitos, o Senhor é aquele que resgata, que restaura, o Senhor é que consola, conforta e dá o refrigério. Então vai visitando a cada lar, Senhor, vai visitando a cada família.

0: Senhor é aquele que abre porta, porta que o Senhor abre, ninguém fecha. Então providencia, Senhor, dê estratégia, dê sabedoria, aqueles currículos que foram enviados possam ser chamados, aquelas causas da justiça, Senhor, ó Deus, em nome de Jesus, o Senhor é o provedor, o Senhor Jeová Jireh, o Deus que cura, o Senhor é o Deus que sara, Senhor, o Senhor é o Deus que provê. Então, Senhor, em nome de Jesus, entra com providências em todas essas causas, Senhor. Nós te agradecemos por esse privilégio de falar com o Senhor nesta noite. Nós te agradecemos porque sabemos que a tua palavra nos afirma que o Senhor ouve a nossa voz. Nós te agradecemos porque sabemos, Senhor, que as tuas mãos não estão inclinadas, Senhor, não estão encolhidas, mas antes esticadas sobre as nossas vidas e sobre a tua palavra, onde as janelas do céu são abertas e bênçãos sem medidas sendo liberadas. Nós te agradecemos e te pedimos mais uma vez, visita, Senhor, todos aqueles que estão no centro de recuperação, todos aqueles que estão atrás das grades, os orfanatos, os asilos, Senhor, entra com providência, toma, Senhor, as nossas autoridades em tuas mãos, os vereadores, Senhor, os deputados estaduais e federais, Senhor, os senadores, ó Deus, vai tomando os prefeitos, governadores, presidentes, vai tomando todos em tuas mãos e continue a agir de forma poderosa, abençoando a nossa vida, a nossa casa e a nossa família, em o nome de Jesus.
1: Amém, graças a Deus. Quero agradecer mais uma vez a sua presença aqui no Culto Doméstico e deixar este espaço para você compartilhar as redes sociais, o endereço da sua igreja e os dias de culto.
0: Mais uma vez eu quero agradecer, obrigado a você que esteve conosco, a todos os ouvintes, obrigado ao nosso amigo Alexandre Teixeira, você que estiver passando por alguma dificuldade e queira, faça contato conosco. Eu sou o pastor Fábio Barros, da Comunidade Batista Novo Horizonte. Os nossos cultos são às quintas-feiras, às 20 horas, e aos domingos, 10:15 da manhã. E a rede social, se quiser dar uma olhadinha no nosso trabalho, alcançandocorações.rj.oficial no Instagram. Deus abençoe, em nome de Jesus.
1: Mais uma vez, muito obrigado por compartilhar conosco esta mensagem e orar pelos nossos ouvintes. Antes da gente encerrar aqui o programa, eu quero dizer uma palavra para você. Se você já é um cristão, permaneça firme. Continue caminhando, mesmo quando o caminho estiver parecendo muito difícil. Agora, se você está afastado da fé, preste atenção. Ou se você ainda não reconheceu Jesus como seu único e suficiente Salvador, talvez este seja o momento de você dar esse passo. Abra o seu coração hoje, não adie essa decisão. Entregue a direção da sua vida para Deus. Permita que Ele conduza seus caminhos e procure uma igreja evangélica aí perto da sua casa para você caminhar na fé, aprender mais da palavra de Deus e fortalecer a sua vida espiritual. Você que nos acompanhou até agora, lembre-se que o Culto Doméstico está disponível nas plataformas digitais no formato de podcast. Você pode ouvir novamente esta mensagem e compartilhar com seus amigos e familiares. Eu sou Alexandre Teixeira e fico por aqui. Uma boa noite, Deus abençoe você e até o nosso próximo encontro no Culto Doméstico. E lembre-se, agradece que a graça desce. Tchau, meu Rio. Tchau, Brasil.
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4: A Alerj aprovou um projeto que prevê medidas de prevenção, diagnóstico precoce e informação sobre o câncer infanto-juvenil no estado do Rio. A proposta prevê campanhas educativas e ações na rede pública de saúde e ensino, além do incentivo à pesquisa e ao desenvolvimento de novos tratamentos. O texto segue agora para o governo do estado, que tem até 15 dias úteis para sancionar ou vetar a proposta. Segundo o INCA, o Brasil registra

0: registra, em média, 8.460 novos casos de câncer por ano em pessoas com menos de 20 anos de idade. O INMET emitiu alerta vermelho de grande perigo para uma onda de calor que começa neste sábado e deve atingir 8 estados brasileiros, e inclui o sul do Rio de Janeiro, além de São Paulo, Paraná, Santa Catarina, Minas Gerais, Mato Grosso, Mato Grosso do Sul e Goiás. O INMET alerta que o calor extremo pode trazer riscos à saúde. A orientação é aumentar a hidratação, evitar exposição prolongada ao sol e redobrar os cuidados com crianças e idosos. Eleições 2026. O TSE autorizou o uso da imagem de Jair Bolsonaro do PL em santinhos e outros materiais impressos de candidatos aptos para o pleito de outubro. A decisão derrubou uma liminar da ministra Stella Aranha, que havia proibido a utilização da foto do ex-presidente. O julgamento foi retomado após pedido de vista do ministro Ricardo Vilas Boas Cueva, que mudou o voto e acompanhou a maioria pela liberação. A decisão ocorre no contexto das restrições impostas pelo STF a manifestações políticos eleitorais de Bolsonaro. Do Departamento de Jornalismo, Juliano Medeiros.
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5: Queridos, a paz do Senhor Jesus, eu sou o Bispo Maurílio Luiz e começo esse programa sempre agradecendo a Deus, louvando a Deus pela sua vida, que tenha estado acompanhando o programa do Comércio. Que Deus abençoe sua vida, sua casa, sua família, seus sonhos e seus projetos. Esse é o programa do Comércio, Conselho de Ministros Evangélicos no estado do Rio de Janeiro, porque o Comércio é um lugar para se fazer amigos. Vamos com a adoração, daqui a pouco.

a paz do Senhor Jesus, eu sou o Bispo Maurílio Luiz. E hoje eu quero te ministrar uma palavra tremenda ao seu coração. Em Deus sempre haverá um novo começo. Eu vou repetir o tema dessa mensagem que você precisa declarar e profetizar sobre a tua vida e sobre toda a sua casa. Em Deus sempre haverá um novo começo. Filipenses capítulo 4, versículo 13, vai dizer o seguinte: tudo posso naquele que me fortalece. Ou seja, posso todas as coisas em Cristo que me fortalece. Aleluia! Eu queria que você já começasse a declarar sobre a tua casa, sobre a tua vida, sobre a tua família. Em Deus eu posso todas as coisas. Hoje eu quero começar ministrando isso ao teu coração. Quantas pessoas têm deliberado palavras negativas ao nosso respeito? Quantas palavras negativas nós temos ouvido nesses dias, dizendo: você não consegue, você é insignificante, você não pode, você nunca será nada, seus sonhos são altos demais para você, tudo que você coloca a mão não prospera, ou seja, você é alguém infrutífero, você é alguém problemático, você nasceu para dar errado. Quantas palavras negativas algumas pessoas acabam carregando ao longo da sua vida e trazendo isso ao seu respeito. Mas não é isso que a Bíblia vai dizer. A Bíblia vai dizer em Filipenses capítulo 4, versículo 13, que eu posso todas as coisas naquele que me fortalece. E hoje eu começo essa palavra quebrando, meu irmão, toda palavra negativa ao teu respeito, quebrando toda palavra que liberaram ao seu respeito. Para Deus não haverá impossíveis. Lucas capítulo 1, versículo 37 vai dizer isso: para Deus não há impossíveis em todas as suas promessas. Mesmo que para muitos você seja uma impossibilidade, Deus te vê como algo natural, possível, concreto. Você nasceu para dar certo. Você nasceu para deixar um legado. Você nasceu para deixar uma memória. Talvez você esteja me ouvindo agora dizendo assim: bispo, eu estou me sentindo a pior pessoa do mundo. Essa mensagem é para você. Talvez você esteja me dizendo agora: bispo, meu casamento não vai bem. Essa mensagem é para você. Bispo, eu ouvi tanta coisa, eu sofri perdas, eu passei por lutas. Essa palavra é para você. Você pode todas as coisas naquele que te fortalece. Creia contra todas as evidências contrárias ao seu respeito, que você nasceu para dar certo. Filipenses capítulo 4, versículo 13: nós podemos todas as coisas naquele que nos fortalece. Existe uma ilustração que conta a história do besouro, um inseto desajeitado. O relato vai dizer que eles estudaram esse besouro e tentaram procurar entender por que ele voa contrariando todas as evidências. Ao final perceberam que sua dinâmica não estava bem preparada, as suas asas eram menor do que o seu corpo, mas mesmo assim, contrariando toda a possibilidade, ele voa. Contrariando toda a expectativa, ele voa. Contrariando tudo aquilo que estão dizendo a respeito dele, ele voa. Bispo, eu não estou entendendo. Eu quero profetizar que esse ano, vou melhorar, esse mês ainda, você vai viver um tempo sobrenatural. Você vai viver um tempo de novas conquistas. Você vai viver um tempo, meu irmão, de novas realidades. Você vai contrariar qualquer expectativa ao teu respeito. E você vai entrar naquilo que diz a palavra. Mesmo que tudo esteja contrário, mesmo que as evidências estejam contra você, desfavorecendo você, há uma palavra de Deus ao seu respeito. Em Deus você vai fazer proeza. Ele sabe os pensamentos que tem ao teu respeito, pensamentos de paz e não de mal, para te dar o fim que você deseja. Você nasceu para levantar voo. Isaías 40, versículo 31 vai dizer: mas os que esperam no Senhor, aleluia, renovarão as suas forças, subirão com asas como águias, correrão e não se cansarão, andarão e não se fadigarão. Abacuque capítulo 3, versículo 18 e 19: todavia eu me alegrarei no Senhor, exultarei no Deus da minha salvação. O Senhor Deus é a minha força, e ele fará os meus pés como da corça, e me fará andar, ou seja, voar.
em lugares altos. Contrarie, meu irmão, toda expectativa do inimigo e declare: decida voar, decida crescer, decida avançar, pois em todas essas coisas nós somos mais do que vencedores. Romanos vai dizer: quem tentará a acusação? É Deus, meu irmão, sempre será Deus. É Deus que está contigo, é Deus na sua casa, é Deus no meio da sua família. O que tiver tentando lhe atrapalhar nesse ano só vai servir para te promover e te colocar no nível mais alto. Hoje eu quero profetizar sobre a tua casa, profetizar sobre a tua família. Talvez você esteja dizendo para mim: bicho, meu coração está sangrando, eu estou passando por perdas, eu estou passando por lutas, eu estou passando por dificuldades. Maior é a promessa que Deus tem ao teu respeito. E o que Deus está dizendo para você é: você é, você pode, você é, você pode, você é mais do que vencedor em Cristo Jesus, o nosso Senhor. Mude a tua visão, mude as tuas perspectivas e comece a entender que o que Deus tem para a sua vida é maior do que aquilo que você está enfrentando. Eu declaro e profetizo sobre a sua vida em nome de Jesus, que mesmo diante da sua maior crise emocional, familiar, financeira, ou das inúmeras evidências de falência ou desemprego, que haverá uma oportunidade de trabalho, haverá uma oportunidade de dupla honra na sua vida, e o que para muitos era impossível, na sua vida vai acontecer. Você

habilidades ao seu respeito. Você não é o que as pessoas dizem. Você não é o que estão dizendo ao teu respeito. Você não é o que os críticos familiares estão dizendo. Você nasceu para escrever uma história e deixar uma memória. O que você está atravessando é apenas um intervalo entre a tua luta e o milagre que o Senhor separou para a sua vida. Se levante hoje, comece a declarar: a minha casa, a minha família, os meus filhos, os meus sonhos, todos viverão uma grande virada ainda esse mês. Eu profetizo em nome de Jesus. Talvez você esteja afastado do caminho do Senhor e está ouvindo essa palavra. Decida viver um novo tempo, decida viver um novo começo. Em Deus sempre haverá um novo começo. Me chama no meu Instagram, Bispo Maurílio Luiz. Me chama lá, Bispo Maurílio Luiz. Me segue lá e eu quero orar pela sua vida. E eu quero profetizar que vai ter o melhor tempo vindo na sua direção. Vai vir o melhor tempo vindo para a sua família. Declare: na minha família, na minha vida, na minha casa, não há maldição. Eu estou debaixo de um tempo novo, eu estou debaixo de uma palavra nova. Que Deus abençoe a sua família e volta hoje para Jesus. Decida, declare, profetiza: eu viverei, eu voarei, eu vou crescer, eu vou pisar em lugares altos. Um beijo no seu coração em nome de Jesus. Amém. Amém.

0: sempre agradecendo a Deus, que Deus abençoe sua casa, sua família, seus projetos, e acredite, em Deus sempre será possível recomeçar. Deus abençoe sua vida em nome de Jesus. Amém.
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7: Olá, boa noite.
8: Boa noite para você que nos acompanha em todo o país.
7: Quinta-feira, 24 de setembro de 2026.
8: Vamos aos destaques do dia.
7: Segurança Pública.
8: Operação investiga suspeita de ocultação de patrimônio e lavagem de dinheiro na compra de distribuidora de combustíveis. Luana Karen.
9: O objetivo da operação é desvendar a utilização de estruturas complexas de lavagem de dinheiro e ocultação de patrimônio no setor de combustíveis.
7: Tráfico de pessoas é crime.
8: E você sabe como identificar e combater esse tipo de ação?
7: Conversamos sobre o assunto com o diretor de migrações do Ministério da Justiça e Segurança Pública, Victor Semple.
8: Ele fez um alerta para formas de aliciamento, sinais de risco e medidas de prevenção e proteção.
10: É sempre bom a gente desconfiar daquela oferta de emprego no exterior, sem maiores detalhes, aquela questão do dinheiro fácil, né? Não existe dinheiro fácil.
7: Memória do Brasil ganha vida com a recuperação de imagens históricas.
8: Cinemateca abre as portas do passado e permite a visita pela internet. Gabriela Noronha.
11: Pesquisadores estão digitalizando mais de 180 mil rolos de telereportagens e cinejornais da TV Tupi, a primeira emissora de televisão do país.
7: Hoje na apresentação da Voz do Brasil, eu, Mariana Jungmann e Luciano Seixas.
8: E acompanhe a gente ao vivo, acesse radiogov.ebc.com.br ou o canal Gov na sua TV aberta.
7: Foi deflagrada hoje mais uma fase da Operação Carbono Oculto.
8: O objetivo é investigar conexões financeiras e estruturas utilizadas para crimes de lavagem de dinheiro ligados ao setor de combustíveis.
7: Estão sendo cumpridos mandados de busca e apreensão em 7 estados do país.
9: A terceira fase da Operação Carbono Oculto cumpriu mandados de busca e apreensão em endereços vinculados a 13 pessoas físicas e 19 pessoas jurídicas em São Paulo, Espírito Santo, Goiás, Mato Grosso, Minas Gerais, Rio de Janeiro e Santa Catarina. O objetivo da operação é